0: Setembro Roxo.
1: Diagnóstico precoce da fibrose cística ajuda a garantir qualidade de vida aos pacientes.
0: Rede Pública mantém centros de referência para a identificação da doença. Graziele Bezerra.
2: O SUS oferece uma gama de medicações para tratar a fibrose cística. E no Setembro Roxo, o objetivo é tornar a enfermidade mais conhecida e ampliar os diagnósticos.
1: Hoje, na apresentação da Voz do Brasil, eu, Mariana Jungmann e Luciano Seixas.
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1: Assinadas hoje duas medidas para conter a alta dos preços dos combustíveis no país diante da alta no mercado internacional.
0: As novas alíquotas temporárias passarão a valer a partir desta quinta-feira.
3: Nesta quarta-feira foi assinado um decreto que reduz em 63 centavos por litro a cobrança de PIS/PASEP e COFINS sobre a gasolina. Com a redução, os tributos ficarão em 16 centavos por litro. O texto também zerou as contribuições federais sobre o etanol hidratado, o que representa uma redução tributária de 19 centavos por litro. As novas alíquotas começarão a valer a partir desta quinta-feira, 10 de setembro. E serão temporárias, de acordo com o ministro da Fazenda, Dario Durigan.
4: Nós precisamos fazer um acompanhamento mais pormenorizado, por isso o prazo de um mês, para que a gente que está acompanhando isso diariamente, a equipe econômica, assim que essa situação melhorar, amenizar, a gente volte a rever. Lembrando que o nosso objetivo aqui é que a gente estabilize os preços e assim que tivermos condições, a gente também vai estar prontos para fazer as revisões necessárias.
3: Para o diesel rodoviário, foi assinada uma medida provisória que autoriza a concessão de subsídio a produtores e importadores. O valor da subvenção será definido pelo Ministério da Fazenda e poderá ser alterado conforme as condições do mercado. O objetivo das medidas é amenizar os impactos dos conflitos internacionais sobre o mercado doméstico de combustíveis, como disse o ministro do Planejamento e Orçamento, Bruno Moretti.
5: Nós estamos num período particularmente relevante de safra e o aumento dos preços internacionais tem uma repercussão sobre as operações de importação de diesel. Então, também essa é a razão pela qual a gente está colocando essa subvenção nesse momento. Não tem só a ver com preço, mas também para garantir uma oferta estável de diesel. Os prejuízos ao país seriam muito maiores de abastecimento se nós não aplicássemos essa nova medida.
3: Inicialmente, o valor da subvenção para o óleo diesel será de R$1 por litro e deverá ser descontado do preço de venda com registro na nota fiscal. Reportagem Gabriela Noronha.
1: A iniciativa do Ministério da Saúde busca descentralizar as ações sanitárias em situações de crise.
0: Para isso, já estão em operação bases da Força Nacional do SUS que atendem as regiões Sul e Nordeste.
1: Hoje, a unidade do Sudeste começou a operar e passa a monitorar situações como enchentes, inundações e deslizamentos.
0: A preocupação do governo federal é com os possíveis impactos do El Niño.
6: Localizada no Rio de Janeiro, a Base Regional Sudeste da Força Nacional do SUS vai atuar na resposta a emergências em saúde pública, reforçando o apoio a estados e municípios, tanto na preparação quanto no atendimento a situações de crise. De acordo com o ministro da Saúde, Alexandre Padilha, a unidade vai reduzir o tempo de resposta a emergências sanitárias, diante de grandes eventos e desastres climáticos.
7: Com a base aqui no Rio de Janeiro, em até 12 horas a gente consegue chegar em qualquer localidade da região sudeste do país.
6: A base do Rio é a terceira do país a entrar em funcionamento. Porto Alegre, no Rio Grande do Sul, e Salvador, na Bahia, já estão em atividades. Outras 6 bases estão previstas até o fim deste ano para atender as demais regiões do país. O ministro Alexandre Padilha destacou possíveis problemas de saúde que podem surgir com as mudanças climáticas e o El Niño.
7: Dependendo da região do país, terá um impacto diferente. Por exemplo, deve aumentar as secas na Amazônia. Para isso, tem uma preparação da saúde para enfrentar essa situação de secas. Deve aumentar as secas no semiárido Nordeste. Deve aumentar queimadas no Centro-Oeste. O idoso tem problema pulmonar, o idoso tem diabetes, tem hipertensão. O aumento da temperatura média descompensa esse idoso, descompensa o uso da sua medicação. E também estudos da Fiocruz apontam que é o aumento da temperatura média faz nascer mais bebês prematuros. Com isso, você tem maior risco de doenças entre os bebês.
6: Cada base da Força Nacional do SUS dispõe de veículos, posto médico avançado, comunicação via satélite, drones e equipamentos de apoio a equipes mobilizadas em áreas afetadas, inclusive locais remotos ou de difícil acesso. Também nesta quarta-feira, no Rio de Janeiro, foi lançada a plataforma digital Sou Força, destinada à mobilização de profissionais voluntários para atuação em desastres e emergências de saúde. Reportagem Luana Karen.
1: Uma doença rara que afeta principalmente os pulmões e o sistema digestivo.
0: Todos os anos são diagnosticados cerca de 300 novos casos da fibrose cística em todo o país.
1: O Setembro Roxo é o mês de conscientização sobre a doença, que tem diagnóstico e tratamento gratuitos pelo SUS.
2: Identificada pelo teste do pezinho, a fibrose cística afeta 1 a cada 7 mil nascidos vivos no Brasil. Ainda sem cura, a doença é resultado de uma disfunção nas células de membranas internas do corpo, o que faz com que toda a secreção do organismo seja mais espessa que o normal. A pneumologista pediátrica do Instituto Fernandes Figueira, da Fiocruz, Tânia Vrobel, detalha os sintomas.
8: No aparelho respiratório, no aparelho digestivo, no aparelho reprodutor, as secreções muito espessas vão levar aos sintomas que muitas vezes acontecem. São crianças que fazem pneumonia, que muitas vezes aparecem com bronquite, quadros digestivos.
2: A servidora pública Jeane Braga percebeu alguns desses sintomas no filho Pedro André, quando ele ainda era um bebê. O diagnóstico só veio meses após o nascimento.
9: Ele é portador de fibrose cística e teve diagnóstico tardio, infelizmente, aos 5 meses, depois de recorrentes internações na rede privada.
2: Hoje, Pedro tem 12 anos. No Rio de Janeiro, onde vivem, ele faz todo o tratamento pelo Sistema Único de Saúde no Instituto Fernandes Figueira. Com a rotina de treinos, fisioterapia, dieta e medicação, ele conta que leva uma vida normal.
10: Eu faço natação, tomo remédio para neutralizar e deu muito certo, pois hoje eu sou uma pessoa normal, onde a fibrose cística quase não me atinge.
2: O SUS oferece uma gama de medicações para tratar a fibrose cística, como enzimas, antibióticos e inalatórios, além de moduladores da proteína que causa a disfunção nas células. E no Setembro Roxo, campanha que faz alusão à doença, o objetivo é tornar a enfermidade mais conhecida e ampliar os diagnósticos. O diretor de políticas públicas da ONG Unidos pela Vida, Cristiano Silveira, comenta a importância do tratamento, especialmente dos moduladores de proteína que passaram a ser oferecidos recentemente no SUS.
11: Com esses medicamentos, a gente viu uma redução drástica no número de transplantes pulmonares, né, por conta, né, de não precisar mais, né. A gente sabe que o medicamento não é barato, mas existe também uma economia de se tratar essas pessoas. Quando a gente tem um tratamento assim como esse, que muda mesmo o prognóstico da doença.
2: O teste do suor, que comprova o diagnóstico, também é feito pelo SUS. Hoje, mais de 6.400 pacientes são acompanhados em centros de referência públicos espalhados pelo país. Reportagem Graziele Bezerra.
0: A Advocacia Geral da União solicitou a retirada de vídeos com falsos médicos criados por inteligência artificial.
1: Os conteúdos simulam profissionais de saúde que divulgam informações falsas e tratamentos sem comprovação científica.
0: Ao todo, foram identificados mais de 90 perfis entre janeiro e julho deste ano.
1: A solicitação foi encaminhada para a Polícia Federal e para o Conselho Federal de Medicina.
12: A Advocacia Geral da União, AGU, notificou o YouTube para remover ou alertar usuários sobre vídeos que usam inteligência artificial para simular médicos e outros profissionais de saúde. A medida foi tomada após a identificação de 97 perfis com esse tipo de conteúdo entre 1º de janeiro e 10 de julho de 2026. Os vídeos apresentam personagens com aparência humana, qualificações profissionais fictícias e linguagem alarmista. Alguns também oferecem produtos livros digitais e serviços pagos. Entre os riscos estão a automedicação, o uso de terapias sem eficácia comprovada e a interrupção de tratamentos. A notificação determina ainda que o YouTube avalie outros canais e vídeos identificados e adote medidas para prevenir a disseminação desse material. As informações foram encaminhadas à Polícia Federal e ao Conselho Federal de Medicina. A orientação do Ministério da Saúde é buscar informações sobre saúde em fontes confiáveis e denunciar conteúdos que possam colocar pessoas em risco. Dilson Santa Fé, para a Voz do Brasil.
0: A Agência Nacional de Vigilância Sanitária, Anvisa, aprovou o registro de um medicamento usado para a prevenção da enxaqueca.
1: Estudos mostraram que o medicamento Aqipta reduz o número de episódios da doença, tanto na forma esporádica quanto na forma crônica.
0: A enxaqueca pode provocar crises recorrentes de dor de cabeça, náuseas, vômitos e sensibilidade à luz e ao som.
1: O novo medicamento é uma opção de tratamento oral para prevenção em adultos que têm pelo menos 4 episódios da doença por mês.
0: Pacientes da rede pública de saúde serão encaminhados para realizar mais de 600 mil procedimentos na rede privada.
1: O objetivo é diminuir a fila de espera do SUS para quem precisa de médicos especialistas.
13: Mais de 600 mil procedimentos gratuitos para pacientes do SUS estão previstos em contratos com 259 hospitais privados e filantrópicos de 21 estados. Do total, 458 mil procedimentos serão realizados por meio da estratégia Ofertas de Cuidados Integrados, que reúnem consultas, exames e diagnósticos de uma mesma especialidade em um único atendimento. As outras 142 mil intervenções são cirurgias de diferentes níveis de complexidade. A maior parte desses serviços serão na área de oftalmologia, com previsão de 170 mil por ano. Na sequência estão cardiologia com 133 mil, ortopedia com 113 mil e oncologia com 72 mil procedimentos. Outra modalidade incluída é a terapia renal substitutiva, destinada a pacientes que precisam de hemodiálise, que deve atender cerca de 40 mil pacientes por mês. Raquel Mariano, para a Voz do Brasil.
0: Um novo procedimento administrativo regulamentado pelo Ministério da Justiça e Segurança Pública vai tornar mais fácil a transferência de dinheiro das bets ilegais para o Fundo Nacional de Segurança Pública.
1: As casas de apostas online seguem uma rígida regulamentação e podem ter seus recursos bloqueados e perdidos para o poder público quando atuam na ilegalidade.
0: Agora, com uma nova portaria editada pelo Ministério, os procedimentos para que a Justiça conceda a transferência desses recursos serão acelerados.
1: Mais cedo, nós conversamos com a diretora do Fundo Nacional de Segurança Pública, Camila Pintarelli, sobre como esse dinheiro poderá ser aplicado e os ganhos da medida. Acompanhe.
14: Diretora Camila Pintarelli, bem-vinda à Voz do Brasil.
1: Prazer ter a senhora conosco aqui.
15: Prazer é todo meu. Muito obrigada por nos receber aqui.
1: Vamos começar falando, então, sobre essa portaria nova que foi editada. Ela deve facilitar, né, que os recursos apreendidos das bets ilegais sejam destinados ao Fundo Nacional de Segurança Pública. Como é que isso deve acontecer?
15: Ana, eu acho que antes de mais nada é preciso explicar que o Fundo Nacional de Segurança Pública é hoje o principal instrumento de financiamento da segurança pública no Brasil. É um fundo federal, robusto, bilionário, que faz transferências fundo a fundo aos estados e Distrito Federal todos os anos para infraestrutura de segurança pública. A principal fonte de recursos do Fundo Nacional de Segurança Pública hoje são as loterias federais, as loterias de prognóstico. Então, quando a população faz aquela fezinha na Mega Sena, na Mega da Virada, ela está contribuindo de alguma forma com os recursos que vão para o Fundo Nacional de Segurança Pública. Agora, desde a edição do decreto 13.303 deste ano e a edição da portaria do Ministério da Justiça 1287, nós vamos passar a contar com mais uma fonte de recurso, que é justamente o recurso da BET ilegal, aquela BET que não está cadastrada no Ministério da Fazenda, cujos recursos foram bloqueados pelo Ministério da Fazenda, pela Secretaria de Prêmios e Apostas, e vão passar, depois de um processo administrativo, a compor o Fundo Nacional de Segurança Pública, ou seja, eles vão reverter da ilegalidade para prover infraestrutura para a segurança pública do país.
0: Qual o valor que vocês estimam que pode ser incorporado ao fundo com esses procedimentos e em que políticas e ações esse dinheiro poderá ser empregado.
15: Ainda não temos as cifras exatas por conta de sigilo fiscal e sigilo bancário, mas nós estimamos que são valores na casa dos bilhões de reais que podem muito em breve passar a incorporar aí o orçamento do Fundo Nacional de Segurança Pública. E em termos de política de segurança pública, eles podem ser aplicados a inúmeras finalidades, desde enfrentamento à violência contra a mulher, valorização do profissional de segurança pública e, principalmente, tecnologia, infraestrutura de segurança pública, equipagem, aquisição de viaturas, aquisição de colete, enfim, tudo para valorizar a infraestrutura de segurança do país.
1: Agora, falando um pouco aí da burocracia para que esse dinheiro chegue efetivamente, né, nas viaturas, nos equipamentos, os procedimentos administrativos que são estabelecidos pela portaria, eles não eliminam a necessidade de uma decisão judicial, né?
15: De forma alguma.
1: Mas eles reduzem essa burocracia? Como é que eles aumentam a chance dessa vitória judicial?
15: Eles reduzem na medida em que eles

0: por meio de uma comissão processante, avaliza esses valores, ou seja, dá o ok de que tais valores estão de fato corretos e envia isso para a Advocacia Geral da União. A Advocacia Geral da União, em posse desse instrumento, desse arcabouço probatório, simplesmente pede o pedimento desses valores ao Judiciário. Então, a função do Judiciário deixa de ser probatória, deixa de ser instrutória e passa a ser convalidatória daquele título administrativo que já existe. Aqueles valores já estão sedimentados, basta a declaração para que eles passem a integrar o Fundo Nacional de Segurança Pública.
1: Já chega na Justiça com meio caminho andado.
0: Quase 70% já.
2: Diretora, sem seguir a regulamentação para o jogo de apostas online, as bets ilegais ficam mais acessíveis a atividades criminosas, né? A destinação desses recursos para o Fundo Nacional de Segurança Pública é uma forma de ajudar a combater esse mesmo crime e outros também que se ligam?
0: Exatamente. Como eu disse no comecinho aqui da nossa entrevista, é a ilegalidade se transformando em infraestrutura de segurança pública. Esse recurso, prioritariamente, vai ser destinado aos estados e Distrito Federal, na modalidade de transferência fundo a fundo, que é uma espécie de PIX que a gente faz para os estados e Distrito Federal investirem em segurança pública. E uma das formas que eles podem investir é justamente em tecnologia para combater a ilicitude de crimes virtuais, ou seja, cibersegurança, ganhando mais investimentos a partir da apreensão e da transformação desses valores para o Fundo Nacional de Segurança Pública.
1: Agora, a aplicação dos recursos, ela tem também um acompanhamento criterioso,
0: tem,
1: né? Que é feito pela Secretaria Nacional de Segurança Pública e existe, inclusive, uma diretoria lá específica.
0: Que é justamente o Fundo Nacional de Segurança Pública que faz esse acompanhamento desde o momento em que o Estado ele propõe a utilização do recurso do fundo até o fim da prestação de contas. Nós somos acompanhados e auditados, Mariana, diariamente pelo Tribunal de Contas da União, Controladoria Geral da União e todos os ministérios públicos estaduais, porque todo esse recurso vai para os estados. Então, a gente tem realmente um acompanhamento extremamente criterioso, extremamente rígido e rigoroso da aplicação desses recursos. Eu costumo brincar que nós monitoramos mais de 1000 contas bancárias diariamente. Cada centavo que sai desse recurso é cientificado à nossa equipe.
2: Muito bem, nós conversamos com Camila Pintarelli, diretora do Fundo Nacional de Segurança Pública. Muito obrigado por essa entrevista aqui na Voz do Brasil.
0: Eu que agradeço a oportunidade. Contem conosco.
1: Instituições interessadas em participar do edital Restaura Rio Doce terão mais um mês para fazer a inscrição.
2: O prazo para apresentação de propostas foi prorrogado até o dia 30 de setembro.
3: Fruto de uma parceria entre o BNDES, Banco Nacional de Desenvolvimento Econômico e Social, e o Ministério do Meio Ambiente e Mudança do Clima, o edital vai selecionar instituições para executar e coordenar projetos de restauração ecológica e produtiva em 12.500 hectares na região da bacia do Rio Doce. O objetivo é reparar e compensar os danos causados pelo rompimento da barragem de Fundão ocorrido em 2015 em Mariana, no interior mineiro. As propostas a serem submetidas devem prever ações envolvendo restauração ecológica por meio da recomposição da vegetação nativa e restauração produtiva através de sistemas sustentáveis que conciliem geração de renda e conservação ambiental. De acordo com o gerente institucional do Fundo Rio Doce no BNDES, Guilherme Tinoco, será realizada no dia 10 de setembro uma oficina online para o esclarecimento de dúvidas sobre o edital.
4: O encontro ele terá como objetivo orientar as entidades interessadas sobre os critérios, requisitos e procedimentos previstos para a apresentação dos projetos. Para participar, é preciso se inscrever na nossa página do edital na internet.
3: Mais informações sobre o edital Restaura Rio Doce e a oficina online estão disponíveis no site bndes.gov.br/restaura-rio-doce. Reportagem André de Barros Lima.
1: Pós-graduação abre novos caminhos para a qualificação profissional.
2: E estudantes e pesquisadores indígenas têm a oportunidade de ingressar em cursos de mestrado e doutorado em todo o país.
1: Ao todo, são ofertadas 325 bolsas pelo Programa de Desenvolvimento Acadêmico Indígena.
2: O edital é uma iniciativa da Coordenação de Aperfeiçoamento de Pessoal de Nível Superior, a CAPES.
5: Estudantes indígenas que querem fazer mestrado ou doutorado já podem consultar

0: Para os programas de pós-graduação, participantes do Programa de Desenvolvimento Acadêmico Indígena, o PEDAI. A lista está disponível no portal da CAPES e informa a instituição, o curso, a cidade, o estado, o contato e o número de bolsas. São 325 bolsas, sendo 214 para mestrado e 111 para doutorado, distribuídas pelas 5 regiões do país. O estudante pode consultar a relação completa dos programas no portal da CAPES, no gov.br/CAPES, e verificar as oportunidades de interesse. Reportagem Pablo Mundim.
1: Participantes da Prova Nacional Docente 2026 já podem consultar os locais de prova.
2: As informações estão disponíveis no cartão de confirmação da inscrição.
1: O participante pode conferir também informações referentes à sua inscrição e à aplicação da prova, como data e horário.
2: As informações podem ser acessadas em pnd.inep.gov.br.
1: Escolas públicas e privadas de todo o país têm até o dia 11 de setembro para conferir os dados declarados na primeira etapa do Censo Escolar 2026.
2: As informações estão disponíveis para consulta no sistema EducaCenso e identificar possíveis erros.
1: A novidade desse ano é que os gestores podem checar os dados declarados antes da fase oficial de retificação, que deve começar na segunda quinzena de setembro.
2: Após a retificação, os gestores terão 30 dias para corrigir qualquer inconsistência.
1: O endereço para consulta é educacenso.inep.gov.br. Vou repetir, é educacenso.inep.gov.br.
2: E essas foram as notícias do governo federal.
1: Uma realização da Secretaria de Comunicação Social da Presidência da República.
2: Com produção da empresa Brasil de Comunicação.
1: Fique agora com o Minuto do TCU. Em seguida, as notícias do Poder Judiciário e do Congresso Nacional. Boa noite.
2: Boa noite para você. Até amanhã.
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5: Do edital. 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Os participantes com maior pontuação.
6: Forças federais vão atuar em 8 estados nas eleições deste ano.
7: Boa noite, eu sou o Arthur Filho.
8: E eu sou Walter Lima.
7: Nesta quarta-feira, o presidente do Supremo Tribunal Federal, ministro Edson Fachin, passou para a presidência da corte o inquérito que apura a divulgação de notícias falsas e ataques contra integrantes do STF. Até então, o relator do inquérito era o ministro Alexandre de Moraes.
6: O ministro Fachin também suspendeu as decisões dos ministros André Mendonça e Flávio Dino sobre o afastamento e a reintegração de Andrei Rodrigues ao cargo de diretor-geral da Polícia Federal e Leandro Almada do cargo de diretor de inteligência da PF.
7: Andrei Rodrigues e Leandro Almada deverão prestar informações no prazo de 48 horas. Depois disso, o presidente do STF decidirá sobre a permanência ou não deles no cargo da Polícia Federal.
6: O presidente da Suprema Corte também convocou uma sessão plenária presencial extraordinária para a próxima terça-feira, 15 de setembro, às 10 horas da manhã.
7: Superior Tribunal de Justiça mantém

0: Assistência gratuita à pessoa em tratamento com câncer que recebe salário mínimo e conta com reserva financeira.
1: Ela recebe um salário mínimo por mês e tinha reservas financeiras, mas para o STJ essa condição por si só não impede o acesso ao benefício. Jaffer Araújo.
2: O pedido de gratuidade foi negado pelo Tribunal de Justiça de Minas Gerais ao considerar a existência de saldos de poupança e aplicações financeiras em nome da parte. No STJ, no entanto, o relator ministro Moura Ribeiro entendeu que exigir que a pessoa em tratamento oncológico use suas reservas financeiras para pagamento de custas processuais poderia comprometer recursos necessários à subsistência e ao próprio tratamento, que envolve despesas elevadas e imprevisíveis.
0: O Tribunal Superior do Trabalho completa 80 anos em 2026. O TST foi criado em 9 de setembro de 1946 e instalado oficialmente no dia 23 do mesmo mês.
1: Para marcar a data, o tribunal preparou ações comemorativas e uma identidade visual especial. Samanta Flor.
3: Nesses 80 anos, mudaram as profissões, as formas de contratação e até a maneira de trabalhar. E o TST foi acompanhando essas transformações com o papel de uniformizar as decisões da Justiça do Trabalho e dar mais segurança às relações de trabalho. Para marcar essa trajetória, o tribunal ganhou uma logomarca especial, inspirada em um labirinto circular e nos azulejos de Atos Bucão, presentes na sede do TST. A proposta é representar os diferentes caminhos para a solução dos conflitos trabalhistas.
0: Forças federais atuarão no apoio das eleições de 2026 de 8 estados.
1: Os pedidos foram encaminhados pelos tribunais regionais eleitorais ao TSE. Guilherme Firmino.
4: Na sessão plenária desta terça-feira, 8 de setembro, o plenário aprovou por unanimidade os pedidos de envio de tropas federais para o Maranhão e para a 37ª Zona Eleitoral do Piauí. A ação envolve a atuação do Exército, Marinha e Aeronáutica. O total de 8 estados terão o apoio da Força Federal no primeiro turno das eleições de 2026. A medida tem o objetivo de assegurar a normalidade e a segurança da votação e apuração em localidades indicadas. Após a aprovação do TSE, os pedidos são encaminhados ao Ministério da Defesa, responsável pelo planejamento e execução das ações pelas Forças Armadas. Novas solicitações ainda poderão ser apresentadas pelos TRS, caso sejam identificadas situações que necessitem de apoio.
0: Quase 500 trabalhadores vítimas de trabalho análogo ao escravo são resgatados durante o mês de agosto.
1: O Ministério Público Federal integra a força-tarefa que reuniu 5 instituições e realizou ações de fiscalização em 27 unidades da federação. Vanessa Pereira.
5: Ao todo, foram resgatadas 479 pessoas que viviam em situação análoga à escravidão. Dentre elas, mulheres, crianças e adolescentes, imigrantes. Os empregadores flagrados submetendo os funcionários a essas condições foram notificados a interromper as atividades, cancelar os contratos informais, formalizar os trabalhadores retroativamente e pagar os valores trabalhistas e rescisórios às vítimas, valor que ultrapassa R$1.400.000.
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0: A você uma boa noite.
1: E até amanhã. 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
1: Eu sou Paula Groba.
2: E eu sou Humberto Pinheiro.
1: E estes são os destaques de hoje do Jornal do Senado, que começa agora.
2: Senado analisa piso nacional para profissionais de apoio da educação básica.
1: PEC da Segurança Pública poderá direcionar recursos para as Forças Armadas.
2: Eleições 2026. Jovens, analfabetos e idosos têm regras diferentes para votar.
1: Boa noite.
2: Boa noite.
1: Quem trabalha na secretaria, na biblioteca ou em outras áreas de apoio das escolas públicas poderá ter um piso salarial nacional.
2: Uma proposta sob análise do Senado prevê um valor mínimo para a remuneração desses profissionais e será votada pela Comissão de Educação. Repórter Rodrigo Rezende.
3: A Comissão de Educação do Senado vai analisar o projeto que cria um piso salarial nacional para profissionais da educação básica pública que trabalham em funções de apoio administrativo, técnico ou operacional. A ideia é que este piso seja de 75% do valor do piso do magistério. O atual valor do piso dos professores é de R$ 5.130, o que daria ao piso dos demais profissionais o valor de R$ 3.847 para uma jornada de 40 horas. O senador Flávio Arnes, do PSB do Paraná, ressaltou que uma boa escola só funciona com a valorização de todos os profissionais que atuam naquele espaço.
4: E um estabelecimento educacional, uma escola, só funciona com qualidade, adequadamente, com a participação de todos os profissionais. Mas uma secretaria bem montada, a biblioteca, toda a infraestrutura da escola, se estiver em harmonia com os objetivos da educação, isso é um avanço extraordinário. Eu acho que nós temos que fazer isso, esse debate aqui no Senado Federal. Já está aí há bastante tempo.
3: Camilo Santana, do PT do Ceará, presidente da comissão, anunciou que o relator do projeto será o senador Marcelo Castro, do MDB do Piauí. Após a análise do colegiado, a proposta ainda será votada pela Comissão de Assuntos Econômicos.
1: E investimentos em pesquisa e inovação podem chegar a mais áreas da região amazônica, segundo um projeto aprovado pela Comissão de Ciência e Tecnologia.
2: A proposta determina que parte desses recursos sejam destinados para além da região metropolitana de Manaus. Repórter Patrícia Oliveira.
5: Poderão ser destinados também a outras áreas da Amazônia parte dos recursos que as empresas já são obrigadas a investir como contrapartida aos incentivos da Zona Franca de Manaus e da Lei de Informática. É o que estabelece um projeto do senador Davi Alcolumbre, do União do Amapá, aprovado na Comissão de Ciência e Tecnologia. Hoje, empresas beneficiadas por esses incentivos precisam aplicar pelo menos 5% do faturamento obtido no mercado interno com produtos de tecnologia em pesquisa e desenvolvimento. A ideia é mudar a distribuição de parte desses recursos, como explicou o relator senador Flávio Arnes, do PSB do Paraná.
4: Restabelecer em lei aquele piso de interiorização dos investimentos em pesquisa e inovação, assegurando recursos para os demais estados da região amazônica, estendendo para os convênios firmados no âmbito da Lei de Informática.
5: Pelo texto, pelo menos 15% de parcelas específicas desses investimentos deverão ser destinados a instituições públicas de ensino e pesquisa que estejam fora da região metropolitana de Manaus, nos estados do Acre, Amapá, Rondônia, Roraima e Amazonas. A proposta seguiu para análise da Comissão de Assuntos Sociais.
1: Segurança Pública esteve entre as principais prioridades do Senado durante a semana de esforço concentrado. Entre as propostas analisadas está a PEC da Segurança, que prevê mais recursos para o setor, amplia a integração entre os órgãos de segurança e torna mais rigoroso o regime penal para líderes de facções criminosas, organizações paramilitares e milícias. A proposta de emenda à Constituição segue em análise na Comissão de Constituição e Justiça.
2: Para o senador Fernando Dueire, do PSD de Pernambuco, o poder público tem a responsabilidade de combater a violência, mas também de criar condições para a ressocialização de quem tem possibilidade de ser reintegrado à sociedade. O senador defendeu uma legislação mais rigorosa e afirmou que a segurança pública é um desafio que precisa ser enfrentado pelo Estado brasileiro.
6: Não é possível que a violência que hoje nós convivemos em todas as grandes cidades ou médias brasileiras continue. É preciso que nós tenhamos uma legislação dura para que isso seja de alguma forma contido.
1: E a Constituição poderá passar a prever um sistema único de segurança pública com recursos destinados ao combate à criminalidade e à melhoria da estrutura do setor.
2: O texto base da proposta já foi aprovado pela Comissão de Constituição e Justiça. Os recursos virão dos fundos nacionais de segurança pública e penitenciário nacional e do Fundo Social do Pré-Sal. Os senadores ainda podem incluir as Forças Armadas entre os beneficiários. Repórter Bruno Lourenço.
7: A proposta de emenda à Constituição aprovada pelos senadores institucionaliza o Sistema Único de Segurança Pública, que terá receitas do Fundo Nacional de Segurança Pública e do Fundo Penitenciário Nacional e até de eventual superávit no Fundo Social do Pré-Sal. Emenda do senador Carlos Portinho, do PL do Rio de Janeiro, quer incluir as Forças Armadas entre as beneficiárias dos recursos. Portinho diz que é justo direcionar essas verbas quando militares atuam em atividades de proteção e defesa civil contra delitos nas fronteiras e na garantia da lei e da ordem.
8: A ausência de previsão expressa quanto à destinação de recursos do Fundo Nacional de Segurança Pública para essas operações gera insegurança jurídica e limita a capacidade de resposta do Estado frente às ameaças do alcance nacional. Aqui falamos de soberania.
7: Portinho destacou que sua proposta é voltada exclusivamente para o custeio de ações desempenhadas em contextos específicos, como operações nos morros de seu estado. O relator da PEC da Segurança, senador Rogério Carvalho, do PT de Sergipe, no entanto, recomenda a rejeição da emenda.
9: As Forças Armadas têm o seu próprio regramento de financiamento, que é um outro debate que precisa ser feito num outro lugar. E se ele for convocado, deverá ter reforço orçamentário naquilo que é o lugar do financiamento da segurança pública.
7: A Comissão de Constituição e Justiça deve concluir a votação da PEC da Segurança na próxima reunião.
10: Eleições 2026.
1: Você já se perguntou por que nunca viu propaganda eleitoral de algum determinado partido na televisão?
2: Pode ser que ele não tenha cumprido as exigências da legislação para ter direito ao horário gratuito. A repórter Lana Dias explica.
11: Para ter acesso ao horário eleitoral, o partido ou a federação precisa ter cumprido na eleição de 2022 pelo menos um desses critérios: eleição de no mínimo 11 deputados federais distribuídos em pelo menos 9 unidades da federação, ou receba ao menos 2% dos votos válidos nas eleições para a Câmara dos Deputados, distribuídos de novo em 9 unidades da federação, com um mínimo de 1% dos votos em cada uma delas. O consultor legislativo do Senado, Arlindo Fernandes, explicou que a aplicação da regra dos votos para a Câmara está sendo de forma gradual desde 2018.
12: Quando começou a ser aplicada essa cláusula de desempenho, era na primeira eleição era 1,5%, depois na segunda eleição 2%, na eleição deste ano de 26 será exigido 2,5% e a partir de 2030 vai ficar a cláusula permanente, que é 3% do eleitorado.
11: Vale lembrar que o fundo partidário e o fundo eleitoral são coisas diferentes. O partidário é destinado às despesas rotineiras das legendas e o eleitoral é direito de todos os partidos, exclusivo ao financiamento de campanhas de candidatos e candidatas durante o ano de eleição.
1: E daqui a menos de um mês, brasileiras e brasileiros vão às urnas, mas nem todos os eleitores são obrigados a votar. O voto é facultativo para jovens de 16 e 17 anos, pessoas analfabetas e eleitores a partir dos 70 anos.
2: Quem está nesses grupos e não comparecer às urnas não precisa justificar a ausência nem está sujeito a penalidades. Além disso, para analfabetos e eleitores com mais de 70 anos, o título eleitoral não é cancelado, mesmo que não votem em 3 eleições consecutivas. Essa regra é diferente da aplicada aos eleitores para quem o voto é obrigatório. Com a edição de Paula Groba e trabalhos técnicos de Eliseu Caires. O Jornal do Senado fica por aqui. Acompanhe agora as notícias da Câmara dos Deputados. Boa noite.
1: Boa noite e até amanhã.
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14: Presidente Hugo Mota reitera confiança no sistema eleitoral brasileiro.
15: Avança a proposta que cria faixa exclusiva para motos em vias urbanas.
14: Audiência na Câmara debate instituição do Dia Nacional da Acupuntura.
15: Parlamentares analisam ações de regulamentação e ajuste na economia.
14: Boa noite. Afonso Florence, do PT da Bahia, apoia projeto que flexibiliza as regras do arcabouço fiscal e da lei de responsabilidade fiscal. A medida, segundo o deputado, protege investimentos públicos e agências reguladoras.
15: De acordo com Afonso Florence, o objetivo é retirar os gastos de capital e parte das despesas de autarquias custeadas com receitas próprias dos limites de contingenciamento e do teto de gastos da União. Ele acredita que a medida garante a continuidade de obras essenciais para o país.
14: Rodrigo de Castro, do União de Minas Gerais, celebra a sanção de lei que reduziu as alíquotas do PIS/PASEP e da COFINS incidentes sobre a indústria química e petroquímica brasileira. Ele avalia que a medida protege a competitividade da produção nacional.
15: Rodrigo de Castro explica que o texto limita a redução ao ano de 2026, antes da entrada em vigor das novas regras tributárias para o setor. Ele aponta que a lei mantém benefícios tributários para o setor durante a transição para um novo programa de incentivo previsto para 2027.
14: André Abdon, do PP do Amapá, ressalta a importância da lei que permite ao governo federal reduzir tributos sobre combustíveis sem comprometer as contas públicas. O objetivo da matéria, recém-aprovada, é reduzir os impactos econômicos decorrentes do conflito no Oriente Médio.
15: André Abdon avalia que a medida pode ajudar a conter os efeitos da alta internacional do petróleo sobre os preços no Brasil. O texto autoriza o uso de receitas extras para compensar a perda de arrecadação, alcançando tributos cobrados em 2026 sobre diesel, biodiesel, gasolina e etanol.
14: João Maia, do PP do Rio Grande do Norte, celebra a aprovação da lei que flexibiliza regras fiscais para áreas de livre comércio no ano de 2026. A medida alcança propostas em que a perda de arrecadação já esteja prevista no orçamento.
15: João Maia ressalta que a norma também afasta limitações fiscais para apresentação de propostas sobre licença paternidade e salário paternidade, desde que respeitadas as exigências previstas na Constituição Federal.
13: Relações Exteriores.
14: Fernando Coelho Filho, do União de Pernambuco, defende a instalação da frente parlamentar em apoio à integração entre a União Europeia e o Mercosul. Ele sustenta que o objetivo é acompanhar o processo de implementação do acordo entre os dois blocos assinado em 2025.
15: De acordo com Fernando Coelho Filho, o bloco de livre comércio abrange cerca de 718 milhões de pessoas e beneficiará setores como indústria, mineração e agronegócio. O deputado acredita que a frente será fundamental para garantir que o acordo traga benefícios para o Brasil.
13: Saúde.
14: Profissionais de saúde ouvidos pela Comissão de Cultura da Câmara apoiaram a criação de um Dia Nacional da Acupuntura. O tema foi debatido em audiência pública, como detalha o repórter Luiz Cláudio Canuto.
16: O dia 22 de novembro pode se tornar o Dia Nacional da Acupuntura e do Acupunturista no Brasil. É o que prevê projeto em discussão na Comissão de Cultura da Câmara dos Deputados. Nesse mesmo dia, em 87, foi fundada a Federação Mundial das Sociedades de Acupuntura e Moxabustão, que é uma técnica terapêutica da medicina tradicional chinesa que usa o calor gerado pela queima de uma erva para estimular pontos de acupuntura. A acupuntura é o conjunto de técnicas e terapias para estimular pontos específicos do corpo humano com agulhas, com o objetivo de manter o equilíbrio físico e mental. O pedido para a oficialização do Dia da Acupuntura, em lei, foi feito por instituições que representam a acupuntura no Brasil. CNAA, Conselho Nacional de Autorregulamentação da Acupuntura, a SBA, Sociedade Brasileira de Acupuntura, e a FENAB, Federação de Acupuntura do Brasil e Práticas Integrativas. Existem mais de 370 70 mil acupunturistas no país. Uma audiência pública na Câmara discutiu a relevância da acupuntura e da medicina tradicional chinesa na saúde pública brasileira. A relatora da proposta, deputada Érica Cocai, do PT do Distrito Federal, concordou com a sugestão.
17: Eu, na condição de relator, obviamente que eu acato a sugestão que aqui foi encaminhada e nós vamos trabalhar para que rapidamente possamos apresentar esse parecer com este substitutivo, que em verdade não descaracteriza o dia nacional, o dia 22 de novembro, como dia nacional, pelo histórico mundial que está posto, mas que amplia para que incorporemos também, de forma aditiva, também a semana.
16: Érica Cocai lembrou que a acupuntura é uma prática terapêutica amplamente reconhecida e utilizada no Brasil e adotada no SUS, Sistema Único de Saúde. A audiência pública ocorreu porque a criação de dias comemorativos precisa ser precedida da realização de consultas e debate público, conforme uma lei de 2010. Na reunião, o projeto recebeu apoio de representantes do Conselho Federal de Enfermagem e do Conselho Federal de Biomedicina. Desde 2026, uma lei regulamenta o exercício profissional de acupuntura. A norma autoriza o uso da acupuntura durante outros atendimentos na área de saúde, se autorizado pelos respectivos conselhos profissionais. Por isso, o profissional deve se submeter a curso de extensão específico oferecido por instituição de ensino devidamente reconhecida. Da Rádio Câmara de Brasília, Luiz Cláudio Canuto.
18: Trabalho.
19: Marusso Boldrin, do Republicanos de Goiás, apoia o projeto que concede adicional de insalubridade de 40% a agentes comunitários de saúde e de combate a endemias expostos ao calor durante o trabalho em áreas externas.
14: Relatora da matéria na Comissão de Saúde, Marusso Boldrin, afirma que a medida fortalece o SUS ao reconhecer os riscos enfrentados por esses profissionais nas visitas domiciliares. Segundo ela, a proposta também promove justiça salarial e uniformiza o benefício em todo o país.
13: Desenvolvimento Regional.
19: Gabriel Mota, do União de Roraima, ressalta a importância de lei complementar que permite às cooperativas acessar recursos dos fundos de desenvolvimento da Amazônia, do Nordeste e do Centro-Oeste. A medida inclui essas organizações entre as beneficiárias de financiamentos.
14: Gabriel Mota considera que a mudança amplia as possibilidades de investimentos para o setor cooperativista. Em Roraima, as cooperativas passam a poder buscar recursos do Fundo de Desenvolvimento da Amazônia para investir em seus empreendimentos.
13: Agricultura.
19: Marcelo Moraes, do PL do Rio Grande do Sul, propõe novas regras para as patentes de tecnologias transgênicas usadas na agricultura. Na avaliação do deputado, a medida amplia a transparência na cobrança de royalties sobre sementes e outras inovações biotecnológicas.
14: Marcelo Moraes explica que o projeto obriga as empresas a informar quais patentes estão em vigor, os prazos de validade e os valores cobrados. O deputado acredita que a proposta evita cobranças indevidas após o vencimento das patentes e fortalece a segurança jurídica dos produtores rurais.
13: Transportes.
19: A Comissão de Viação e Transportes aprovou uma proposta que prevê faixas exclusivas para motocicletas em vias urbanas. A repórter Sofia Peçanha tem mais detalhes.
20: A Comissão de Viação e Transportes aprovou o projeto que trata da implantação de faixas exclusivas para a circulação de motocicletas, motonetas e ciclomotores nas vias urbanas. Porém, durante a votação, a Comissão de Desenvolvimento Urbano alterou o projeto. Em vez de modificar o Código de Trânsito brasileiro, o novo texto altera a Lei de Mobilidade Urbana para incluir as motocicletas, motonetas e ciclomotores entre os modos de transporte que podem contar com espaços exclusivos nas vias urbanas. O texto apresentado originalmente determinava que cidades com mais de 300 mil habitantes implantassem faixas exclusivas para motos em avenidas com três ou mais faixas de rolamento. O novo texto retira essa obrigatoriedade, com o argumento de que cada município deve ter autonomia para decidir como organizar o trânsito de acordo com a sua realidade. Com isso, o projeto aprovado deixa de criar uma obrigação para as prefeituras e passa apenas a prever as faixas exclusivas para motocicletas como uma ferramenta que poderá ser utilizada pelos gestores municipais, caso considerem adequado. O autor do projeto, o deputado Gabriel Nunes, do PSD da Bahia, afirma que a proposta surge como resposta à necessidade de medidas voltadas à segurança no trânsito.
18: A gente vê a crescente muito grande de acidentes envolvendo motos e a gente precisa adotar políticas públicas, não só de prevenção, de educação, como também ações como essa, para que a gente possa estar minimizando os acidentes de trânsito com os motociclistas e, naturalmente, também diminuindo o número de óbitos, acidentes de uma maneira geral.
20: O novo texto também deixou de prever multa ou infração para o uso indevido de faixas. A proposta passa a ser apenas uma diretriz da Política Nacional de Mobilidade Urbana, sem criar obrigações ou penalidades automáticas para motoristas ou municípios. O texto também mantém a previsão de prioridade para o transporte público coletivo e para os modos não motorizados, como bicicletas e deslocamentos a pé. Para o deputado Gabriel Nunes, a medida pode trazer benefícios para a circulação de veículos e para a segurança viária.
18: Naturalmente, essas faixas vai fazer com que melhore não só o fluxo do trânsito nesses grandes centros, como também vai fazer com que tenha maior segurança, tanto dos profissionais motociclistas, como também do trânsito como todo.
20: Agora, o projeto que inclui a criação de faixas exclusivas para a circulação de motocicletas, motonetas e ciclomotores nas vias urbanas será analisado pela Comissão de Constituição e Justiça. Da Rádio Câmara de Brasília, Sofia Peçanha.
21: Ciência e tecnologia.
14: Juscelino Filho, do PSDB do Maranhão, é autor do projeto que cria o Dia Nacional da Inclusão Digital, a ser celebrado em 27 de março. Segundo o deputado, a iniciativa amplia a conscientização sobre a importância do acesso à internet e às tecnologias para o exercício da cidadania.
22: Juscelino Filho acrescenta que a data deve estimular campanhas de capacitação digital e ações para reduzir as desigualdades no acesso à tecnologia. O objetivo do projeto, segundo ele, também é fortalecer políticas públicas voltadas à inclusão digital no país.
14: Marangoni, do Podemos de São Paulo, apresentou projeto que dispensa a cobrança de direitos autorais pela execução de músicas em eventos gratuitos promovidos pelo poder público. A medida vale para atividades culturais, artísticas, turísticas, educacionais, esportivas e comunitárias.
22: Marangoni esclarece que a medida só alcança eventos sem cobrança de ingresso ou qualquer outra forma de pagamento para acesso do público. O deputado justifica que a proposta busca reduzir custos das programações gratuitas promovidas por União, estados e municípios.
21: Educação.
14: A Comissão de Educação aprovou uma proposta que cancela diploma e matrícula de quem fraudar cotas nas universidades. A repórter Fabiele Pires relata outros detalhes do texto.
23: As políticas de cotas transformaram o acesso ao ensino superior no Brasil, mas um problema ainda preocupa universidades e estudantes, as fraudes. Segundo o Ministério da Educação, desde 2005 até o ano passado, o programa Universidade para Todos, o ProUni, já beneficiou mais de 1.100.000 estudantes autodeclarados pretos, pardos, indígenas e pessoas com deficiência. Atualmente, mais de 65% dos beneficiados utilizam o sistema de cotas. Pensando nisso, o deputado Rubens Pereira Júnior, do PT do Maranhão, apresentou um projeto de lei que estabelece a anulação de créditos estudantis e a cassação do diploma das pessoas que ingressaram de forma fraudulenta em vagas destinadas a esses estudantes. Segundo Rubens Pereira Júnior, 163 estudantes foram expulsos de universidades federais desde 2017 por fraudes em cotas raciais em 26 universidades. Como punição, somente a Universidade de Brasília cassou diplomas de 2 alunos e expulsou outros 15. O relator da proposta na Comissão de Educação, deputado professor Reginaldo Veras, do PV do Distrito Federal, modificou o texto para que todas as informações constem na lei original, a lei de cotas. A intenção é punir com severidade quem fraudar o sistema.
24: A verdade é que o Supremo já se debruçou sobre essa matéria e estabeleceu que as próprias universidades, dentro de sua autonomia, pudessem criar comissões de heteroidentificação, análise por fotos e tudo mais. Então, o que esse projeto de lei propõe é que aquele que comprovadamente fraudar esse sistema de ingresso tenha seus créditos dos estudantes ameaçados, que ele não possa usar isso em outras universidades como matéria já estudada, e mais grave ainda, mais intenso ainda, caça até o diploma daqueles que porventura já tenham concluído o curso.
23: Agora a proposta que muda a lei de cotas para punir fraude segue para análise da Comissão de Constituição e Justiça. Da Rádio Câmara de Brasília, Fabielle Pires.
0: Justiça.
3: O projeto de João Cury, do MDB de São Paulo, permite a criação de curatela por escritura pública quando a pessoa com incapacidade atingir a maioridade. Pelo texto, a hipótese vale para casos consensuais, sem conflito de interesses e com incapacidade comprovada por laudo médico.
14: O texto de João Cury prevê que os pais ou responsáveis legais possam solicitar a curatela diretamente em cartório. O deputado considera que a medida reduz a necessidade de processos judiciais para famílias de pessoas com deficiência. 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

0: Antônio Doido, do MDB do Pará, apoia projeto que cria um sistema nacional de enfrentamento à violência contra meninas e mulheres. A proposta, já aprovada pela Câmara, busca integrar ações da União, dos estados e dos municípios para prevenir o feminicídio e ampliar a rede de proteção.
1: Antônio Doido ressalta que o texto autoriza o governo federal a destinar até 5 bilhões de reais entre 2026 e 2028 para essas políticas. Os recursos poderão financiar atendimento às vítimas, ações educativas e medidas de combate à violência, também no ambiente digital.
2: Eleições.
0: O Tribunal Superior Eleitoral inaugurou uma exposição sobre os 30 anos das urnas eletrônicas na Câmara dos Deputados. A repórter Maria Neves tem mais informações sobre a exposição O Caminho do Voto.
3: Durante a abertura da exposição O Caminho do Voto, em comemoração aos 30 anos da urna eletrônica na Câmara dos Deputados, o presidente Hugo Mota sustentou que o Brasil ocupa um lugar de protagonista no mundo por contar com um sistema eleitoral seguro e de apuração rápida. O presidente da Câmara ressaltou ainda que a exposição ajuda o eleitor a compreender o funcionamento das instituições e a necessidade de fortalecer a democracia.
4: O voto é resultado de um processo muito amplo, construído ao longo do tempo e aperfeiçoado a cada eleição. Conhecer esse caminho, como bem sugere a exposição, fortalece a confiança nas instituições responsáveis pelo nosso processo eleitoral e ajuda o cidadão a compreender melhor a importância de fortalecer continuamente a nossa democracia.
3: A urna eletrônica foi utilizada pela primeira vez em 1996, na eleição de prefeitos e vereadores em todo o estado do Rio de Janeiro. A votação eletrônica foi testada naquele ano também nas capitais e nos municípios que contassem com mais de 200 mil eleitores. A partir do ano 2000, a urna eletrônica passou a ser utilizada em todo o país. Na exposição O Caminho do Voto, organizada pelo Tribunal Superior Eleitoral, o visitante poderá conhecer detalhes das urnas eletrônicas, como a tecnologia utilizada, os procedimentos de auditoria e outros mecanismos para garantir o funcionamento e a segurança do processo eletrônico de votação. A mostra pode ser vista até o dia 20 de setembro no Salão Negro da Câmara dos Deputados. Deputados. Da Rádio Câmara de Brasília, Maria Neves.
2: Meio Ambiente.
1: Mário Negromonte Júnior, do PSB da Bahia, defende a criação de uma CPI para investigar casos de crueldade contra animais no país. A proposta também pretende apurar o uso de plataformas digitais para disseminar ou incentivar esse tipo de violência.
0: Para Mário Negromonte Júnior, a comissão também deve investigar a atuação de grupos organizados, eventuais falhas das autoridades na apuração dos crimes e a disseminação de conteúdos violentos em plataformas digitais. Ele acredita que a CPI vai fortalecer a proteção dos animais.
1: Termina agora o Jornal Câmara dos Deputados, produzido pela Rádio Câmara, com trabalhos técnicos de Wellington Teles, apresentação de Márcia Quilissardi e Tércia Guimarães. Boa noite.
0: A Voz do Brasil está de volta amanhã. Boa noite para você.
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1: 22:06.
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0: Rei Está Voltando, canta Rafael Costa, esse lançamento da gravadora MC Music. É que estejamos preparados, queridos ouvintes, a cada dia mais, sempre vigiando, orando, jejuando, examinando as Sagradas Escrituras. Enquanto aguardamos a volta de Jesus, enquanto esperamos e amamos a vinda do nosso Mestre, vamos aqui sendo por Ele abençoados, fortalecidos, renovados. E eu convido você para se fazer presente nos cultos na Igreja Pentecostal do Zé Amor. Aqui a sede estadual em Curitiba está localizada na Rua Pedro Ivo, número 744. Na responsabilidade do pastor Jerry Borchardt. Todos os dias temos cultos aqui para você comparecer, participar. De segunda a sexta-feira, os cultos acontecem em 4 horários. De segunda a sexta-feira, pela manhã, ao meio-dia, à tarde e à noite. Na sexta-feira temos vigília a partir das 23 horas. E nos finais de semana os cultos acontecem em 3 horários, manhã, tarde e noite. Amanhã, quinta-feira, teremos aqui 4 oportunidades dadas por Deus para você, querido ouvinte, escolher o melhor ou os melhores horários. Tem pessoas que vêm e participam em mais do que um horário de culto. Há aqueles que passam o dia na casa do Senhor. Então eu convido você para comparecer nesta quinta-feira abençoada pela manhã, culto em prol a reviver. Presença já confirmada da cooperadora Lea Cir Ribas, pregando a palavra de Deus e orando em favor de todos. Ao meio-dia, temos aquele culto abençoado, culto almoço com Cristo, até às 13 horas. Uma hora de culto, um culto rápido, visando dar a oportunidade para quem trabalha o dia todo e tem aquele intervalo do almoço e tem aproveitado esse tempo para estar na presença de Deus. Na quinta-feira, a presença do presbítero Ricardo Ribeiro e demais convidados aqui fazendo a obra do Senhor. À tarde, mais um horário em prol a reviver. E pregando a palavra do Senhor, a nossa irmã Vera Lúcia, as servas de Deus, irmã Lea Cir Ribas de manhã e a cooperadora Vera Lúcia à tarde. Essas duas irmãs abençoadas, usadas por Deus, dando prosseguimento na campanha. A bênção que enriquece e não acrescenta nenhuma dor. À noite contaremos com a presença da evangelista Maria Lorena, prosseguindo a campanha que iniciou na quinta-feira passada. Então estamos no segundo elo da campanha Por Esta Causa Me Coloco de Joelhos. Vocal Shekinah, louvando e adorando a Deus nesta noite de quinta-feira, também a presença com a participação especial do presbítero Paulo Guzmão. Rua Pedro Ivo, 744, endereço da bênção, da vitória. Estamos aqui bem próximo do terminal de ônibus do Guadalupe. Temos estacionamento próprio aqui para você deixar o teu automóvel. E nos dias de cultos que logo enche o estacionamento, temos a segunda opção, Rua João Negrão, 595. Ambos os endereços de estacionamento são gratuitos e seguro para você deixar o teu meio de transporte, teu veículo, né, tua condução, e entrar para a casa de Deus tranquilamente, abençoado, e sair ainda mais abençoado, voltar para o teu lar, para o teu trabalho, para onde você for, com a bênção e a vitória repousando sobre a tua vida. Lembrando, querido ouvinte, que todos os dias temos cultos, campanhas abençoadas, reveladas por Deus. E juntamente juntamente com cada campanha, em cada dia, em cada horário, temos aquela campanha abençoada, a campanha geral, que envolve todas as demais campanhas e propósitos. Eu estou falando da campanha Os 300 Valentes de Gideão. E ouviremos agora o testemunho da irmã Vera. Irmã Vera, ela que já contou em outra ocasião o testemunho do filho que estava desviado há 11 anos e Deus trouxe de volta, libertou, salvou, resgatando ele das garras do inimigo. E nesta ocasião, ela contando outras bênçãos, mais vitórias que recebeu de Deus. Tudo isso através da campanha Os 300 Valentes de Gideão. E ouviremos agora para glorificar a Deus juntamente com a irmã Vera, com o pastor Jerry. E olha só, querido ouvinte, juntos termos também nossa fé acrescentada em Cristo Jesus.
1: Como é o nome da irmã?
2: Meu nome é Vera.
1: Irmã Vera, a irmã Vera entrou na campanha dos 300 Valentes.
2: Entrei.
1: O que houve? O que que aconteceu?
2: E aí, né, meu irmão ia fazer aquela operação, né, do coração. E eu sei que aquela operação é gravíssima, porque eu trabalhei no CTI no Rio de Janeiro, né? E aí, de 100 pessoas, escapa uma daquela operação, né? Aí,
1: eu entendi, de 100 pessoas o quê?
2: De 100 pessoas, escapa um.
1: De 100 pessoas, só escapa um?
2: O médico falou pra gente lá no Rio de Janeiro, no Hospital São Lucas, no Rio. E aí, eu trabalhava lá e via aquela movimentação todinha. E só a gente assim, né, quando ia operar, só Jesus. Aí o meu...
1: Só via óbito.
2: É, só via óbito. Aí o meu irmão, meu outro irmão falou assim, ó, vem aqui, porque pra você ver meu irmão vivo ainda. Eu digo, não posso ir aí. Quem vai aí pra mim é Jesus. Aí botei o nome dele ali.
1: Colocou o nome no livro dos 300. Tá chorando aqui.
2: Aí eu falei, Deus, ó Senhor, dá escape pro meu irmão Jesus. E aí, ele foi pra cirurgia 11 horas da manhã. E saiu para honra e glória do Senhor Jesus, vivo, 18 horas da noite, está lá vivo.
1: Jesus guardou ele.
2: Jesus guardou meu irmão, pastor.
1: É maravilha, aleluia. Está chorando na presença de Deus. Vale a pena confiar nesse Jesus maravilhoso.
2: Vale a pena, pastor. Muitas lutas eu tenho passado e Jesus tem passado comigo. Se eu for contar a minha história aqui, é muito testemunho dessa igreja pentecostal, Deus e amor.
1: Amém.
2: A última dessas agora, que eu botei o nome da minha neta ali, ela precisava de ir para Londres. E a gente não tinha um centavo, só tinha 2.000. Ela falou assim, vovó, como é que eu vou fazer pra ir pra Londres, vovó? Não tem jeito. Aí eu falei assim, você conhece Jesus? Olha, daí no Rio de Janeiro, que a vovó vai orar aqui no pé do altar do Senhor. Vê um rapaz, de repente assim, Deus fez um rebuliço assim. Vê um rapaz lá da Flórida, e aí ela no restaurante conversando com ele. Ele passou o Pix e pagou a passagem dela. Ainda deu um celular de 4.000 reais pra ela, pastor.
1: Meu Deus do céu. Deus proveu a necessidade dela.
2: Verdade, tá lá em Londres. Chegou lá terça-feira.
1: Já tá lá em Londres.
2: Tá lá.
1: Meu Deus, vale a pena, irmã, fazer as campanhas?
2: Vale a pena, meu filho.
1: Oh, maravilha. O que a irmã diria pras pessoas que estão nos ouvindo?
2: Meu Deus, que vem pra cá, né? Porque tudo que vem fazer as campanhas, porque tudo que eu tenho... Ó, pastor, se eu falar pro senhor que eu nunca comprei casa, a minha casa do Rio de Janeiro foi Jesus que me deu... É muita coisa, pastor.
1: Meu Deus, é muita benção. Que Deus abençoe, minha querida irmã.
2: É um filho que ficou no tráfico de droga 11 anos, Jesus arrancou pra mim, fez profissional, perdeu profissional. É muita coisa, pastor.
1: É muita benção. Vai contar mais bênçãos, né? Amém?
0: É, aí está o testemunho da irmã Vera. Grandemente agradecida a Deus por tantas vitórias. Como ela disse, se ela for contar da vida dela, o testemunho, muitas lutas, né? Muitas experiências, mas também muitas vitórias. Deus cuidando da irmã Vera, de toda a família. E no final ainda ela comentou, né? Mencionando o que Deus fez na vida do filho dela, que em outra ocasião ela conta detalhadamente o testemunho somente do filho. Mas resumindo, querido ouvinte, podemos concluir que a família, a vida da irmã Vera, tudo é abençoado para a glória de Deus. É, até mesmo o irmão dela lá no Rio de Janeiro.

aprouve a Deus, né? Deus quis que nessa estatística médica, né, nesse parecer da medicina, o irmão da irmã Vera foi uma das pessoas que os médicos também reconheceram que foi um milagre. Ela, na verdade, não teve oportunidade, né, não teria, caso ele partisse, nem de ver antes. E a família toda chamando, indo lá visitar ele, e ela disse: olha, eu não posso no momento, eu vou colocar o nome dele aqui no livro, é o livro dos 300 valentes de Gideão. Não é o nome apenas da pessoa que está participando, mas toda a família pode ser incluída nesse propósito. E a irmã Vera colocou o nome dele e Deus deu vitória, Deus deu ali mais uma oportunidade, mais tempo de vida, mais vida para o irmão da irmã Vera. E ela, emocionada, contando ali, chorando de alegria, contou também a bênção para a neta que precisava fazer ali uma mudança no exterior e sem condições financeiras. Deus preparou ali alguém. Olha só, querido ouvinte, existem pessoas, né? Existem pessoas generosas neste mundo, pessoas que têm amor no coração, têm condições e abrem a mão para ajudar. Ela no restaurante, né, conversando com quem ela já conhece, conheceu ali uma outra pessoa que, ouvindo a história, a situação da neta da irmã Vera, ali aquele moço, como ela conta, se comoveu e sentiu ali de ajudar. Pagou a passagem dela e ainda deu um celular no valor de R$4.000. É uma benção financeira muito grande na vida da neta da irmã Vera. E toda a família, né? Ela é muito agradecida, reconhecendo que é a mão de Deus. Então, querido ouvinte, tenha fé. As lutas vêm, as dificuldades, os problemas surgem, os desafios nesta vida. Mas é para nós testificarmos e entendermos que Deus está conosco, como a irmã Vera mesmo disse, que em todos os momentos das lutas da vida dela, Jesus está com ela. É, querido ouvinte, nós que servimos a Deus, sabemos como isso é a mais pura verdade. Já pensou se Jesus, se Deus, o Espírito Santo, estivesse conosco somente nas horas boas, nos dias de bonança, na prosperidade, na saúde? Não faria sentido, né? Mas isso é o Evangelho, isso é o poder de Deus, que nos dá coragem para sermos valentes, para sermos guerreiros nesta batalha, nesta vida. E o nosso alvo, o nosso objetivo é morar no céu. E é isso mesmo, enquanto vivermos aqui, o Senhor está conosco para nos ajudar a vencer. Por isso podemos dizer, como diz o apóstolo Paulo na palavra do Senhor, palavra de Deus que nos diz que em Cristo, em todas as coisas, somos mais que vencedores por Cristo Jesus, que nos amou, que nos ama. Então tenha fé, venha para a casa de Deus. Não olhe para o friozinho que voltou a Curitiba por esses dias, região metropolitana, mas olha para a bênção, olha para a presença de Deus que você sente. É, com a presença de Deus em tudo nós vencemos, em tudo nós conseguimos servir a Deus com mais alegria, com mais compreensão. A chuva caindo, mas Deus tem preparado condições, guarda-chuva, meios de transporte, tem nos dado vitória para estarmos na casa de Deus. Olha para a chuva de bênção que vai cair sobre a tua vida nesta quinta-feira. Também já falando de sexta-feira, sexta-feira da vitória, sexta-feira da libertação. Pela manhã, a campanha acontecendo com o pastor Jerry Bochart, também evangelista Maria Lorena. O encontro com a esperança na sexta-feira. E logo Deus vai preparar novas campanhas, novos propósitos. Lembrando que até o mês de novembro estamos com a campanha Os 300 Valentes de Gideão. Em todos os dias, em

0: todos os cultos, essa campanha está sendo apresentada a Deus, o livro. Você já colocou o teu nome no livro dos 300 valentes de Gideão? Ah, ainda não? Mas vem colocar o quanto antes para você também ser abençoado no nome de Jesus. Sexta-feira, no culto do meio-dia até uma da tarde, tem aqui os obreiros da Casa de Deus para orar em favor do povo que tem comparecido. À tarde, presença do diácono Geraldo da Costa. E Deus abençoando, é, querido ouvinte, em todos os cultos, em todos os dias, em todos os horários, Deus abençoando. E à noite, na sexta-feira, a oportunidade está aqui fazendo a obra do Senhor com muita alegria, com muita união, o PEMU. É o PEMU, o Projeto Evangelístico Missão Urgente. E Deus operando em todos os cultos, é, em todos os cultos, a presença de Deus é real neste lugar. E Deus operando aqui, Deus confirmando grandes vitórias. E nós vamos ouvir aqui, antes do break, vamos ouvir um testemunho para o aumento da nossa fé. Vamos juntos agradecer a Deus e vamos também ter a nossa fé ainda mais acrescentada em Jesus através dos testemunhos que Deus está operando na campanha Os 300 Valentes de Gideão.
1: Qual é a bênção? O irmão colocou o nome no livro dos 300 Valentes. Qual é a bênção?
2: A bênção foi o seguinte: eu vindo aqui na Casa de Deus, aconteceu algo com meu sobrinho. E são gêmeos, um é Miguel, o outro é Davi. E ele participou de uma cirurgia. E o irmão sabe que toda cirurgia é arriscada, era mais para uma criança, uma bactéria na barriga. Eu cheguei em casa, meu irmão contou, e eu nem comi daquele desespero. Daí ele foi pra sala de cirurgia, eu fiz um voto com Deus aqui, ó. Já tinha fazido outro voto antes, ele passou pra cirurgia tudo certinho. Acordou falando e comendo, graças a Deus.
1: Era uma causa assim difícil, uma bactéria, sobrinho do irmão, tinha que fazer essa cirurgia, estava um quadro complicado. Colocou o nome no livro, correu tudo bem, a bactéria, Deus colocou as mãos, deu a vitória, não tem mais nada.
2: Graças a Deus. Vê que pra Deus nada é impossível, a gente coloca um desespero, mas pra Deus não.
1: A igreja vem colocar o nome e faz o propósito?
2: Ah, eu falo o seguinte, que independente da causa que for, primeiramente Deus em primeiro lugar, se você faz um voto com Deus, você esquece esse problema lá fora. Que Deus é o que é a luz que ilumina a nossa vida.
1: Deus dá a vitória, né, irmão? Seu nome e seu endereço.
2: Meu nome é Gustavo.
1: Deus abençoa. Bate as palmas pra Jesus.
0: É, o Gustavo feliz, tio Gustavo muito feliz pela vitória que Deus deu na vida do sobrinho dele. Realmente é assim, querido ouvinte. Cada pessoa que vem participar da campanha, ela é abençoada, os familiares, os parentes. A bênção de Deus é completa para toda a família. Nós vamos agora ao break, já já eu volto com você, não sai daí.
3: Hora certa, 22:26. 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
4: 22 horas e 30 minutos.
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segurança e bem-estar. Como cuidar dos pais idosos? Ser. Os bebês precisam de cuidados, né? Vem aí ao mundo sem as habilidades necessárias para sobreviver sozinhos. E é por meio dos cuidadores que conseguem navegar pela infância e seguir até a vida adulta. Mais adiante nessa jornada, esses papéis se invertem, né? Principalmente depois que a expectativa de vida do brasileiro ultrapassou os 76 anos, de acordo com o IBGE. Envelhecer não é sinônimo de adoecimento. As descobertas recentes, inclusive da ciência, redefiniram o envelhecimento saudável como um processo dinâmico e modificável, contradizendo a ideia de que o declínio físico e cognitivo é inevitável. Mesmo assim, algumas mudanças são esperadas com o envelhecimento natural. A Organização Mundial da Saúde fala sobre cidades amigas da pessoa idosa, espaços urbanos pensados justamente para fortalecer aí a circulação e a vida de quem envelhece. Eles incluem, por exemplo, rampas, calçadas acessíveis e transporte adaptado, ideais para quem tem limitação de mobilidade. Assumir o cuidado de um parente que envelhece é uma responsabilidade que chega, na maioria das vezes, sem aviso e sem preparação. Quem cuida precisa lidar com a própria dor de ver um parente envelhecer e com as exigências práticas da função. Tudo isso enquanto tenta manter a própria rotina, trabalho e vida pessoal. Uso do celular na primeira infância. Idade da criança, ao ganhar primeiro smartphone, eleva riscos de saúde. Crianças de 12 anos que já têm um smartphone, um telefone, têm mais sintomas depressivos, maior risco de ter obesidade e dormem menos do que aquelas crianças que não têm um aparelho. A conclusão é de um estudo que analisou dados de mais de 10 mil adolescentes. A pesquisa acompanhou jovens por até 6 anos e avaliou não apenas o tempo de uso de telas, mas também a idade em que o primeiro telefone foi adquirido. De acordo com o estudo, quando o grupo tinha 12 anos, 64% já possuíam um smartphone. Aos 14 anos, esse percentual subiu para 89%. A idade mediana de aquisição do primeiro aparelho celular foi aos 11 anos. Ao comparar jovens com e sem smartphone, os pesquisadores observaram que aqueles que já tinham o dispositivo apresentavam risco 30% maior de depressão, 40% maior de obesidade e 60% maior de distúrbios do sono, como dormir menos do que o recomendado. No estudo, os impactos na saúde apareceram mesmo quando o uso do celular não era considerado excessivo. E de acordo com a pesquisa, entre 8 e 12 anos, o tempo médio de telas já ultrapassava 5 horas por dia. A Sociedade Brasileira de Pediatria estipula o limite de tempo de tela conforme a idade. Então, crianças de 2 a 5 anos podem usar até 1 hora por dia. De 6 a 10 anos, entre 1 e 2 horas por dia.

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1: Muito bem, estamos de volta. 22:37, programa Voz da Libertação. Deus abençoe pelo carinho da audiência. Deus abençoe você que, além de ouvir, participa conosco. Você que divulga este programa também ajuda a manter no ar. Deus abençoe a todos. Estamos unidos através das ondas dessa emissora. E muitas vidas sendo alcançadas, todos sendo abençoados. Deus abençoe, querido ouvinte.
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1: Deus abençoe quem está mandando mensagem aqui, deixando o pedido de oração. Já vamos orar, já vamos apresentar mais uma vez a Deus o pedido do ouvinte. Tenho aqui a mensagem do Paulo César, que está lá lendo a Bíblia em Braille. E ele diz: paz do Senhor Jesus, boa noite, irmã Aline, a todos os irmãos da Deus é Amor. Liguei agora o rádio, terminei minha tarefa, estou na audiência. E a chuva veio de novo, né, irmã? Mas é bênção, graças a Deus. É, amém. Deus abençoe, irmão Paulo César, que está lá lendo a Bíblia em Braille. Deus abençoe também, irmão Mário do Cajuru, dizendo: paz do Senhor, Maline, estou na audiência. E ele pede oração por Osmar e Thaís. Amém. Vamos orar por estas vidas. O Cleverson Luiz também participando, e ele diz: peço oração pela minha mãe Clarice, pelos meus irmãos Felipe, Henrique, Ederson e sobrinhos Hernani, Otávio, e pelo Giovanni, que está preso, também pelo Hernaninho, que também está, né, na condição de presidiário, para Deus libertar todos. E ele fala: sou o irmão Cleverson do Pilarzinho, amém? Também oração para Rosinha e filho dela, o Dudu. Amém, vamos orar já já. Estaremos juntos orando, intercedendo a Deus por esses pedidos. Deus abençoe. A Bernadette aqui de Curitiba também dizendo: a paz do Senhor Jesus, peço oração ao meu favor, moro em São José dos Pinhais, Colônia Rio Grande. Ouço direto os programas da rádio, que Deus continue abençoando a todos vocês. Peço oração por meus irmãos, irmãs e familiares. Amém, Deus abençoe, Bernadette, vamos orar sim, em nome de Jesus. Deus abençoe pelo carinho da audiência todos os dias. A Lindinalva da Vila Zumbi pedindo aqui oração por Valdeci Gonçalves, para Deus abrir a porta de serviço para ele e que ele venha se firmar, né, no trabalho, para Deus dar vitória para toda a família. O nosso ouvinte José Carlos Storrer, do Uberaba, também participando aqui, mandou aqui a mensagem detalhadamente de sintomas, né, de situações que ele tem sentido que são obras malignas, e nós vamos orar pela saúde, pela restauração, pela cura do irmão José Carlos, tá bom, meu amado irmão? Deus abençoe, irmão, creia, tenha fé, que Deus vai lhe dar a vitória. Também aqui conosco participando a irmã Haline, ali do bairro Novo A1, e ela está participando aqui, deixando um convite aí para o povo do bairro Novo A1. Ela diz: a paz do Senhor, aqui irmã Haline, estamos na escuta. Irmã, dia 26/9, encontro de mulheres de fé no bairro Novo A1, ao lado do Caique. Ao lado do Caique. Todos estão convidados. Amém. Deus abençoe a irmã Haline, o pastor Joelcio, toda a família. Também tenho aqui a mensagem do Cleverson Luiz, agradecendo, né, pela leitura aqui da mensagem dele, o pedido de oração, que vamos orar. Amém, Deus abençoe, irmão Cleverson. Aqui também o irmão participando, ainda está mandando a mensagem. Vamos aqui para a mensagem da Sandra Mara, de Almirante Tamandaré. Ela diz: a paz do Senhor Maline, eu quero agradecer a Deus por tudo e pede oração para Moacir, Sandra, Jamile, Gabriele, para o Jefferson, também Lourdes e Tereza, que está na UTI. Nós vamos orar pela vida da Tereza e também pela Olinda. É muito importante mesmo agradecer a Deus por tudo, nossa ouvinte Sandra. Vamos ver aqui, é o Giovanni, ainda está completando a mensagem, Deus abençoe. E ele está confirmando aqui, está na escuta, Giovanni Rogério de Sars. Amém, vamos orar em favor de Adilson Germano, que o nosso irmão Giovanni pede. Vamos orar agradecendo a Deus. Ele também colocou o nome da Nilda. Vamos orar por todos, né? Orai uns pelos outros, e a bênção de Deus é certa e garantida em nome de Jesus. Já vamos falar com Deus. Eu volto a convidar você para se fazer presente conosco nos cultos que acontecem todos os dias aqui em nossa sede estadual, Rua Pedro Ivo 744, endereço da bênção, local da vitória. Enquanto vamos aqui aguardando mais ouvinte que vai mandar o pedido de oração, vai concluir, daqui a pouco vamos juntos orar, eu quero ouvir aqui mais uma vez o convite para o culto da Reviver nesta quinta-feira. Já o convite das pregadoras, os detalhes aqui deste culto da quinta-feira amanhã. Deus abençoe, querido ouvinte, ouça esse convite e receba ao teu coração, convide mais alguém e todos serão abençoados em nome de Jesus.
3: Nesta quinta-feira, dia 10 de setembro, em dois horários, teremos os cultos dedicados às instituições Reviver. Estamos no prosseguimento da poderosa campanha As Bênçãos do Senhor é que nos enriquece e não acrescentam dores. Venham, receba a bênção do Senhor. Dois horários para você estar conosco: 9 da manhã e também 2 horas da tarde. Vamos ouvir agora a pregadora do culto da manhã, irmã Leacir Ribas.
4: A paz do Senhor, ouvintes do programa Voz da Libertação, quem vos cumprimenta, é sua irmã em Cristo, Leacir Ribas. O motivo da minha participação é para convidar a todos para estar conosco nesta quinta-feira, no horário das 9 horas da manhã. Sede estadual de Curitiba, Rua Pedro Ivo, 744, Igreja Pentecostal Deus e Amor. Onde eu mesmo estarei ali, pregando a palavra de Deus e orando por todos que comparecerem. Venham, Deus tem uma bênção preparada para todos. Convide mais alguém da sua família para estar conosco, mais um colega, uma pessoa que você sabe que precisa de ser alcançado pelo Senhor. Rua Pedro Ivo, 744, centro de Curitiba. Nós estamos na grande campanha A Bênção do Senhor é que nos enriquece e não acrescenta dores. Aguardamos a sua presença. Você que pode trazer 1 quilo de alimento, uma cesta básica, para nós poder ajudar as pessoas carentes e necessitadas, que estão doentes, desempregadas, que não conseguem trabalhar. Venha e traga a sua família, porque Deus tem uma bênção reservada para todos. Temos um prazer de orar em teu favor. Aguardamos a sua visita e já estaremos orando para Deus preparar esta rica oportunidade. E estamos juntos, unindo a nossa fé. Até lá, na paz do Senhor Jesus.
3: Vamos ouvir também a palavra da irmã Vera, que estará no culto das 14 horas.
5: A paz do Senhor Jesus, aos amados irmãos, a programação de rádio, Voz da Libertação da Igreja Deus e Amor. Aqui que fala é Vera Lúcia. Estarei pregando a palavra do Senhor nessa poderosa campanha da Fundação Reviver. As bênçãos do Senhor enriquecem, não acrescenta dores. Estaremos ali a partir das 14 horas. Venha buscar a tua bênção, venha buscar o teu milagre. O Senhor Jesus, ele cura, liberta, salva, transforma. Ele tem uma bênção especial para você nesse dia. Venha, convide alguém para vir junto com você e traga um quilo de alimento para a Fundação Reviver. Que Deus os abençoe poderosamente, em nome do Senhor Jesus Cristo. Fundação
1: Reviver. Então está aí o convite para os cultos da manhã e da tarde. À noite, presença da evangelista Maria Lorena. Ela que, na verdade, já estará a partir das 5 horas da tarde na intercessão global. E à noite, pregando a palavra de Deus, dando prosseguimento na campanha Por Esta Causa Me Coloco de Joelhos. E você é o nosso convidado, querido ouvinte, nosso bem-vindo a estar na casa do Senhor, sendo abençoado por Jesus Cristo. Todos os cultos, a campanha prosseguindo, os 300 valentes de Gideão, todos os dias até novembro vai essa campanha abençoada, este propósito maravilhoso. Neste momento nós já vamos aqui entrar em oração na presença de Deus, e eu lembro ainda que esta semana, uma semana especial de preparação para participarmos da Santa Ceia do Senhor Jesus, no domingo pela manhã, e na segunda-feira, de manhã à tarde e à noite. Então, não esqueça do importante compromisso que temos com o Senhor e com o povo de Deus, porque somos parte, né, do corpo de Jesus. Somos membros do corpo de Cristo. Então, agora vamos orar quando já são 22 horas 48 minutos. Esse é o momento especial, o momento de falar com Deus.
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1: Senhor Deus Todo-Poderoso, aqui estamos mais uma vez falando contigo, agradecendo, Senhor, pela oportunidade que temos, meu Deus, de nos aproximarmos de ti. Pedimos o perdão e agradecemos também, Senhor, pela paz, pela comunhão, pelo perdão que o Senhor nos dá, pela alegria, Senhor, em te servir. Muito obrigada, Senhor, pelo privilégio que temos em poder ganharmos mais almas para o teu reino. Sim, Senhor, assim como o Senhor um dia usou alguém para falar do teu amor, para transmitir a tua palavra, e fomos salvos, fomos libertos e alcançados pelo poder do teu evangelho, através de alguém que o Senhor usou, que o Senhor possa continuar também usando a nossa vida para ganharmos outras vidas, Senhor, para ganharmos mais almas. Sim, meu Deus, abençoa esse ouvinte que tem deixado aqui o pedido de oração pela libertação de familiares. Sim, Senhor, vai de encontro a essas vidas, liberta, salva, transforma, joga por terra todo o mal, todo o vício, todos os espíritos imundos que têm, meu Deus, escravizado essas famílias, esses lares, aonde só tem contenda e destruição. Vai repreendendo nesta hora, que a tua luz venha brilhar. Sim, meu Deus, abençoa cada pedido, cada mensagem que já foi aberta, cada participação do ouvinte, que o Senhor possa abençoar e responder. Alcança nesta hora a vida da Cauane, que está pedindo, Senhor, pelos filhos Cauã e pela Isadora. Abençoa também, Senhor, o namorado, meu Deus, da Cauane, Felipe Rodrigues. Entra com a providência nesta vida, Senhor, nesta família. Abençoa, Senhor, todos os familiares, pelo Nivaldo, Alice, que ela também pede, pelo Bruno, pela libertação. Alcança a Stefane, a Fernanda e as crianças, meu Deus, o Kaique, a Valentina. Abençoa esse pedido, Senhor. Tu és o Senhor nosso Deus, que conhece cada vida, cada necessidade. E o Senhor realiza a obra completa na vida de cada um, Senhor. Porque só o Senhor sabe como trabalhar, só o Senhor é Deus. Ah, meu Deus, confirma a vitória, Senhor, sobre a vida de cada ouvinte, Senhor, cada pedido, meu Deus, desde o pedido feito, meu Deus, mais resumido, até o pedido mais detalhado. O Senhor é o Deus que contempla a fé, o meu Deus, a confiança, sim, Senhor, o que cada um pede, meu Deus, muitos com lágrimas, cada palavra escrita, cada frase, meu Deus. Abençoa os áudios que têm chegado aqui, Senhor, pedidos de socorro, e o Senhor vai de encontro a essas vidas, Senhor. Abençoa também esse ouvinte que, mesmo que não manda mensagem, mesmo que não tenha entrado em contato pelo telefone, mas está nesta hora falando contigo, Senhor. E eu creio, meu Deus, que muitos testemunhos haverão, muitos testemunhos nós estaremos aqui, Senhor, junto compartilhando, meu Deus, através da fé, através, ó Pai, dos milagres que o Senhor tem realizado e ainda vai realizar muito mais. Continua multiplicando a nossa fé, renovando, restaurando, Senhor. Abençoa, meu Deus, cada membro do Teu corpo e do Teu sangue, a cada um, Senhor, que participa na Igreja Pentecostal Deus de Amor, que congrega, que estará na Santa Ceia neste domingo, também na segunda-feira. Abençoa, nos prepara cada dia mais para estarmos prontos para morar no céu. Sim, meu Deus, tem misericórdia daqueles que ainda, infelizmente, não têm um nome inscrito no céu, no livro da vida. Dai, Senhor, sabedoria, coloca temor no coração para que essa pessoa venha temer a Ti e venha, Senhor, confessar ao Senhor como Salvador, como Senhor. Sim, meu Deus, e aqueles que um dia já te serviram e se encontram hoje desviados, que eles possam reconciliar quanto antes. Salva as almas, Senhor. Tenha misericórdia, meu Deus, de tudo que está acontecendo neste mundo, que os nossos olhos possam ser cada vez mais abertos para vermos, ó Pai, que o Senhor está voltando, que o Senhor Jesus está voltando. Pai amado, Pai querido, que nós venhamos ouvir naquele último dia, sim, meu Deus, o vinde benditos de meu Pai. Tenha misericórdia, Senhor, não deixa sermos enganados, não nos deixa, Senhor, sermos, ó Pai, enganados pelo pecado, pelo mundo, pela vaidade. Tenha misericórdia, mas que possamos viver a verdade, a liberdade, Senhor. Tenha misericórdia desses que estão presos, ó Pai, nas garras do inimigo. Liberta essas almas, Senhor. Tenha misericórdia de todos que estão se preparando para o batismo e o inimigo ainda tem lançado setas, tem colocado obstáculos e barreiras para que essas vidas venham desistir. Tenha misericórdia, Senhor. Joga por terra todo o mal, para que elas, meu Deus, venham permanecer cada vez e cada dia mais firmes. Sim, Senhor, fortalece, confirma a Tua vitória. Fica conosco, Senhor. Abençoa este programa que vai, meu Deus, muitos continuarão na escuta. Sim, Senhor, abençoa o clamor da meia-noite. Abençoa a Tua igreja, nos desperta, Senhor, cada dia mais. Nos desperta pela madrugada, nas vigílias da noite. Segure nossas mãos, Senhor. Abençoa cada ouvinte, Senhor. Fica conosco nesta hora, é o que nós te pedimos e desde já agradecemos mais uma vez, certos da vitória, certos da resposta. Amém, amém, Senhor nosso Deus.
6: 10:55.
1: Que Deus abençoe, querido ouvinte, já são 22:55, assim eu vou me despedindo na mais perfeita e doce paz do Senhor Jesus. Eu vou ficar aqui, vamos ficar, né, com um louvor, Grande Campeão, mais um lançamento da gravadora MC Music, com a dupla Júnior e Isabel. Aqui se despede sua irmã em Cristo, Aline Neves, nos transmissores, nosso irmão presbítero Valdeci da Cunha. Que Deus abençoe a todos em nome de Jesus. E após aí o prefixo, vem o momento da informação, propaganda partidária e depois aquela mensagem maravilhosa com o pastor Lourival de Almeida. Fiquem todos com Deus, na paz do Senhor Jesus. Até amanhã, se Deus quiser.
6: Beijo 56.

0: 22:59.
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30: 11 horas e 5 minutos.
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2: Carreira e educação. 70% de líderes de empresas já pensaram em sair do cargo por conta da falta de saúde mental. Cargos de liderança são, ao mesmo tempo, marcados pela conquista e por muita responsabilidade. Refletindo esse desgaste, de acordo com o estudo, 7 em cada 10 líderes ouvidos por essa pesquisa já pensaram em deixar o cargo pelo menos uma vez por conta dos reflexos na saúde mental. O número de afastamentos profissionais por transtornos mentais e comportamentais atingiu o maior patamar da última década. Só para se ter uma ideia, de acordo com a Previdência Social, foram 546.254 casos, isso só no ano passado. Esse esgotamento vem da própria rotina, de acordo com o estudo. E quando questionado sobre as responsabilidades que mais pesam no dia a dia, alguns pontos empataram lá no topo. Desenvolver pessoas e gerenciar conflitos, além de conciliar estratégia e operação e lidar com mudanças constantes. O estudo também mostrou que 78% dos entrevistados assumiram a liderança em formação suficiente, aprendendo a gerir na prática. Além disso, 63% dos líderes acreditam que a capacitação de gestores é baixa prioridade dentro das próprias empresas. Então, a liderança, ela está longe de ser um talento inato. É uma competência que pode, sim, ser construída. Quando a preparação não acompanha o aumento das responsabilidades, o desgaste e a sobrecarga acabam se tornando inevitáveis.
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6: 23h10.
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2: 23 horas e 10 minutos.
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5: Abram as suas Bíblias, meus irmãos, na carta de Paulo aos Filipenses.
6: Livro de Filipenses?
5: Na carta de Paulo aos Filipenses, no capítulo 4.
6: Filipenses 4.
5: Versículo 6.
6: Versículo 6.
5: 7.
6: 7.
5: Ansiedade.
6: Ansiedade.
5: Ansiedade, meus irmãos, já se tornou.
6: Ansiedade se aborto.
5: Uma verdadeira doença, não é?
6: Uma verdadeira enfermidade.
5: Uma enfermidade bem democrática.
6: Enfermidade muito democrática.
5: Atinge todo tipo de gente.
6: Alcança todo tipo de gente.
5: Pobre, rico.
6: Pobre, rico.
5: Branco, negro.
6: Blancos e negros.
5: Cristãos, ateus.
6: Cristianos e ateus.
5: Ansiedade, sem dúvida alguma, meus irmãos.
6: Sem dúvida alguma, ansiedade, irmãos.
5: Uma vez que ela se torna uma enfermidade crônica, ela rouba da gente.
6: Quando se faz crônica, nos rouba.
5: Anos de vida.
6: Anos de vida.
5: Porque ela provoca um desperdício enorme de energia.
6: Provoca desperdício enorme de energia.
5: Nos levando a viver uma vida, mas muito miserável mesmo.
6: Levando a viver vida miserável.
5: E eu quero mostrar a vocês biblicamente o quanto é inútil.
6: Os quero mostrar na Bíblia que quanto é inútil.
5: Nós vivemos ansiosos.
6: Viver ansiosos.
5: A ansiedade que nos entristece.
6: A ansiedade que nos entristece.
5: Que nos faz adoecer fisicamente, emocionalmente.
6: Faz enfermar-nos fisicamente e emocionalmente.
5: E a ansiedade que nos torna cada dia mais velhos. Nós envelhecemos rápido quando nós estamos ansiosos.
6: Envelhecemos rápido quando estamos ansiosos.
5: Então nós queremos tocar nesse tema hoje.
6: Queremos tocar este assunto hoje.
5: E dizer a você que o ansioso está sendo prejudicado dia após dia.
6: E dizer-lhes que o ansioso está prejudicado dia após dia.
5: As pessoas que vivem nas verdadeiras pilhas de ansiedade.
6: Eles vivem em filas de ansiedade.
5: Elas vão se prejudicando mais e mais.
6: Se prejudicarão mais e mais.
5: Mas trazem consigo também o fenômeno de estarem prejudicando as pessoas que estão à sua volta.
6: Vai consigo prejudicar a gente que está ao redor.
5: Uma pessoa ansiosa, ela consegue transmitir essa ansiedade.
6: Uma pessoa ansiosa logra transmitir essa ansiedade.
5: À família, aos filhos.
6: À família, aos filhos.
5: Aos amigos. Mais perto, até os amigos de trabalho.
6: Amigos cercanos e de trabalho.
5: Cônjuge.
6: Os cônjuges.
5: Enfim. E quando se percebe, meus irmãos, o estrago feito pela ansiedade.
6: Quando se vê o averio feito pela ansiedade.
5: Em muitos casos o estrago já foi tão grande, mas tão grande.
6: O mal foi tão grande.
5: Que para que a recuperação aconteça é necessário realmente até um tempo muito grande também.
6: Para a recuperação necessita muito tempo.
5: Leamos
6: também
5: a palavra do Senhor.
6: Leamos a palavra do Senhor.
5: Não estejais inquietos por coisa alguma.
6: Não estejais afanados por coisa alguma.
5: Algumas Bíblias falam diferente. Não andeis ansiosos.
6: Algumas versões dizem
5: por coisa alguma.
6: Por coisa alguma.
5: Antes as vossas petições sejam em tudo conhecidas diante de Deus.
6: Antes vossas petições sejam conhecidas por Deus.
5: Pela oração e súplicas.
6: Em oração e súplicas.
5: Com ação de graças.
6: Com ação de graças.
5: E a paz de Deus.
6: E a paz de Deus.
5: Que excede, ou seja, que ultrapassa todo entendimento.
6: Que sobrepassa todo entendimento.
5: Guardará os vossos corações e os vossos sentimentos em Cristo Jesus.
6: Guardará vossos corações e pensamentos em Cristo Jesus.
5: Pode até sentar.
6: Pode sentar-se.
5: Esse hino é um hino.
6: Esta alabanza é uma alabanza?
5: Da harpa.
6: Da harpa.
5: Eu me lembro dos meus pais cantando esse tipo de hino, inclusive esse aqui.
6: Acordo meus pais cantando.
5: E eu diria que é uma verdadeira vacina contra a ansiedade.
6: É uma verdadeira vacuna contra a ansiedade.
5: O grande eu sou.
6: El grande yo soy.
5: Se vocês quiserem cantar comigo é 84 da harpa.
6: Querem cantar comigo 84 da harpa?
5: Se vocês não têm harpa, cantem pelo menos o coro.
6: Não tem pelo menos o coro?
5: Não.

0: nós temos que nos vacinar contra todo tipo de ansiedade. Se eu disser aos irmãos que eu não fico ansioso às vezes,
1: digo que não me pongo ansioso às vezes,
0: eu vou estar faltando com a verdade.
1: Estarei faltando à verdade.
0: Embora a mensagem de hoje vai falar com mais profundidade a respeito.

0: tema.
1: De forma alguna dejar hablar de este asunto.
0: Porque nós sabemos que a ansiedade é uma coisa que afeta de uma forma enorme.
1: La ansiedad afecta de forma enorme
0: a população mundial nesse momento.
1: A la población mundial en este instante.
0: E nós sabemos, meus irmãos, a Bíblia Sagrada fala.
1: La Biblia Sagrada dice, hermanos, sabemos.
0: A respeito de algumas causas da ansiedade.
1: Sobre algunas causas de la ansiedad.
0: Coisas que nos fazem ter medo.
1: Lo que nos hace tener miedo.
0: A não certeza do futuro.
1: No, la seguridad del futuro.
0: Não sabemos se temos comida amanhã.
1: No saber si habrá comida mañana.
0: Não sabemos se temos bebida amanhã.
1: No sabremos si habrá bebida mañana.
0: Mas nós temos mais coisas a agregar a tudo isso.
1: Para que vocês para agregar a isto.
0: Nós vivemos num mundo violento.
1: Vivemos em mundo violento.
0: Nós vivemos uma crise séria de desemprego.
1: Vivemos crise séria de desemprego.
0: Se você é pai, se preocupa com os filhos.
1: Se precisa preocupa com os filhos.
0: Vão estudar, vão trabalhar.
1: Vão estudar, trabalhar.
0: Se você e seus pais estão velhos, você se preocupa com eles. Tem plano de saúde? Vão ficar enfermos? Vão morrer?
1: Se padre se preocupa se tem plano de saúde, se morirá.
0: Então, meus irmãos, eu gostaria de abordar pontos importantes.
1: Eu gostaria de abordar pontos importantes.
0: Podemos falar da segurança.
1: Falar da segurança.
0: Podemos falar do medo de tudo.
1: Podemos falar sobre o medo a todo.
0: Mas eu quero falar sobre as causas da ansiedade em primeiro lugar.
1: Sobre as causas da ansiedade em primeiro lugar.
0: Nós somos às vezes considerados e somos mesmo fracos e vulneráveis, meus irmãos.
1: Somos considerados débiles e vulneráveis, irmãos.
0: Às vezes nós podemos ser vencidos por uma, eu não vou nem dizer uma bactéria, porque tem bactéria que é extremamente poderosa. Mas às vezes somos derrotados e vencidos por um cisquinho nos olhos.
1: Às vezes somos derrotados por uma astilha nos olhos.
0: Uma coisinha qualquer que nos faça sentir uma situação desfavorável.
1: Algo que nos haga sentir uma situação desfavorável.
0: Isso mexe com o nosso futuro.
1: Isso move nosso futuro.
0: Isso mexe com o nosso amanhã.
1: Isso toca nosso amanhã.
0: Isso mexe com a nossa vida.
1: Move com a nossa vida.
0: E nós às vezes não sabemos administrar esse tipo de circunstância.
1: Não sabemos administrar essa circunstância.
0: Então nós nos tornamos,
1: e nos volvemos
0: ansiosos.
1: Ansiosos.
0: A nossa ansiedade nos faz mal, como já falei no início dessa mensagem.
1: A nossa ansiedade nos faz mal, como vi no começo da mensagem.
0: Às vezes a gente para e pensa, será que se nós conhecêssemos o futuro seria melhor para nós?
1: Às vezes pensamos que conhecer o futuro não seria melhor a nós.
0: Meus irmãos, conhecer o futuro.
1: Conhecer o futuro, irmão?
0: Talvez para muitas pessoas fosse bom, mas já pensou se você conhecesse o futuro e soubesse que você iria morrer amanhã?
1: Talvez para muitos seria bom, mas se soubesse que
0: talvez você
1: amanhã
0: morresse por antecipação.
1: Ou morrer com antecipação.
0: Mas eu quero dizer a vocês, meus irmãos, que nós, como seres humanos.
1: Eu quero dizer que, como seres humanos.
0: Devemos saber enfrentar as intempéries
1: devemos saber
0: da vida.
1: Enfrentar intempéries da vida.
0: Devemos saber lidar com as desgraças da vida.
1: Saber lidar com desgraças da vida.
0: Devemos saber lidar com as turbulências que a vida nos traz.
1: Saber lidar com turbulências que a vida
0: todos
1: traz.
0: Nós sofremos turbulências na vida.
1: Todos sofremos turbulências na vida.
0: E todas as coisas que são diferentes.
1: E tudo lo diferente.
0: Daquilo que a nossa mentalidade lógica possa agrupar.
1: Lo que la mentalidad lógica pueda agrupar.
0: Isso pode nos trazer ansiedade.
1: Nos puede traer ansiedad.
0: E a ansiedade, como disse também no início da nossa mensagem.
1: Ansiedad, como dije en el comienzo.
0: Ela atinge todo tipo de pessoas.
1: Alcanza todo tipo de personas.
0: Todas as pessoas sofrem.
1: Toda a gente sofre.
0: Por isso falei a respeito dessa democracia que a ansiedade representa.
1: Por isso falei sobre a democracia que a ansiedade representa.
0: Se você achar que a pessoa rica não tem ansiedade, tem.
1: Se pensas que o rico não tem ansiedade, tem.
0: Se você achar que o pobre daquele totalmente pobre também não tem ansiedade, talvez seja até menos, mas também em algum momento da vida tem.
1: Se pensa que o pobre não tem ansiedade, tem, tem também.
0: Nós sempre ficamos ansiosos a respeito daquilo que a Bíblia fala, a respeito do que vamos comer, beber e vestir.
1: Sempre quedamos ansiosos pelo que vamos comer.
0: E as causas da ansiedade têm de ser conhecidas. Eu levaria muito tempo para expor todas elas.
1: E as causas devem ser conhecidas e levaria
0: talvez
1: tempo para...
0: a causa da sua ansiedade seja uma coisa no seio da sua família.
1: Talvez a causa da sua ansiedade seja um problema em sua família.
0: Talvez seja aquele negócio que não está dando certo.
1: Ou que não está indo bem.
0: Talvez a sua preocupação seja somente com as coisas que consomem você materialmente.
1: A sua preocupação seja só com o material.
0: Talvez até mesmo espiritualmente você carregue em si algum tipo de ansiedade porque você sabe que precisa tomar alguma atitude a respeito da sua vida espiritual, mas não tem coragem, talvez.
1: Um espiritual que sabe que tem que tomar uma decisão, mas não tem coragem, talvez.
0: Eu citei algumas coisas, mas deixo a vocês a pergunta.
1: Eu citei algumas coisas, mas eu deixo uma pergunta.
0: Se vocês têm andado ansiosos, meus irmãos.
1: Têm andado afanados, irmãos meus.
0: Qual é a causa da vossa ansiedade?
1: Qual é a causa de vosso afano?
0: Talvez só de ir ao médico e o médico falar, olha, vou ter que estudar mais a fundo essa enfermidade sua aqui.
1: Mas queria o doutor que teve que você tem que analisar mais profundamente.
0: Talvez só essa sentença já traga a você uma ansiedade que você não sabe o que fazer com ela.
1: Talvez a sentença te traga uma ansiedade que não sabes o que fazer com ela.
0: Isso faz mal para o seu coração.
1: Faz mal a tu coração.
0: A sua pressão vai subir.
1: Tua pressão sube.
0: O seu estômago vai ter

0: problemas.
1: O estômago terá problemas.
0: Nós não podemos viver ansiosos.
1: Não podemos viver afanados.
0: Nós temos de vencer a ansiedade.
1: Temos vencer a ansiedade.
0: E a Bíblia Sagrada nos traz essa palavra aqui de Filipenses.
1: E a Bíblia traz a palavra em Filipenses.
0: Em nada andeis ansiosos.
1: Não os afaneis.
0: Por coisa alguma andeis inquietos.
1: Por coisa alguma os afaneis.
0: Já nos traz o caminho.
1: Já nos traz o caminho.
0: Antes as vossas petições sejam em tudo conhecidas.
1: Antes vossas petições sejam conhecidas.
0: Pela oração, pela súplica.
1: Por oração e súplica.
0: Está ansioso?
1: Está ansioso?
0: Melhor remédio para ansiedade é falar com Deus.
1: O medicamento é falar com Deus.
0: O psicólogo dos psicólogos, o psiquiatra dos psiquiatras.
1: O psicólogo e psiquiatra dos psiquiatras.
0: Este entende de verdade.
1: Este entende de verdade.
0: Fazer com ele uma análise, ele sabe exatamente o que você está tentando dizer.
1: Fazer uma análise com ele, sabe exatamente o que queres dizer.
0: Deus quer que você descubra as causas da sua ansiedade.
1: Ele quer que descubra as causas da tua ansiedade.
0: Para que você possa vencer a sua ansiedade.
1: Para vencer a tua ansiedade.
0: Em alguns momentos da vida eu posso dizer a vocês, meus irmãos.
1: Em momentos posso dizer aos irmãos.
0: As pessoas que estão ao nosso lado já não aguentam mais a nossa ansiedade.
1: Quem está ao nosso lado não aguenta mais a ansiedade.
0: Já não aguentam mais a nossa manifestação ansiosa, a nossa forma de vida, porque já as estamos afetando.
1: Não aguenta nossa ansiedade porque não nos está aguentando.
0: E estamos morrendo pouco a pouco.
1: E estamos morrendo pouco a pouco.
0: Primeira coisa, descubra as causas da sua ansiedade.
1: O motivo da tua ansiedade.
0: E a natureza da sua ansiedade.
1: E a natureza da tua ansiedade.
0: Aqui que entra o que eu estava dizendo a vocês.
1: Aqui vale o que eu dizia.
0: Eu não nego aos irmãos que às vezes eu tenho ansiedades.
1: Não digo que às vezes eu tenho ansiedade.
0: E não deixo de dizer aos irmãos que reconheço isso.
1: Não deixo de dizer que reconheço isto.
0: Pela natureza da ansiedade.
1: Pela natureza da ansiedade.
0: Em algum momento da vida.
1: Em algum momento da vida.
0: Reconheço isso como.
1: Reconheço isso como.
0: Falta de confiança em Deus.
1: Falta de confiança em Deus.
0: Mas o pastor está dizendo que em algum momento da sua vida falta de confiança no Senhor.
1: O pastor disse que falta de confiança no Senhor.
0: E você?
1: E você?
0: Em algum momento da sua vida você já não parou e pensou, mas será?
1: Já pensaste, será?
0: Será que realmente isso vai acontecer na minha vida?
1: Será que realmente isso passará em minha vida?
0: Será que Deus realmente vai cuidar de mim nesse momento da minha vida?
1: Será que realmente Deus cuidará da minha vida nesse instante?
0: Será que nesse momento Deus vai olhar por mim quando eu estiver nessa situação?
1: Será que Deus me cuidará quando eu estiver nessa situação?
0: Talvez os irmãos estranhem eu falar isso, mas eu vou dizer aos irmãos, eu não tenho nada a esconder.
1: Talvez estranhe que diga isso, mas não tenho nada que ocultar.
0: E sempre digo aos irmãos, Deus me conhece. Se eu não consigo esconder de Deus, não faz sentido esconder dos irmãos.
1: Sempre eu digo, Deus me conhece, se não posso esconder a Deus, muito menos aos irmãos.
0: Às vezes a nossa ansiedade tem essa natureza que eu até levaria mais profundo um pouco. Determinados níveis de ansiedade representam um pecado contra Deus.
1: Determinados níveis de ansiedade representam pecado contra Deus.
0: Por isso eu digo a vocês, meus irmãos, a ansiedade em algum momento da vida é uma enfermidade.
1: A ansiedade em algum momento da vida é uma enfermidade.
0: Uma enfermidade que pode ser tratada.
1: Que pode ser
0: com a medicina.
1: Pode ser sobrelevada com a medicina.
0: Seja medicina alopática, homeopática, tradicional ou não, pode ser tratada.
1: Aquela medicina que foi, você pode ser tratada.
0: Mas existe um momento que a ansiedade não cheira bem às narinas do Todo-Poderoso.
1: Chega um momento que a ansiedade não lhe huele bem ao Todo-Poderoso.
0: Em primeiro lugar, eu vejo, meus irmãos, o versículo que nós lemos.
1: É o versículo que leímos.
0: Uma ordem.
1: Uma ordem.
0: Não é para ninguém ficar ansioso.
1: Que nada quede afanado.
0: É uma ordem.
1: É uma ordem.
0: Qualquer sintoma de ansiedade clama.
1: Qualquer sintoma de ansiedade clama.
0: Faça orações.
1: Faça orações.
0: Mas às vezes nós não fazemos isso.
1: Às vezes
0: nós
1: fazemos isso.
0: Às vezes nós tentamos resolver da forma que nós entendemos melhor.
1: Às vezes tentamos solucionar da forma que
0: melhor
1: entendemos.
0: Mais uma vez eu vou dizer a vocês, meus irmãos, a ansiedade é inútil porque nós não podemos alterar nenhum tipo de circunstância ficando ansiosos. O que é que muda se você ficar ansioso?
1: Não podemos alterar nenhuma situação com a ansiedade.
0: Eu sei disso e você sabe disso.
1: Eu sei disso e tu não sabes.
0: Nós não podemos acrescentar um dia sequer na nossa. nossa vida, por que nós estamos ficando ansiosos?
1: Não podemos aumentar nem um dia sequer e podemos, porque nos quedamos afanados.
0: Até digo aos irmãos, nós vamos acabar por diminuir o tempo da nossa vida.
1: Jesus digo que quedaremos diminuindo nossa vida.
0: Mas nós ficamos ansiosos.
1: Pero nos quedamos ansiosos.
0: Alguns casos de ansiedade, meus irmãos, chegam ao extremo.
1: Alguns casos de ansiedade chegam ao extremo.
0: De pessoas adentrarem a verdadeiras crises nervosas.
1: De gente entrar na verdadeira crise nerviosa.
0: Pessoas que se não tomarem um remédio não conseguem nem mais sair de casa e começam a viver as síndromes do século 20 e 21.
1: Se não toma medicamentos, chega à síndrome do século 21.
0: A principal dessas síndromes é a síndrome do pânico.
1: Principal desse síndrome é o del pânico.
0: Mas não é só a síndrome do pânico.
1: É não só a síndrome do pânico.
0: Existem também os surtos psicóticos. E algumas pessoas se descontrolam por completo.
1: Algumas pessoas se descontrolam por completo.
0: Ponto número 1, qual é a causa da sua ansiedade?
1: Qual é a causa da tua ansiedade?
0: Ponto número 2, eu estou dizendo a vocês a natureza da ansiedade. Pode ser a doença, e essa doença, às vezes, pode deixar de ser doença e ser falta de confiança. Já que você conhece a Deus, e acontece comigo, acontece com quase todos os irmãos, e a você, que nunca aconteceu isso, que Deus abençoe você, que Deus preserve essa sua fé.
1: Poderia ser enfermidade, mas eu...
0: Aleluia!
1: Que Deus preserve, que foi.
0: A ansiedade, em algum momento da vida, ela representa um sinal evidente da nossa falta de confiança na ação do Todo-Poderoso.
1: A ansiedade, muitas vezes, representa a falta de confiança no Todo-Poderoso.
0: Se Deus diz a você, eu estou contigo e vou contigo, por que é que você tem medo?
1: E Deus te diz, eu vou contigo e estou contigo, por que tens medo?
0: Nós temos demonstrações de incredulidade na nossa vida, sim.
1: Demonstramos incredulidade em nossa vida, sim.
0: Eu confio em Deus, eu sei que Deus está comigo.
1: Eu confio em Deus e que Ele está comigo.
0: Eu sei que você sabe que Deus está contigo.
1: Sei que sabes que Deus está contigo.
0: Mas você já percebeu que existem momentos na sua vida de turbulência tão grande?
1: Eu já notaste que em tua vida turbulência tão grande, às vezes.
0: Que você parece tentar resolver essa turbulência por você mesmo.
1: Parece que queres solucionar por ti mesmo.
0: Com as suas próprias palavras.
1: Com tuas próprias palavras.
0: Com as suas próprias atitudes.
1: Com tua própria atitude.
0: Nesse momento parece que você não crê exatamente que Deus vai resolver a questão.
1: Ali parece que não crês em que Deus vai solucionar a tua situação.
0: Em alguns momentos você lamenta.
1: Em alguns momentos lamenta.
0: Em alguns momentos você murmura.
1: Em alguns momentos murmura.
0: Em alguns momentos você perde as forças.
1: Ou perde as forças.
0: Você está ansioso.
1: Já está ansioso.
0: E essa sua ansiedade não vai mudar absolutamente nada a sua vida.
1: Essa ansiedade não cambiará nada em tua
0: Deus
1: vida.
0: Não quer que você fique preocupado.
1: Deus não quer que estés preocupado.
0: Eu gostaria que você abrisse a sua Bíblia comigo no livro.
1: Abre tua Bíblia no livro de.
0: Pode ser São Mateus, mas está mais perto para mim Lucas.
1: Mais cerca está Lucas, Lucas.
0: São Mateus 6 também daria, mas abra comigo a sua Bíblia no livro de Lucas, no capítulo 12.
1: Lucas 12.
0: E disse Jesus aos seus discípulos, portanto vos digo.
1: Jesus, portanto, os digo.
0: Não estejais ansiosos pela vossa vida.
1: Não os afaneis por vuestra vida.
0: Sobre o que comereis.
1: Sobre o que habréis de comer.
0: Nem pelo corpo.
1: Nem por el cuerpo.
0: Sobre o que vestireis.
1: Lo que vestireis.
0: Mas,
1: pero,
0: é a vida do que o sustento.
1: É da vida que o sustento.
0: E o corpo mais do que as vestes.
1: E o corpo mais que a vestidura.
0: Considerai os corvos. Mateus fala, considerai os pássaros.
1: Considerai os corvos.
0: Que nem semeiam e nem cegam.
1: Não sabes que nem siembram nem cosecham.
0: Não tem dispensa nem celeiro.
1: Não tem dispensa nem granero.
0: E Deus os alimenta.
1: E Deus os alimenta.
0: Quanto mais valeis vós do que as aves.
1: Quanto mais valeis que as aves.
0: E qual de vós sendo solícito?
1: Quem de vosotros sendo solícito?
0: Pode acrescentar um côvado à sua estatura?
1: Pode quitar um côvado à sua estatura?
0: Pois se nem ainda podeis as coisas mínimas.
1: Não podeis fazer o mínimo.
0: Por que estáis ansiosos?
1: Porque os afanais.
0: Pelas outras.
1: Por lo demás.
0: Considerai os lírios.
1: Considerai os lírios.
0: Como eles crescem?
1: Como crescem?
0: Não trabalham.
1: Não trabalham.
0: Não fiam.
1: Não hilam.
0: E digo-vos que nem ainda Salomão, em toda a sua glória,
1: com toda a sua glória,
0: se vestiu como um deles.
1: Se vestiu como um deles.
0: E se Deus assim veste a erva,
1: se Deus assim veste a erva,
0: que hoje está no campo e amanhã é lançada no forno,
1: hoje está e amanhã será echada ao forno,
0: quanto mais a vós, homens de pouca fé,
1: quanto mais a vosotros, homens de pouca fé,
0: não pergunteis, pois, que haveis de comer,
1: não pergunteis, pois, que haveis de comer,
0: ou que haveis de beber,
1: ou que haveis de beber,
0: e não andeis inquietos,
1: nem esteis ansiosos,
0: porque os gentios do mundo buscam todas essas coisas,
1: porque os gentios do mundo buscam tudo isso,
0: mas vosso Pai sabe que necessitais delas. Ou seja, Deus sabe qual é a sua necessidade.
1: Deus sabe qual é a sua necessidade.
0: Quando você ora a Deus, é apenas uma expressão de fazer isso.
1: Quando nós sabemos apenas uma forma de expressão, te dizer.
0: Mas Deus sabe o que você necessita.
1: Deus sabe o que necessita.
0: Não é para você ficar preocupado. Você é mais considerado do que os pássaros.
1: Você fica preocupado, você considera mais que os pássaros.
0: Você já viu pássaro fazendo plantação?
1: Já viu pássaro fazendo plantio?
0: Você já viu pássaro arando a terra?
1: Já viu pássaro arando a terra?
0: Você já viu pássaro molhando as plantas?
1: Já viu pássaro mojando as plantas?
0: Não.
1: Não.
0: Você já viu pássaros fazendo celeiros?
1: Já viu pássaros fazendo graneiros?
0: Mas a Bíblia Sagrada fala que para eles não falta nada. Pássaro não quer nem saber se vai chover ou não. A comidinha dele está garantida, porque Deus garante a comida para ele.
1: Aí ele fala, não falta se vai chover, sabe que sua comida está garantizada.
0: E Deus está dizendo que você vale muito mais do que os pássaros.
1: E Deus disse que tu vales muito mais que os pássaros.
0: Então deixa a ansiedade para trás.
1: Deixa a ansiedade atrás.
0: Como servos de Deus.
1: Como servos de Deus.
0: Como peregrinos nessa terra.
1: Como peregrinos nesta terra.
0: Se nós temos o que comer.
1: Se temos que comer.
0: Se nós temos roupas para vestir.
1: Se temos roupas para vestirnos.
0: Se nós temos água para beber.
1: Se há água para beber.
0: Se nós temos, meus irmãos, uma casa para morar.
1: Se temos uma casa para viver.
0: Por que nós vivemos tão ansiosos então?
1: Por que vivemos tão afanados então?
0: Às vezes nós queremos ter celeiros, às vezes nós queremos ter sobras, às vezes queremos ter cadernetas de poupança super gordas.
1: Queremos ter graneiros ou cadernetas de ahorro bem gordas.
0: Estamos acostumados a ouvir da boca de certas pessoas.
1: Estamos acostumados a ouvir de certas pessoas.
0: Que o verdadeiro homem de Deus tem que ser rico, tem que ter celeiro, tem que ter do bom e do melhor, porque senão não é servo de Deus e essa não é a realidade completa, não. Tem que se contextualizar o que se fala.
1: O verdadeiro servo de Deus tem que ser rico, senão não é, e tem que lo que se habla, tem que analisar-se.
0: A verdade é que nós podemos ser tudo que Deus quer que a gente possa ser. Claro que podemos.
1: Podemos ser tudo o que Deus quer que seamos.
0: Mas a Bíblia Sagrada está dizendo.
1: Pero la Biblia Sagrada dice.
0: Nós temos de comer, temos de beber e temos roupa, por isso nós devemos então ficar tranquilos.
1: Temos que comer, beber e temos roupa, por isso
0: nós tranquilos. Vamos vestir melhor do que os lírios, se Deus quiser.
1: Vestiremos melhor que os lírios, se
0: nós possível. Nós vamos nos alimentar e Deus haverá de providenciar o nosso alimento.
1: Nós alimentaremos, Deus proverá.
0: Nós não podemos ter a ansiedade que os gentios têm. Nós não somos meus irmãos mundanos. Nós somos de Deus.
1: Não tenhamos afã que os do mundo têm. Somos de Deus.
0: Devemos expressar a nossa confiança na provisão que vem do Senhor.
1: Expressamos nossa confiança na provisão que vem do Senhor.
0: Como o Senhor Jesus está dizendo.
1: Jesus está dizendo.
0: Chega de ansiedade.
1: Basta de afã.
0: A natureza da ansiedade.
1: La naturaleza de la ansiedad.
0: Ela pode fazer nós entendermos que em algum momento nós pecamos por ser de natureza pecaminosa.
1: Deve ser nos entender que pecamos por ser de natureza
0: pecaminosa. Porque demonstramos às vezes a nossa incredulidade para com as promessas de Deus.
1: Porque às vezes mostramos incredulidade para as promessas de Deus.
0: E Jesus fala, buscai antes.
1: E Deus disse, antes buscava.
0: O reino de Deus.
1: El reino de Dios.
0: E todas essas coisas que eu acabei de falar aqui agora.
1: E o demais que acabo de dizer?
0: É roupa, é comida, é água, é casa. Casa não está na Bíblia aqui, mas subentende-se.
1: Roupa, comida, casa, pelo subentende.
0: Buscai em primeiro lugar o reino de Deus.
1: Buscai primeiro o reino de Deus.
0: E todas essas coisas vos serão acrescentadas. Buscai em primeiro lugar o reino de Deus.
1: Primeiro o reino de Deus.
0: E Deus vai acrescentar essas coisas.
1: Tudo
0: o reino de Deus é a sua justiça, é evidente.
1: O reino de Deus é a sua justiça.
0: Deus não vai permitir que faça a você falta coisa nenhuma.
1: Deus não permitirá que te haga falta alguma.
0: E pode ter certeza que se algum dia você entrar no vale.
1: Eu tenho certeza que se um dia entras ao vale.
0: E faltar a você o arroz ou o feijão.
1: E te falte o arroz ou os frijoles.
0: Deus está provando você porque você vai ter a plantação mais rica que o mundo pode dar a uma pessoa.
1: Deus está provando porque tendrás o plantio mais grande.
0: Deus jamais abandona o seu povo, o povo que ora, o povo que busca.
1: Deus não abandona o povo que clama e que busca.
0: Chega de ansiedade.
1: Basta de ansiedade.
0: O nosso Deus tem cura para a ansiedade.
1: Nosso Deus tem sanidade para a ansiedade.
0: Se a ansiedade já conhecemos a causa.
1: Se a ansiedade já sabemos a causa.
0: Já conhecemos a natureza da ansiedade.
1: Conhecemos a natureza da ansiedade.
0: Nós temos também a cura para a ansiedade.
1: Também temos a sanidade para a ansiedade.
0: Existem coisas, meus irmãos, que nos deixam ansiosos.
1: Há coisas que nos deixam afanados.
0: Existe ansiedade que não é questão de falta de confiança em Deus também.
1: Aí afã que não é falta de confiança em Deus.
0: Existe uma ansiedade que é fruto.
1: Aí afã que é um fruto.
0: da responsabilidade a respeito de coisas que temos de fazer.
1: Da responsabilidade por coisas que temos que fazer.
0: Essa é chamada de ansiedade natural da vida.
1: Essa é a ansiedade natural da vida.
0: Eu vou fazer uma viagem.
1: Haré um viaje.
0: Eu posso ficar ansioso porque o relógio está passando. Eu não quero chegar atrasado e o trânsito não anda.
1: Eu estou afanado porque o horário não passa e o trânsito não avança.
0: Mas até isso eu vou colocar na mão de Deus.
1: Pero hasta ahí dejaré la mano de Dios.
0: Agora você que anda ansioso porque você tem medo de ficar desempregado.
1: Agora tu que andas afanado porque não queres estar desempregado.
0: Por favor.
1: Por favor.
0: Você que anda ansioso porque você acha que vai passar fome amanhã.
1: Ele está afanado porque pensa que passará hambre amanhã, né?
0: Por favor.
1: Por favor.
0: Você que anda ansioso achando que amanhã você não vai ter roupa para vestir.
1: Você que anda afanado porque pensa que amanhã não vai entrar roupa para vestir.
0: Por favor.
1: Por favor.
0: Deixa Deus curar essa sua ansiedade.
1: Deixa que Deus sane tua ansiedade.
0: Se Deus alimenta até os pássaros do céu.
1: Se Deus alimenta até os aves
0: do céu. E veste os lírios do campo.
1: E viste os lírios do campo.
0: Quanto mais ele é poderoso para cuidar também dos seus filhos.
1: Quanto mais também é poderoso para cuidar
0: dos seus filhos. Se você é filho de Deus, Deus vai cuidar de você.
1: Se você é filho de Deus, ele te cuidará.
0: Ao invés de você viver dominado por essa ansiedade.
1: Em lugar de viver dominado por ansiedade.
0: Experimente a paz de Deus que excede, que ultrapassa todo o entendimento.
1: Experimente a paz que ultrapassa todo o entendimento.
0: Experimente essa paz que só Deus pode dar ao seu coração.
1: Experimente essa paz que só Deus pode dar.
0: E a paz de Deus que excede todo o entendimento guardará os vossos corações e os vossos sentimentos em Cristo Jesus. É o que está dizendo a palavra de Deus.
1: Ele guardará na paz de Jesus.
0: Não fique ansioso.
1: Não quede afanado.
0: Chega de ansiedade.
1: Basta da ansiedade.
0: Deixa Deus entrar na sua vida. Deixa Deus entrar na sua casa.
1: Deixa Deus entrar em tua casa e tua vida.
0: Deixa Deus cuidar de você.
1: Deixa Deus te cuide.
0: Para a ansiedade, meus irmãos.
1: Para o afano, irmãos meus.
0: Que é por uma causa, eu diria, que já se tornou uma enfermidade crônica.
1: Por uma causa que se ha hecho uma enfermidade crônica.
0: Para isso existe a cura.
1: Para isso aí a sanidade.
0: Para a ansiedade que ultrapassa limites.
1: Para a ansiedade que passa os limites.
0: E passa a ofender a nossa crença, ou seja, ofender o nosso Deus na nossa crença, na nossa falta de fé, na nossa incredulidade.
1: E começa a ofender em falta de fé e nossa incredulidade.
0: Para isso existe o perdão.
1: Para isso há o perdão.
0: Porque Deus não quer ver vocês ansiosos, nem essa igreja, nem nós queremos.
1: Porque Deus não quer ver te ansioso, também não queremos nós.
0: Nosso coração, meus irmãos, deve estar cheio de Deus, não pode ser um território que fica vazio.
1: Nosso coração deve estar cheio de Deus, não lugar que
0: o nosso coração tem que ser povoado.
1: Nosso coração tem que ser
0: pela
1: povoado.
0: Presença de Deus e exterminada toda a ansiedade que ali habita, nos fazendo mal e nos fazendo morrer mais cedo.
1: Pela presença de Deus e não o que nos faz morrer mais temprano.
0: Só de ontem para hoje.
1: Solo de ayer hasta hoy día.
0: Acompanhando as notícias.
1: Acompanhando notícias.
0: Duas pessoas conhecidas morreram.
1: Duas pessoas conhecidas morreram.
0: De ataque do coração.
1: De ataque ao coração.
0: Um atleta americano morreu aos 30 e tantos anos de ansiedade. Deu-lhe um ataque fulminante e acabou morrendo.
1: Um atleta americano morreu.
0: Ansiedade e mais ansiedade.
1: Ansiedade e mais ansiedade.
0: Mas o que Deus quer para o seu coração?
1: Mas o que Deus quer para o teu coração?
0: É paz.
1: É a paz.
0: O que Deus quer para o seu coração?
1: O que Deus quer para o teu coração?
0: É a certeza de que você está sendo guardado e protegido por Ele.
1: E na segurança que está sendo guardado e protegido por Ele.
0: Toda vez que surgir uma preocupação na sua vida, coloque a sua preocupação diante de Deus. Por meio da oração suplicante, como a Bíblia Sagrada está nos falando.
1: Através de súplicas, como
0: misturada com ação de graças, como a Bíblia está falando.
1: Misturada com ação de graças, como
0: antes que essa sensação horrorosa se transforme numa ansiedade.
1: Antes que essa sensação horrorosa.
0: Não deixe a sua preocupação transformar-se numa ansiedade que vai levar você a momentos horrorosos.
1: Não deixe que a tua preocupação seja ansiedade e te leve a momentos horrorosos.
0: Antes coloca diante de Deus na sua oração.
1: Antes ponha na oração ante Deus.
0: Não esteja ansioso, é o que está dizendo a palavra de Deus.
1: Afanado, ouvindo a palavra, meu Deus.
0: A mistura da sua súplica com agradecimento.
1: A mescla de tua súplica com teu agradecimento.
0: Isso faz bem para você.
1: Isso te hace bien.
0: Isso faz bem para a alma. Isso traz paz para nossa vida.
1: Hace bien al alma, nuestra vida.
0: E acaba obrigando a nossa memória também a enxergar e localizar as coisas boas da vida.
1: Obriga nossa memória a localizar
0: os livramentos passados que Deus já tem nos dado.
1: Coisas passadas que Deus
0: já tem nos dado. Quantas portas que estavam fechadas e o Senhor já abriu para nós.
1: Quantas portas cerradas.
0: E a tensão interna tende a diminuir, sim, com certeza.
1: A diminuir.
0: Encorajando a oração, o clamor e trazendo a você a tranquilidade que você precisa para uma vida melhor e abençoada.
1: Eu tenho a tranquilidade necessária para uma vida melhor.
0: Você olha os pardais.
1: Por exemplo, vemos os pájaros.
0: Eu não vejo também pardal arando a terra, você vê?
1: Não sabe, não sabe pequeno.
0: Mas eu nunca vi um pardal desnutrido.
1: Eu nunca vi nada pequeno desnutrido.
0: Eu nunca vi um pardal.
1: Nunca vi uma ave pequena
0: Com falta de água no corpo.
1: Com falta de água no corpo.
0: Desidratado.
1: Desidratava.
0: Para falar a verdade, eu nunca vi um pardal nem anêmico.
1: Para dizer a verdade, não he visto nem anêmico a uno.
0: E você com toda essa preocupação.
1: E com toda essa preocupação.
0: Quem vale mais, você ou um pardal?
1: Vale mais tu ou um ave?
0: Você vale mais do que um pardal.
1: Vale mais que um ave.
0: Eu nunca vi na Bíblia Jesus dizendo, eu morri pelos corvos e pelos pardais, não. Nunca Jesus morreu por você.
1: Não disse que morreu por os gorriões, sino por você também.
0: Tranquiliza-te.
1: Tranquiliza-te.
0: Ansiedade faz mal, ansiedade pode ser uma doença, mas ansiedade também pode ser um pecado.
1: Ansiedade
0: pode
1: ser mal, mas pode ser também um pecado.
0: Desde o instante que você coloca a sua vida em oração,
1: que põe sua vida em oração,
0: você começa a trazer à sua mente a recordação de o quanto Deus já guardou você na estrada da vida, até onde você chegou.
1: Traz à memória o que Deus, quanto Deus te guardava.
0: Eu tenho certeza que não demora, o resultado é esse: a paz de Deus vem, a paz de Deus vem, a paz de Deus vem com medida grande para sua vida.
1: Eu tenho certeza que não tarda, a paz de Deus vem com medida grande para sua vida.
0: A paz de Deus vem, as pessoas não entendem essa paz, porque essa não é a paz que o mundo dá.
1: A paz que o Deus tem, o mundo não entende.
0: A tranquilidade povoa a sua vida.
1: A tranquilidade povoa a tua vida.
0: Tem um conto, meus irmãos.
1: Há um conto, irmãos meus.
0: Eu não tenho certeza se é uma realidade.
1: Não estou seguro se é realidade.
0: Eu vou usar como um conto.
1: Eu usarei como um conto.
0: Uma garotinha estava viajando no avião.
1: Uma muchacha viajava num avião.
0: E o avião estava cheio.
1: E o avião estava cheio.
0: E o avião começou a atravessar a turbulência.
1: Começou a atravessar a turbulência.
0: E o avião então ia para cima, ia para baixo.
1: O avião ia arriba e para baixo.
0: E aquela menininha na maior tranquilidade.
1: E a menina com a mais tranquilidade.
0: As pessoas dentro do avião preocupadas, ansiosas.
1: A gente afanava, preocupava dentro do avião.
0: Algumas até chegavam até a gritar.
1: Algumas até gritavam.
0: E alguém com uma curiosidade enorme perguntou à menininha, garotinha.
1: E alguém com curiosidade disse à muchacha.
0: Como é que você pode estar numa tranquilidade tão grande?
1: Como pode estar com tranquilidade tão grande?
0: E ela disse, eu estou tranquila.
1: E ela disse, eu
0: estou
1: tranquila.
0: Porque eu conheço o piloto.
1: Porque conosco o piloto.
0: O piloto é o meu pai.
1: Os pilotos, meu padre.
0: Você tem que confiar no piloto.
1: Tem que confiar no piloto.
0: Vence essa sua ansiedade.
1: Vence com ansiedade.
0: Se as pessoas não entenderem a sua tranquilidade.
1: As pessoas não entendem a sua tranquilidade.
0: Deixa elas perguntarem para você por que você tem tanta tranquilidade na sua vida.
1: Por que tem tanta tranquilidade?
0: Elas não vão entender.
1: Fora do entendimento.
0: Mas diga para elas no meio da turbulência, no meio da crise.
1: Eles no meio da turbulência e da crise.
0: Eu conheço o piloto.
1: Eu conosco o piloto.
0: E a paz que ele traz não é a paz que o mundo tem.
1: E a paz que traz não é a paz que o mundo tem.
0: Não é a paz que o mundo dá.
1: Não é a paz que o mundo dá.
0: É a paz que só ele pode dar.
1: É a paz que somente ele pode
0: não
1: dar.
0: Se preocupe com o amanhã, igreja.
1: Se preocupe com o amanhã, igreja.
0: Se vocês são de Deus, Deus está na vida de vocês hoje e vai estar na vida de vocês amanhã. Não se preocupem com as coisas que estão acontecendo no nosso país. Nós vamos orar e Deus vai nos guardar.
1: Oraremos e Deus nos guardará.
0: Esse país pode entrar em guerra, mas nós vamos orar e o Senhor vai guardar as nossas vidas.
1: Esse país pode entrar em guerra, mas oraremos.
0: Ah, eu tô com uma dorzinha. Não se preocupe com a sua dorzinha. Deus vai cuidar da sua dorzinha.
1: Não te preocupes com o dolor. Deus cuidará do dolor.
0: Busque o reino de Deus e a justiça em primeiro lugar, que Deus haverá de acrescentar tudo que você precisa, e ele sabe.
1: Ele sabe.
0: E a paz de Deus vai ocupar lugar da sua ansiedade.
1: E a paz de Deus ocupará lugar em tua ansiedade.
0: Nós nunca tivemos, meus irmãos.
1: Nunca tivemos, irmãos meus.
0: Na história desse planeta.
1: Na história deste planeta.
0: Uma venda tão alta.
1: Uma venda tão alta.
0: De, a gente chama de diazepínicos.
1: Chamamos de diazepínicos.
0: Chamamos de ansiolíticos.
1: Chamamos de ansiolíticos.
0: Chamamos de clonazepínicos.
1: Chamamos de clonazepínicos.
0: E outros tipos de medicações.
1: E outros tipos de medicações.
0: Para que as pessoas possam vencer a ansiedade.
1: Para que a gente possa vencer a ansiedade.
0: E vocês podem vencer a ansiedade através da oração.
1: E podem vencer a ansiedade através da oração.
0: Através da fé.
1: Através da fé.
0: Através do buscar o reino de Deus e a sua justiça em primeiro lugar.
1: Buscando o reino de Deus e a sua justiça em primeiro lugar.
0: Deus cuidará de vocês.
1: Deus cuidará, os cuidará.
0: A compreensão humana não poderá decifrar a paz que haverá em vocês. Porque é uma paz transcendente.
1: Porque está se trazendo.
0: Mas vocês estarão tranquilos, tranquilos como a menininha que disse, eu conheço o piloto é o papai.
1: Estarei tranquilo como
0: que Deus abençoe vocês, meus irmãos.
1: Deus os bendiga, irmão.
0: Ansiedade é uma doença e tenho perdão. Ansiedade é uma enfermidade. enfermidade tem o remédio. Jesus cura a enfermidade. Jesus perdoa aquilo que denota a nossa falta de confiança e a nossa falta de fé no nosso Senhor. Que Deus abençoe vocês.
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5: Quando nós vamos a algum outro país, nós precisamos de um passaporte e do visto para entrar naquele país. Ou naquela. Para ingressar naquela nação, não é? Naquele reino. E o passaporte, ele é isso. Não é? A oração, ela funciona como passaporte. Ela nos dá acesso a outro reino, ela nos dá acesso a outro lugar. Ela nos faz mudar de um lugar para o outro. Quando nós abrimos o nosso coração, nós oramos a Deus com todo o nosso coração, com toda vontade, nós saímos desse mundo físico para o espiritual. E a oração é o passaporte para isso. A oração é muito importante na vida de um cristão. Inclusive, quando nós lemos o livro de Tiago, o tema predominante no livro de Tiago é a oração. Ele diz, se tiver alguém entre vós doente, chama os presbíteros da igreja para que ore por essa pessoa, para que unja esta pessoa. Ele diz que a oração da fé cura os enfermos. Por quê? Porque a oração, ela move a mão de Deus, não é? Eu sempre digo que existe a vontade condicional e a vontade incondicional de Deus. A vontade incondicional de Deus é a sua vontade soberana. Deus tem a sua vontade soberana, que nada muda aquilo que ele vai fazer. Agora, a vontade condicional é aquela vontade que Deus permite que possamos participar, que possamos cooperar com ele. E a oração é isso. Quando nós vamos orar, na realidade, nós não chegamos na presença de Deus para informar a Deus de alguma coisa que ele não sabe. Não é? A oração não se trata disso. Eu vou orar porque eu vou informar a Deus de alguma coisa que ele não sabe. De maneira nenhuma, Deus é onisciente, onipotente. Potente, onipresente, ele está em todo lugar, ele sabe de tudo, ele é o Todo-Poderoso. Mas quando nós oramos, nós, o que nós estamos fazendo é acessando as bênçãos que o Senhor já tem para nós. Porque existem coisas que precisa sim da sua cooperação, que você precisa pedir. A Bíblia diz que você não tem porque você não pede. E às vezes quando pede, pede pelas motivações erradas. Então nós precisamos pedir, nós precisamos clamar ao Senhor, nós precisamos buscar a face do Senhor. Clama a mim e responder-te-ei, diz a palavra de Deus. Clama a mim e responder-te-ei e anunciar-te-ei coisas grandes e firmes que não sabe. Nós temos grandes exemplos de homens e mulheres de Deus que oraram e alcançaram a bênção, alcançaram a vitória. A oração faz com que você acesse o impossível. Você pode conquistar o impossível através da oração, se você tiver fé, se você clamar a Deus como aquele cego que estava à beira do caminho, que clamou pelo Senhor Jesus. Ele clamou, ele clamava em alta voz, a multidão tentava impedir para que ele não clamasse, para que ele não insistisse, mas ele insistiu. E ele chamou a atenção do Senhor Jesus. Não é? O Senhor Jesus parou e perguntou para ele, o que queres que eu te faça? Ele disse, eu quero ver. E o Senhor Jesus disse para ele, então veja. Mas ele clamou ao Senhor. Talvez eu esteja falando com alguém aqui que você está passando por uma situação muito delicada, por uma situação difícil, que tem trazido angústia para o seu coração, trazido tristeza para o seu coração. Eu lhe convido a orar, a clamar a Deus conosco. Pastor, mas eu não sei orar. Tem pessoas que dizem assim, eu não sei orar. A oração não tem um padrão, não é? Quando o Senhor Jesus ensinou a oração do Pai Nosso, ele estava dando um modelo de oração como nós devemos falar com o Pai, né? O Pai Nosso que está no céu, santificado seja o seu nome. Mas não quer dizer que você precisa ter uma oração padronizada, não é? Palavras lindas para falar em oração, até porque Deus conhece o seu coração, até porque antes de você pedir, ele sabe o que você vai pedir. Mas a oração, ela mostra a sua dependência ao Senhor, não é? Ela mostra que você está clamando, pedindo socorro divino, porque você reconhece que precisa dele. Então, ora do jeito que você sabe, fale com Deus, porque ele é o seu Pai. Não é como você está falando com seu pai, conversando com seu pai amoroso, com seu pai que te ajuda, que quer te socorrer nos momentos de dificuldades da sua vida. Tá certo? Então faça isso, prepare o seu coração, convide outras pessoas também para orar conosco, porque eu tenho certeza que o Senhor vai estender as mãos. Nós vamos colocar nas mãos do Senhor todas as causas. Você que está talvez enfermo, talvez nesse momento você está passando mal, deixa o seu nome para a gente aqui no chat, para que possamos orar, apresentar ao Senhor, clamar a Deus. Eu estou vendo já aqui no chat pessoas colocando o nome, pedindo, fazendo o seu pedido de oração, isso pela fé. Faça o seu pedido de oração, nós vamos clamar ao Senhor e Ele vai te dar a vitória. Você que está nos ouvindo aqui na Grande São Paulo, no interior de São Paulo, você que está nos ouvindo aí em Minas Gerais, na Bahia, em Fortaleza, aí no Ceará, você que está nos ouvindo em todo o Nordeste, não é? Você que está nos ouvindo também no Rio de Janeiro, lá onde você estiver. Una-se a nós na oração e nós vamos clamar ao Senhor e Ele vai estender as mãos para você. Nós temos um exemplo na Bíblia que é muito conhecido, que é o exemplo de Ana, que orava ao Senhor por um filho e mesmo sendo humilhada, ela seguiu crendo na oração e não desistiu. Continuou clamando ao Senhor, confiando que o Senhor atenderia o seu clamor, que o Senhor atenderia a sua oração. E foi assim. Ela orou confiante, pedindo a Deus, e Deus a abençoou. Não somente Ana, mas Jabez também, que clamou ao Senhor e foi atendido em sua oração. Josafá, que clamou ao Senhor em meio à guerra, clamou ao Senhor em meio à luta, em meio à batalha, e o Senhor o deu vitória, não é? Ezequias, que clamou ao Senhor pedindo a misericórdia, pedindo a Deus uma segunda chance, e o Senhor atendeu o seu clamor, o Senhor atendeu a sua oração. Aquilo que você não pode fazer com as suas mãos, não é? Aquilo que você não tem poder de fazer ou de realizar, o nosso Deus, ele tem poder de colocar as mãos e de surpreender você. É isso que nós queremos que você faça, que você clame a Deus com essa confiança, não é? Com esse pensamento de que eu irei clamar ao Senhor, eu irei falar com Deus e ele vai responder o meu clamor e vai responder a minha oração. Tá certo? Prepare o seu coração agora, se você puder dobrar o seu joelho, se você puder parar alguma coisa que você estiver fazendo, faça isso e vamos falar com o nosso Deus em oração. Querido Deus e eterno Pai, aqui estou em sua santa presença, com o meu coração para clamar a Ti. Eu clamo ao Senhor não somente com os meus lábios, Eu clamo ao Senhor com o meu pensamento, eu clamo ao Senhor com o meu coração e de todo entendimento. Quando eu olho para a sua palavra, Senhor, eu vejo as suas maravilhas e observo o exemplo de tantas pessoas que oraram com fé e alcançaram a sua misericórdia, alcançaram as suas bênçãos. Eu reconheço o poder da oração. Eu sei que a oração de um justo, ela pode muito em seus efeitos. E eu entendo que o justo é aquela pessoa que crê em ti, aquela pessoa que confia no Senhor. E ela é justificada pelo poder do sangue de Jesus, que foi derramado na cruz do Calvário e que nos purifica de todo pecado e de todo mal. Nós podemos entrar na sala do trono com ousadia. Podemos entrar na sala do trono com confiança, porque o véu do templo foi rasgado. E nós podemos nos aproximar do Senhor para clamar e para buscar a sua santa presença. Senhor, quando eu olho para as Sagradas Escrituras, eu vejo pessoas que passaram por situações difíceis, por humilhações, como Ana, que a sua própria palavra disse que quando ela ia para o templo para orar ao Senhor, Penina também ia para insultá-la. Mas mesmo assim, ela seguiu firme na oração, clamando, buscando a sua presença, e o Senhor a atendeu. Senhor, eu vejo o Josafá, que buscou a presença do Senhor, e em sua presença ele alcançou misericórdia. E o Senhor interviu, o Senhor entrou com providência na batalha e deu vitória. Porque o Senhor dá vitória, o Senhor peleja a batalha daquele que busca a sua face e coloca todas as coisas em suas mãos. Ah, Senhor, quantos servos e servas tua oraram, buscaram a sua presença e o Senhor os atendeu. Eu tenho certeza que o Senhor está nos atendendo agora também, Senhor. Eu tenho certeza que neste momento centenas e centenas de pessoas estão de joelhos dobrados, orando comigo, buscando a sua face. Algumas delas derramando lágrimas e pedindo: Senhor, me socorre. Pedindo: Senhor, me ajuda. O Senhor é o nosso socorro bem presente na hora da angústia. O Senhor é o nosso escudo, o Senhor é o nosso protetor, o Senhor é a nossa rocha firme, o Senhor é a nossa rocha inabalável. E nós clamamos a ti, meu Deus, porque o Senhor não olha para nós, vê a nossa necessidade e deixa como está. Não, o Senhor entra com providência. A Bíblia diz que o Senhor viu a situação de Agar, e o Senhor não somente viu a situação de Agar, mas o Senhor também escutou o choro da criança, escutou o choro do menino, e o Senhor atendeu. O Senhor não somente viu e ficou indiferente, não, o Senhor vê a situação e o Senhor age. E eu lhe peço para agir na vida desta pessoa, Senhor, que está agora chorando, que está agora clamando a sua presença angustiada. Eu não sei qual é a razão pela qual esta pessoa está chorando, ou talvez esteja angustiada, mas o Senhor sabe. E eu lhe peço para sondar esse coração, para dar a vitória que esta pessoa está pedindo, que esta pessoa está buscando de ti, Senhor. Talvez esta pessoa que está buscando um milagre, que está buscando uma cura. Talvez esta pessoa que foi desenganada pelos recursos humanos, foi desenganada pela medicina. Talvez ela já procurou vários especialistas, já fez vários exames, ou quem sabe até passou por várias cirurgias, por vários procedimentos médicos, mas não adiantou. Continua sentindo dores. E a enfermidade continua no corpo desta pessoa. Então eu te peço para que o Senhor venha tocar com as suas mãos santas, com as suas mãos benditas, porque aonde o Senhor toca, o Senhor traz milagre, o Senhor traz vida, Senhor. Aonde a sua mão toca, alguma coisa acontece. Aleluia, Jesus. A tua palavra diz que aquela viúva de Naim estava chorando em um cortejo fúnebre para enterrar o seu único filho. E ela chorava, e com ela uma multidão triste, com ela uma multidão angustiada que estava compadecendo daquela mulher porque ela havia perdido o seu único filho. E ela caminhava com lágrimas, caminhava com tristeza, mas a sua palavra diz, Senhor, que o Senhor Jesus chegou e tocou o esquife e levantou aquele rapaz. Foi o toque do Senhor Jesus que o levantou, foi o toque do Senhor Jesus que o trouxe de volta. Aonde o Senhor toca, onde a sua mão toca, Senhor, maravilhas acontecem. É por isso que a sua palavra diz que eis que a mão do Senhor não está encolhida para que não possa salvar, e nem o seu ouvido agravado para não poder ouvir. Eu creio no toque das suas mãos para curar, para libertar, para transformar. Então vai tocando agora, Senhor, na vida desta pessoa, e vai repreendendo esta enfermidade, não importa onde ela esteja. Vai repreendendo este tumor maligno que está matando esta pessoa aos poucos, que tem trazido tanta dor, que tem trazido tanto desespero, tanta angústia. Vai repreendendo agora pelo poder que há no teu nome, Jesus, pelo poder que há no teu sangue. Vai repreendendo agora esta enfermidade nos ossos, esta enfermidade no sangue, esta enfermidade no coração, na coluna, no estômago, esta enfermidade, meu Deus, que está no pâncreas, esta enfermidade que está nos rins, que está no fígado, esta enfermidade na cabeça, no cérebro, esta enfermidade nos olhos, esta enfermidade, meu Deus, que talvez está causando inflamação no corpo desta pessoa. Repreenda agora, Senhor, o lúpus. Repreenda, Senhor, em nome de Jesus Cristo, todo o mal agora, toda a enfermidade agora, não importa o nome dela, em nome de Jesus Cristo, saia, desapareça agora, pelo poder de Deus. Eu creio no poder da oração, que o Senhor Jesus agora está repreendendo o mal que está sobre a vida desta pessoa. Senhor, vai repreendendo agora esta depressão maligna que fez com que esta pessoa deixasse o seu trabalho. Vai repreendendo agora, Senhor, esta depressão diabólica que está com

causa desta depressão. Seja repreendida agora em nome de Jesus. Seja repreendida agora esta ansiedade que tem afligido a vida desta pessoa. Esta síndrome maligna, síndrome do pânico, seja repreendido agora pelo poder do nome de Jesus. Este medo excessivo que tem tomado conta do coração desta pessoa, da mente desta pessoa. Meu Deus, quantas pessoas que o inimigo tem usado, Senhor, a insegurança a respeito do futuro, para tirar a paz, para tirar a alegria, para tirar a felicidade das pessoas, para que elas vivam inquietas e não consiga aproveitar o momento, o dia de hoje com as pessoas queridas. O diabo tem lançado setas que tem angustiado muita gente. O diabo tem trabalhado na mente de muitas pessoas para trazer perturbação, para trazer, meu Deus, sofrimento com antecipação de coisas que a pessoa talvez nem vai viver. Mas o inimigo tem usado os seus laços, o inimigo tem usado setas malignas para tirar a paz desta pessoa, para deixá-la nervosa, para deixá-la insegura, para colocar insônia, para colocar estresse nesta pessoa. Vai repreendendo em nome de Jesus Cristo agora, Pai, todos os laços do inferno, todos os laços do maligno. Quantas pessoas, meu Deus, que têm vivido estressadas, quantas pessoas que têm sido dominadas pela ira. Quantas pessoas, meu Deus, dominadas pelo ódio. Que o Senhor possa repreender esse mal agora em nome de Jesus. Que o Senhor possa jogar por terra esta obra satânica, obra de feitiçaria, obra de bruxaria. Seja repreendida agora em nome de Jesus, pelo poder do sangue de Jesus Cristo. Ah, meu Deus, veja agora quantas mães que estão clamando comigo pelos seus filhos, quantos pais clamando pelos filhos, avós que estão clamando pelos netos, quantos filhos também que estão clamando pelos pais agora, que estão pedindo a sua bênção, Senhor, para que o Senhor possa trabalhar naquele coração, para que o Senhor possa trabalhar naquela vida, para que o Senhor possa entrar com transformação, repreendendo, Senhor, esta irritabilidade, repreendendo, Senhor, esse espírito maligno que tem colocado esta ira, repreendendo esta separação na família, repreendendo, Senhor, toda a obra do diabo. Traga restauração agora, traga união agora, traga paz agora, Senhor, para esta casa, para este lar, para esta família, ó Pai. Traga felicidade, que este ouvinte, que esta pessoa que está orando comigo agora, possa sentir, aleluia, a presença do Senhor, do seu Espírito Santo, possa sentir, meu Deus, mudando agora a atmosfera, mudando, Senhor, tudo dentro da casa dela, na família, porque aonde chega a sua presença, chega a sua bênção. Bênção, Senhor. Ah, meu Deus, quando a arca chegou na casa de Obed-Edom, a casa de Obed-Edom foi abençoada. Durante o tempo que a arca ficou ali, as bênçãos do Senhor também permaneceram ali. E a gente sabe que hoje nós não temos a arca. Naquela época, a arca, ela simbolizava a presença do Deus Todo-Poderoso. Mas nós temos, Senhor, a tua presença santa, real conosco. Eu creio, Senhor,

onde esta pessoa está agora, vai entrar a paz, vai entrar a alegria, vai entrar a restauração da família. Peleja, Senhor, peleja por esta pessoa em nome de Jesus. Peleja pelos teus filhos, Senhor. Toma em tuas mãos aquelas lutas, aquelas guerras que nós não podemos lutar, que nós não podemos guerrear, Senhor. Na realidade, nós não podemos guerrear sozinhos. Nós não podemos lutar sozinhos, Senhor. Nós precisamos muito de ti, porque a guerra é espiritual. A batalha é espiritual. E nós não venceremos de maneira nenhuma com as nossas próprias forças. Não tem jeito. Nós precisamos muito do Senhor para nos fazer vencer, para jogar por terra todas as obras do inimigo. Nós precisamos do Senhor para nos dar entendimento, para nos dar sabedoria, para nos dar estratégia, para que possamos vencer a peleja, para que possamos vencer as guerras. É o Senhor quem dá estratégia, Senhor. É o Senhor quem nos mostra o caminho. É o Senhor quem nos mostra, ó Pai, o que nós devemos fazer. É o Senhor. O Senhor é aquele que vence todas as batalhas. O Senhor é o Deus invencível. Aleluia, Jesus. O Senhor ganha a luta sem lutar. O Senhor apenas, com o sopro das suas narinas, o Senhor abriu o mar vermelho. O Senhor, somente falando com as suas palavras, o Senhor foi criando tudo que existe. Porque o Senhor é o Deus Todo-Poderoso. Então, Senhor, nos dá estratégias. Nos mostra de que forma nós devemos batalhar, de que forma nós devemos agir em todas as coisas. Ajuda-nos, ó Deus, a ser pessoas controladas. Ajuda-nos, Senhor, a ter o domínio próprio. Porque muitas vezes nós perdemos a bênção por falta de domínio próprio. E é o Senhor quem pode nos dar este controle. É o Senhor quem pode nos dar este entendimento, esta sabedoria. É o Senhor quem pode nos dar as palavras certas, nos momentos certos. É o Senhor, ó Deus, quem pode falar através de nós, através do teu Espírito Santo. Toma, Senhor, agora esta pessoa que está orando comigo, dê a ela esta sabedoria, dê a ela entendimento celestial, dê a ela, Senhor, não sabedoria humana, mas sabedoria divina, para lidar com todas as situações, para lidar com os problemas lá na empresa, aonde ela está inserida, talvez na própria empresa, Senhor, desta pessoa, talvez, Senhor, esta pessoa que está trabalhando e precisa do entendimento, precisa de sabedoria, nós precisamos lá onde ela está, para que o inimigo não venha encontrar ocasião. Dê a ela entendimento, dê a ela sabedoria, Senhor. O Senhor tem poder de fazer isso. Ah, meu Deus, eu lhe peço neste momento que o Senhor possa estender as suas mãos para aqueles que estão em situação de rua, aquelas pessoas, meu Deus, que estão ali jogadas sem esperança de vida, Senhor, que estão viciadas nas drogas, na bebida, não tem força de voltar para casa. Porque talvez algumas dessas pessoas têm família, têm as suas casas. Mas o inimigo, Senhor, tem feito de tudo para que essas pessoas não regressem para a sua casa, para que elas possam viver ali humilhadas, vulneráveis, por causa dos vícios. Olha quantos jovens, Senhor, estão jogados na sarjeta. Olha quantos jovens, Senhor, estão jogados nas ruas. E os pais, quem sabe, já tentaram buscar, ou já buscaram, já colocaram em clínicas de recuperação, mas não adiantou, porque voltou novamente. Senhor, nós precisamos do Senhor também nesse assunto. Nós colocamos nas tuas mãos e pedimos a sua misericórdia para que o Senhor possa trabalhar na vida destas pessoas. Porque infelizmente, Senhor,
Muitas dessas pessoas acabam perdendo as suas vidas. Muitas dessas pessoas acabam sendo vítimas de covardia, acabam sendo vítimas de violência, porque nós temos visto muito isso. Eu sei que o Senhor ama estas pessoas também. Elas têm valor para o Senhor. O Senhor morreu por elas também, Senhor Jesus, lá na cruz do Calvário. E eu oro por eles, ó Deus. Eu peço a tua misericórdia, eu peço a tua bênção, peço que o Senhor possa estender as suas mãos, que o Senhor possa trabalhar de forma poderosa, que o Senhor possa continuar usando a nossa igreja, que tem trabalhado também nesta frente, para alcançar estas pessoas que estão em situação de rua. Porque o Senhor sabe, Senhor, que nós não estamos aqui somente orando por eles, mas que nós também estamos desenvolvendo trabalho com eles para que eles possam ser

tão maravilhoso para acolher estas pessoas. Estenda as mãos para elas, ó Deus. Eu lhe peço para continuar abençoando a vida daquelas pessoas que estão trabalhando na Casa Aberta, para acolher estas pessoas, para tirar estas pessoas da rua, não somente aqui em São Paulo, mas também em outros estados, onde está sendo desenvolvido esse trabalho. Nós temos pessoas empenhadas ali, através da Fundação Reviver, através da Help, pessoas empenhadas para reabilitar estas pessoas, para ajudar estas pessoas. Eu oro também por aqueles que têm estendido as mãos, ó Pai, e têm ajudado financeiramente esta obra, para dar suporte para que estas pessoas sejam resgatadas. Eu oro porque eu sei que o Senhor tem colocado amor no coração de muitas pessoas. O Senhor tem colocado amor no coração de muita gente e essas pessoas têm contribuído para que esta obra possa avançar e para que esta obra possa alcançar muitas almas. Resgata, Senhor. Restaura estas vidas para a glória do seu santo nome. Ah, Senhor, eu quero orar também, ó Pai, em favor do nosso país, do nosso Brasil. Porque a sua palavra diz que nós devemos orar sim pela nossa nação, e nós clamamos pelo nosso país, pela nossa nação, para que o Senhor venha abençoar, para que o Senhor venha ter misericórdia, Senhor. Senhor, eu coloco em tuas mãos todas as autoridades, todas elas, porque a sua palavra diz que nós precisamos orar pelas autoridades, pelos governantes. Porque é o Senhor quem estabelece e é o Senhor quem remove os reis da terra. O seu trono está acima do universo, o Senhor é soberano. E é o Senhor quem trabalha. E eu peço, Senhor, pela nossa nação, pelo nosso país, pelos governantes, pelas autoridades, que o Senhor possa tocar no coração deles. Que o Senhor possa visitá-los nesta hora, neste momento, Senhor, abrindo a mente e tocando os corações. Eu oro não somente pelo nosso país, pelo nosso Brasil, mas eu oro também pelas outras nações, pelos outros países. Eu oro pelos países da América do Sul, da América Latina. Eu oro, Senhor, pelos países. Eu oro pelo continente asiático. Eu oro, Senhor, pelos países da Europa, pelo continente africano, Oceania. Eu sei, meu Deus, porque o Senhor é o Deus grande. Eu sei que o Senhor tem poder de estender as tuas mãos àqueles países que estão em guerras. Quantas pessoas perdendo a vida, Senhor. Quantas famílias vendo os entes queridos morrendo na guerra. E eles se sentem, ó Pai, vulneráveis, sem saber o que fazer. Eu sei que para nós que estamos distante, às vezes parece alguma coisa sem sentido, mas não é, ó Pai. Porque são pessoas que o Senhor ama. São pessoas que o Senhor Jesus também entregou a vida por elas. Elas estão distante do Brasil, mas a sua mão pode alcançá-las neste momento. A nossa oração por eles, ó Pai, é porque nós os amamos também. Mesmo que estejam distantes, mesmo que nós não os conheçamos, mas o Senhor conhece. E o Senhor sabe a necessidade desses países, dessas pessoas, Pai. Visita agora aqueles países que foram afetados por terremotos, que foram afetados por tsunamis, por tremores de terra. Toma, Senhor, o Nepal nas suas mãos. Aquelas pessoas que estão tentando reconstruir a vida e já estavam em uma situação tão difícil, Senhor. Eu sei, porque eu já estive no Nepal, e eu sei que a situação lá é muito difícil, a situação lá é muito complicada, em Katmandu e também nas outras cidades. E agora as pessoas estão tentando refazer a vida depois daquela tempestade de lama.

Visita, Senhor, em nome de Jesus Cristo. Tenha misericórdia daquele povo, também na Índia, Senhor. Abra os olhos espiritual daquele povo, para que eles possam enxergar o verdadeiro Deus, para que eles possam louvar ao Senhor, para que eles possam buscar a sua palavra, para que eles possam buscar somente a Ti, ó Pai. Eu oro, eu clamo, eu peço a Tua misericórdia, Senhor, porque eu sei que as orações não é em vão. A Sua palavra diz que as nossas orações, elas são colocadas em salvas de ouro. O Senhor escuta o nosso clamor, o Senhor escuta a nossa oração, Pai. Restaura a força desta pessoa que talvez não tinha mais força de orar. Esta pessoa que talvez não tem mais força de jejuar. Esta pessoa que talvez não tem mais força, nem sequer, ó Pai, de ir à igreja para buscar ao Senhor, porque é importante sim ir à igreja, é importante congregar. Restaura a força desta pessoa agora, para que ela possa voltar a orar, para que ela possa voltar a jejuar, se santificar, buscar a sua presença. Eu oro por esta pessoa pedindo que o Senhor possa derramar esta unção renovadora sobre a vida dela. Renova, Senhor, cada um dos nossos irmãos, cada uma das nossas irmãs que estão orando aqui agora. Renova espiritualmente a força de cada um, Senhor, de cada pessoa, para que possamos seguir a nossa caminhada cristã, para que possamos continuar firme em Sua presença, para que não possamos pensar em momento nenhum em retroceder, ó Pai. Porque aquele que colocou a mão no arado, diz a sua palavra, ele não pode olhar para trás. E nós não queremos olhar para trás. Não deixe esta pessoa olhar para trás. Fortaleça ela, Senhor. Fortaleça com a sua graça. Fortaleça com o seu poder. Fortaleça com a sua bondade. Sim, meu Deus, em nome de Jesus. Eu oro pela sua igreja, pela santificação da sua igreja. Santifica-nos, ó Deus. Nós queremos a cada dia mais santificar as nossas vidas, para que nós possamos ver a sua ação, para que nós possamos ver a manifestação do seu poder, para que nós possamos ver a sua glória. Ajuda-nos, ó Deus, a caminhar na santidade através da sua palavra, observando as suas leis, observando os seus mandamentos, porque é a sua palavra que nos santifica. Lâmpada para os nossos pés é a sua palavra, luz para o nosso caminho é a sua palavra. Aqueles que não leem a sua palavra, aqueles que não examinam a sua palavra, estão em escuridão, porque a sua palavra, Senhor, é a luz para os nossos pés. Por isso eu te peço para restaurar a sua igreja, por isso que eu te peço para santificar a sua igreja, Senhor, para que nós possamos ver as tuas maravilhas. Toca, Senhor, os nossos lábios, assim como foi com Isaías, com uma tenaz tirada do altar. Santifica, Senhor, a nossa vida, em nome de Jesus. Toca sobre o nosso coração, toca sobre a nossa mente, e vai repreendendo todo o mau pensamento, vai repreendendo tudo aquilo que é ruim, vai repreendendo tudo aquilo que entristece o Espírito Santo, vai tocando sobre a mente desta pessoa agora, vai

0: seja repreendido agora em nome do Senhor Jesus. Senhor, eu apresento nas suas mãos todas aquelas pessoas que se afastaram da Santa Ceia e talvez foram se afastando aos poucos, foram se esfriando aos poucos e elas não perceberam que estão vulneráveis, porque a sua palavra que nos ensina que o cristão, ele deve participar do corpo e do sangue de Cristo, porque em memória, em lembrança daquilo que o Senhor Jesus fez por nós na cruz do Calvário. Quantas pessoas, ó Pai, que muitas vezes estão sendo enganadas com aquela famosa frase de que a Santa Ceia não salva. Mas a gente sabe que os salvos participam da ceia, porque em memória do Senhor, foi o próprio Senhor Jesus quem instituiu a ceia. Fazer isso em memória de mim, porque nós lembramos o sacrifício do Senhor Jesus, que outrora éramos escravos, estávamos perdidos, mas o Senhor Jesus nos buscou, nos redimiu e nos lavou através do seu sangue. Então restaura, Senhor, esta pessoa agora, restaura este filho teu agora, esta filha tua agora, porque há um chamado do Senhor para esta pessoa, para esta vida, meu Deus. Senhor, eu creio que o Senhor está ouvindo o meu clamor, está ouvindo a minha oração. Continue abençoando os teus filhos, ó Pai, ouvindo e atendendo cada petição na continuação desta oração, em nome do Senhor Jesus. Aleluia, Senhor.
1: Quero saudar os ouvintes de casa com a gloriosa paz do Senhor Jesus.

Que está em sintonia com o programa Voz da Libertação, que o Senhor te abençoa. Buscamos a face do Senhor ainda no livro de Salmos, Salmos 90 e o verso 1. Senhor, tu tens sido nosso refúgio de geração em geração. Creia que Deus te dará vitória. Deus é o maior interessado em ouvir a tua voz.

Na tua presença, pela tua misericórdia, Pai, em nome de Jesus Cristo, suplicamos a tua misericórdia, o perdão dos nossos pecados, pelo precioso sangue derramado lá na cruz do Calvário. Pai, perdoai a nossa miséria, nossas transgressões, perdoai pela tua misericórdia. Pai, reconhecemos que somos pecadores, somos, Pai, miseráveis perante a tua presença. Suplicamos, Pai, agora pela tua infinita misericórdia. Reconhecemos que se não fosse o derramamento do teu sangue, meu Pai, nós não teríamos nenhuma chance de entrar no teu santuário, Pai. Mas pelo precioso sangue derramado lá na cruz, suplicamos agora, ou pelo teu grande nome, meu Pai, pelo perdão de todos os pecados que praticamos em pensamentos, em palavras, em obras. Lembra da tua linda promessa que o Senhor veio para nós perdoar. Em nome de Jesus, esse ouvinte de casa que está com o seu rosto banhado em pranto, meu Pai, as lágrimas, Senhor, banhando

Porta aberta, meu Pai, clamando pela sua saúde, Senhor, não rejeita nossa oração. Eu creio, rica, lama, tune, rica.

suar agora para curar, para libertar, para levantar os que estão caídos, meu Deus. Estenda tuas mãos ensanguentadas, Senhor. Vai derramando do teu poder, meu Pai. Derrama pela tua misericórdia. Pai, eu creio, Senhor, que o teu nome será glorificado, meu Pai, em nome de Jesus Cristo. Estenda tuas mãos sobre aquele leito de dor, naquele vale da sombra da morte, meu Pai, aquela pessoa que está em profunda coma. Meu Deus, tem misericórdia, meu Deus. Lembra, Senhor, da tua linda palavra: eu sou o Senhor que te saro. Pai, aonde há morte, que haja vida, meu Pai. Aonde há pecado, que haja

alegra aquele coração agora. Vai derramando o teu poder soberano, vai derramando a tua graça maravilhosa sobre a membresia da tua igreja, Pai. Vai derramando o teu Espírito Santo, vai derramando o teu poder maravilhoso, meu Pai. A tua palavra me revela que diante da tua presença até a tristeza salta de alegria, meu Pai. Olha que coisa maravilhosa. Vai derramando o teu poder, meu Pai. Vai derramando a tua graça, Senhor. Seca aquelas lágrimas que estão banhando o rosto daquele ouvinte de casa, meu Pai. As lágrimas daquela mãe que chora de ver a situação, meu Deus, os seus filhos que estão no mundo da droga, meu Pai, até jurado de morte por não pagar a sua dívida, Senhor. Estenda as tuas mãos, perdoa, meu Pai, Senhor, e provê a necessidade, meu Deus. Lembra daquele ouvinte, meu Pai, que não tem o pão de cada dia, tá faltando alimento na mesa, meu Pai. Aquela criancinha que chora de fome, aquela criança, Senhor, provê para aquele lar agora a necessidade pela tua misericórdia. Pai, o salmista Davi dizia: eu já fui moço hoje, eu já sou velho, mas eu nunca vi um justo mendigar o pão de cada dia. Pai, provê a necessidade para esse ouvinte, provê uma porta de trabalho. Pai, eu creio, rica lamatune, rica lamacirclama, eu creio que tu és o provedor de todas as coisas. Pai, assim como o Senhor, Pai, chamou pelo nome de Lázaro, 4 dias na sepultura fria, naquela tumba, meu Pai, e a tua palavra me revela que Lázaro, Senhor, ouviu a voz do Salvador e ressuscitou depois de 4 dias, Pai. Eu não sei, meu Deus, o que o inimigo enterrou na vida desta família, meu Pai. Eu não sei o que está enterrado, mas o Senhor sabe, meu Deus, que haja ressurreição, que haja alegria, que haja comunhão, que haja paz no coração daquela família. Pai, em nome de Jesus Cristo, estenda tuas mãos provedora, meu Pai. Vai abençoando, vai dando a vitória, repreendo o projeto do inferno, repreendo o levante nas trevas, Pai. Repreenda pelo poder da tua palavra. Eu creio na provisão, Senhor, eu creio na saúde, meu Pai, eu creio no poder da tua palavra. Vai de encontro daquela mesa de cirurgia, aonde tiver alguém agora em risco de vida, meu Pai, levanta, meu Deus, aquela mesa de cirurgia, Senhor. Usa as mãos daquele médico, Pai, usa as mãos do anestesista, usa as mãos da enfermagem, meu Pai. Vai derramando a tua graça soberana, vai abençoando a vida da membresia
vazia da tua igreja. Vai provendo saúde, meu Pai. Vai derramando a tua graça soberana. Eu clamo pelos dizimistas da tua obra. Eu clamo pelos mantenedores, meu Pai. Provê para eles o melhor desta terra. Abençoa e multiplica na vida de cada um. Pai, que nunca falte o alimento sobre esta mesa. Que não falte a saúde, meu Pai. Derrama a tua graça soberana. Vai abençoando para a tua glória. Eu creio, rica lama tu ni rica lama si. 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Clama, confirma teu grande milagre, meu Pai. Em nome de Jesus, Senhor, vai abençoando agora. Ah, meu Deus, eu creio. Abençoa aquele empresário, Pai. Abençoa seus projetos para que haja mais trabalho, mais famílias sendo abençoado através daquela empresa. Pai, multiplica, meu Deus, abençoa de uma maneira especial. Vai derramando a tua graça, Senhor, sobre os marinheiros em alto mar, meu Pai. Vai de encontro da marinha agora, meu Pai. Guarda, guarda, guarda aquele pai de família ali em alto mar, correndo risco de vida. Repreenda a fúria do vento, meu Pai. Repreenda as tempestades, Senhor. Repreenda esse mar revolto, meu Pai. Vai derramando a tua graça, Senhor. Que haja calma, meu Deus, em nome de Jesus, meu Pai. Eu creio que tu és o mesmo de ontem, hoje eternamente. Pai, vai derramando teu poder maravilhoso. Abençoa o camponês, o homem do campo, meu Pai. Abençoa aquela fazenda, Senhor. Aquele trabalhador no sítio, meu Pai. Alcança a saúde deles, meu Deus. Dê força para eles continuar, Senhor, na labuta de cada dia, no seu trabalho. Pai, abençoa de uma maneira especial. Vai derramando a tua graça soberana, meu Pai. Repreenda toda praga, toda peste. Repreenda toda maldição. Repreenda pelo poder da tua palavra e pelo poder do teu sangue, toda a enfermidade seja esbanida em nome de Jesus Cristo. Estenda as tuas mãos, Senhor. Toca naquela pessoa desenganada pelos recursos humanos, por causa do câncer, por causa da lepra, da tuberculose, por causa do vírus, do HIV, Senhor. Repreenda agora toda a enfermidade. Repreenda pelo poder do teu sangue. Repreenda paralisia, meu Pai. Repreenda cegueira, mudez, Senhor. A surdez, meu Pai. Queima, queima, queima, queima toda a enfermidade nos olhos,
nosso. Toca nos ossos agora, meu Pai. Repreenda todo reumatismo, Jesus querido. Passa teu sangue sobre os ossos desse ouvinte. Passa teu sangue sobre o pulmão. Passa teu sangue sobre a pele, meu Pai. Uma gota do teu sangue agora para queimar esse câncer maligno, esse câncer na cabeça, esse aneurisma. Vai queimando, queima, queima, queima todo câncer na laringe, na faringe, meu Pai. Vai queimando todo nódulo na tireoide, vai queimando todo tumor no esôfago, todo câncer pulmonário, Jesus querido. Vai queimando pelo poder da tua palavra. Repreenda toda lesão no fígado, repreenda toda pedra na vesícula, toda inflexão no baço, na bile, meu Pai. Vai queimando toda a enfermidade no estômago, seja ela úlcera, meu Pai, seja ela câncer, toda bactéria, em nome de Jesus. Saia, saia, saia, pelo poder do sangue derramado lá na cruz do Calvário, meu Deus. Vai tocando no intestino agora, meu Pai. Aonde tiver um nódulo, Senhor, seja expelido pelo poder do teu sangue. Aonde há um nódulo, no útero, nas trombas, na próstata, no rim, na bexiga, em nome de Jesus Cristo, toda a enfermidade seja queimada agora, pelo poder que há no sangue do Calvário. Passa teu sangue na medula óssea, passa teu sangue nos nervos, passa teu sangue na pele, Senhor. Toca nessa leucemia, Pai, toca agora pelo poder da tua palavra. Repreenda toda a enfermidade, toda a anemia crônica, meu Pai. Aquela pessoa já não tem ânimo para comer, aquela pessoa não tem força para levantar daquele leito. Em nome de Jesus Cristo, toda fraqueza saia, saia, saia, pelo poder do sangue da cruz. Pai, vai repreendendo toda maldição lançada, seja ela por palavra, seja ela por obra, meu Pai. Vai queimando pelo poder do teu sangue, vai queimando toda maldição hereditária, toda maldição negativa. Saia, saia, saia pelo sangue de Jesus. Pai, passa teu sangue nos umbrais dessas portas, passa teu sangue nos umbrais da tua igreja, Pai, que toda morte espiritual seja esbanida pelo poder do teu sangue. Passa teu sangue sobre a membresia, vai abençoando o teu povo, meu Pai, vai derramando sobre eles uma porção dobrada na tua graça do teu Espírito Santo, Pai, em nome de Jesus. Senhor, eu te suplico, abençoa teu povo, abençoa
abençoa a tua igreja, meu pai. Abençoa a diretoria da tua igreja. Vai de encontro da necessidade da nossa querida presidente, irmã Irene Miranda. Pai, a necessidade da tua filha. Eu não conheço, mas o Senhor a conhece. Pai, supre a sua necessidade, seja na saúde, meu pai, seja em cada causa para ser resolvida. Vai de encontro da irmã Irene Miranda, pai, alcança a necessidade da cantora Débora, seja na saúde física, pai, repreenda todo levante do inimigo, repreenda toda enfermidade, todo mal-estar, repreenda pelo poder que há no teu sangue, pai, toca na saúde do pastor Lorival, supra a necessidade do teu filho, supra a necessidade da tua filha, pai, rica la matune, rica la clama. Pai, supriendo o teu filho, vai derramando a tua graça soberana, supriende a saúde do teu servo, supriende, pai, o presbítero Davi Neto, supriende esse jovem, meu pai, ele e a sua querida família, vai de encontro, meu Deus, supriende, pai, lembra, meu Deus, que a tua misericórdia, ela não tem fim, meu pai. Abençoa os projetos da diretoria, abençoa a saúde, meu pai, da estratégia para teu filho. Vai de encontro, rica lamatune, rica lamassi, pai, confirma teu grande milagre, Senhor, vai derramando a tua graça, Senhor, eu creio no teu milagre, meu pai, como é maravilhoso, ricão, amado.

Surpreenda tua igreja, Pai. Surpreenda tua noiva, meu Deus. Surpreenda a vida do pastor Milton. Surpreenda a vida do pastor Osmar Antônio. Pai, conceda a eles o desejo dos seus corações. Pai, aquele projeto que já está na pauta, está ali na mesa para ser apresentado. Confirma mesmo, meu Pai, é para a tua glória. Pai, em nome de Jesus, Senhor, vai abençoando Fabrício Beata, sua família. Vai abençoando o pastor Jerry, Pai, o pastor Marcos, Senhor. Vai de encontro do pastor Wilson, Senhor. A Maria José, meu Pai, abençoa o Agosto Verde também. Pai, a diretoria da Fundação Reviver, vai de encontro de cada um, pastor Jorge Tenório. Vai abençoando teu filho, a irmã Maria Cláudia. Vai abençoando, meu Deus, derrama a tua graça sobre toda a diretoria na Fundação Reviver. Pai, a Fundação Help, Deus e Amor, meu Pai, lembra de cada projeto, derrama a tua graça sobre eles, meu Pai. Usa, Senhor, usa a Regiane, usa a irmã Ilza, meu Pai, usa a tua filha, meu Deus. Vai derramando a tua graça sobre as creches, Pai, vai derramando a tua graça sobre a casa Porta Aberta, vai derramando a tua graça soberana. Pai, abençoa cada projeto da Fundação, abençoa cada projeto da Help, abençoa cada projeto da igreja, meu Pai. Lembra da tua misericórdia, Pai, usa os pastores ali na sede mundial. Pai, vai derramando sobre eles a tua graça. É o templo da glória de Deus, meu Pai. Vai derramando o teu poder sobrenatural. Pai, usa cada mensageiro da tua palavra. Usa cada mensageira, meu Pai. Abençoa todos os horários de culto já anunciado para a tua glória. Vai derramando a tua graça soberana, aleluia. Oh, rica lambatune, rica lambace, reclama, joga por terra pelo poder do teu sangue todo levante ali, meu Pai, em nome de Jesus, santuário da oração. Senhor, entra naquele santuário, meu Pai, o quanto que o inimigo tem lutado com fúria. Senhor, repreenda todo levante, meu Deus, abençoa cada um que ali vai para clamar pelo teu nome. A oração 24 horas de clamor, meu Pai, 24 horas de súplica, 24 horas diante da tua presença. Derrama a tua graça sobre a oração global. Pai, levanta homens e mulheres com desejo de orar, Senhor. É tão maravilhoso falar contigo, meu Pai. É tão maravilhoso reconhecer que precisamos e somos dependentes da tua misericórdia. É tão maravilhoso, rica o abatune, rica
clamasse, sentir a tua presença, meu Pai. Abraça aquela pessoa angustiada, abraça, Senhor, para a tua glória. Pai, aquele ouvinte que já sentiu desejo até tirar a própria vida por causa das grandes lutas, meu Deus, repreenda toda a fúria do adversário, repreenda todo o levante do inimigo. Saia, saia, saia em nome de Jesus Cristo. Senhor, lembra do teu grande amor, meu Pai. Vai derramando o teu poder soberano. Eu creio, rica lama, tu me rica lama, se clama. Confirma teu grande milagre, meu Pai. Essa pessoa que está de joelho dobrado, clamando pelos seus filhos, Senhor, alcança a mocidade, meu Pai. Alcança aquele jovem viciado, alcança aquela jovem viciada, Pai. Seca as lágrimas do jovem, meu Pai. Repreenda a fúria do adversário, repreenda o levante do inimigo, meu Pai. Confirma teu grande milagre, Pai. Abençoa aquele ouvinte de casa que está ali, Senhor, pedindo a tua misericórdia. Abençoa aquele guarda nessa madrugada, Pai. Livra, livra aquele guarda, Pai. Livra ele de um assalto, de uma tragédia, de uma bala perdida, de uma perseguição. Livra aquele guarda, meu Pai. Tu és o guarda fiel, tu és aquele que nos livra de todo ataque, de toda fúria do inimigo, meu Deus. Eu creio que tu és soberano, meu Pai. Alcança para a tua glória, em nome de Jesus.

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3: Frida, eu já usei droga. Eu já fui muito em baile funk, eu já aprontei muito, eu sofria muito. E eu também já morei em orfanato, sabe? Minha mãe, ela não dormia dentro de casa. Ela ficava noite e dia na rua usando droga. A minha mãe não cuidava da gente. Eu já passei certas coisas que tem hora que eu até fico lembrando assim, eu até falo com Deus, Senhor, olha só o que você fez na minha vida. Eu já sou uma mãe, eu não tinha nem um colchão pra gente dormir. O meu esposo forrava assim, era um papelão com um lençol. E a minha menina na época, ela tinha mais ou menos uns 6 meses. E muitas vezes a gente pedia ajuda às pessoas, porque a gente não tinha nada para comer dentro de casa. Me sentia sozinha, eu me sentia oprimida pelo inimigo. Muitas pessoas falavam, aquele ali não vai dar nada na vida, aquela ali também não vai dar nada. Muitos irmãos da Deus e Amor sempre me paravam na rua e falavam, Vitória, Jesus te ama, Jesus tem plano na tua vida. E eu, de coração duro, eu não dava ouvido. Aí teve um dia, eu fui na igreja, lá no bairro do Ipiranga, aí uma irmã falando assim comigo, Deus manda te dizer assim, que a sua vida vai mudar. Cheguei dentro de casa, peguei a Bíblia, comecei a ler. E eu, sem entendimento nenhum, não sabia nem orar. Eu só falava assim, Senhor, muda minha vida, Senhor. Sentia um toque do Espírito Santo que eu só sabia chorar. Eu sentia que a minha vida dali pra frente ia mudar. E depois daquele dia eu comecei a sentir uma felicidade, uma paz. Só queria saber de Jesus, eu não queria saber mais de nada. E depois daquele dia eu comecei a caminhar. O pastor, ele começou a me ajudar. Eu passei pelas águas. Tudo que eu tenho, só tenho que agradecer a Deus. Por isso que eu falo com você. Se você pensa que Deus esqueceu de você, não pensa isso não, que Deus está no controle de tudo. Ah, hoje a minha vida, nossa, não tem nem explicação, porque hoje em dia eu tô bem com minha esposa, eu tô bem com a minha família, todo mundo está servindo a Deus, a minha família é em paz, hoje em dia a minha casa é toda arrumadinha, eu tenho um serviço, eu voltei a estudar, hoje em dia eu posso dar o que minha filha quer, porque através eu vim para a igreja pentecostal Deus e Amor, a minha vida mudou. Mudou completamente. Eu só tenho que agradecer a Deus, porque Deus é fiel. A minha vida mudou de uma tal forma que tem muitas vezes que muitas pessoas até hoje me veem e falam, como sua vida mudou. Deus é fiel. Tudo que ele falou que ia fazer na minha vida está se cumprindo tudo. Por isso que eu só tenho que agradecer, que eu sou muito grata com Deus. Eu falo com vocês, jovens, se muitas vezes você está nesse mundo usando droga, as pessoas da sua família te esqueceu, não pensa isso não, porque Deus, ele vai te ajudar. Se você está com o coração magoado, entristecido, peça a Deus para entrar no seu coração. Basta você deixar ele entrar e fazer um trabalho muito grande na sua vida, como mudou a minha. Amém? O meu nome é Vitória de Souza Silva. Eu moro em Juiz de Fora, na rua Manuel Moreira de Moraes, no 821.
4: Para a sua vida mudar, é preciso que haja uma concordância total e completa entre você e a sua fé. Mas como saber se tem fé suficiente para que haja essa concordância? Não basta apenas crer em Deus de uma forma sentimental e emotiva, mas é preciso acreditar nele de uma forma totalmente consciente. E isso só é possível através de sua palavra. As escrituras sagradas não nos deixam dúvida ao dizer: a fé vem pelo ouvir e ouvir a palavra de Deus. Para tocar o coração de Deus, é preciso que ele veja em cada um de nós como estamos o servindo, qual a nossa crença para com ele. Se você começar a crer em Deus hoje, de uma maneira consciente, ouvindo e crendo em sua palavra, tenha certeza de que sua vida nunca mais será a mesma. 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
2: 1:06.
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0: E agora são 1:13 e estamos ao vivo no programa A Madrugada do Socorro de Deus. Eu, presbítero André Chagas, estarei com você nesta madrugada de quinta-feira, uma madrugada abençoada no qual Deus preparou para estarmos juntos neste programa abençoado. Eu estarei com você juntamente com o nosso irmão Hamilton, que na parte técnica faremos este programa no decorrer desta madrugada juntinhos com você, porque agora começa o programa A Madrugada do Socorro de Deus.
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0: É 1:14, estamos aqui neste momento. E esse programa é um programa abençoado, um programa do coração de Deus para as nossas vidas, porque esse não é só um programa de rádio, mas sim uma corrente de apoio, um momento de aconselhamento, um momento de oração, de palavra de Deus. E para isso tudo, nós também contamos com a sua participação aqui ao vivo. Isso mesmo, eu quero ouvir você ligar aqui nesta madrugada, participar conosco, para que nós venhamos juntos ali sermos edificados na presença de Deus. E para quem não sabe, eu vou passar para você o nosso telefone aqui da rádio, as nossas linhas de telefone. Então pegue aí papel, caneta, que eu já vou dizer para você qual é os nossos números, tá bom? Eu tô aqui falando um pouquinho para dar tempo de você pegar aí o papel, a caneta, anotar e já tentar aqui, porque já eu já vou falar com pessoas aqui ao vivo. É DDD 11, pois estamos em São Paulo, capital, e o número é 3208-2790, DDD 11, 3208-2790. O segundo telefone também é DDD 11, 3208-2743, DDD 11, 3208-2743. 43. E esses são os nossos telefones, as linhas já estão abertas, só aguardando o primeiro, a primeira pessoa está ligando, já temos ouvinte na linha e eu quero dizer alô.
3: Alô?
0: Alô, paz do Senhor Jesus?
3: Amém, paz do Senhor.
0: Com quem eu falo?
3: Com Maria aqui de Mauá.
0: Irmã Maria de Mauá? Sim. Irmã Maria, o que que eu posso ajudar a senhora?
3: É que eu queria pedir oração para minha filha, que ela está muito doente.
0: Sua filha, qual é o nome dela?
3: É Juliana.
0: Juliana. Ela está enferma?
3: Está com problema no intestino, muito grave.
0: Aí, ela está em casa ou ela está no hospital?
3: Ela está em casa.
0: Está em casa. Qual é a idade dela?
3: Ela tem 37 anos.
0: 37. Tá bom, nós vamos estar orando por ela nesta madrugada, tá bom?
3: Tá bom, e eu quero colocar o nome da Adriana também.
0: Adriana?
3: Isso.
0: Adriana. Tá ok, tem mais alguém que a senhora gostaria de pedir oração?
3: Tem João Batista, meu irmão.
0: João Batista.
3: E toda a minha família.
0: Isso, pra Deus visitá-los, né?
3: Sim.
0: Tá. Me diz uma coisa, irmã Maria. É a senhora de Mauá? A senhora congrega nas nossas igrejas aí em Mauá ou a senhora é de outra denominação evangélica?
3: Eu sou da estadual de Mauá.
0: Ah, a senhora congrega lá em Mauá mesmo, na nossa sede lá, né?
3: Sim.
0: Que bênção. E a senhora tem recebido muitas bênçãos da parte de Deus? A senhora tem algum testemunho para dividir conosco nesta madrugada?
3: Tenho sim.
0: Tem?
3: É minha aposentadoria, que estava tão difícil, né?
0: Olha aí.
3: E aí eu fiz um voto com a Fundação Vida e
0: Fé. A senhora fez um voto em prol da Fundação e Deus, assim, tirou todos os impedimentos através deste propósito. E aí a senhora conseguiu que tudo que tivesse desamarrado, desamarrasse. E a senhora recebeu essa bênção grande, isso?
3: Recebi uma grande bênção, uma grande vitória.
0: Olha que maravilha. Isso tudo porque a senhora fez um propósito com Deus através da Fundação Reviver. Essa obra de Deus, não é?
3: Com certeza.
0: E aproveitando também, a senhora sabe que hoje é quinta-feira, logo mais tarde, nós teremos o culto beneficente aqui na sede mundial, né? Que é a quinta-feira da multiplicação e das portas abertas, a senhora sabe?
3: Sim.
0: E hoje quem vai ministrar, vai começar uma campanha, é o pastor Davi Miranda Filho.
3: Que bênção, né?
0: É, ele vai estar começando uma campanha aí, fortemente aí, nesse propósito da fundação.
3: Então, que é muito bom.
0: Que bom, né, minha irmã? Então, sim, ela tá aqui anotado, 2 horas da manhã, a senhora fica ligadinha que nós vamos estar orando juntos.
3: Tá bom, e eu ganhei essa bênção, tô muito feliz que Deus me deu a minha vitória.
0: É, o nome do Senhor foi glorificado, mais uma vez,
3: com
0: né?
3: Com certeza.
0: Que bênção, Deus abençoe a irmã, viu?
3: Deus abençoe, fique na paz do Senhor.
0: Amém, fica com Deus.
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0: Estamos ao vivo na Madrugada do Socorro de Deus e já temos ouvinte na linha? Não temos ainda, mas logo. Isso, os ouvintes estão aí. A linha tá aqui tocando aí. Já tem uma pessoa e eu quero dizer.

0: do Espírito Santo. Olha aí. O que eu posso ajudar o Senhor nessa madrugada, irmão Carlos?
1: Amém, meu amado. Eu gostaria de pedir oração pro meu neto, que vai fazer uma cirurgia amanhã. Deus possa entrar com providência.
0: Tá, eu quero pedir um favorzinho pro senhor. Abaixa um pouquinho o seu rádio, porque o som aqui tá voltando.
1: Melhorou.
0: Só pra eu entender, amanhã o seu neto ele vai fazer uma cirurgia, é isso? Caiu a ligação. Caiu, é assim mesmo, programa ao vivo, nós temos isso. O programa caiu, a linha caiu, mas eu creio que nós vamos orar depois pelo neto dele, e Deus já alcançou aí a vida desse menino, e Deus está fazendo a grande obra. E a madrugada do socorro de Deus agora é 1h20, as linhas estão abertas, você é o nosso convidado para estar ligando conosco. Mas agora também temos um momento maravilhoso no programa, que é um momento que vem falar de algo excepcional, que nós chamamos do bloco do pão diário. O que que é o pão diário? O que que é esse bloco, pastor André? É o momento que nós vamos ser alimentados pelo pão que desce do céu, pela palavra de Deus, que é o pão que nos alimenta, é a palavra do Senhor Jesus, isso mesmo. E agora o pastor Lorival de Almeida, ele vai trazer uma palavra para a sua vida, para as nossas vidas nessa madrugada, que vai nos edificar. E o tema desta palavra, olha aí, é forte, hein? Faça parte da igreja. Vamos ouvir esta palavra com o homem de Deus, ouçamos nesta madrugada Pão Diário.
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4: Muito bem, queridos ouvintes, muito bem, prezados irmãos, eu quero convidar vocês, olha, estejam conosco em nossas igrejas, né? A igreja, o corpo de Cristo, a igreja como um todo. Tudo que nós entendemos como igreja, desde o povo até o local onde a gente congrega, não é? Tudo que a gente entende como igreja, é claro que igreja é o corpo de Cristo, igreja é feita de pessoas, é claro, mas a gente tem um local para reunir essas pessoas, a gente tem, enfim, tudo que nós entendemos como igreja, a igreja do Senhor, que é claro que é muito mais do que uma instituição apenas, né? Mas a igreja, ela é fascinante, né? Fascinante. A igreja do Senhor não é uma organização qualquer, não. Não é. Porque ela tem uma fundamentação teológica. A igreja é a única instituição do mundo que existe em favor dos que não são seus membros. Tá vendo? O grande valor da igreja não é ela, mas o seu dono. E as pessoas a quem ela se dirige. É o seu diferencial. Eu quero convidar você, prezado ouvinte, para fazer parte da igreja. Faça parte da igreja. A igreja que vive em função de si mesma, ela perdeu a sua substância. A igreja é fantástica. Faça parte da igreja. Igreja. Nem os aspectos culturais ou sociológicos tiveram o poder de se sobrepor à teologia. Não conseguiram diminuir a igreja. A igreja não é um local onde simplesmente nos reunimos para tomar o chazinho das três, fazer o bolinho de chuva. Não. A igreja é muito mais do que isso. Faça parte da igreja. Eu convido você, venha fazer parte da igreja. A igreja nasceu na eternidade, na mente de Deus. Deus nos escolheu nele antes da criação do mundo. Efésios capítulo 1, versículo 4. Entrou no templo na pessoa de Cristo. Segue na história dirigida pelo Espírito Santo. Aquele mesmo que sobreveio sobre Cristo no batismo, não é? E depois que desceu no dia de Pentecostes. Eu tenho certeza absoluta que, mesmo com o findar da história, ou do tempo que nós conhecemos como o tempo da história da humanidade, a igreja, ela entrará na eternidade.

0: Na eternidade haverá Deus e haverá salvos. Então haverá igreja. Nascida na eternidade, ela também entrará na eternidade. Ouvintes, é tão bom fazer parte da igreja. É tão bom ser igreja. Eu sei que às vezes existem coisas diferentes, coisas estranhas à igreja. Existem às vezes grupos que são apenas movimentos com rótulo de igreja. Eu sempre digo a alguns irmãos que às vezes me perguntam se eu me incomodo quando alguns movimentos falam mal da igreja Deus e Amor, enfim, eu digo não, porque são, tem rótulo de igreja, são movimentos apenas. E a gente buscando alguns rótulos, a gente vê coisas interessantes, né? O movimento Florzinha de Jesus, Jesus vem e se fica, a serpente de Moisés que engoliu as outras, Igreja do Fogo Constante, a renovada do povo barulhento. Às vezes igrejas ou movimentos que são edificadas ou estruturadas em cima de um ser humano com uma visão parcial do evangelho, mas ignoram a teologia, a história do cristianismo e pensam que o reino de Deus começou com elas, como se nada houvesse antes. E são pessoas difíceis de lidar e às vezes pessoas que estão em todas as igrejas pensando ser parte da igreja, mas não são. Não são. Porque ignoram o sentido real da igreja. Tem uma visão bíblica fragmentada, precária. Analisam as coisas, tudo à luz de revelação, de um ponto de vista humano. Por vezes, o eixo da sua interpretação é uma passagem bíblica totalmente fora do contexto e não gostam de aprender. E não gostam de contextualizar. Parecem preferir um êxtase, um devaneio. Muitas vezes vem a razão, dom que Deus deu somente aos humanos, como inimiga da fé. Muitas vezes vem a própria interpretação da palavra de Deus verdadeira, verídica, às vezes bem elaborada, buscando os melhores textos, como uma teologia diabólica, humana, e prefere os gritos, os gemidos, as dancinhas. E olha, as dancinhas não são diferentes de dancinhas que a gente vê em alguns locais aí não, hein? Refugiam-se no misticismo alienante e acabam querendo transformar a igreja em guetos religiosos. Dói, eu sei que dói ouvir isso, mas é a verdade. Isso acontece. Faça parte da verdadeira igreja, prezado ouvinte. Uma igreja que é muito mais do que isso que eu acabei de falar para vocês aqui. Igreja é ter visão do todo. Porque a igreja é gente que conheceu a graça de Deus em Cristo Jesus. Debati profundamente com meu filho, Davi, sobre a questão da graça. Igreja é gente que conheceu a graça de Deus em Jesus Cristo, acreditou nele, comprometeu-se com ele e espera nele. Igreja é gente de toda tribo, língua, povos e nações. A Bíblia fala em Apocalipse 5:9. A igreja transcende épocas, lugares e culturas. A igreja local deve ser amada e deve ser servida. Olha quantas passagens no Novo Testamento que vem sendo esquecido, hein? Ensinam isso. Gente que diz que é de Jesus, mas não gosta da igreja, não sabe o que diz. Gente que exagera-se a ponto de colocar-se acima dos demais. Mas quer dizer, muitas pessoas que pensam ser igreja, pensam representar a igreja, olha, não tá com essa bola toda não, viu? E para conviver com a igreja lá no céu é preciso modificar alguma coisa. Porque não entenderam o teor da igreja. Igreja é um caso de amor, a igreja nos fascina. A igreja é fascinante. A igreja não é uma organização qualquer. A igreja tem que ser fundamentada na palavra de Deus, tem que servir. Infelizmente, a igreja verdadeira tem mais apedrejadores do que pessoas que verdadeiramente a amam. E o que causa estranheza não é que aqueles que vêm com as pedras para lançar pedradas na verdadeira igreja são necessariamente os de fora. Muitas vezes são as pessoas que estão dentro e acham que são igreja. A igreja precisa de pessoas que a amem. Vem para a igreja, vem. De pessoas que são pessoas servis. De gente com uma autoimagem menos exagerada, que se veja como é. Ou seja, pecadores salvos para servir a Deus e para servir aos demais. para fazer uma grande obra. A igreja precisa de servos e não de estrelas. A igreja precisa de vida cristã, não de apenas e tão somente reuniões de chazinhos ou de igrejas que proporcionam muito mais turismo. Ah, vamos para Israel, ah, vamos para a Serra, não sei o negócio, ah, vamos pegar folha no céu. Ah, pode ser feito? Pode, porque nós temos, afinal de contas, algo que nós chamamos de, dentro da igreja, o nosso momento social, é claro que sim, mas não pode viver disso. Vem para a igreja, vem. Vem para a igreja. Ser igreja é uma coisa fantástica. Ser igreja é ser do nosso Senhor Jesus Cristo. Ser igreja é ter rumo na vida. É comprometer-se com Deus num projeto para lá de histórico. Venha ser igreja. Entenda o que é ser igreja. Entenda o que é servir a igreja. Entenda o que é ser servil. Servir a igreja é servir a Deus. Servir a igreja é estar dentro dos projetos de Deus. É fazer parte dos projetos de Deus. É estar comprometido com o projeto do Senhor. Entregando a sua vida, comprometendo e compromissando a sua vida com aquele que é o cabeça da igreja, o nosso Senhor Jesus Cristo, ou Deus na pessoa de Cristo.
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0: E agora são 1h39, estamos ao vivo no programa A Madrugada do Socorro de Deus. Eu, presbítero André, estou com você aqui nesta programação abençoada, nesta programação que é do alto céu para as nossas vidas. E essa programação também é uma programação que tem a interação de você, meu amado e querido ouvinte, e eu quero ouvir você nesta madrugada. Eu quero ouvir você participando, ligando aqui, pedindo oração, contando testemunhos, né, do que Deus fez na sua vida. E o nosso telefone é o DDD 11 3208 2790, DDD 11 3208 2790, e a segunda linha nossa é o DDD 11 3208 2743. É isso aí, esses são os nossos canais de comunicação e eu quero ouvir você participando. Já tem um ouvinte, olha aí, temos um ouvinte. Eu quero dizer alô.
1: Alô.
0: Alô, a paz do Senhor.
1: A paz do nosso Senhor, pastor.
0: Amém. Com quem eu falo?
1: É Antônio Carlos.
0: Ô, irmão Antônio Carlos, o senhor fala da onde, meu filho?
1: Eu falo da Vila Guilherme, Santana.
0: Aqui mesmo, Zona Norte?
1: Zona Norte.
0: Zona Norte, que benção. Irmão Antônio Carlos, o senhor tá me ouvindo pelo telefone ou pela rádio?
1: Eu tô ouvindo pelo telefone fixo.
0: Pelo?
1: Telefone fixo.
0: Ah, tá bom. Tá bom, então. É que a ligação não tá um pouco boa, mas eu tô conseguindo entender o irmão.
1: Tá ouvindo direitinho?
0: Agora tô sim.
1: Então,
0: que eu,
1: pastor,
0: posso ajudar o senhor?
1: Tô muito contente porque agora eu ouvi falar através do senhor aí. O pastor Davi Miranda Filho tá na igreja aí, ele voltou pra mãe dele.
0: Ele voltou.
1: Glória a Deus, que bênção.
0: É uma bênção de Deus, Deus preparou essa bênção também.
1: Uhum. E depois ele mudou para Santo Amaro, depois eu não fui mais, sabe?
0: Uhum.
1: Nossa, é uma bênção, pastor.
0: Isso, inclusive ele começa uma campanha amanhã.
1: Eu vi isso aí.
0: Quer dizer, amanhã não, hoje, né?
1: É hoje, né?
0: Hoje, quinta-feira.
1: Quinta-feira,
0: logo mais.
1: Que maravilha, glória a Deus que ele está aí com a mãezinha dele, com a irmã dele, com o pastor Lourival de Almeida.
0: E né? Isso, estão todos aqui agora.
1: Pastor, quero pedir oração, né? De Gabriela, está muito doente, está gripada, né?
0: Gabriela, quem é?
1: Gabriela é minha filha, né?
0: Sua filha, né?
1: Isso, ela tomou um remédio, agora está deitada ali.
0: Certo.
1: Não dá nem para passar o telefone, né?
0: Uhum.
1: Mas pedi também oração para minha esposa, Justina Belo, né?
0: Uhum.
1: Ela está com problema de trombose nas pernas.
0: Jucina é o nome da sua esposa?
1: Está doendo a coluna, né?
0: Uhum.
1: E pedi oração para minha vida também, né? Antônio Carlos, né?
0: Irmão Antônio Carlos.
1: É, e a minha família, que eu tenho a Gabriela, tenho a Karina, tenho o Paulo, tenho o Marcelo.
0: A família inteira, vamos colocar aqui.
1: São muita gente.
0: Para Deus alcançar a sua família, né?
1: Em nome de Jesus, eu creio.
0: E pelo que eu percebi, o senhor é um ouvinte assíduo do nosso programa, né?
1: Eu ouço às 2 horas da manhã com o senhor fazendo oração.
0: Aham.
1: E ouço também o pastor Lourival, pelo menos 3 horas da manhã.
0: Olha que bênção, que bênção.
1: É, eu ainda falei, já uma ligação só que o pastor atendeu já entrou no pão diário, né?
0: Sim, entrou no pão diário.
1: Eu vou conseguir falar hoje, vou conseguir.
0: Vai, em nome de Jesus.
1: Vou contar uma bênção agora?
0: Conta, pode contar.
1: Pode contar?
0: Pode.
1: Tá, a minha filha Gabriela estava desempregada há 1 ano.
0: Certo.
1: 1 ano. Fazendo propósito com Deus, pedindo aqui de joelhos, orando, uhum, clamando, indo na minha igreja também, né?
0: Uhum.
1: E ela tinha arrumado emprego, trabalhando aqui para Moca.
0: Certo.
1: Todos os dias presencial, das 8 da manhã às 6 da tarde. Para ganhar R$2.500 e mais R$200 só de vale refeição.
0: Ok.
1: Eu falei, poxa, meu Deus, não era isso que eu estava querendo para minha filha. E ela falou, manda todos os documentos aqui que nós já vamos registrar ela. Ela já começa na quarta-feira.
0: Uhum.
1: Aí ela entrando lá no home office e falando nas empresas, tal. Pastor, teve uma bênção de Deus que quando ela ligou para lá, e o Sion é um dos sócios da empresa, uhum, e ela conversando, falou, nossa, eu estou querendo contratar sua filha. Eu falei,
0: pode falar. Alô? Alô? Alô? Caiu a ligação. Oh, meu Deus, no meio do testemunho. Tá bom, tenta de novo aqui, meu irmão, que O senhor vai conseguir, vai terminar esse testemunho maravilhoso, né? Pois nós estamos ao vivo aqui no programa. É a Madrugada do Socorro de Deus. É um programa que é para você que está aí, meu irmão, no trabalho, você que está na sua casa, você que está se sentindo deprimido, oprimido, você que está se sentindo aí sem forças espirituais. Nós estamos nesta madrugada para orar por você, para apresentar a sua vida, porque logo mais às 2 da manhã teremos o momento da oração, aquele momento abençoado que nós oramos, clamamos a Deus e pedimos pelas causas impossíveis. E este é o intuito do nosso programa. É um programa que é uma rede de apoio, é uma rede de aconselhamento. Cada dia da semana tem um pastor aqui comunicando com você, um pastor aqui orando por você. Hoje sou eu, presbítero André Chagas, amanhã terá outro homem de Deus, e assim esta obra de Deus vai prosseguindo, né, dia após dia, nesse programa abençoado. É um programa abençoado da parte de Deus. É um programa que tem esse intuito mesmo, de ajudar. Porque nós sabemos que quantas pessoas estão deprimidas, quantas pessoas estão oprimidas, quantas pessoas querem se matar, quantas pessoas já não têm mais sentido de vida, não quer mais viver por algum problema, por alguma situação. Muitas vezes são coisas espirituais, são situações espirituais que o nosso adversário, que é o inimigo, que é Satanás, ele tenta agir, ele tenta operar na vida das pessoas para sim fazer com que as pessoas venham perder a força de vontade. Mas nós estamos aqui de pé todas as madrugadas para orar por você, todas as madrugadas para ouvir você, meu irmão, e trazer uma palavra de Deus para a tua vida. E nessa madrugada eu quero trazer uma palavra também, uma meditação para cada um dos meus irmãos que aqui está, para cada um dos meus irmãos que estão acompanhando este programa maravilhoso, isso mesmo. E a palavra que eu quero neste momento trazer para a tua vida, sabe qual é? É o Salmo 121. É um salmo maravilhoso, é um salmo poderoso, é um salmo de fé, é um salmo de confiança, que diz assim o salmista, diz dessa maneira, ó: elevo meus olhos para os montes, e de onde me virá o socorro? É uma pergunta que é feita. O meu socorro vem do Senhor, que fez o céu e fez a terra. Não deixará vacilar o teu pé. Aquele que te guarda, ele não toscanejará. Eis que não toscanejará e nem dormirá o guarda de Israel. O Senhor é quem te guarda. O Senhor é a tua sombra e o Senhor é a tua direita. O sol não te molestará de dia e nem a lua de noite. O Senhor te guardará de todo o mal. Ele guardará a sua alma. O Senhor guardará a tua entrada, aleluia, e a tua saída, desde agora e para sempre. Amém. Oh, que maravilha. Ei, meu irmão, minha irmã. O salmista, ele começa o salmo dizendo: elevo meus olhos, levanto os meus olhos. Para onde? Para os montes que estão em lugares altos. Quer dizer, ele levanta a cabeça para os lugares altos. E quem está no alto? O nosso Pai, o nosso Senhor, ele está no alto, ele está no céu. Ele está lá em cima. Porque de lá vai vir o meu socorro e o teu socorro. E nessa madrugada o Senhor está falando com você, que não adianta você se entregar, não adianta você querer desistir, não adianta você querer dar ouvidos a essas vozes que dizem que você não presta para nada, que dizem que você é zero à esquerda, que dizem que você não tem valor algum, que dizem que para você já acabou, aonde você se encontra hoje já não tem mais jeito. A situação que você está vivendo hoje já não tem mais jeito para você. Eu quero te dizer que através desse salmo, o nosso Deus, o nosso Senhor, que está aqui presente nesta rádio, eu digo isso porque eu sinto a presença dele aqui neste momento. Ele está falando com você, sim, que ele é o seu socorro, ele é a sua fortaleza, ele é o seu socorredor, ele que vai socorrer você, ele é o seu socorro bem presente neste momento de angústia, neste momento de luta, neste momento de aflição, nesse momento de angústia que você está dizendo. Talvez hoje você já virou e falou assim: hoje é o último dia, eu não tenho mais força para prosseguir. Mas o Senhor está dizendo: olha, eu sou a sua força, eu sou a sua fortaleza, eu te alcanço neste momento e te digo: levanta-te, porque eu sou contigo. Sabe por quê? Porque ele não vacila os seus pés. Ele não dorme. Ele quem? O nosso Deus, o nosso Senhor. Ele não vacila. Eu e você podemos vacilar em algum momento, mas o nosso Senhor não vacila. Ele não dorme. Eu e você, nós dormimos. Ele não dorme. Ele está atento a tudo e a todos. E nesta madrugada ele está falando com você que está aí. Você que está no trabalho, você que está na sua casa, você que entrou para dentro do seu quarto e está pensando neste momento em acabar com essa dor, em acabar com essa aflição, em anayasu e andakalamastere declama, em tirar a sua vida. E Deus está falando: olha, eu te dou vida nesta madrugada, eu te dou vida nesse instante. Ei, não desista. Ele é o seu socorro. O nosso Deus, o seu Deus, o Deus que te nomeou, o Deus que te deu um nome, o Deus que te formou no ventre da sua mãe, ele te conhece, ele sabe quem é você, ele sabe das suas fraquezas, e ele está disposto, ele está com as mãos estendidas para você nesta madrugada, dizendo: filho, vem. Vem que eu te dou força, vem que eu te livre e te guardo, porque eu sou contigo. E Deus está dizendo: ó, te guardarei de todo mal, e ele guardará a tua alma. O Senhor guardará a tua entrada e a tua saída, desde agora e para sempre. Amém. Confia nele, meu irmão. Ei, o Senhor é maravilhoso. O Senhor é coisa linda falar desse Deus maravilhoso que nós servimos. É algo tremendo. E eu creio que da mesma maneira que eu estou sentindo ele aqui nesse estúdio, você está sentindo ele aí na sua casa. Você está sentindo a presença dele aí nesta madrugada, essa presença poderosa que toca a tua alma. Essa presença poderosa que toca a tua vida neste momento e está te dando renovo, fortalecimento espiritual. Ele está te levantando nesta madrugada para que você venha levantar a tua cabeça. O Senhor fala com pessoas aqui nesta madrugada. Ei, ele te nomeou. O Senhor fala com Maria. O Senhor fala com Pedro. O Senhor fala com Paulo, o Senhor fala com Roberto, o Senhor fala com José, com João, o Senhor fala com André, com Fábio, o Senhor fala com muitas pessoas nesta madrugada, porque ele te nomeou, ele deu o teu nome, meu irmão e minha irmã. Eita Deus, que coisa linda. Então nesta madrugada, não deixe o teu adversário ganhar esta luta, porque o maior está com você nesta peleja, e o maior é o Senhor Jesus. Confia nele e acredita, em nome de Jesus.

0: E agora nós estamos aqui, é 1h53, isso mesmo, olha aí, 1h53, e dentro do nosso programa nós temos um bloco também maravilhoso, um bloco chamado Clínica da Alma. Você que é o nosso ouvinte, que está sempre acompanhando a programação à madrugada, sabe que este momento é o momento que o pastor psicólogo Gessé Ávila, ele vai trazer pra gente um tema dentro da psicologia, juntamente com a palavra de Deus, para nos orientar, nos esclarecer de alguma coisa, de algum tema. E nessa madrugada ele vai trazer um tema chamado Origem e Intensidade. Vamos ouvir o servo de Deus? Ouçamos Clínica da Alma.
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3: Olá, seja muito bem-vindo a mais um episódio do Clínica da Alma, um espaço para falarmos sobre saúde mental, qualidade de vida, inteligência emocional e desenvolvimento interior, sempre de forma leve, prática e com base científica. Você sabia que sentir culpa pode ser saudável, mas permanecer preso a ela por muito tempo pode comprometer a saúde mental e emocional? A culpa pode nos ajudar a reconhecer erros e promover mudanças. O problema surge quando ela deixa de ensinar e passa a aprisionar. E por essas razões, vamos falar hoje sobre a culpa que não passa, quando o peso do passado impede de você viver o seu presente. A psicologia diferencia a culpa saudável da culpa excessiva. A primeira leva ao arrependimento, à reparação e ao crescimento. Já a culpa persistente faz a pessoa viver os mesmos acontecimentos repetidamente, alimentando ansiedade, tristeza e autocobrança. A terapia cognitivo-comportamental mostra que permanecer preso aos erros do passado dificulta uma visão mais equilibrada da realidade. Por exemplo, imagine uma mãe que, por causa do trabalho, perdeu alguns momentos importantes da infância do filho. Aí, anos depois, mesmo tendo construído uma boa relação com ele, continua dizendo a si mesma: "Ah, eu falhei como mãe. Deveria, eu poderia ter tido mais tempo e tal." Então, ela deixa de enxergar tudo o que fez de positivo porque permanece presa a um erro que não pode mais ser mudado. Quando a culpa ocupa todo espaço, ela impede a pessoa de perceber as oportunidades e, ao mesmo tempo, todas as capacidades que o indivíduo tem naquele momento. Então, entendemos que o passado pode ensinar, mas não deve aprisionar. Reconhecer os próprios erros é sinal de maturidade, mas permanecer condenado por eles impede o crescimento. E eu tenho aqui como lidar com a culpa de forma saudável. Número 1, diferencie culpa de responsabilidade. Assumir um erro é importante, mas carregar uma condenação permanente não resolve o problema. Então, sempre que possível, repare o dano e siga em frente, sem culpa. Número 2. Evite reviver o mesmo erro todos os dias. Pergunte a si mesmo: eu estou aprendendo com essa situação ou apenas me punindo novamente? Essa reflexão ajuda a interromper o ciclo da culpa excessiva. Número 3. Reconheça também os seus acertos. Quem vive focado apenas nos próprios erros perde a capacidade de enxergar seus pontos positivos, as suas qualidades, as suas conquistas e os seus esforços. Penúltimo, pratique a autocompaixão. Você trataria um amigo que errou da mesma forma dura ou às vezes até mesmo cruel com que trata a si mesmo? Aprender com os erros é mais saudável do que viver se castigando. E por último, procure ajuda se a culpa estiver dominando a sua vida. Quando sentimentos de culpa permanecem por muito tempo e impedem você de viver com tranquilidade, buscar apoio profissional pode ser um passo importante para recuperar o equilíbrio emocional. Já dizia Aaron Beck, a maneira como interpretamos os nossos acontecimentos influencia profundamente as nossas emoções. E aí eu fecho aqui dizendo o seguinte: errar faz parte da experiência humana. O importante não é viver preso ao passado, mas permitir que ele nos torne pessoas mais maduras, mais experientes, conscientes e preparadas para construir um futuro melhor. Mas e aí, você gostou desse conteúdo? Então, compartilhe a nossa programação com amigos e familiares e continue nos acompanhando, porque a qualquer momento estaremos de volta com mais reflexões que podem transformar a sua vida. Forte abraço e até breve.

0: Agora são 2:01. Isso mesmo. Já está chegando o momento de nós orarmos. Mas antes da oração, nós vamos identificar as emissoras, chamar os prefixos. E quando nós retornarmos, nós vamos já orar. Então você prepara aí, se prepara para esta oração. Porque quando voltarmos, já vamos voltar na oração das 2:00 da manhã. Vamos identificar as emissoras? Identifiquemos.
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Voltamos ao vivo às 2:07 e chegou o momento. O momento qual nós estávamos esperando, que é o momento da oração. E eu quero convidar você, meu irmão, minha irmã, que está nos acompanhando neste programa, você que está no seu trabalho, você que está na sua casa, você que está em algum lugar, que você possa nesse momento ficar em espírito de oração, ou possa ajoelhar, ou possa fechar os olhos. Vamos orar nesta madrugada? Oremos ao Senhor. Glorioso Deus e eterno Pai, Senhor Jesus Cristo, neste momento, Senhor, nós estamos aqui juntos, ó Pai, neste programa. Nós estamos aqui juntos, Senhor, nesta rede de fé, nesta rede de oração. Estou aqui juntamente com os meus irmãos e as minhas irmãs para orar ao Senhor, buscar a Tua face, entregar ao Senhor as nossas petições. Em nome de Jesus Cristo, Senhor, nesta madrugada de quinta-feira, Senhor, nós nos colocamos diante de Ti, crendo no Seu milagre, crendo no Teu poder, crendo, ó Pai, no grande agir do Senhor em nossas vidas, na vida deste homem, na vida desta mulher, na casa destas pessoas, Senhor, que precisam de um socorro urgente, pois estamos no propósito, Pai, da madrugada do socorro do Senhor, a madrugada de socorro, meu Pai. Em nome de Jesus Cristo, Senhor, eu quero pedir que o Senhor socorre este pai, socorre esta mãe, socorre, Pai, este homem, esta mulher, que precisa, Senhor, de um grande agir do Senhor, pois o Senhor sabe, meu Deus, a necessidade de cada um. E assim, ó Deus, como estamos nesta rede de fé, em oração, juntos, através desta rádio, Senhor, através deste meio de comunicação que o Senhor preparou para nós, eu sei, ó Deus, que tem pessoas no seu lar falando contigo, abrindo o coração, dizendo as suas necessidades. E assim, ó Deus, nós cremos, ó Pai, que o Senhor há de trabalhar poderosamente. Que nesta quinta-feira, às 2:09, Senhor, do dia 10/9/2026, nós estamos aqui clamando a um Deus poderoso, clamando a um Senhor maravilhoso, a um Deus das causas impossíveis. Um Deus que, aleluias, é poderoso, um Deus que é um Deus socorredor, é um Deus que nos socorre, é um Deus que nos livra do laço do passarinheiro, é um Senhor que nos guarda, Senhor, da peste, da mortandade, é um Senhor que não dorme e não toscaneja, é o guarda fiel do seu povo, ó Pai. Em nome de Jesus Cristo, Senhor, nós somos gratos a Ti, porque nós podemos recorrer ao Senhor, nós entramos em oração, recorrendo a um Deus que é um Deus ajudador. É um Deus maravilhoso que sempre quis, ó Pai, ter, Senhor, esse contato com os Teus filhos. É um Deus que sempre quis se revelar a cada um de nós. E assim o Senhor, ó Deus, vem se revelando a cada um de nós dia após dia, Senhor. E neste momento maravilhoso, neste momento poderoso, eu quero sim, ó Deus, apresentar as causas dos Teus servos que ligaram hoje aqui, a causa dos Teus filhos, Senhor, que pediram oração em favor da sua família, em favor de curas divinas, em favor de providências, em favor de salvação e libertação. Porque eu creio, Senhor, que o Senhor é um Deus que cura. E nessa madrugada eu quero apresentar, Senhor, essas pessoas que precisam e necessitam, Senhor, receber a cura. Receber uma cura do Senhor. Uma cura para a sua enfermidade, para a enfermidade que ela está vivendo, para a enfermidade que ela está passando neste momento. Uma cura espiritual. Pois a sua alma também possa estar abatida, a sua alma possa estar doente, ferida. Uma cura mental,
pois a sua mente também possa estar passando por momentos difíceis de perturbações, vozes que tentam alimentar sentimentos, vozes que tentam entrar e fazer uma confusão na mente dele, na mente dela. Pessoas que ouvem vozes, pessoas que têm ouvido vozes até mesmo para tentar tirar a sua própria vida. Pessoas que têm pânico, pessoas que têm crises de pânico, Senhor. Pessoas que têm medo de tudo, aonde está, em todos os lugares. Ó Deus querido, ó Deus amado, e nesta madrugada nós nos colocamos em oração pedindo esta cura, este milagre que só o Senhor pode fazer. Pessoas, Senhor, que estão aí, Pai, sem vontade, Senhor, sem forças para levantar da sua cama. Pessoas que estão sem forças, ó Pai, para ir trabalhar, porque está oprimido e oprimida, meu Deus amado. Mas nesta madrugada, Senhor, nós oramos através deste programa, nós oramos, Senhor, através desse rádio, e pedimos que o Senhor alcance essas vidas. Pessoas que estão agora, Senhor, orando, chorando, derramando lágrimas, porque ela já não consegue mais resolver este problema. Já foi em vários médicos, fez vários exames, várias consultas e nada aconteceu. Fez várias consultas e até agora está indo de mal a pior. A sua saúde, a sua causa, a sua doença. A doença que ela está passando. Mas eu peço a Deus nesta madrugada, em nome de Jesus, envia, Senhor, a unção da cura, aquela mesma unção e autoridade que foi, Pai, para aquele homem que era cego enxergar, para aquele homem que era coxo ter os pés atrelhados novamente. Meu Deus, aquela mesma unção de cura que foi enviada, Senhor, para curar, Pai, aquela menina que estava como morta, a filha daquele homem por nome Jairo. Aquela mesma unção, Senhor, que aquela mulher do fluxo de sangue tocou nas suas vestes e foi curada pela fé. Porque eu creio, Senhor, que pela fé muitas pessoas estão sendo curadas. Pela fé muitas pessoas estão sendo tocadas agora. Oh, meu Deus, que maravilha! Que pela fé, Senhor, muitos estão recebendo o seu milagre, meu Deus. Oh, meu Deus, pessoas que ouvem vozes, né, já não vão mais ouvir essas vozes que perturbam a sua mente. Pessoas que estão com a alma batida, a alma angustiada, está recebendo agora, Senhor, a unção que traz a alegria, a unção que traz o refrigério, a unção que traz a cura sobre esta alma, Senhor. Almas feridas, Pai, estão sendo cicatrizadas, feridas da alma que estão abertas, e o Senhor está cicatrizando nesta madrugada, Senhor. Feridas que estão abertas em vidas, ó Pai, o Senhor está curando. O Senhor cura, meu Deus, a enfermidade do corpo, a enfermidade física. O Senhor cura, meu Pai, toda esta enfermidade, em nome de Jesus Cristo, Senhor. Que toda doença, toda moléstia caia por terra, pelo sangue do Cordeiro. Meu Deus e Pai, meu Senhor da glória, anda lá, Master, declama. Senhor, que toda doença do fígado, toda doença do pulmão, toda doença no coração, toda doença, Pai, no sistema imunológico, Senhor, meu Deus, venha cair por terra. Que toda doença, Senhor, cancerígena, venha cair por terra. Que todos os nódulos venham sair agora pelo sangue do Cordeiro. Nódulos malignos, nódulos no seio, nódulos, Senhor, no estômago, nódulos, Senhor amado, venha cair por terra. Que, meu Deus, que tumores na cabeça venham sair em nome de Jesus Cristo, Pai, nesta madrugada. Porque é a madrugada de socorro e o Senhor é o socorro bem presente.
Se o Senhor não fizer, ó Pai, ninguém mais faz. Se o Senhor não operar, ó Pai, ninguém mais opera. Porque nós cremos e acreditamos num Deus que cura, num Deus que não mudou, num Senhor que continua sendo o mesmo Senhor que operou no passado, vai operar no presente, está operando no presente, irá operar no futuro. Meu Deus e Pai, nesta madrugada, é madrugada de resposta, é madrugada de cura e libertação, é madrugada de sobrenatural. Que o dom de maravilhas, ó Deus, seja manifesto nesta noite. Pai, manifesta, Senhor, a cura divina pela fé dos seus ouvintes, pela minha fé, meu Pai. Manifesta, Senhor, a libertação em nome de Jesus Cristo, Senhor. Que essas obras malignas, ó Pai, que tem se levantado, Pai, essas obras de bruxaria, feitiçaria, que foi feita para matar pessoas, que foi feita para amarrar pessoas, que foi feita, Senhor, para trazer doenças, ó Pai, caia por terra nesta madrugada, em nome de Jesus Cristo. Que todo demônio imundo que foi enviado para causar destruição nessas vidas, destruição nessa casa, destruição nesta família, caia por terra pelo sangue de Jesus. Que todas as obras malignas sejam desfeitas, porque foi para isso que o Filho do Homem se manifestou. Ó Deus, o Senhor se manifestou para neutralizar todas as obras do inferno, em nome de Jesus Cristo. Alamai ande rassou e anai aster que andarai. Eita Deus, que coisa linda, Senhor, nesta madrugada. É poder, Pai, aleluias, crer e acreditar que tem um Deus maior do que todos, que cuida, que liberta, que transforma. Em nome de Jesus, Pai, eu creio que o Senhor está visitando pessoas, que o Senhor está libertando pessoas oprimidas, pessoas que estão no vício, Senhor, vício das drogas, das bebidas. Pessoas, ó Pai, que estão sendo escravizadas por Satanás, meu Deus e Pai. Meu Deus, através desses vícios, Senhor. Em nome de Jesus também eu quero apresentar, meu Deus, o meu cunhado em Tuas mãos, ó Pai, nesta madrugada. E pedir que o Senhor vá ao encontro dele e liberte ele dos vícios, ó Pai. Liberte ele, ó Pai, da escravidão do diabo, Senhor. Em nome de Jesus, Pai, tantas pessoas estão na escravidão de Satanás, meu Pai. Tantas, tem várias pessoas, Senhor, na escravidão do inimigo, Senhor, sendo oprimidas e presas, ó Pai, pelo diabo, mas nesta madrugada nós oramos e expulsamos todo o mal em nome de Jesus. Que todas as correntes malignas sejam destruídas e que todas as prisões venham ser abertas pelo sangue do Cordeiro. Que todas as prisões espirituais, prisões materiais sejam libertas pelo sangue de Jesus Cristo, ó Pai. E que nesta madrugada haja libertação. Que nessa madrugada haja arrependimentos. Que nessa madrugada haja salvação. Ó Deus, ó Pai querido, pessoas que estão escravas, ó Pai, do vício dos jogos, pessoas que estão ali presas.

Tererecama, até mesmo pessoas cristãs, ó Pai, têm se viciado neste joguinho, Senhor. Mas o Senhor é o Deus que alcança e liberta e tira toda a escama do diabo das visões dessas pessoas, dos olhos dessas pessoas. Hoje o Senhor abre os olhos espirituais e essas pessoas começam a entender, ó Pai, e compreender que isso não é bom para elas, que elas não possam estar presas neste vício, Senhor. Ó Deus, se o Senhor não fizer, nenhum homem tem poder de fazer. Se o Senhor não operar, nenhum homem tem poder de operar, Senhor. Aleluia. Oh, aleluia, Jesus. Oh, Espírito Santo. Espírito do Senhor. Como é bom estar na tua presença. Como é bom poder buscar ao Senhor e sentir a tua graça. Senhor, e esta mesma graça, essa mesma presença que eu estou sentindo aqui, eu quero pedir ao Senhor, ó Deus, que os meus irmãos também venham sentir aonde eles estiverem. Ó Deus querido, ó Deus amado, que esta mesma presença maravilhosa do Senhor, ó Pai, que nós estamos sentindo aqui nesse estúdio, Senhor, nesta madrugada, que os teus filhos, Senhor, a tua igreja venha sentir nesta noite, Senhor, e que o Espírito do Senhor venha renovar, que o Espírito do Senhor venha renovar esta igreja que está conosco. Que o Espírito do Senhor venha levantar os fracos, dar ânimos, dar ânimo a quem está desanimado. Quantos obreiros, obreiras, quantos homens e mulheres de Deus que estão nos ouvindo, que está fraca espiritualmente, que estão desanimados por causa de tanta luta, tantos ataques do adversário. Tantos ataques do inimigo, Pai, que o inimigo tem se levantado para tentar parar a tua igreja, tentar parar os teus servos e as tuas servas, Senhor. Mas nesta madrugada nós nos levantamos em oração para buscar o renovo, para buscar a renovação e o fortalecimento espiritual. Oh, Espírito da verdade, renova a tua igreja. Fortalece, Deus amado, Deus querido, este homem, esta mulher que está pensando em abandonar tudo, abrir mão do teu ministério, abrir mão da tua função na igreja, abrir mão, Senhor, do chamado, porque já não aguenta mais tantos levantes. Mas em nome de Jesus, nesta madrugada eu te peço, ó Pai, fortalece ele, fortalece ela, guarda ele, guarda ela, levanta. Levanta ele na maiandehaço e andaralamas teclama. Que ele e ela venha lembrar do primeiro amor. Que ele e ela venha lembrar, Pai, do primeiro amor, de quando aceitou o Senhor, de quando se entregou ao Senhor, ó Pai, lá no passado. Ó Deus amado, ó Deus querido. E que nesta madrugada seja uma madrugada cada vez mais abençoada. Ó Deus, ajuda-nos, ó Pai, a cada dia. Ajuda-nos, Senhor, a cada instante. Ajuda este irmão, esta irmã. Ajuda, Senhor, este pai de família, esta mãe de família que tem lutado, Senhor, dia após dia. Mas, Deus, não tem sido fácil essas lutas. Mas assim como nós cremos que o Senhor é o nosso socorro, bem presente na angústia, que o Senhor é a nossa fortaleza, que o Senhor não deixará os nossos pés vacilar, o Senhor nos guarda de dia e de noite, o Senhor é o nosso refúgio, o Senhor é a nossa fortaleza. Eu creio, Pai, que nesta madrugada o Senhor está fazendo uma grande obra em nossas vidas, uma grande obra naquele lar.

naquela família. Senhor amado, Senhor querido, e que através desta oração haja também um encontro em vidas que ainda não se decidiram em seguir ao Senhor, em pessoas que o pé tá lá e o outro tá cá, tá de um lado, tá pro outro, mas ainda não se posicionou. Mas em nome de Jesus Cristo, nessa madrugada, eu oro crendo também em favor da salvação. Olha aí, Pai, nós estamos no mês do batismo nas águas. Quantas almas, Senhor, que estão se preparando para descer as águas neste mês de setembro. Eu quero orar pela vida dessas pessoas também, Senhor. Que o Senhor fortaleça, que o Senhor guarde, que o Senhor livre elas de todo mal. E que o Senhor tire todos os impedimentos, porque sabemos, ó Pai, quando nós tomamos a decisão de entregar a nossa vida e até mesmo nascer de novo através do batismo, Senhor, na presença do Senhor, o nosso adversário, ele luta para que venhamos desistir e parar no meio do caminho. Começa a vir tantas coisas, mas é nesse momento, Senhor, que o homem e a mulher que está se preparando para o batismo tem que perseverar. Tem que perseverar. E o Senhor, nesta madrugada, está alcançando a cada um que está ali, Pai, para que eles venham ter força e graça para vencer. E assim não venha desistir, venha prosseguir até o fim. Deus, eu oro pela vida de cada um, cada irmão, cada irmã. Eu oro, Senhor, por tudo que o Senhor, Pai, tem feito, pela tua obra maravilhosa. Eu oro pela Fundação Reviver. Eu oro por esta igreja maravilhosa, no qual o Senhor preparou para estarmos aqui, Senhor, nela. Eu quero orar por toda a nossa diretoria, presidência, por todos os pastores, presbíteros, diáconos, obreiros e obreiras da casa do Senhor. Eu quero orar por cada vida, meu Pai, também, dos nossos irmãos missionários que estão aí fazendo a obra, e pedir que o Senhor continue abençoando, guardando a vida deles, ó Pai, dia após dia. E que em nome de Jesus Cristo, Senhor, neste dia de hoje, nós possamos, assim, Deus, alcançar o milagre. E que pessoas que estão orando, Senhor, e recebendo o milagre do Senhor, venham dar os testemunhos, venham ligar para cá, venham contar do que o Senhor fez, para que mais uma vez, Senhor, o teu nome venha ser glorificado, porque toda honra e toda glória seja dada ao Senhor. E neste momento, Senhor, eu te agradeço por esses poucos minutos de oração juntamente com esta igreja. Eu te agradeço, Senhor, por esta oportunidade nesta madrugada, e eu te peço, a Deus, continua conosco neste programa, em nome do Pai, do Filho e do Santo Espírito de Deus. Amém e amém, Jesus.

E agora são 2h33, que maravilha, meus irmãos, acabamos de orar, acabamos de falar com o Papai do Céu, acabamos de falar com o nosso Senhor, nosso amigo, o nosso ajudador, o nosso Criador. Acabamos de abrir o coração, de contar para eles as nossas necessidades e angústias e dizer que somos dependentes dele. Eu dependo dele, você depende dele. E nesse momento, como dependentes do Senhor, nós também precisamos declarar isso, dizer que queremos ser dependente. Eu, uma época da minha vida, eu declarei, eu disse: Senhor, eu quero ser dependente. Senhor, eu quero entregar a minha vida ao Senhor e deixar o Senhor cuidar, deixar o Senhor me guiar, porque eu não quero só viver de milagre, não quero só viver de bênçãos, mas eu quero viver um propósito real na sua presença. E para viver o propósito, eu tive que me colocar na presença do Senhor. Eu quis dizer: olha, eu quero sair da beira do caminho e seguir o Senhor pelo caminho. E nessa madrugada, o Senhor Jesus está falando com pessoas aqui que participam das orações, que estão ligadas no programa de segunda a sexta-feira, pessoas que até mesmo não desligam o seu rádio, deixam o seu rádio ligado, porém ainda não tomou a decisão maior. E de quando é perguntada: você é cristão? Não, eu tenho Jesus no meu coração. Ei, Jesus não quer somente estar no teu coração, Jesus quer estar na tua vida. Jesus, ele quer fazer parte da tua vida, meu irmão e minha irmã. Muitas vezes você nem entende que tantas coisas sobrevêm sobre você, muitas coisas acontecem e você fala: meu Deus, que luta, que coisa. Muitas vezes é o próprio Senhor chamando, ó, batendo, ó: ei, João, ei, Antônio, deixa eu entrar. Ei, Felipe, ei, Flávio, quero entrar.

0: Deixa eu entrar na sua vida, Alexandre. Jesus batendo no teu portão, na tua porta do teu coração, falando que quer entrar, porque ele quer mudar a tua história. Então nessa madrugada, você que está aí ouvindo, você que orou conosco, não deixe o diabo roubar esta bênção da tua vida. É o momento de se posicionar, vamos lá, se posicione-se, vamos aceitar Jesus. Repita comigo assim: Senhor Jesus, nessa madrugada eu quero me posicionar, eu quero aceitar o Senhor como Salvador da minha alma. Senhor Jesus, escreve o meu nome no livro da vida. Perdoa os meus pecados e as minhas transgressões. Senhor Jesus, que a partir de agora não sou mais eu que vivo em mim, mas o Senhor que está vivo dentro de mim. Em nome de Jesus. Que maravilha, coisa linda. E também eu quero falar com pessoas que entregaram já a vida, pessoas que já aceitaram, pessoas que até mesmo se batizaram, porém escorregou, porém saíram do caminho, porém em algum momento errou o alvo, pecou, porque pecar é errar o alvo. Errou o alvo. Só que hoje, orando, pedindo, se redimindo, pedindo a Deus misericórdia pela sua vida, misericórdia pelo estado que você se encontra, e aí você viu que há necessidade de você fazer esse conserto, há necessidade de você voltar para o caminho. Então você que está me ouvindo, vamos agora repetir essas palavras como meio de confissão, mas que você continue firme na presença de Deus. Repita comigo: Senhor Jesus, nessa madrugada eu quero retornar para a tua presença. Pai, me receba novamente em teus braços e perdoa, Senhor, os meus pecados e as minhas ignorâncias, e que a partir de agora eu quero ficar firme na tua presença, em nome de Jesus.
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0: agora são 2:44, isso mesmo, que maravilha, né? Estamos num momento também dentro do nosso programa Madrugada do Socorro de Deus, que é um quadro que nós temos aqui maravilhoso, porque tudo que fala da palavra de Deus é maravilhoso. E esse quadro é o Bíblia em Foco. Pastor Kleber de Oliveira vai trazer um tema, uma pregação, né, dentro da palavra de Deus, e esse tema é o cansaço que quase custou a vida de Davi na batalha. Olha aí, o cansaço que quase custou a vida de Davi na batalha. Vamos ouvir esta pregação? Vamos ouvir este momento? Ouçamos o servo do Senhor.
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3: Que Deus abençoe a sua vida, querido ouvinte, você que ama a palavra de Deus e você que tem um interesse muito grande pelas escrituras. Chegou o momento de meditarmos na boa, genuína e poderosa palavra de Deus.

O texto sagrado escolhido que nos foi apresentado é este, livro de 2 Samuel, capítulo de número 21, versículo de número 15. Trata-se das quatro guerras de Israel contra os filisteus. E diz a Bíblia a palavra do Senhor: e tiveram mais os filisteus uma peleja contra Israel, e desceu Davi e com ele os seus servos, e tanto pelejaram contra os filisteus que Davi se cansou, e Esbibenob, que era um dos filhos do gigante, e o peso de cuja lança tinha 300 siclos de cobre, e que cingia uma espada nova, este intentou ferir Davi. Porém, Abissai, filho de Zeruia, o socorreu e feriu o filisteu e o matou. Então os homens de Davi lhe juraram, dizendo: nunca mais sairás conosco a peleja, para que não se apague a lâmpada de Israel. Sempre que lemos a Bíblia no Novo Testamento, vamos notar que os filisteus é um problema e uma nação que está no caminho de Israel, muitas das vezes fazendo guerra, muitas das vezes impedindo o progresso, outras vezes tirando até mesmo proveito da debilidade e da situação e se fortificando contra a nação que Deus escolheu para abençoar e fazer dela um testemunho na terra, que é a nação de Israel. Porém, se vamos à Bíblia, a palavra do Senhor, também entendemos que das muitas nações que foram tiradas, desarraigadas da terra, quando esta foi dada em possessão, a terra que mana leite e mel, foi dada a Israel, o próprio Deus estabeleceu um princípio, que ele não arrancaria da terra todas as nações, para que quando Israel transgredisse, falhasse, estas nações que estavam ao redor de Israel se levantariam, e seria como um peso da permissão de Deus contra esta nação eleita e escolhida. Em outras palavras, Deus estava dizendo que o inimigo estava vivendo próximo, e só haveria uma maneira de estar em vitória contra ele, se tornando legítimos amigos de Deus. E você também vai notar que em todas as passagens e quase todos os livros da Bíblia vai se mencionar o nome dos filisteus, porque eles tiveram várias guerras contra a nação de Israel. E na verdade, a Bíblia trata neste texto, no capítulo 21, versículo 15, não somente uma guerra, mas quatro guerras. Era uma nação que era abatida, ferida na batalha, buscava os seus termos, se fortificava e voltava para a batalha. O que eu entendo primeiramente é que o nosso adversário e os inimigos que nos cerca, eles nunca irão desistir ou até mesmo parar de lutar para haver só um objetivo, a nossa derrota. Em segundo lugar, nós entendemos que quando os filisteus não podiam vencer, eles levantavam e alugavam exércitos mercenários para guerrear contra Israel. Isso está registrado na Bíblia. E o que eu entendo em segundo princípio, e você também, é que quando o inimigo tem o objetivo de fazer guerra, de nos derrotar, este é seu objetivo, ele sempre irá unir forças com aqueles que são nossos inimigos para buscar a nossa derrota. Esteja atento. Mas o tema e o objetivo desta leitura é analisar a pessoa, o rei Davi, quando ele toma a decisão de descer ao campo de batalha e se submete à condição de soldado. Ele já reinava. Sobre ele estava a coroa de Israel. Ele tinha um grande exército, homens valorosos, homens vigorosos e soldados que através deles foi dado a Israel muitas vitórias. Porém, neste dia se trava uma grande batalha, uma guerra que na verdade não se resultou somente em uma batalha, mas uma guerra que vem acompanhada de quatro batalhas. E quando Davi desceu para a batalha, a Bíblia diz que os constantes conflitos, que naquela época era completamente direto, confrontos físicos, forças de armas braçal. E a Bíblia revela que tanto Davi como os seus servos, de tanto pelejar,
contra os filisteus.

se cansaram. E quando Davi se cansou, ele não notou no seu cansaço que em meio de todos aqueles soldados havia um especial, Esbibenob, alguém que tem um objetivo, tirar a vida do rei, alguém que tem como meta se vingar de Davi pela morte do seu familiar, o tão conhecido gigante que Davi havia abatido quando tinha 17 anos. Alguém que estava com uma visão objetiva e clara: apagar a lâmpada de Israel, derramar o sangue do ungido de Deus e mais, declarar vitória contra aqueles que estavam na peleja. E a Bíblia diz que Davi se cansou e chegou um momento que não tinha mais força para lutar, porque grande era a agilidade daquele gigante, a sua estatura e condição de ataque. Porém, em meio da batalha, estando cansado, Abissai, filho de Zeruia, ele notou que o rei, o seu senhor, precisava de socorro. E a Bíblia diz no versículo 27 do capítulo 21 que Abissai, com toda a agilidade que Deus lhe deu, socorreu o rei, ferindo o filisteu. E a Bíblia diz que ele opera naquele dia um grande livramento, não somente da vida de Davi, que naquele dia havia assumido a postura de um simples soldado. Porém, aquele dia se torna um dia emblemático, porque todos os soldados e capitães disseram: nunca mais sairás conosco à peleja, para que não apagues a lâmpada de Israel. Entendemos pela Bíblia que o inimigo é vingativo, ele é sagaz, ele é objetivo em seus ataques. Ele não queria simplesmente matar um soldado, mas ele queria ferir o próprio rei. Ele não queria deixar um trono vazio, mas ele buscava apagar a lâmpada de esperança de Israel, aquele a quem Deus usou para tirar a afronta, para que eliminasse aqueles obstáculos que eram afrontas e desafios à nação de Israel. Logo também compreendemos que quando vivemos lutas, guerras, sejam guerras internas, externas, sejam batalhas na vida espiritual, ministerial, sejam batalhas físicas ou mental, nós temos um adversário que é vingativo. Não pense que o inimigo se esqueceu de tudo que aconteceu. Não pense que o maligno se acomodou com todas as vitórias que em Cristo você alcançou. Ele está esperando o seu cansaço para, no momento de sua debilidade, atacar a sua vida. É por isso que nós entendemos que quando vamos à batalha, não podemos estar só. Primeiro, devemos estar capacitado. A Bíblia diz no livro de Efésios, capítulo de número 6, a partir do versículo 10, que nós devemos estar armados com a couraça de toda justiça e verdade, calçados os pés no evangelho da paz, tendo nas mãos a espada do Espírito, nos braços o escudo da fé e na cabeça o elmo ou capacete da salvação. Entendemos que para vencer esta guerra contra o inimigo que é vingativo, perverso e mau, nós devemos perseverar em buscar de Deus, o único que pode renovar a nossa força. Quando a Bíblia diz no livro de Gálatas, capítulo 6, versículo 9, e não nos cansemos de fazer o bem, porque ao seu tempo ceifaremos. Isto é, se não houvermos desfalecido. Note que tem uma observação: todas as bênçãos que Deus promete àqueles que fazem o bem, que guerreiam esta batalha pelo bem daqueles que estão na comunhão, aqueles que travam guerras pela salvação do lar, dos filhos, da família, ele vai obter a colheita, que é a resposta em receber a bênção de Deus, se ele não desfalecer. Note que tem uma observação direta. Notamos que em nossas batalhas pela fé, em nossa luta pelos céus, em nosso objetivo de alcançar as promessas da verdade em nossa vida, nós somos tentados a nos cansar. Foi este cansaço que desarmou Davi. Foi este cansaço que quase custou a sua vida. Foi este cansaço que quase serviu para se apagar a lâmpada de Israel. Não deixe o cansaço da monotonia da vida matrimonial destruir o teu casamento. Não deixe o cansaço da perseverança de fazer o bem roubar o que você tem em depósito.

0: de tudo aquilo que você já alcançou na presença do Senhor. Você que está como um defensor do Evangelho, como um pregoeiro da verdade, você que está vivendo confrontos pela vida de verdade, que é a vida da santificação, esta palavra vem para reanimar o seu coração. Não se canse, não abaixe a sua cabeça, não se deixe vencer, não se desfaleça. Sabe por quê? Ao seu lado, quem está para te ajudar não é Abissai, filho de Zeruia, é o Espírito Santo, o Consolador, que agora está renovando sobre a sua vida, está vindo ao seu encontro para te socorrer e te levantar com poder, com graça, com ânimo, para você voltar para a batalha, dissipar este gigante, vencer este inimigo. Creia que o maligno não vai vencer esta batalha, porque o nosso amigo, o divino e santo Espírito de Deus, está disposto a nos socorrer. Você que se cansou, não consegue mais buscar ao Senhor, não consegue mais se santificar, não consegue nem mais um capítulo na Bíblia, ou até mesmo perdeu as forças das vigílias, da oração e do jejum, você não vai cair assim. Não foi esta forma o fim que Deus preparou. Não se canse, vença este cansaço, renove as suas forças em Deus, entre de novo como soldado nos esquadrões do Senhor, porque o nosso general de guerra é Ele que nos garante a vitória. Receba esta palavra, receba força e renovo para prosseguir lutando até a vitória. Que Deus abençoe a toda a querida audiência, que esta palavra sirva para edificar a sua vida.
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E agora são 3 horas da manhã, isso mesmo, 3 horinhas em ponto. Nós vamos agora chamar as identificações das emissoras, os prefixos, né? E logo em seguida, a programação volta com oração com o pastor Lorival de Almeida. Então fiquem aí atentos, não saia, não mude de estação, continue conosco, porque este é o programa A Madrugada do Socorro de Deus e vamos identificar as emissoras. Jesus.

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prezado ouvinte, prepara o seu coração para uma palavrinha de oração com o nosso Deus. Grande Deus, poderoso Pai, nós estamos na presença do Senhor mais uma vez. Meu Deus, eu quero agradecer o Senhor de todo o meu coração por poder estar aqui falando com os ouvintes, cumprindo a Deus a missão que o Senhor colocou em minhas mãos. Agradeço o Senhor pela vida, agradeço o Senhor pelo alimento, agradeço o Senhor por todas as bênçãos e também pelas lutas, Senhor. Afinal de contas, as lutas nos fazem, Senhor, pessoas melhores, pessoas mais experientes. Agradeço o Senhor pelo conforto, pelo consolo, pela alegria, também pelas tristezas, por tudo, Senhor. Muito obrigado. O Senhor certamente é o Deus do meu coração, o Deus da minha vida, bem como também, ó Deus, o Senhor é o Deus da vida desse ouvinte que está clamando o Senhor agora. É muita coisa boa que o Senhor tem feito, Senhor meu Pai, em favor da nossa pessoa, em favor dos nossos irmãos, dos nossos familiares, dos nossos ouvintes. O Senhor tem nos guardado, o Senhor tem nos livrado do mal, o Senhor tem nos abençoado grandemente. Então, Senhor, receba o nosso muito obrigado de todo o nosso coração. Senhor, estamos aqui também, ó Pai, para continuar a nossa conversa, queremos falar com o Senhor. E como sempre, ó Deus, parece que até uma praxe nas nossas orações, mesmo porque reconhecemos também não só a bênção nossa de cada dia, reconhecemos também, ó Deus, que precisamos do perdão nosso de cada dia, da misericórdia do Senhor a cada dia na nossa vida, no nosso coração, porque somos pecadores, Senhor meu Deus. Por isso, Senhor, nós queremos orar sabendo, ó Pai, que estamos sendo atendidos. Queremos orar, ó Deus, sabendo que a resposta à nossa oração já está acontecendo. Senhor meu Deus, Senhor meu Pai, obrigado, ó Pai, pelo socorro que o Senhor está sendo para essa pessoa que nesse momento, ó Deus, está clamando conosco. E depois de ter reconhecido a sua fragilidade, ter reconhecido a sua vida carente da misericórdia acima de tudo, agora está alinhada contigo e sei que o Senhor está respondendo o clamor de cada um. Senhor meu Deus, Senhor meu Pai, o Senhor é um Deus vivo, Deus poderoso. Purifica-nos, Senhor, no sangue de Jesus que foi derramado na cruz do Calvário, e lava-nos na tua palavra. O Senhor mesmo fala, Senhor Jesus, já fostes lavados pela palavra. Lava-nos, ó Deus. Nós temos uma grande obra a realizar e sabemos que essa grande obra, Senhor meu Deus, a realizar, ela vai acontecer a partir do momento, Senhor, que nós estivermos nos sentindo completamente abençoados, mediante, ó Deus, a nossa exposição a ti, o nosso coração aberto ao Senhor. Deus de misericórdia, Deus poderoso, o Senhor tem as nossas vidas para operar e nós temos tantas vidas para ganhar, vidas que serão alcançadas através das palavras que o Senhor haverá de colocar em nossa boca, vidas, Senhor meu Deus, que serão alcançadas através do nosso testemunho, através, Senhor meu Deus, da nossa pregação. Por isso, Senhor, nós sabemos que sem o Senhor, sem a misericórdia do Senhor, nós não iremos a lugar nenhum, nós nada poderemos fazer. Deus de poder, em nome de Jesus, eu quero apresentar ao Senhor nesse momento pessoas, ó Pai, que estão atravessando nos mais profundos vales, que estão nos mais profundos abismos. Algumas já chegam a dizer que alcançaram até o fundo do poço, Senhor. Eu sei que o Senhor pode visitar neste momento. Eu sei que o Senhor está ouvindo o meu clamor, o Senhor está ouvindo a minha oração, bem como o Senhor está ouvindo a oração de todas as pessoas que estão clamando a ti nesse momento, com um coração sincero, com um coração aberto a ti. Senhor, aqui estamos nós clamando. Sabemos que o Senhor é o Deus vivo, único, poderoso, verdadeiro, detentor das respostas para as nossas vidas. Senhor da glória, nesse momento eu apresento ao Senhor essa vida, Senhor, que está no mundo das drogas, essa vida que está no mundo do alcoolismo, essa pessoa, Pai, que está no mundo do crime,
Pessoas, ó Pai, que talvez estejam ainda fora das prisões, algumas já recolhidas às prisões. Senhor, o Senhor é o conhecedor desse coração, conhecedor dessa vida, conhecedor dessa lágrima de pai, dessa lágrima de mãe, dessa lágrima, ó Deus, que rola em favor de pessoas, ó Deus, que a família esperava delas tanto.

que a família esperava, pelo menos, ó Deus, que fossem pessoas de bem, mas foram transviadas de alguma forma. De alguma maneira, Senhor, os falsos conselhos, falsos amigos, coisas, ó Deus, que o mundo apresentou, fizeram com que tantos se transviassem da sua verdade. Fizeram, Senhor, meu Deus, com que tantos deixassem o caminho do Senhor. Deus de poder, alguns nem chegaram a conhecer o caminho do Senhor. Mas na verdade, ó Deus, conheciam as sendas direitas, pelo menos, mas enganadas pelo adversário. Partiram, ó Deus, algumas delas drogadas, alcoolizadas, para essa vida de violência, para essa vida, ó Deus, de tristeza, essa vida onde todo dia, Senhor, é uma questão de sobrevivência apenas. Senhor, meu Deus, quantos já tombaram nos campos de batalha dessa vida? Quantos, ó Deus, poderiam estar vivos, mas não estão? Porque, infelizmente, Senhor, meu Deus, se deixaram levar pela violência do presente século, se deixaram levar pelas oportunidades do ganho fácil e, infelizmente, ó Deus, se enveredaram na rota da morte. Senhor, eu sei que o Senhor está ouvindo o nosso clamor agora. E sei, ó Deus, que muitos que entraram por esse caminho estão buscando uma oportunidade de sair. Estão buscando uma oportunidade, Senhor, meu Deus, de ver um caminho para a transformação. Que o Senhor se apresente agora, Senhor, meu Deus, aliviando essa vida, repreendendo, Senhor, meu Deus, toda forma, toda força maligna, repreendendo toda a força do inferno que está afetando esses corações, que está afetando essas vidas, essas pessoas. Eu creio no Senhor, meu Deus, agora, que o Senhor está aqui, meu Pai, agindo nessas vidas que estão enlaçadas, acorrentadas no caminho da morte. As pessoas que estão na rota da colisão com o desaparecimento completo. Eu quero repreender, ó Deus, esse poder da morte, esse poder do inferno. Repreendo agora, meu Pai, e que essas vidas possam sentir a oportunidade de uma vez mais voltarem a ser verdadeiramente vidas. Senhor meu Deus, Senhor meu Pai, em nome de Jesus, quero apresentar ao Senhor também as pessoas que estão com enfermidades, que são consideradas pela medicina enfermidades incuráveis. São enfermidades, ó Deus, tantas. Eu sei, ó Pai, que dependendo do estágio que se encontra esse corpo, dependendo, ó Pai, das condições dessa vida, em alguns casos realmente a medicina já não tem mais nada a fazer. Sei também, ó Deus, que dependendo da situação, talvez a medicina ainda tenha algum poder para agir. Mas sei também, ó Pai, que para o Senhor não existem impossíveis. Sei também, Senhor meu Deus, que o Senhor é poderoso para curar aquilo que para o homem já não tem mais cura. Assim como também o Senhor é poderoso para curar aquilo, ó Deus, que talvez ainda reste uma pontinha de esperança. Deus grande e poderoso, são tantas enfermidades, ó Deus, são tantas dores que essa pessoa está passando, mas eu sei que o Senhor pode aliviar também. Eu tenho fé, ó Deus, e eu peço ao Senhor, dizendo ao Senhor que esse coração, que a nossa vida, ela apela também para a sua misericórdia. Nós permitimos, Senhor meu Pai, a sua misericórdia atuar na nossa vida. Se o Senhor não atuar em nossa vida, se o Senhor não atuar na vida dessa pessoa desesperada, se o Senhor não atuar na vida dessa pessoa desesperançada, é certo, Senhor meu Deus, que essa vida não alcançará a vitória que tanto precisa. É certo, Senhor meu Pai, que essa vida, Senhor, não conseguirá sobreviver mais um dia. Mas eu peço ao Senhor, ó Pai, o Senhor é poderoso para fazer uma transfusão total nessa vida. O Senhor é poderoso não só para dar uma vida nova, o Senhor pode dar órgãos novos também. O Senhor pode, Senhor meu Deus, atuar grandemente, fazendo, meu Deus, com que essa vida experimente aquilo que nós chamaríamos

pede o verdadeiro milagre. Eu sei que o Senhor cura, meu Pai. Eu sei que o Senhor faz maravilhas. Sei que o Senhor faz milagres. Eu sei que nesse momento o Senhor pode fazer com que essa vida seja totalmente transformada lá dentro do seu interior. Aquela partícula, aquela molécula, Senhor, aquela coisa mais pequenina, talvez, meu Pai, até mesmo que não é muito nem falado pela ciência, pela medicina, eu sei que o Senhor pode ir lá detectar, ó Deus, o que está acontecendo nesse corpo, detectar, Senhor, meu Deus, realmente o que está acontecendo nessa vida e realizar a cura que o Senhor pode realizar e realizar o milagre que o Senhor pode realizar. Realiza agora, meu Deus, o teu milagre. Realiza agora, meu Pai, a cura divina nesse corpo. Eu posso dizer ao Senhor, ó Pai, garanto ao Senhor: jamais, Senhor, eu vou requerer a mim, ou vou dizer que fui eu, porque eu sei, ó Pai, que é a misericórdia do Senhor, é o amor do Senhor, é a mão do Senhor quem faz, Senhor, a ação. É o Senhor quem cura, é o Senhor quem traz o milagre. Senhor, toda glória e toda honra é dada a Ti, Senhor. Toda glória e toda honra é tributada ao Senhor, porque o Senhor é o único Deus poderoso e verdadeiro. Cura agora essa criancinha, Senhor, que até mesmo, Senhor, a manifestação dela, diante da dor, da doença que está sofrendo, é uma manifestação indecifrável aos olhos dos pais. Sabem até que há alguma dor, até medindo a febre, sabem que há alguma doença, mas a criancinha não sabe se explicar. E o Senhor é poderoso, Senhor, para alcançar essa criancinha agora. Cura essa criança, meu Pai, cura agora essa criança, cura agora também, ó Deus, esse velhinho, esse adulto, esse jovem, esse adolescente, pessoas que estão, Senhor, atravessando o vale da sombra da morte, pessoas, Senhor, meu Deus, que estão em estado terminal, pessoas, ó Pai, que já não há mais esperança para elas, faça atuar a sua misericórdia, ó Deus. Eu peço ao Senhor misericórdia, Senhor, tenha misericórdia acima de tudo, meu Deus. Eu sei que o amor do Senhor é grande em favor dessa vida. Eu sei que o amor do Senhor é grande em favor dessa família. Em nome de Jesus, meu Deus, eu repreendo toda a enfermidade que está levando essa pessoa a esse sentimento tão cercano de morte. Há poder no nome de Jesus Cristo. Eu te repreendo, enfermidade, sai agora. É para a glorificação do nome do meu Senhor. É para a glorificação do meu Deus. Na pessoa do Pai, do Filho e do Espírito Santo. Senhor meu Deus, também quero apresentar ao Senhor famílias que estão sendo, Senhor, sacudidas. Famílias, ó Pai, que estão sendo envolvidas pela contenda. Nós estamos presenciando, Senhor, famílias e mais famílias, lares e mais lares, que talvez, ó Pai, por falta de conhecimento, de vigilância, por falta de domínio, por falta de tudo, Senhor, essas famílias, infelizmente, sucumbiram diante das setas lançadas pelo inferno. No século das separações, quanta gente, depois de conhecer a sua palavra, tem se entregado a Deus aos processos mundanos, tem se entregado a Deus aos processos legitimados pela lei. Mas infelizmente, Senhor, através da sua palavra podemos refletir no descontentamento do Senhor pela separação de pessoas que vão criando lares, lares, famílias e famílias, confusões e confusões, e decretando, ó Deus, uma sociedade totalmente misturada, diferenciada, separada, onde o ódio parece imperar, ó Deus, em tantas vidas que buscam levar a outras malefícios, males e até a morte. Senhor meu Deus, Senhor meu Pai, o Senhor é poderoso para guardar a instituição primeira, o decreto primeiro do Senhor. O Senhor é poderoso para preservar as famílias, para que também a sociedade, ó Deus, pare de apoderar.

crescer e a igreja também não se deteriore. Eu creio, meu Deus, que o Senhor é Deus poderoso agora para trazer acima de tudo compreensão. Também, ó Deus, doses de humildade, doses, Senhor, meu Deus, de bom senso, para que o inimigo não declare vitória sobre esse lar, sobre essa casa, sobre essa família. Eu creio, Senhor, meu Deus, eu creio no agir do Senhor agora, para guardar também a minha família,

Meu Deus, também a minha sogra, os meus cunhados, a diretoria da nossa igreja, os meus primos, tios, Senhor meu Deus, os nossos amigos, Senhor, se o Senhor não nos guardar nesse século onde a violência, Senhor, tem tomado conta das cidades, eu tenho certeza, Senhor meu Pai, que não haverá sobreviventes. Guarda-nos, ó Deus, guarda-nos nas tuas mãos, proteja as nossas vidas, bendiz a sua palavra, guarda-me do homem mau, livra-me do homem violento. Senhor, o Senhor é poderoso para guardar também aqueles que fazem o seu trabalho para a manutenção da lei e da ordem. Pai de poder, em nome de Jesus, se não for a ajuda do Senhor, o socorro do Senhor, como estaremos, ó Deus, nós tranquilos? Não há condições, Senhor meu Deus, mesmo porque, ó Pai, o inimigo, de noite e de dia, maquina o mal contra nós, maquina o mal contra mim, maquina o mal contra o ouvinte. Senhor, dai sabedoria e direção para a diretoria da nossa igreja. Todos nós, ó Deus, que procuramos dentro do nosso entendimento o melhor para a sua obra. Sabemos, ó Pai, que a obra é grande. Sabemos, ó Deus, que a satisfação completa é quase que impossível. Mas sabemos também, ó Deus, o quanto nós temos nos esforçado para alcançar almas, para alcançar também cuidar, Senhor, daqueles, ó Deus, que estão atravessando momentos difíceis mesmo dentro da igreja. Senhor, ajuda-nos, ó Deus, a ajudar outras pessoas. Esteja sobre nós, Espírito Santo da verdade. Esteja sobre a nossa casa, sobre a nossa família. Eu repreendo as setas malignas, diabólicas e satânicas. Eu repreendo no nome de Jesus todo o poder das trevas, Senhor, que tem lutado para tirar a nossa paz. Não conseguirá e não prosperará, porque nenhuma arma forjada contra nós haverá de prosperar, porque maior é o que está conosco. Meu Deus, o Senhor é um Deus vivo, e eu sei que o Senhor é um Deus vivo e que está conosco para nos guardar, para ser socorro presente no momento da angústia. Seja o nosso escudo, a nossa torre forte. Meu Deus, meu Pai, eu repreendo todo o poder do mal, todo o poder da mentira. Meu Deus, meu Deus, eu sei que o Senhor é poderoso para trabalhar através da oração dos teus servos que estão interligados conosco de coração para coração, e sei que o Senhor está ouvindo o clamor dessas pessoas que estão orando comigo, e nós estamos, ó Deus, pedindo nada mais, nada menos do que a atuação da sua misericórdia. Nada mais, nada menos, ó Deus, pedindo que o Senhor guarde, que o Senhor ajude, que o Senhor proteja, que o Senhor continue nos usando para alcançar vidas, e pedindo ao Senhor que o Senhor destrua a fortaleza do adversário, destrua a fortaleza do inimigo, destrua o foco, Senhor meu Pai, onde ali, ó Pai, está imperando os processos da desonestidade, os processos da mentira, os processos do pecado, do engano. Senhor meu Deus, eu creio no Senhor, eu creio no agir das tuas mãos, eu creio no agir da tua misericórdia agora, Pai de poder, em nome de Jesus, ó Deus, em nome de Jesus, Senhor, eu creio no Senhor, eu creio na mão do Senhor, fazendo maravilhas agora, eu creio, ó Pai, eu creio, Senhor, que o Senhor está atuando poderosamente, agora também onde estão os presidiários, eu creio que o Senhor está atuando, curando esse coração, esse rim, esse pulmão, eu creio que o Senhor está agindo também nas cadeias públicas, sei que o Senhor está abençoando os seus pastores que militam nessa causa com legitimidade. Cura agora o câncer, Senhor. Cura agora, Senhor meu Deus, essa enfermidade da boca, do nariz, da garganta, essa enfermidade pulmonar. Lava-nos na tua palavra, perdoa os nossos pecados. Senhor, cura agora esse reumatismo. Cura agora essa enfermidade no fígado. Cura essa enfermidade.
enfermidade agora que atinge, Senhor, os pulmões, essa enfermidade que atinge o cérebro e o coração. Senhor, meu Deus, o Senhor é um Deus grande, poderoso, misericordioso.

o poder agora, desde as plantas dos pés até o alto da cabeça, toda a virose, toda a bactéria, todo o mal que está atingindo essa vida, todo o mal que está atingindo esse coração, eu repreendo agora, todo o mal que atinge esses ossos, toda a inflamação, toda a artrite reumatoide, todas as enfermidades infecciosas, todo tipo de paralisia, parestesia, meu Deus, eu repreendo toda a enxaqueca, toda a dor, toda a enfermidade que a medicina considera, Senhor, que pode se ir levando, mas a cura nunca mais virá. Em nome de Jesus, saia desse corpo, saia dessa casa, todo mal, Senhor, eu repreendo, Senhor, toda a enfermidade considerada natural, toda a enfermidade também espiritual que atinge esse corpo, essa vida, Pai de poder, Pai de misericórdia, em nome de Jesus Cristo, que o Senhor esteja também com aqueles, ó Deus, que foram declarados autoridades responsáveis por cidades, estados e nações, que sejam pessoas sábias e acima de tudo honestas, para que a população possa desfrutar daquilo que contribui, para que, Senhor meu Pai, haja consciência e para que seja vencido todo o processo de corrupção, Senhor meu Deus, em nome de Jesus, o Senhor vai abençoar sim os cultos ora anunciados, o Senhor vai abençoar as campanhas, o Senhor vai trazer, ó Deus, as pessoas que precisam da salvação, quanta gente precisa de salvação, meu Deus, quanta gente, Senhor meu Pai, desviadas dos seus caminhos, quantas pessoas estão longe de ti, o Senhor pode trazê-las, ó Pai, o Senhor pode recuperá-las, Senhor meu Deus, em nome de Jesus Cristo, recupera essa vida, meu Pai, recupera essa vida, meu Deus, em nome de Jesus Cristo, eu creio em ti, meu Pai, eu creio na força do seu poder, o Senhor é Deus poderoso, recupera essa vida agora, meu Pai, eu estou ciente da tua resposta, eu estou certo do seu poder na minha e na nossa vida, Senhor, em nome de Jesus Cristo, que a bênção do Senhor, que a proteção do Senhor, que a presença do Senhor esteja conosco de hoje para todo sempre, amém, Senhor, amém.

0: você, viu? Programa Voz da Libertação, sou o pastor Luival de Almeida. Nossa igreja está na Avenida do Estado, 4568, na Baixada do Glicério. Igreja Pentecostal, Deus e Amor, uma igreja de todos e para todos. Até a próxima oportunidade, fique com Deus.
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2: Bom é louvar ao Senhor e cantar louvores ao teu nome, ó Altíssimo, para de manhã anunciar a tua benignidade e todas as noites a tua fidelidade. Salmos capítulo 92, versículos 1 e 2.

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2: Amados e diletos ouvintes, mais uma vez, aceite a gloriosa paz de nosso Senhor e Salvador Jesus Cristo. Que prazer, que alegria, que felicidade nesse exato momento estar falando com todos vocês para convidar a todos estarmos conosco domingo, dia 13 de setembro. Nós estaremos iniciando a grande campanha do Ministério da Oração e do Ministério do Jejum. Serão três domingos, das 10 horas da manhã até o meio-dia. Vai ser aqui na sede mundial das nossas igrejas, Deus é Amor. Estamos aqui muito felizes. Qual é o motivo? Sabendo que você vai participar desta campanha, que você vai vir estar conosco. E aqueles que não puderem estar conosco, estará também ouvindo e assistindo a transmissão ao vivo. Estaremos no altar de Deus, orando, clamando. Estaremos juntos nesta fé. Jesus disse: tudo que nós pedirmos em oração, crendo, nós receberemos. Estamos nesta fé, nesta comunhão, porque dia 13 começa a campanha de três domingos, Pai, Filho e Espírito Santo. Assim está escrito na palavra de Deus: pedir e dar-se-vos-á, buscai e encontrarei, batei e abri-se-vos-á. Porque aquele que pede, recebe, o que busca, encontra, e o que bate, abre-se-lhe-á. Eu tenho certeza, você que está me acompanhando nesse exato momento, vão ser várias orações. Estaremos orando para o Senhor revestir a igreja com poder e glória. Lembra em Atos dos Apóstolos, capítulo 2, a partir do versículo 1, quando todos estavam reunidos naquele lugar, o Espírito de Deus se apoderou daquele povo. Línguas estranhas, aonde eles falavam em mistério, e todos foram cheios do Espírito Santo. Da mesma forma vai acontecer domingo, dia 13. Nós vamos começar esta campanha. Serão três domingos de oração, das 10 da manhã até o meio-dia. E eu tenho certeza que esta campanha vai ficar guardada em teu coração. O motivo é por quê? Porque Deus vai se manifestar com poder e grande glória. Estaremos também orando para Deus fazer milagres. Você que crê que Jesus é capaz de fazer, então venha. Convidamos também pessoas que estão debaixo de tanta maldição. Estaremos fazendo a oração da libertação. Pessoas oprimidas, pessoas que estão encarceradas espiritualmente, amarradas espiritualmente. Cadeias vão ser abertas, correntes serão quebradas e algo sobrenatural Deus vai fazer. Você que me escuta agora, me acompanha nesse exato momento, que alegria saber que você está conosco nesta fé. Venham todos, você mesmo de outras igrejas também, você que me acompanha, todos estão convidados. Vai ser o trabalho de um culto de oração. Vamos sim orar para Deus batizar com fogo e com o Espírito Santo. Por isso, serão 2 horas de oração. Oração, e eu tenho certeza que nós vamos buscar os dons do Espírito Santo. Ninguém pode perder. Estamos deixando bem claro para você. Vai ser de uma fé muito grande. Vai ser de uma comunhão muito maravilhosa. Vamos unir a nossa fé. Vamos dar as mãos erguidas aos céus, clamando: misericórdia, Senhor. Não esqueça, dia 13 de setembro, às 10 da manhã até o meio-dia. Eu quero chamar a sua atenção para você estar conosco em jejum. Eu tenho certeza que você vai ver as maravilhas que Deus vai fazer, os sinais que vão acontecer, algo sobrenatural. Que Deus abençoe, amados ouvintes. No decorrer desta programação, retornaremos a falar com vocês, para que vocês não se esqueçam do trabalho da igreja Deus e Amor. Estamos unidos na fé e na coragem e no amor. Que Deus vos abençoe, amados ouvintes.
3: Lembre-se do seu Criador enquanto você ainda é jovem, antes que venham os dias maus e cheguem os anos em que você dirá: não tenho mais prazer na vida. Lembre-se dele antes que chegue o tempo em que você achará que a luz do sol, da lua e das estrelas perdeu o seu brilho e que as nuvens de chuva nunca vão embora. Então os seus braços, que sempre o defenderam, começarão a tremer, e as suas pernas, que agora são fortes, ficarão fracas, e os seus dentes cairão, e sobrarão tão poucos que você não conseguirá mastigar a sua comida. A sua vista ficará tão fraca que você não poderá mais ver as coisas claramente. Você ficará surdo e não poderá ouvir o barulho da rua. Você quase não conseguirá ouvir o moinho moendo ou a música tocando, e levantará cedo quando os passarinhos começam a cantar. Então você terá medo de lugares altos e até caminhar será perigoso. Os seus cabelos ficarão brancos e você perderá o gosto pelas coisas. Nós estaremos caminhando para o nosso último descanso, e quando isso acontecer, haverá gente chorando por nossa causa nas ruas. A vida vai acabar como a lamparina de ouro cai e quebra quando a sua corrente de prata se arrebenta, ou como um pote de barro se despedaça quando a corda do poço se parte. Então o nosso corpo voltará para o pó da terra de onde veio, e o nosso espírito voltará para Deus que o deu. O fim de todas as coisas é: teme a Deus e obedeça a sua palavra, porque este é o dever de todo ser humano. Enquanto você tem oportunidade, compareça na Igreja Pentecostal Deus de Amor e entregue a sua vida ao Senhor Jesus, e passe a andar na presença de Deus.

Eu sou da MPDA de Juiz de Fora, Minas Gerais, e eu estou aqui hoje para contar para vocês o meu encontro com Deus. Foi em 1990. Eu fui convidada pela minha mãe para poder ir numa concentração evangelística com o pastor Lorival de Almeida e com a cantora Débora Miranda. Eu confesso a vocês que eu fiquei, assim, com muita vergonha, sabe? Eu não queria ir de jeito nenhum e a minha mãe insistia para eu poder ir, mas eu estava com vergonha de ser vista, né, no meio dos crentes, né, dos cristãos, porque na minha escola, os meus colegas, eles zombavam muito, debochavam muito dos evangélicos, né? E eu estava, assim, muito constrangida, com vergonha, não queria ir de jeito nenhum. Mal sabia eu que aquele dia ia ser o dia mais importante da minha vida, né? Porque eu acabei indo e, chegando lá, eu tive uma experiência com Deus, assim, maravilhosa, né?

conseguia parar de chorar. Eu lembro da cantora Débora Miranda cantando aquele hino Sonhos, né? E eu não conseguia, parar de chorar, sentindo a presença de Deus na minha vida. Foi assim, a experiência mais linda que eu tive com Deus, né? Porque eu ainda não era convertida, eu não tinha aceitado Jesus ainda como meu Salvador, eu nem sabia o que, que era isso, né? Eu não sabia que eu precisava aceitar Jesus como meu Salvador. E assim, foi algo assim muito emocionante para mim. Eu senti muito, a presença de Deus, muita graça de Deus. E eu não entendia, eu não conseguia compreender por que eu estava sentindo aquilo, né? Eu, assim, achava que eu não merecia. E eu não entendia que a graça de Deus não é por merecimento, né? A graça de Deus é um favor imerecido, né? A gente recebe Deus e a presença de Deus na nossa vida não porque a gente merece, mas porque Deus é misericordioso, né? Ele não faz acepção de pessoas, ele simplesmente ele te abençoa. E foi para mim a experiência mais emocionante da minha vida até hoje. Eu lembro que aquela graça, aquele poder que eu senti me impulsionou a servir a Deus, né? Me impulsionou a tomar uma decisão de servir ao Senhor. E foi assim algo lindo, porque a partir daquele dia a vergonha sumiu, né? Eu não tinha mais vergonha de ser cristã mais, muito pelo contrário, eu comecei a sentir orgulho, né? Orgulho de ser cristã, orgulho de servir a Deus, orgulho de anunciar o Evangelho de Jesus. Eu me sinto muito feliz. Eu passei a ter uma vida diferente com Deus, né? Eu comecei a buscar a Deus, a jejuar, a orar, a ler a Bíblia. Todas as manhãs eu fazia um devocional com Deus e foi realmente muito marcante para mim. Foi maravilhoso, foi o dia que eu comecei a andar com Deus.

Ele é minha fonte motivadora, ele é minha força, ele é meu guia, ele é tudo para mim. Eu sinto muito prazer de estar na presença dele, muito prazer de servi-lo. E quem me conhece, quem conhece a minha vida, a minha trajetória, eu convivo com muitas pessoas que não são cristãs, e quem me conhece sabe que tudo que eu faço é para agradar a Deus.

né, o meu manual de instruções. Eu lembro que naquele dia eu me entreguei sem reservas para Deus, eu me entreguei de coração para o Senhor. Então eu larguei tudo, larguei o pecado, larguei o mundo, fui transformada pelo poder de Deus e foi realmente a maior experiência que eu tive com Deus na minha vida.

0: fez com o propósito unicamente de servi-lo e pode crer maravilhoso servir a Deus. Que Deus abençoe todos vocês. Fiquem na paz de Jesus.
1: Quanto sofrimento, desilusão, tristeza e angústia na sua vida, caro amigo ouvinte. Você vive chorando, pensando: Deus se esqueceu de mim. Deus me abandonou. Deus não quer mais nada comigo. Você está enganado. Deus te ama. Deus te quer bem. Deus quer abençoar a sua vida. Você está pensando em tirar a sua própria vida? Você pensa em fugir de tudo e de todos, esconder-se e dizer: ninguém gosta de mim? Você está debaixo de uma depressão. Preste muita atenção. Deus te ama, porque de tal maneira ele enviou seu único filho para que todo aquele que nele crê não pereça, mas tenha vida eterna. Jesus, ele morreu. Morreu pelos teus pecados em uma cruz de dor, sofrimento e angústia, para te dar a paz e a tranquilidade. Ele mesmo disse bem claro: eu sou o bom pastor e o bom pastor dá a vida pelas suas ovelhas. Ele chegou a dizer mais ainda: vinde a mim todos que estão cansados e oprimidos e eu vos aliviarei. Caro amigo ouvinte, lembre-se de uma coisa: Deus nunca vai te desamparar. Esforça-te, tem bom ânimo e venha participar de uma concentração na Igreja Pentecostal. Deus é amor e a sua vida não será mais a mesma. 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

0: por natureza, o homem é esquecido. Esquece dos fatos, datas, pessoas e compromissos. Por outro lado, a tendência humana é para não esquecer certos fatos que ocorrem na vida. Principalmente quando se trata de perdoar ou pedir perdão. Vemos e ouvimos muitas pessoas afirmarem: eu perdoo, mas não esqueço. Perdoo, mas não quero mais amizade com ele ou com ela. Isto não é perdão. O perdão que a Bíblia ensina é cheio de amor, misericórdia. E normalmente, se perdoando, se esquece, se sepulta no passado. Isso é possível se a pessoa experimentar o perdão divino, tornando-se revestida do grande amor de Deus. Deus é onisciente, é onipresente, é onipotente, mas, sem dúvida alguma, ele esquece dos nossos pecados. Pois eu mesmo, o Senhor de Israel, apago as tuas transgressões por amor de mim, e dos teus pecados eu não me lembro mais. O Senhor Deus lança os teus pecados perdoados para trás de suas costas e joga nas profundezas dos mares. Caro amigo ouvinte, o sangue de Jesus Cristo nos purifica de todo pecado. Através do seu sangue que temos a comunhão uns com os outros. E o sangue do Cordeiro de Deus, o Filho de Deus, nos purifica de todo pecado. Isso se conhecermos a Jesus Cristo e sabermos que Ele é o Senhor. Mantemos a comunhão uns com os outros. E o sangue do Cordeiro nos purifica, nos lava e nos limpa de toda iniquidade. Amigo ouvinte, pare, pense, confesse os seus pecados. E a partir de hoje, você será uma nova pessoa em Cristo Jesus, o Filho de Deus. Aprenda a perdoar e serás perdoado, pois quem conhece a Deus sabe perdoar. Esta é mais uma mensagem da Igreja Deus é Amor, levando você ao caminho do Senhor.
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0: Agora são 4:06. Estamos ao vivo no programa A Madrugada do Socorro de Deus. E agora nós temos o bloco de notícia Saúde Mental.
1: Seja sempre bem-vindo à Rádio Deus é Amor. A gente vai para mais informações aqui. Distúrbio psicológico. Entenda o que é a esquizofrenia e saiba como funciona o tratamento. A esquizofrenia é um transtorno mental complexo e crônico que afeta a forma como uma pessoa pensa, sente e se comporta, caracterizado por sintomas como alucinações, delírios e pensamento desorganizado. A esquizofrenia pode prejudicar significativamente a capacidade de uma pessoa. A condição geralmente se manifesta entre os 16 e 30 anos de idade e é mais prevalente em homens do que em mulheres, embora a causa exata da esquizofrenia ainda não seja totalmente compreendida. Acredita-se que ela envolva uma combinação de fatores genéticos, químicos e ambientais. Desregulações em substâncias cerebrais como a dopamina e o glutamato têm sido associadas ao desenvolvimento do transtorno. Além disso, fatores como estresse, trauma e o uso de substâncias podem contribuir para o surgimento ou agravamento. O tratamento para a esquizofrenia geralmente inclui uma combinação de medicamentos antipsicóticos e terapia psicossocial. O acompanhamento médico contínuo é essencial para o manejo dos sintomas e para melhorar a qualidade de vida do paciente. Com tratamento adequado, muitas pessoas conseguem levar uma vida funcional e realizar atividades cotidianas. Você é uma pessoa ansiosa? Essas dicas vão te ajudar a combater a ansiedade. Ansiedade é uma reação natural do corpo diante de situações desafiadoras, como encontros, apresentações ou viagens. Então, quando vivida em níveis controláveis, não é prejudicial. Mas quando se torna excessiva, aí sim pode se transformar em um transtorno. Estima-se que cerca de 9,3% da população brasileira sofra de transtorno de ansiedade. Um número alarmante. É possível controlar a ansiedade com o tratamento adequado e a adoção de boas práticas para reduzir os efeitos. Entre as estratégias eficazes para combater a ansiedade, uma das principais é saber reconhecer a necessidade de uma pausa. Então, pessoas ansiosas frequentemente se sobrecarregam, o que agrava os seus sintomas. Reservar momentos para relaxar, como sair para caminhar ou até mesmo tirar férias, pode ajudar a aliviar o estresse. Além disso, estabelecer horários e planejar as atividades do dia a dia proporciona uma sensação de controle essencial para diminuir a ansiedade. Então, buscar acompanhamento psicológico é fundamental. A psicoterapia oferece ferramentas para entender as causas da ansiedade, identificar gatilhos e desenvolver estratégias para lidar com o transtorno de maneira mais eficaz.

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1: E agora são 4:10 e é o momento de você anotar as redes sociais, os meios de comunicação que a nossa igreja pentecostal tem, né, para oferecer para você, amado, querido ouvinte, está ali vendo todas as informações concernente a esta obra de Deus maravilhosa. E nós, aqui da Igreja Pentecostal Deus é Amor, estamos em alguns canais de comunicação da internet, os principais, né? Então você que está nos ouvindo, pegue papel, caneta ou anote aí no celular, que eu vou passar para vocês nesta madrugada, início de dia, né? Desse dia de quinta-feira, isso mesmo, 10/9. Pegou papel, pegou caneta? Posso falar? Tô falando então. Nós temos o canal do YouTube, é o YouTube da Igreja Pentecostal Deus e Amor, que é o youtube.com/IgrejaDeusÉAmorOficial. youtube.com/IgrejaDeusÉAmorOficial. Tudo isso minúsculo, tá bom? Você vai lá acessar a nossa página do YouTube. Lá nós temos vídeos, nós temos canais de programas maravilhosos. Tudo o que está acontecendo na nossa igreja está ali também no YouTube. Nós também temos o canal do Instagram. 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Tudo junto e tudo minúsculo que você vai encontrar a nossa página ali do Instagram. Também nós temos o Facebook. facebook.com/IgrejaDeusÉAmor. facebook.com/IgrejaDeusÉAmor. Temos também, a nossa igreja também tem o seu site oficial. Aqui no site oficial da nossa igreja você vai ver a nossa regra de fé, conhecer um pouco mais da nossa história, né? Saber mais do que está acontecendo em nosso ministério, o que tem de vento, quais são as próximas campanhas. 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E também nós temos os aplicativos, né? Os aplicativos tanto para o sistema Android quanto para o sistema iOS, que é o celular da maçãzinha. Isso mesmo, você vai lá, abaixa o aplicativo, instala e comece a navegar pelo aplicativo da Igreja Pentecostal Deus é Amor. E também temos o nosso WhatsApp, que é da rádio, que é um WhatsApp conhecido de todos os irmãos, mas alguns ainda não conhecem. Aqui você pode mandar suas mensagens, seu pedido de oração, pedir alguma informação por este canal de comunicação, que é o WhatsApp da rádio Deus é Amor, que é o DDD 11 98292-3392. DDD 11 98292-3392. E aí está os canais de comunicação da Igreja Pentecostal Deus é Amor.
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4: Alô, irmão, aqui quem está falando é o diácono Benjamino Messias, da cidade de Muniz Freire. Quero deixar um abraço a todos os irmãos que ouvem essa programação da Voz da Libertação. E a paz do Senhor Jesus. Deus abençoe.
5: A paz do Senhor Jesus. Eu sou Malba Santos da Silva, sou ouvinte do programa Voz da Libertação e amo, adoro esse programa Voz da Libertação. O rádio na minha casa não desliga, só quando eu saio de casa para dar um descanso no rádio um pouquinho, mas quando eu tô em casa 24 horas no ar. Amo esse programa e amo também o Ministério Deus é Amor.
6: A paz do Senhor a todos os irmãos ouvintes do programa Voz da Libertação. Irmã Regiane, de São José dos Campos, São Paulo.
7: A paz do Senhor, irmãos da Rádio Deus Amor, que é Chília Triana, de Sete Lagoas, Minas Gerais. Gostaria de deixar um abraço para todos os irmãos do mundo inteiro, principalmente os irmãos aqui do Norte de Minas. Dizer que esse programa é um culto no meu lar. Deus abençoe.
8: Graça e paz a todos. Aqui quem vos fala é o irmão Riles, mora em Vitória, no Espírito Santo. Quero deixar um versículo da palavra do Senhor que se encontra em Êxodo 14:14. O Senhor pelejará por vós e vós calareis. Que Deus nessa manhã possa estar guerreando em favor de cada irmã, de cada irmão. E pode ter certeza que operando nosso Deus hoje na tua vida, na tua casa, no teu casamento, quem impedirá? Amém? Que Deus abençoe a vida de cada um.

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3: E agora são 4:21 nesta madrugada, manhã de quinta-feira. Isso mesmo, meu irmão e minha irmã. Quinta-feira maravilhosa, uma quinta-feira também com possível chuva, frio, mas estamos aqui para adorar ao Senhor e glorificar ao Senhor por todas as coisas, não é verdade? E hoje

0: Reviver e Associação Reviver Help, Deus é Amor. Hoje é a quinta-feira da multiplicação e portas abertas também. É a quinta-feira, que é uma quinta-feira tirada para esta obra maravilhosa, que é a obra da beneficência cristã, é a obra que Deus realmente quer que cada um de nós façamos, que é ajudar ao próximo, ajudar os carentes, os necessitados. E a nossa Igreja Pentecostal, nós fazemos isso muito bem, pois nós temos a Fundação Reviver e a Associação Reviver Help Deus e Amor, atuando nessa linha de frente da beneficência, ajudando as pessoas. E hoje, quinta-feira, é o dia desse culto especial aqui na sede mundial. Tudo que nós fazemos nesse culto é convertido e transformado em obra nessas instituições. E hoje, às 15 horas, temos uma presença, temos um culto maravilhoso, uma campanha maravilhosa, que é a campanha da multiplicação e portas abertas. E o preleitor deste dia de hoje, né, é o nosso irmão, o pastor Davi Miranda Filho. Isso mesmo, ele irá fazer 3 quintas-feiras neste propósito aqui conosco, em pró da Fundação Reviver. Começa hoje, dia 10 de setembro, a próxima dia 17 de setembro e dia 24 de setembro. Isso mesmo, essa poderosa campanha em prol da Fundação Reviver e da Associação Reviver Help Deus é Amor. Para não ficar somente em minhas palavras, queremos ouvir e ver o que Deus tem feito através da vida do servo de Deus. Ouçamos nesta madrugada.
1: O que te trouxe aqui hoje? As suas enfermidades? O que te trouxe aqui hoje, meu amado irmão, minha amada irmã? Os seus problemas? O que te trouxe aqui? Briga no lar, briga na família, matrimônio separado, divórcio. O que te trouxe aqui hoje? Os seus filhos que estão nas drogas? O que te trouxe hoje aqui? O vício? O que te trouxe aqui? Algum problema que te aflige? O Senhor está dizendo: eu quero te ajudar. Eu quero te abençoar. O Senhor, irmãos, Jesus, ele não aceita que ninguém duvide dele. A Bíblia diz que havia dois cegos, e eles ali, quando souberam que Jesus estaria ali, eles foram até onde estava Jesus. E Jesus disse: o que queres que eu te faça? Eu faço uma pergunta e a igreja responde. Jesus viu que eles eram cegos? Viu. E por que que Jesus perguntou? Porque queria saber se eles tinham fé. Jesus perguntou: vocês creem que eu posso fazer isto? Eles falaram: sim, Senhor, eu creio. Então Jesus curou os dois cegos. A mesma coisa está acontecendo aqui hoje. Jesus está perguntando: você crê que eu posso te ajudar? Você crê que eu posso curar as tuas enfermidades? Vocês acreditam que eu posso resolver os teus problemas? Se você crer, a vitória está chegando até você! Glória a Jesus! O seu nome, irmã?
2: Luciene.
1: Conta para nós qual foi a benção que a irmã recebeu.
2: Eu estive internada no Antônio Giga, ali em Osasco, com problema sério no estômago e no intestino, que deu uma obstrução. E lá eles fizeram vários exames e descobriram que eu estava com câncer no ovário esquerdo. E aí eles mandaram eu ir com urgência, porque o meu ovário esquerdo já estava todo danificado. E deram os exames, eu fiz, dentro de 2 dias, eu fiz 4 ultrassons para eles constatar realmente se era o câncer ou não. E ali eu vim para casa, mas eu vim crendo, confiando, não entrei em desespero, né? E começava a orar. E com as campanhas que os irmãos fazem no rádio, eu estou sempre acompanhando as orações, né, durante o dia. Aí eu coloco sempre as garrafas de água, que cada um tem a sua fé, e coloco e faço oração com os irmãos. E ali, quando eu começava a orar,

0: abria aquela água e começava a pedir ao Senhor, que eu tinha certeza que Ele ia me dar cura, que Ele ia me curar desse câncer. Aí eu fui chamada de urgência para o encaixe lá no AMA, no postinho lá no Jaguaré. A médica mais uma vez constatou, passou dois exames de sangue e mais outro ultrassom detalhada para me fazer. E ali eu fui. Quando eu cheguei lá, o médico fez, pediu os exames velhos, comparou com o exame novo e falou: olha, você só tem só três cistos bem pequenininho agrupado no seu ovário, que com tratamento some e você não está com câncer. Realmente o primeiro exame está aqui constatando que você está com câncer, mas eu estou vendo aqui que você não tem câncer e eu recebi a minha cura em nome de Jesus Cristo.
1: Glória a Deus, glória a Jesus. Vamos aqui aos pequenos detalhes desta cura. Ela deveria fazer vários exames para tentar curar esse câncer nos seus ovários, que estava lá no seu útero. Aí, passando os dias, ela voltou e foi no posto médico, não é isso?
0: Que eles colocaram a urgência, foi tão urgente que eles me jogaram no encaixe. E a médica, mais uma vez, confirmou que eu estava com câncer no ovário e estava muito danificado.
1: Primeiro você fez quantos exames?
0: Eu fiz 4 transvaginal, fiz a ultrassom, 3 ultrassom do abdômen que eles fizeram, fez tomografia, fez tudo. É, foi mais de uns 9 exames que eu fiz.
1: 9 exames, nos 9 exames apareceu que era câncer?
0: Apareceu que era câncer e dava o câncer no ovário e os médicos ficaram muito preocupados.
1: Veja, irmãos, que coisa terrível é o câncer. Mas ela confiou em Deus. Através do programa de rádio, ela orando junto conosco, ela colocava... Quem já ouviu nós pedindo para vocês colocar o copo d'água em cima do rádio? Quem já ouviu? E ela colocava garrafas. Não era uma, mas várias garrafas. E com a fé em Jesus Cristo, ela ia tomando aquela água. Acabava a oração, ela tomava aquela água. O que, que aconteceu? Ela voltou no médico. E o médico comparou os dois exames, o antigo e o novo. No antigo constava câncer, no novo só tinha um pequeno, pequenos cistos.
0: Bem pequenininho.
1: Que fazendo tratamento ia sumir o cisto.
0: Ele falou, pode ir, que você vai fazer o tratamento, ele vai desaparecer. Porque seu ovário está limpo, seu útero, e você não tem mais câncer nenhum.
1: E ele perguntou o que você tinha feito?
0: Perguntou assim, olha, o que que aconteceu? Eu falei assim, eu sirvo um Deus vivo, doutor, creio nele e fiz muita oração e tomei também águas ungidas. Aí ele ficou assim, falou, você já está curada já. Eu fiz também as 3 horas de oração que o pastor Edson falou, olha, vocês não podem estar lá na sede, mas acompanha. Só que quando o senhor já anunciava, eu sonhei com eu e minha irmã de joelhos na sala da minha casa orando e fazendo essa campanha das 3 horas de oração. E às vezes eu acordava que eu não conseguia nem ficar de pé. Tinha dia que eu estava boa, tinha dia que eu estava ruim. Minha mãe veio de lá da Bahia para ficar aqui comigo. E eu não aguentava nem levantar da cama, nem comer. Aí eu falava, mas mesmo assim eu vou para oração. Aí eu dobrava meu joelho no altar, ficava lá as 3 horas de oração. Mas minhas irmãs, meus filhos, e clamando as 3 horas de oração dos domingos. E aí eu recebi a minha cura no último dia, no último domingo. Eu falei, eu vou contar a benção, porque o nome do Senhor tem que ser glorificado.
1: Que milagre tremendo, irmãos, que coisa incrível que aconteceu aqui agora. Veja, irmãos, milagre, a cura completamente do câncer. Que Deus abençoe a tua fé, irmã.
0: Amém.
1: Eu tenho certeza que as pessoas que estão nos ouvindo em casa, que talvez estão sofrendo do câncer, sofrendo de outras enfermidades, estão dizendo, agora eu vou para a igreja, eu vou orar, porque Deus tem poder para curar, né?
0: Amém.
1: Igreja?
0: Glória a Deus.
1: Deus abençoe a tua fé em nome de Jesus.
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0: E agora são 4 horas com 33 minutinhos, isso mesmo. E nessa madrugada também temos um projeto maravilhoso, que é um projeto chamado Eu e Mais Um. É o projeto evangelístico da nossa Igreja Pentecostal Deus e Amor. A irmã Débora Miranda vai falar um pouquinho desse projeto. E o tema desta manhã é Recompensa ao Servir o Senhor. Vamos ouvir? Ouçamos.
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2: Estamos chegando com Espaço Eu e Mais Um. O Senhor nos permitindo esta oportunidade de estarmos juntos para aprendermos um pouquinho mais da sua santa palavra. Esse programa é dedicado e tem como objetivo maior ensinar os novos convertidos. Hoje nós vamos falar das recompensas que um discípulo tem quando ele serve ao Senhor com alegria. A primeira recompensa está em Marcos capítulo 10, versículo 30. Temos aqui uma grande promessa. E Pedro, né, que sempre tinha a liberdade de falar pelos seus companheiros, perguntou a Jesus: Senhor, qual a recompensa daqueles que te seguem? Olha, Senhor, nós temos deixado tudo para te seguir. O que que a gente ganha com isso? Está em Mateus 19, 27, Jesus respondendo com uma grande promessa. Ou seja, a recompensa do Senhor não se limita somente às bênçãos que uma pessoa possa receber nesta vida. A resposta de Jesus contém uma promessa maravilhosa. Jesus respondeu: lhes asseguro que todo aquele que por minha causa e pela causa do amor ao Evangelho tem deixado casa, irmãos, irmãs, mãe, pai, filhos ou terrenos, receberá 100 vezes mais nesta vida e na vida eterna, no futuro, a vida eterna. Está em Marcos capítulo 10, versículos 29 e 31. Então nós vemos que esta recompensa de nós servirmos ao Senhor é 100 vezes mais nesta vida. Não somente isso, mas futuramente a nossa salvação, a vida eterna com o Senhor. A segunda recompensa é numerosos testemunhos. Por exemplo, se você se pergunta que promessas há para aqueles que servem a Deus, simplesmente leia na palavra, na Bíblia, a maneira que foram abençoados homens e mulheres que se dedicaram no serviço ao Senhor. Abraão, Jacó, quantos deles, né? Moisés, Jó, Elias, Eliseu, assim também como todos os demais profetas e apóstolos do Senhor Jesus. Vejam, ouvintes, que ter 100 vezes mais de que uma pessoa deixa é mais que suficiente. Na atualidade, há muitos e muitos casos de missionários, pastores e crentes que tem recebido abundância de bênçãos da parte de Deus, não somente na parte espiritual, mas também no material, físico e também ainda no social. Veja que servir ao Senhor, você vai vendo que com o passar dos dias, dos meses, como você está sendo abençoado. Eu me lembro uma vez que um amigo nosso, nós morávamos fora do Brasil, eu e meu esposo e meus filhos, e nós começamos a cultivar uma amizade com uma pessoa que nos ajudou no início da nossa vida fora do Brasil. E um dia ele disse para o meu esposo: Lorival, você é muito sortudo. Aí o Lorival disse: eu sou, é abençoado, porque tudo que a gente colocar a mão, o Senhor abençoará. Outra coisa muito importante que nós podemos dizer que é uma recompensa do Senhor, eu creio que a mais importante, é no futuro a vida eterna. É verdade que o discípulo de Cristo tem nesta vida muitos irmãos, irmãs, casas, dinheiro e tudo o que é necessário para viver melhor que como vivia antes de vir ao Senhor. Mas se acaso você tiver que enfrentar a escassez, a doença, enfim, dificuldades, lembre-se que há uma glória incomparável no céu para aqueles que são fiéis a Deus. Você já imaginou o que nos espera? A Bíblia diz que o nosso coração, nossos olhos, nossos ouvidos não tem a mínima ideia. Nunca sentiu o nosso coração, nunca viu os nossos olhos o que está preparado para o povo de Deus. Então vale a pena você seguir no Evangelho. Às vezes até sofrer por amor a Cristo, porque o que nos espera é muito glorioso. Vou deixar com vocês um pedacinho deste hino, vale a pena. E já também deixando o nosso contato, 11982923392. Se despede Débora Miranda, na paz do Senhor, e fiquem com esta mensagem para os vossos corações.

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1: E agora são 4h42. É um momento que nós chegamos nesta madrugada, é o momento do clamor. O momento de nós clamarmos a Deus por um propósito, e o propósito é as portas abertas. Talvez tenha pessoas nos ouvindo nesta madrugada que está se preparando para sair, para procurar emprego. Então é momento de, antes de você sair, você buscar o Senhor e assim aguardar a resposta dele. Vamos orar nesta madrugada? Oremos ao Senhor Jesus. Maravilhoso Deus e eterno Pai, Senhor Jesus Cristo, Deus amado, Deus querido, neste momento, Senhor, nós nos colocamos em tua presença, em oração, crendo, ó Pai, acreditando no teu mover sobrenatural sobre as nossas vidas. Pai, eu oro agora, Senhor, em favor dessa pessoa, desse irmão, dessa irmã, dessas pessoas, ó Pai, que estão precisando, Senhor, de um mover sobrenatural. Estão precisando, Senhor, de um milagre urgente, meu Deus. E neste momento, Senhor, nós clamamos. Assim como aquele cego clamou, dizendo: Jesus, filho de Davi, tende misericórdia de mim. Em meio à multidão, em meio a barulhos, ele clamava, ele gritava cada vez mais alto para chamar a atenção. E nessa madrugada, Senhor, nós clamamos, Pai, em meio a todas as vozes que quer tentar nos parar para que nós não venhamos orar, buscar a tua resposta, mas nós clamamos mais alto neste momento. E pedimos a ti, Pai, por este propósito, que é o propósito das portas abertas. É o propósito, Senhor, dessas portas, Pai. Pois só o Senhor tem o poder de abrir a porta. Só o Senhor tem a chave que abre e ninguém fecha. E a chave que fecha e ninguém abre. Então, ó Deus amado, Deus querido, eu oro agora por este pai de família, por esta mãe de família, que está necessitado, Pai, que está precisando de um trabalho, de um emprego para manter a sua casa e a sua família. Mas todavia, Senhor, este homem só tem conseguido trabalhos esporádicos, não tem conseguido, Senhor, um trabalho digno, um trabalho único, Senhor. Um trabalho que ele consiga, sim, ó Deus, cuidar da sua casa e sua família. Quantas promessas esta pessoa teve, meu Deus, de que iria começar a trabalhar. Quantas promessas que essa pessoa teve, ó Pai, de que logo, logo o telefone iria tocar, porque a empresa ia ligar. E até agora nada. Tantas promessas vazias. Tantas expectativas, Pai, nada acontece. E até mesmo, Senhor, por causa dessas situações, a ansiedade toca, a ansiedade vem mais forte entre esses corações, nessas pessoas, ó Pai. Então é Deus, por isso que nós nos colocamos nessa madrugada, clamando e pedindo: Pai, abra as portas. Providencie, Senhor, as portas abertas para esta pessoa que tanto precisa, porque ele e ela só quer somente, Deus, cuidar da sua casa e da sua família. Só que para isso precisa ter dinheiro, precisa ter recursos para viver, para cuidar deles, ó Pai. Então, ó Deus, eu te peço, abra as portas para esta pessoa que está desempregada. Abre as portas, ó Deus, para esta pessoa que está saindo agora de manhã para entregar currículos, fazer entrevistas. pois nós sabemos que o Senhor é o Senhor que tudo sabes, é o Senhor que tudo vê e tudo conhece. Então, ó Deus, que neste dia de hoje, 10 de setembro, essas pessoas possam receber esta grande bênção do Senhor e começar a trabalhar, já pegar o uniforme, já pegar ali a escala e já voltar para casa com mais uma esperança, sabe? De que tudo o Senhor está mudando na vida dela. Então é por isso, ó Deus, que nós clamamos nesta manhã e pedimos, ó Deus, Senhor, tem de misericórdia, Senhor. Tem de misericórdia, meu Deus, abra as portas, Senhor, e faz um grande milagre nessas vidas, ó Pai. Em nome de Jesus Cristo, Senhor, nesta madrugada, nós continuamos, sim, Deus, crendo, Pai, que é uma madrugada de resposta, que é uma madrugada de providência, é uma madrugada, Senhor, do sobrenatural do Senhor sobre estas vidas. Olha esse homem, esta mulher, meu Deus, que tanto tem se preocupado, que tanto tem buscado, Senhor, para que ele consiga, ela consiga manter a sua vida, sua casa e sua família, mas as portas não estão se abrindo. Mas em nome de Jesus Cristo, neste dia de hoje, o milagre do Senhor há de acontecer. E o nome do Senhor, mais uma vez, vai ser glorificado, Pai. É o que eu te peço, ó Deus, neste momento. Eu clamo ao Senhor, crendo, Pai, neste milagre. É o que eu te peço ao Senhor. Realiza, meu Pai, esta obra, em nome do Pai, do Filho e do Espírito Santo de Deus. Amém.

0: E agora são 4:48. Oramos com fé, clamamos com fé. E agora chegou também o momento do bloco de notícias Saúde em Foco.
1: Obrigada pela sua audiência. A gente vai para mais informações aqui. Traqueite. O que é, como surge e qual é o tratamento? A traqueia é uma parte central nas nossas vias respiratórias superiores, responsável por conectar a laringe aos pulmões, permitindo a passagem do ar. Então, quando esse órgão em forma de tubo está inflamado, estamos diante de um quadro de traqueite. A traqueite, ela é uma inflamação da traqueia e, na prática, os casos geralmente surgem associados a uma infecção bacteriana do órgão que, por sua vez, acontece de forma secundária a outra infecção respiratória prévia. O mais comum é que a pessoa tenha aí sofrido primeiro com alguma doença viral, como gripe, covid ou problemas causados pelo vírus sincial respiratório. Enquanto o corpo enfrenta o problema de saúde inicial, o sistema imunológico fica mais debilitado e as mucosas do trato respiratório superior são danificadas. Os sintomas mais característicos de uma traqueite são uma dificuldade respiratória mais acentuada do que os momentos prévios da doença, acompanhada por uma tosse frequente e chiados na respiração. A traqueite é particularmente perigosa em bebês e crianças, porque nessa fase da vida a traqueia ainda é naturalmente menor e mais estreita. Como a traqueite quase sempre está relacionada a uma infecção bacteriana, o tratamento necessariamente exige antibióticos para combater o micróbio responsável por agravar os problemas. A administração costuma ser endovenosa para uma resposta mais rápida e pode ser acompanhada pelo uso de anti-inflamatórios para acelerar a reabertura das vias aéreas. Dor nos pés. Dicas para aliviar e tratar desconforto no joanete. Desconfortos mais comuns para quem sofre com dores nos pés. O joanete é um problema crônico que pode até aí exigir cirurgia dependendo da situação. Mas quando esse desconforto é mais tolerável, também dá para aliviar os incômodos com algumas alternativas caseiras, até que você visite um médico ortopedista para avaliar melhor a situação. Também conhecido como hallux valgus, o joanete acontece devido a um deslocamento e desalinhamento envolvendo os ossos e articulações dos dedos dos pés. Na prática, o dedão chamado tecnicamente de hallux acaba se voltando na direção dos demais dedos, projetando a articulação para a lateral do pé. Nos estágios iniciais, o joanete pode ser administrado com algumas soluções caseiras, mas o indicado é sempre ouvir um médico para se certificar de que não há outras formas de melhorar a sua situação. Passe a usar sapatos mais confortáveis no dia a dia. Aplique compressas geladas na área dolorida. Isso ajuda muito a aliviar o inchaço e os desconfortos. E dê um descanso para os seus pés. Evite ficar muito tempo em pé ou fazer caminhadas desnecessárias enquanto o inchaço não passa. Cogite usar aqueles protetores ortopédicos específicos para joanete. O melhor é só fazer isso depois de, claro, visitar um médico para ver se realmente é uma medida paliativa, se o desconforto for muito recorrente. De qualquer modo, procure orientação profissional para avaliar se a simples mudança de um calçado já é o suficiente ou se de fato você precisa tomar outras medidas para fazer aí esse tratamento.
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0: É, meus irmãos, 4:53, isso mesmo. E eu, pastor André Chagas, estive com você durante essa madrugada toda de quinta-feira, isso mesmo, oramos, atendemos ouvintes, falamos da palavra de Deus, ouvimos, né? Muitas bênçãos e vitórias da parte do Senhor nesta madrugada, só que acabou já, né? Acabando, na verdade, o programa logo, logo às 5 da manhã, nós vamos para o horário reservado da propaganda eleitoral gratuita, né? E logo após vamos chamar os prefixos das emissoras e aí voltará com o culto no lar com o pastor Lorival de Almeida. Mas eu, pastor André, já quero desde já agradecer a Deus por esta oportunidade, agradecer os meus irmãos que estiveram conosco aí, né, intercedendo em oração, participaram aqui deste programa, nesta madrugada, agradecer o nosso irmão Hamilton, da parte técnica também, que nos ajudou a fazer este programa nesta madrugada, e também aproveitar esse tempinho ainda que me resta e convidar você para fazer uma visita em nossa Igreja Pentecostal Deus e Amor, lá de Franco da Rocha. É a nossa sede estadual em Franco da Rocha, que fica na Avenida 7 de Setembro, 436, centro de Franco da Rocha. Esta igreja é a igreja a qual eu dirijo, a qual eu sou pastor lá em Franco da Rocha, e eu quero fazer um convite para você. Temos cultos de segunda a sexta-feira, em 3 horários, de manhã, 9 da manhã, 15 horas e 19 horas. Sábados temos culto somente à noite, e domingo temos culto 8 da manhã e 18:30. Então todos os dias é dia de bênção e vitória, e você é o meu convidado especial para estar lá conosco adorando a Deus juntamente, tá bom, meus irmãos? E eu já vou me despedindo e desejando a todos uma ótima semana em Cristo Jesus, uma ótima manhã e um dia de quinta-feira em Cristo Jesus, e fiquem na paz do Senhor Jesus até semana que vem, se assim Deus permitir. Eu, pastor André, estarei com vocês no programa A Madrugada do Socorro de Deus.

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0: Espírito de Deus interpretar essa palavra ao seu coração.
1: The Spirit of God to interpret this word into your heart.
0: A sua miséria chega ao fim hoje.
1: Your misery will come to its end today.
0: Os seus problemas familiares chegam ao fim hoje.
1: Your family problems will reach its end today.
0: As suas dores, as suas mazelas, ponto final hoje.
1: Your pains will end also today.
0: Você tem que entender o que Deus quer falar contigo.
1: You have to understand what God is saying to you.
0: Por isso eu vou falar até mais devagar hoje.
1: This is why I'll even speak a little slower today.
0: Porque eu quero que vocês entendam.
1: Because I want you to understand.
0: O que nós chamamos.
1: What we call.
0: O primordial de Deus.
1: What is basic of God.
0: O que Deus traz em primeiro lugar para nós.
1: What God brings in the first place to us.
0: E eu disse a vocês que Jesus está nessa campanha com a gente.
1: And I told you that Jesus is in this campaign with us.
0: E está, porque a oração do Senhor tem nos alcançado.
1: Because the Lord's prayer has reached us.
0: E nós temos orado uns pelos outros.
1: And we have prayed one for another.
0: E hoje eu quero falar.
1: And today I would like to speak.
0: Sobre aquilo que eu entendo.
1: Regarding of what I understand.
0: Que foi uma intercessão tremenda de Moisés.
1: That was an intercession from Moses.
0: Em relação ao povo de Deus.
1: In regards of God's people.
0: Capítulo 32, versículo 30.
1: Chapter 32, verse 30.
0: Moisés intercede pelo povo.
1: Moses intercedes for the people.
0: Ouça bem e deixe o Espírito de Deus agir.
1: Listen and allow the Spirit of God to act.
0: Se você quer que Deus mude as coisas para você hoje.
1: If you want God to change things for you today.
0: Então entenda o que Deus está falando contigo.
1: Understand what God is saying to you.
0: Posso ler, queridos irmãos?
1: May I read it, dear brothers?
0: E aconteceu que no dia seguinte Moisés disse ao povo.
1: The next day Moses said to the people.
0: Vós pecastes grande pecado.
1: You have committed a great sin.
0: Agora, porém, subirei ao Senhor.
1: But now I will go up to the Lord.
0: Porventura farei propiciação por vosso pecado.
1: Perhaps I can make atonement for your sin.
0: Assim tornou Moisés, Moisés ao Senhor e disse.
1: So Moses went back to the Lord and said.
0: Ora, este povo pecou grande pecado fazendo para si deuses de ouro.
1: Oh, what a great sin these people have committed.
0: Agora, pois, perdoa o seu pecado.
1: But now please forgive their sin.
0: Se não,
1: but if not,
0: risca, peço-te,
1: then blot me out
0: do teu livro que tens escrito.
1: Of the book you have written.
0: Ou seja, risca-me.
1: Or scratch me out.
0: Então disse o Senhor a Moisés.
1: The Lord replied to Moses.
0: Aquele que pecar contra mim,
1: whoever has sinned against me,
0: a este riscarei eu do meu livro.
1: I will blot out of my book.
0: Sentem-se, meus irmãos.
1: Please have a seat, dear brothers.

0: great nation.
1: Então observe vocês, meus irmãos.
0: So please observe, dear brothers.
1: Que Deus queria destruir o povo por causa da idolatria.
0: That God wanted to destroy the people because of idolatry.
1: E Deus queria começar tudo de novo com Moisés.
0: And God wanted to start everything over through Moses.
1: Então nós vemos a ação intercessora de Moisés.
0: Now we see Moses interceding.
1: Moisés tem a coragem de chegar diante de Deus.
0: Moses has the courage to come before the Lord.
1: Versículo 11.
0: On verse 11.
1: Dizendo, Senhor,
0: he said, dear Lord,
1: por que se acende o teu furor contra o teu povo?
0: Why should your anger burn against your people?
1: O povo que tu tiraste da terra do Egito com grande força e mão forte.
0: Whom you brought out of Egypt with great power and a mighty hand.
1: Eu vou traduzir o versículo 12 para vocês.
0: And translating verse 12 to all of you.
1: Se o Senhor matar o povo, o que vão dizer os egípcios?
0: If you kill these people, what will the Egyptians say?
1: Vão dizer que o Senhor tirou o povo do Egito para matá-los.
0: They will say you brought them out of Egypt to kill them.
1: Para destruí-los.
0: To destroy them.
1: Então, Senhor, por que fazer isso?
0: So why would you do this, Lord?
1: E Moisés continuou falando, lembra-te dos teus servos do passado.
0: And Moses continued to say, remember your servants of the past.
1: Mas vemos a ousadia do servo do Senhor.
0: And we see the boldness of the servant of the Lord.
1: Falando com Deus.
0: Speaking to God.
1: Intercedendo junto a Deus por esse povo teimoso.
0: Interceding for these people before the Lord.
1: Por esse povo obstinado.
0: For these stiff-necked people.
1: Por esse povo que o próprio Deus parecia já.
0: For this stubborn people that even God.
1: Tê-lo condenado à morte.
0: Should have condemned them to death.
1: E Moisés, meus irmãos, que foi não só um patriarca.
0: And we see Moses not only as a patriarch.
1: Moisés foi um pastor porque guiava o povo.
0: Moses was also a pastor because he led the people.
1: Mas eu posso dizer a vocês que pelo menos nesse texto.
0: And I can tell you that even through this text.
1: Moisés é um grande intercessor junto a Deus.
0: Moses intercedes before the Lord.
1: Para o livramento de morte desse povo.
0: For these people to be delivered from death.
1: Mas não é que Moisés chegou diante de Deus.
0: And it is not that Moses came before the Lord.
1: Com boca mole.
0: With an easy mouth.
1: Não é que Moisés chegou diante de Deus.
0: He didn't come before the Lord.
1: Com medo ou sem atitude.
0: Afraid without attitude.
1: Moisés sabia com quem estava falando.
0: Moses knew who he was talking to.
1: E Deus sabia quem estava falando com ele.
0: And God knew who was speaking to him.
1: A Bíblia chega a dizer que Deus tinha prazer em falar com Moisés.
0: The Bible even tells us that God had pleasure in speaking to Moses.
1: Por isso falava com ele face a face.
0: That is why he spoke to him face to face.
1: E Moisés apresenta-se diante de Deus.
0: And Moses comes before the Lord.
1: Com uma audácia espiritual tão grande.
0: With a great spiritual audacity.
1: Argumentando com Deus com uma audácia tão grande.
0: Arguing with God with a great audacity.
1: Que eu pessoalmente, é a minha opinião, acho que foi a pessoa que mais teve coragem de falar com Deus cara a cara.
0: That I truly believe was the person with the most courage to speak to God face to face.
1: Porque a intercessão de Moisés.
0: Because Moses' intercession.
1: É uma intercessão que passa por mudar a ideia original de Deus. Nesse caso.
0: Was something that would change God's original idea in this case.
1: Deus já tinha a sua forma de ação descrita e falou com Moisés.
0: God had already taken his plan of action.
1: Deixa-me, Moisés.
0: Leave me, Moses.
1: Que o meu furor se acenda contra eles e os consuma.
0: That my anger will burn against them and destroy them.
1: E eu começo tudo através de você, Moisés.
0: And I will begin everything through you, Moses.
1: E Moisés basicamente fala, não, Senhor.
0: And Moses basically said, no, dear Lord.
1: As pessoas vão falar mal do Senhor.
0: The people will speak badly about you.
1: Eu intercedo por esse povo.
0: I will intercede for these people.
1: Eu quero que o Senhor se arrependa desse mal que quer fazer contra o teu povo.
0: I want you to stop this evil that you will do against your people.
1: Eu não teria coragem de falar com Deus dessa forma.
0: I would not have the courage to speak to God in
1: Você
0: this way.
1: Você também não teria coragem de falar com Deus dessa forma.
0: And neither would you have this courage.
1: Porque em mudando a forma que Deus havia dito a ele que haveria de agir.
0: Because changing the way that God would act.
1: Moisés está argumentando com Deus.
0: Moses was arguing with God.
1: E a Bíblia fala que Deus ouviu a argumentação de Moisés.
0: The Bible tells us that God heard the arguments of
1: Moses. Versículo 14, a Bíblia fala.
0: On verse 14, the Bible tells us.
1: Então o Senhor arrependeu-se, ou seja, o Senhor resolveu não fazer o que ele havia de fazer contra o povo.
0: The Lord relented and did not bring on his people the disaster he had threatened.
1: Louvado seja Deus.
0: Glory to God.
1: Deus então voltou atrás.
0: So God went back.
1: Deus então ouviu Moisés e basicamente disse: está bem, Moisés, meu servo, você intercede, eu vou aceitar a intercessão.
0: So Moses interceded and God accepted his intercession.
1: Agora eu entendo que Deus poderia ter dito a Moisés.
0: I understand that God could have told Moses.
1: Você sabe que eu odeio a idolatria.
0: You know that I hate idolatry.
1: Esse povo viu a mão forte que eu usei.
0: These people saw the strong hand that I used.
1: Para tirá-lo do Egito, como você está dizendo.
0: To take them out of Egypt, as you have said.
1: É mais uma razão para esse povo não adorar bezerro de ouro e nada mais.
0: It is another reason for these people not to worship this golden calf.
1: É mais uma razão para eu exterminar esse povo.
0: Another reason for I to destroy these people.
1: Mas Deus recebeu a intercessão de Moisés.
0: But God received the intercession from Moses.
1: E Moisés desceu do monte.
0: And Moses came down from the mountain.
1: E Moisés chamou a atenção de Arão.
0: And he called the attention of Aaron.
1: E no versículo 21 ele fala: o que foi que você fez, Arão?
0: And on verse 21 he said, what did you do with these people, Aaron?
1: Você basicamente trouxe sobre esse povo tamanho pecado.
0: You led them into such a great sin.
1: E Arão disse: não se acenda a ira do Senhor.
0: Do not be angry, my Lord, Aaron answered.
1: Mas a verdade é que esse povo é inclinado para o mal.
0: You know how prone these people are to evil.
1: Esse povo, por alguma razão, disse: olha, nós devemos fazer deuses que estejam diante de nós.
0: For some reason, these people wanted gods before them.
1: Nós nem sabemos se Moisés vai voltar ou não.
0: They didn't even know if Moses would return to them.
1: Então eu acabei fazendo bezerro.
0: So I ended up building this calf.
1: E Moisés, a Bíblia fala.
0: And Moses, the Bible tells us.
1: Que ele mandou matar naquele dia os idólatres e quase 3,000 pessoas caíram naquele dia.
0: And nearly 3,000 people were killed that day.
1: E Moisés então intercede pelo povo a partir do versículo 30.
0: And on verse 30, Moses intercedes for the people.
1: E ele fala: vocês pecaram um grande pecado.
0: And he said, you have committed a great sin.
1: Mas eu subirei ao Senhor e intercederei por vós.
0: But now I'll go up to the Lord and perhaps make atonement for your sin.
1: E aqui começa a leitura que nós fizemos inicialmente.
0: And here is where we read from initially.
1: Moisés tornou-se ao Senhor e disse:
0: Moses went up to the Lord and said,
1: esse povo pecou, Senhor.
0: These people have sinned, dear Lord.
1: Praticando um grande pecado, fazendo deuses para si.
0: Committing a great sin, making gods for them.
1: Mas eu quero que o Senhor perdoe o pecado desse povo.
0: But I would like for you to forgive the sins of these people.
1: E se o Senhor não for perdoar o pecado desse povo?
0: And if you are not to forgive these people's sins.
1: Eu peço ao Senhor, risca-me do teu livro que tens escrito.
0: I ask you that you scratch me out of the book you have written.
1: Algumas pessoas chegam a dizer.
0: Some people even say.
1: Que basicamente o que disse Moisés foi.
0: That basically what Moses was saying.
1: Se não for para perdoar esse povo,
0: if it is not to forgive them,
1: então o Senhor pode riscar o meu nome do livro da vida.
0: And you can scratch my name out of the book of life.
1: Isso não é para qualquer pessoa.
0: And this is not for anyone.
1: Isso requer pelo menos duas coisas.
0: This requires at least two things.
1: A primeira coisa é,
0: the first thing is,
1: intimidade com Deus.
0: Intimacy with God.
1: Para falar com Deus o que Moisés falou.
0: Say to God what Moses said to him.
1: É preciso ter intimidade com Deus.
0: You need to have an intimacy with God.
1: E como anda você na sua intimidade com Deus?
0: And how has it been your intimacy with God?
1: Você é íntimo com Deus?
0: Are you intimate with God?
1: Ou você acha que Deus está muito longe de você?
0: Or do you think God is so far away from you?
1: Você é íntimo com Deus?
0: Are you intimate with God?
1: Você tem intimidade com Deus?
0: You have intimacy with God.
1: Ou você nem sabe se Deus te ouve ou se você ouve Deus, você não tem nenhum tipo de contato mais próximo com Deus.
0: Or are you not sure of the intimate contact that you have with God?
1: Para ser intercessor,
0: to be someone who intercedes,
1: é preciso ter intimidade com Deus.
0: You need intimacy with God.
1: É preciso ter relacionamento profundo com o Senhor.
0: You need to have a profound relationship with God.
1: Isso é muito mais do que vir à igreja simplesmente.
0: This is far beyond than only coming to church.
1: Isso é muito mais do que só dar aquela joelhadinha básica. Ah, Senhor, perdoa meu pecado, entra. É muito mais do que isso.
0: It's far beyond little prayers.
1: É muito mais do que vir à igreja cantar um hino, pregar uma mensagem.
0: It's far beyond singing the song. tongues or preaching a message.
1: É muito mais do que vir à igreja só pedir milagre.
0: And it's far beyond coming to church only asking for miracles.
1: Você precisa ter relacionamento profundo com Deus.
0: You need a deep, profound relationship with God.
1: Se eu particularmente digo, eu jamais alcançaria uma intimidade com Deus para ter a coragem de falar com Deus como Moisés falou, eu pessoalmente.
0: Perhaps I would never reach a relationship to say what Moses said to God.
1: Mas de repente você tem essa força, essa fé e essa intimidade.
0: But perhaps you have this faith and this intimacy.
1: Eu estou falando de mim, estou sendo sincero e honesto com os irmãos.
0: And I'm saying only of myself and being honest with
1: you. Porque Moisés basicamente disse, Senhor, o Senhor não vai fazer isso não. Eu vou orientar o Senhor aqui.
0: Because Moses basically said, don't do this, Lord. I will instruct you in this.
1: E Deus não o matou.
0: And God did not kill them.
1: Deus não o matou naquele mesmo momento.
0: God did not kill Moses at that moment.
1: E se Moisés teve a coragem de falar com Deus dessa forma?
0: And if Moses had the courage to speak to God this way?
1: É porque Moisés confiava em Deus.
0: It is because Moses trusted God.
1: É porque Moisés conhecia o amor de Deus.
0: Because Moses knew the love of God.
1: É porque Moisés tinha intimidade com Deus.
0: Because Moses had intimacy with God.
1: É porque o relacionamento de Moisés com Deus não era relacionamento superficial.
0: Because the relationship Moses had with God was not superficial.
1: Como é o seu relacionamento com Deus?
0: How is your relationship with God?
1: Você que está com o meu pedido de oração aí.
0: Those who have my prayer form.
1: Eu não sei quem é você.
0: I don't know who you are.
1: Mas qualquer pessoa para interceder por outra pessoa.
0: But anyone to intercede for another person.
1: Tem de ter intimidade com Deus.
0: Must have intimacy with God.
1: Se você está com o meu papel e você é uma pessoa que não tem intimidade nenhuma com Deus, Deus não vai ouvir você intercedendo por mim.
0: If you don't have intimacy with God, God will not hear your prayers interceding for me.
1: E eu gostaria que Deus ouvisse a sua oração.
0: And I would like for God to hear your prayers.
1: Como é que você se relaciona com Deus?
0: How have you been relating to God?
1: Eu observo em vocês, meus irmãos, a ousadia de Moisés de novo. Eu disse a vocês duas coisas.
0: And please observe, I told you two things.
1: A primeira coisa é intimidade com Deus.
0: The first aspect is intimacy with God.
1: E a segunda coisa é essa audácia que Moisés tinha.
0: And the second thing is the audacity that Moses had.
1: Essa audácia para defender o acusado.
0: The audacity to defend the accused.
1: Mesmo que isso significasse enfrentar Deus cara a cara.
0: Even if this meant facing God face to face.
1: Somente a intimidade com Deus e essa audácia nos faz agir da maneira que Moisés agiu.
0: Only the intimacy and audacity makes us do what Moses
1: Moisés
0: did.
1: Estava disposto a sofrer por causa daquele povo pecador obstinado.

0: have the courage to say.
1: Senhor, se não for para perdoar esse povo, então risco meu nome do livro da vida.
0: Dear Lord, if you are not to forgive these people, risk my name off the book of life.
1: Você tem essa audácia, você tem essa coragem, essa intimidade com Deus, conhece o profundo do amor de Deus para falar essa sentença?
0: You have this courage, this audacity to say this sentence.
1: Porque eu tenho certeza que se você tem essas certezas,
0: because you have these certainties.
1: Se você orar por mim, interceder por mim com essa certeza,
0: if you pray for me and intercede for me with this certainty,
1: eu saio daqui hoje o homem mais rico do planeta em todos os aspectos da vida, e você também.
0: I will leave today the most prosperous man on the planet in all aspects.
1: E essa intercessão,
0: and this intercession,
1: é uma intercessão que traz uma profundidade muito grande para todos nós.
0: Something that brings something so profound to all of us.
1: Diz o profeta, eis que a mão do Senhor não está encolhida e nem os seus ouvidos agravados para que não possa nos ouvir.
0: The prophet said that God's hands are not closed and his ears are not closed that he will not hear.
1: Mas as vossas transgressões é que forma a barreira de separação entre vocês e a resposta do vosso Deus.
0: But your transgressions are the things that stop the answers from our God.
1: Vocês estão entendendo onde eu estou querendo chegar?
0: You understand where I'm trying to go.
1: Deixa o Espírito de Deus fazê-lo entender, porque hoje é o dia da resposta completa de Deus para você.
0: Allow the Spirit of God to make you understand, because today is the day of your answer.
1: Se a sua vida tem sido uma vida de lágrimas,
0: if your life has been a life of tears,
1: essas lágrimas podem terminar-se hoje.
0: These tears can be ending today.
1: Se a sua vida tem sido um desastre completo, ainda que você não confesse,
0: if your life has been a complete disaster, even if you don't admit it,
1: hoje isso pode mudar se você entender o que Deus está falando contigo.
0: Today this can be changed if you understand it is God who is speaking to you.
1: Eu posso interceder por você.
0: I can intercede for you.
1: Você pode interceder por mim.
0: You can intercede for me.
1: Deus está ouvindo e Deus está com a mão pronta para operar na minha e na sua vida.
0: God hears us and he is ready to work in our lives.
1: Mas os nossos pecados impedem esse agir de Deus na nossa vida. É isso que Deus está falando.
0: But so many of our sins stop the action of God in our lives. This is what God is saying.
1: Por isso nós que somos intercessores,
0: this is why us who are interceding people,
1: mas de repente não temos a audácia e não temos também a intimidade com Deus para orar como Moisés orou.
0: Perhaps we don't have the audacity and the intimacy as Moses did.
1: Pelo menos nós vamos falar com Deus.
0: At least we will speak to God.
1: Senhor, se a questão é pecado, perdoa todos nós hoje.
0: Dear Lord, please forgive us all of our sins today.
1: Trouxeram um dia um homem paralítico numa casa.
0: One day they brought a paralytic to a house.
1: Entraram com ele pelo telhado, diz a Bíblia.
0: They went with him through the roof, the Bible tells us.
1: Quando chegaram perante o Senhor Jesus,
0: when they came before the Lord Jesus Christ,
1: o Senhor Jesus disse, rapaz, perdoados são os vossos pecados.
0: The Lord Jesus said, dear man, your sins are forgiven.
1: Houve burburinho das pessoas ali.
0: And some people started to murmur.
1: Quem é esse aí que acha que pode perdoar pecados?
0: Who is this who is saying he can forgive sins?
1: Jesus disse, olha, para que vocês saibam que o Filho do Homem perdoa pecados, sim.
0: And he said, for you to know that the Son of Man forgives sins.
1: Ele disse ao paralítico, toma tua cama e volta para tua casa.
0: He says to the paralytic, take your bed and go to your house.
1: Observe vocês a questão da prioridade de Deus.
0: Please observe the priorities of God.
1: A prioridade de Deus, sem dúvida alguma,
0: the priorities of God, without a doubt,
1: é ver uma igreja perdoada, lavada e redimida no sangue que foi derramado na cruz do Calvário.
0: It's to see his church forgiven and redeemed by the blood of Christ that was spilled on the cross of Calvary.
1: Porque a partir do momento que nós somos perdoados,
0: because from the moment on that we are forgiven,
1: já não existem mais barreiras para a operação de Deus na nossa vida.
0: There are no more obstacles for God to work through our lives.
1: É isso que o Espírito de Deus está falando a você hoje.
0: This is what the Spirit of God is telling you today.
1: A partir do momento que nós recebemos o perdão dos nossos pecados,
0: from the moment on that we start to receive the forgiveness of our sins,
1: pode vir o diabo com as suas castas e legiões,
0: even the devil himself can come with his religions,
1: mas ele não poderá deter a bênção que Deus já está com a mão estendida para fazê-la acontecer na nossa vida.
0: He will not be able to stop the blessings that God
1: wants to give
0: us. He will not be able to.
1: Não poderá. Por isso que, meus irmãos, a campanha Alguém Ora Por Mim,
0: this is why this campaign Someone Prays For Me,
1: é uma campanha que está trazendo essa multidão aqui à igreja.
0: It is this campaign that is bringing all these people to this church.
1: Porque é uma campanha que traz,
0: because it is a campaign that brings,
1: a nós a relevância do amor e da fé.
0: The, how relevant it is for the love and faith.
1: São os princípios dessa campanha.
0: They are the principles of this campaign.
1: Mas nós estamos aprendendo ao longo da campanha coisas como estamos aprendendo hoje.
0: But we are learning things through this campaign as we are learning today.

0: partir do momento que nós temos intimidade com Deus,
1: from the moment on that we have intimacy with God,
0: nós passamos a ter essa audácia que Moisés teve.
1: We start to have this audacity that Moses had.
0: Essa audácia de falar ao Senhor, eu estou orando pelo fulano de tal.
1: This audacity that says, dear Lord, I'm praying for someone else.
0: Mas se não for para o Senhor curar ele, então que o Senhor... Eu não tenho coragem, mas talvez você tenha, que o Senhor risque o nome do livro da vida. Moisés teve essa coragem.
1: But if you have the courage and you say what Moses said to the Lord.
0: Imagine você.
1: And please imagine.
0: Uma pessoa ter a audácia, a intimidade, o amor e a fé tão grande de se pronunciar ante o Todo-Poderoso dessa forma.
1: Someone who has the audacity and faith to say this to the Lord Almighty.
0: Eu diria a você que é impossível para você não receber a bênção de Deus com uma oração dessa forma.
1: I would say that it is impossible for you not to receive the blessing of God this way.
0: Porque essa é a oração que Deus responde.
1: Because this is the prayer that God answers.
0: Essa oração que Deus responde.
1: This is the prayer that God truly
0: hoje, meus
1: answers.
0: Irmãos, eu quero que vocês coloquem dentro de um fator de prioridade.
1: Today I would like for you to put in your aspects of priority.
0: O que Deus quer para transformar a existência de vocês.
1: What God wants to transform your existence.
0: Você pode estar canceroso.
1: You can be with cancer.
0: Você pode estar tuberculoso.
1: You can have tuberculosis.
0: Você pode estar com um tumor no cérebro.
1: You can have a tumor in your brain.
0: Você pode estar com os seus rins comprometidos.
1: You can have your kidneys that are compromised.
0: Você pode estar com problemas estomacais, hepáticos.
1: You can have stomach problems.
0: Seja qual for o problema que você venha a ter.
1: Whatever it is, the problem that you have.
0: Isto é nada para Deus operar na sua vida.
1: This is nothing for God to work in your life.
0: Isto é nada. Deus fez você, ele conhece a sua anatomia.
1: God made you, he knows your anatomy.
0: Deus conhece você célula por célula.
1: He knows you cell for cell.
0: Deus conhece você pequeninas partículas indecifradas ainda por pequeninas partículas. Ele conhece você.
1: God knows you to your smallest particle.
0: Deus é poderoso para fazer você de novo se ele quiser.
1: God is powerful enough to make you once again if you want.
0: Imagine
1: to.
0: Você colocar em você apenas um coração.
1: Imagine putting into your life a new heart.
0: Deus pode, Deus está ouvindo o seu clamor e está ouvindo o clamor daquele que intercede por você na campanha. Alguém ora por mim também.
1: God can and he is listening to your prayer and to the prayers of those who are interceding for others.
0: Só que hoje Deus está falando a você uma mensagem diferente.
1: But today God is telling you a different message.
0: Ele está dizendo a você.
1: He is telling you today.
0: Eu te curo sim.
1: I can cure you.
0: Eu vou prosperar você com a minha prosperidade. O mundo vai ficar embasbacado de ver.
1: I can prosper you with my prosperity for the world to see.
0: Eu vou dar a você tanto, tanto, tanto que você vai se admirar e não vai ter como gastar tudo que eu vou te dar na sua vida.
1: I will give you so much that you will not be able to spend it all in
0: mesmo
1: your life.
0: Mesmo que você vivesse 100 vezes.
1: Even if you lived 100 times over.
0: Eu vou dar a você uma família tão abençoada.
1: I can give you a family that is so blessed.
0: Tudo isso é muito especial.
1: That everything is so special.
0: Mas o que eu mais quero dar a você hoje é o perdão dos teus pecados.
1: But what I most want to give you today is the forgiveness for your sins.
0: Porque meus irmãos,
1: because dear brothers,
0: o pecado nos deixa cabrunhados.
1: Sin leaves us ill.
0: O pecado faz de nós pessoas tímidas.
1: Sin leaves us shy.
0: O pecado nos faz viver expectação de juízo todos os dias.
1: Sin leaves us expecting judgment all day.
0: O pecado nos faz ter medo de Deus.
1: Sin makes us be afraid of God.
0: O pecado nos faz viver uma aproximação de Deus muito falha, muito pequena.
1: Sin makes us distant from the Lord.
0: Pecado impede a bênção de Deus na nossa vida.
1: The sins stop the blessings of God in our lives.
0: E Deus está dizendo hoje.
1: And God is telling us today.
0: Eu posso te perdoar.
1: I can forgive you.
0: Eu vou ouvir a intercessão quando ele estiver pedindo perdão pelo pecado daquele por quem está sendo feita a intercessão.
1: I will hear the intercession and forgive those who are being prayed for.
0: E a partir do momento que o pecado for perdoado.
1: And from the moment on that sin is forgiven.
0: Não haverá mais barreiras.
1: There will be no more barriers.
0: Não haverá mais impedimento.
1: There will be no more stopping.
0: Haverá uma via rápida, uma via sem barreira entre você e o teu Deus e você.
1: There will be no more barriers between you and your God and your God.
0: E você vai ver o que significa ser abençoado pela mão do Todo-Poderoso.
1: And you will see what it is being blessed by the hand of the Almighty.
0: Uma vez perdoados, nós nos tornamos audazes.
1: Once we are forgiven, we become audacity.
0: Eu não digo que nós seremos como Moisés.
1: I don't say that we, perhaps we become like Moses.
0: Mas uma vez perdoados por Deus.
1: But once we are forgiven by God.
0: Uma vez sem o fardo do pecado que nos deixa intimidados perante o Senhor e perante o adversário também.
1: Once we don't have the burden of sin before the Lord or the enemies.
0: Nós não vamos ter audácia só para entrar na presença de Deus.
1: We will not only

0: have audacity to enter the presence of God.
1: Nós vamos ter audácia para escurraçar Satanás.
0: But we will have the audacity to destroy Satan. To reprehend misery.
1: Para repreender essa doença que está fazendo de você uma pessoa que não sorri mais.
0: To cast away this disease that doesn't make you smile anymore.
1: Porque, meus irmãos, o pecado é a pior doença que existe.
0: Because sin is the worst disease that exists.
1: O pecado contamina qualquer tipo de situação na nossa vida.
0: Sin contaminates any situation in our lives.
1: O pecado traz infelicidade.
0: Sin brings unhappiness.
1: O pecado traz dor.
0: Sin brings pain.
1: O pecado traz separação.
0: Sin brings separation.
1: O pecado traz a miséria.
0: Sin brings misery.
1: E se nós estivermos com a certeza de que o perdão de Deus nos alcançou,
0: and if we have the certainty of God's forgiveness in our lives,
1: não só vamos ter ousadia para chegar diante do trono de Deus,
0: not only we have the boldness to come before the presence of God,
1: mas nós vamos ter a ousadia também de esticar o nosso dedo indicador no nariz de Satanás e falar: tá vencido, perdeu, bobão, perdeu, Satanás, perdeu, o meu Deus venceu, a vitória foi conquistada na cruz, eu sou perdoado, e uma vez perdoado, posso todas as coisas que perdoado pode.
0: We will have the boldness to stick our fingers in Satan's face and declare our victory through God Jesus.
1: O pecado mata mais do que qualquer tipo de enfermidade.
0: Sin kills more than any types of disease.
1: O salário do pecado é a morte.
0: The wages of sin is death.
1: Mas o dom gratuito de Deus é a vida eterna.
0: God's free gift is eternal life.
1: E Moisés falou.
0: And Moses said,
1: agora, pois, perdoa o pecado desse povo.
0: Now please forgive the sin of these people.
1: Se não risco o meu nome do teu livro que tens escrito.
0: Otherwise blot out my name of the book you have written.
1: Mas Deus é justo.
0: But God is fair.
1: Deus viu que Moisés estava intercedendo por um povo ruim.
0: God knew that Moses was interceding for a wicked people.
1: Deus viu que Moisés estava intercedendo por um povo pecador.
0: God knew that Moses was interceding for a sinful people.
1: Deus viu a honestidade e a sinceridade de Moisés.
0: God knew the honesty and sincerity of Moses.
1: No versículo 33, Deus fala a Moisés.
0: And on verse 33, God tells Moses.
1: Não.
0: No.
1: Eu não vou riscar o seu nome do livro da vida.
0: I will not blot out your name from the book of life.
1: Mas a alma que pecar, essa morrerá.
0: But whoever has sinned, he will die.
1: Deus é justo.
0: God is just.
1: Querida igreja,
0: dear church,
1: curva sua cabeça e interceda pelo perdão do pecado, não só os seus, mas da pessoa que você tem formulado dela também.
0: Bow your head and intercede for the sins of others.
1: Curva sua cabeça.
0: Bow your heads right now.
1: Levanta o formulário agora e diz: Senhor, perdoa os meus pecados.
0: And say, dear Lord, forgive me for my sins.
1: E perdoa também os pecados das pessoas que eu estou intercedendo agora.
0: And forgive the sins of those whom I pray for right now.
1: Deus está curando.
0: God is curing today.
1: Deus está curando.
0: God is curing today.
1: Agora sim, Deus pode curar.
0: Now God can cure you.
1: Porque a enfermidade que realmente mata.
0: Because the true infirmity that kills.
1: Porque a enfermidade que mata o corpo e mata também a vida eterna das pessoas.
0: The infirmity that kills the bodies and also the eternal
1: mata
0: life of
1: people.
0: Mata o corpo
1: e mata a alma.
0: The body and soul.
1: O pecado está vencido agora.
0: Sin is defeated right now.
1: Perdoa, meu Deus, as pessoas que estão no meu formulário aqui.
0: Forgive the people who are in this prayer form.
1: E perdoa também os meus pecados, Senhor.
0: And also forgive my sins, dear Lord.
1: Porque eu quero orar e ver câncer explodir hoje.
0: Because I want to pray and see cancers being exploded today.
1: Eu quero orar e ver paralíticos andando.
0: I want to pray and see paralytics walking.
1: Essa igreja quer orar e ver coração sendo curado.
0: This church wants to pray and see hearts being cured.
1: Deus é justo, igreja. Diga amém.
0: God is fair, dear people.
1: Deus é justo.
0: God is fair.
1: De repente eu vejo Moisés arriscando todo o seu prestígio diante de Deus.
0: Now we see Moses risking all his prestige before the
1: para
0: Lord.
1: Para salvar uma multidão de pessoas rebeldes.
0: To save a multitude of people who were wicked.
1: Mas o maior de tudo isso é que Deus aceitou a intercessão do servo.
0: But what is better of all this, God accepted the intercession.
1: E Deus aceita também a sua intercessão.
0: And God accepts also your prayer.
1: Deus aceita também a sua oração.
0: God accepts your prayer as well.
1: Para você que está desempregado na miséria, não tem nenhum potinho de arroz na sua casa.
0: For those who are without even food in your house.
1: Agora que você está perdoado, eu posso dizer a você.
0: Now that you are forgiven, I can tell you right now.
1: Se você acreditar e se você puder sentir o que o Espírito de Deus está falando a você.
0: If you believe and let the Holy Spirit speak to you today.
1: E se você começar a desenvolver uma intimidade profunda com Deus.
0: If you start to have intimacy with God.
1: Hoje é o último dia da sua miséria e a miséria também da sua família.
0: Today is the last day of your misery and of your family.
1: Hoje é o último dia dessa sua dor de cabeça que há 30 anos você tem e ela não sai. Sai agora em nome de Jesus.
0: Today is the last day of this headache that you have been having.

0: for so many
1: years.
0: Today is the last day of this disease that doesn't allow you to walk.
1: Hoje é o ponto final nessa sua dor.
0: Today is the last day of your pain.
1: Hoje é dia de ponto final nesse seu sofrimento.
0: Today is the last day of your suffering.
1: Hoje é ponto final nesse seu problema estomacal.
0: Today is the last day of these stomach problems.
1: Hoje é o último dia em que aconteceu a contenda dentro da sua casa.
0: Today is the last day of your fighting inside
1: Porque
0: your house.
1: Porque a partir de hoje você é uma pessoa perdoada.
0: Because from today on you are forgiven.
1: A partir de hoje aquele que ouve a sua oração.
0: From today on he who hears your prayer.
1: A partir de hoje aquele que perdoa os seus pecados.
0: He who forgives your sins.
1: A partir de hoje aquele que está com as mãos estendidas para você.
0: He who has his hands stand out.
1: Ele vai olhar para você e vai verificar.
0: He will look to you and he will
1: que não
0: see
1: tem mais barreira.
0: That there is no more barrier.
1: Que não tem mais pecado.
0: There is no more sin.
1: Que não tem mais transgressão.
0: There are no more transgressions.
1: O pecado foi vencido.
0: Sin has been defeated.
1: O pecado foi perdoado.
0: Sin has been forgiven.
1: E se a maior enfermidade foi erradicada da sua vida.
0: And the greatest infirmity has been taken off you.
1: O resto é nada.
0: The rest is nothing.
1: O resto está terminado agora.
0: The rest is terminated.
1: Porque a mão do Senhor está estendida.
0: Because God's hand is extended.
1: O ouvido do Senhor está bem aberto.
0: God's ears are open.
1: Para fazer a maravilha e para ouvir a sua oração.
0: To hear your prayer and work wonders.
1: Chega de ser um escravo do medo.
0: Enough being a slave to fear.
1: Chega de ter medo de Satanás.
0: Enough being afraid of Satan.
1: Uma vez perdoado.
0: Once you are forgiven.
1: Você tem a audácia e a ousadia de repreender esse espírito do inferno.
0: You have the audacity and strength to reprehend the spirit of wickedness.
1: Levantar a sua cabeça.
0: To raise your head.
1: E falar com Deus face a face como Moisés falou.
0: And speak to God face to face as Moses spoke.
1: É isso que Deus quer para você hoje.
0: And this is what God wants for you this afternoon.
1: E é isso que essa campanha nos traz.
0: And this is what this campaign brings.
1: Uma campanha que mostra o amor que nós temos pelos nossos queridos irmãos.
0: This campaign that shows the love that we have for you all.
1: Uma campanha que mostra a fé que nós temos com os nossos irmãos.
0: This campaign that shows our faith
1: diante de Deus.
0: Before the Lord.
1: Uma campanha que nos mostra as prioridades.
0: This campaign that shows us priorities.
1: Uma campanha que nos mostra o quanto Deus se agrada da intercessão.
0: This campaign that shows us how much God loves.
1: Só para terminar, meus irmãos.
0: Just to finish off, dear brothers.
1: Eu tenho uma sensação que se Moisés.
0: I have a sensation that if Moses
1: tivesse chegado perante Deus e falado, Senhor,
0: had come to the Lord and said, Dear Lord,
1: não, o Senhor não vai fazer isso comigo, não.
0: Do not do this to me.
1: O Senhor não vai matar a mim, não.
0: Do not kill me, dear Lord.
1: Eu quero todas as bênçãos para mim. Eu quero que o Senhor não faça nada mal contra mim.
0: I want you to bless me, not do anything evil towards me.
1: Talvez Deus tivesse pulverizado Moisés.
0: Perhaps God had destroyed Moses.
1: Mas meus irmãos,
0: but dear brothers,
1: Moisés estava orando por outras pessoas.
0: Moses was praying for someone.
1: Moisés estava intercedendo por outras pessoas.
0: Moses was interceding for other people.
1: E Deus se agradou desse amor.
0: And God was pleased.
1: Deus se agradou dessa fé.
0: God was pleased with this.
1: E é isso que nós vamos fazer hoje.
0: This is what we're going to do.
1: Nos coloquemos de pé, amada igreja.
0: Let us stand up, dear church.
1: O nosso Deus não vai riscar o nosso nome por intercedermos por outros, não.
0: Our God will not scratch out our names for praying.
1: O nosso Deus vai nos abençoar.
0: Our Lord will bless us.
1: O nosso Deus vai abençoar o povo que nós vamos orar por ele.
0: He will bless the people who we pray for.
1: Perdoados, perdoados.
0: Forgiven and forgiven.
1: Perdoados.
0: Forgiven.
1: Oremos, meus irmãos, pedindo a Deus que nos perdoe mais uma vez.
0: Let us pray to God for forgiveness.
1: Todos nós somos pecadores e carecemos da glória de Deus, do perdão do Senhor.
0: We are all sinners in need of forgiveness of God.
1: Ele já levou para o madeiro todas as nossas culpas.
0: He has already taken upon himself all of our faults.
1: Ele já levou na cruz do Calvário todos os nossos pecados.
0: On the cross of Calvary, he took upon himself all of our sins.
1: O castigo que nos traz a paz estava sobre ele.
0: The punishment that brings us peace was upon
1: him. Hoje é o seu dia, igreja amada.
0: Today is your day, dear church.
1: Hoje é o dia da sua vitória.
0: Today is the day of your victory.
1: Nos humilhemos perante o Senhor.
0: Let us humble ourselves before the Lord.
1: Senhor meu Deus, Senhor meu Pai, mais uma vez essa igreja está diante do Senhor. Perdoa os nossos pecados, Senhor meu Deus. Perdoa os pecados daqueles que estão na nossa página de intercessão. Estou com o formulário na mão aqui, ó Deus. Não conheço as pessoas que estão intercedendo por elas. Mas uma coisa eu sei, meu Deus, o Senhor as conhece. O Senhor as conhece. Perdoa, meu Deus, os pecados de todos esses que estão no meu formulário. E perdoa também os meus pecados. Meu Deus, eu sei que o pecado é a pior doença. Mas sei também da prioridade do perdão. Que o Senhor nos faz entender no próprio agir do Senhor.

0: perdoa os nossos pecados, Senhor, perdoa os pecados do seu povo, perdoa as transgressões da sua igreja, perdoa os meus pecados, perdoa os pecados dessa igreja. Hoje nós queremos chegar diante do trono do Senhor ousados, meu Deus, ousados, ousadia. Purifica-me de todo mal, purifica essa igreja de todo mal, porque hoje nós queremos ver, meu Deus, toda essa gente alcançando mais do que já alcançou em toda a sua história. Sai da frente, Satanás, sai, serzinho derrotado, pode sair. Pode sair, essa igreja é uma igreja humilde. Essa igreja é uma igreja que sabe reconhecer as suas debilidades, as suas fraquezas. Por isso é uma igreja vencedora. Por isso essa igreja vai prosperar a partir de agora, cada dia mais. Perdoa os nossos pecados, Senhor. Perdoa as nossas transgressões e ouça o nosso clamor. Eu intercedo, meu Deus, como pastor, por toda essa igreja e por todos esses ouvintes. Purifica-nos, Senhor, perdoa os nossos pecados, Senhor, lava-nos na sua palavra, Senhor. Nós queremos ver a resposta do Senhor para as nossas vidas hoje. Nós queremos ver a resposta do Senhor para a vida do seu povo hoje. Queremos essa resposta, queremos essa ousadia, queremos esse poder, queremos, ó Deus, queremos. Meu Deus, em nome de Jesus, purifica-nos. Nós queremos, ó Deus, que o Senhor nos cure. Meu Deus, se não for para curar, se não for para abençoar esse povo, então que o Senhor não nos permita mais pregar a sua palavra, porque nós pregamos com ousadia, Senhor, e pregamos na unção do Espírito, e sabemos que é do jeito que o Senhor está nos falando. Assim como Moisés intercedeu pedindo perdão pelo pecado do povo, eu também intercedo, meu Deus, nesse dia, orando por mim e por esse povo também. Purifica-nos, porque nós queremos receber mais e mais de ti. Sei, meu Deus, que cada situação tem a sua determinada grandeza, mas nós intercedemos uns pelos outros nesse dia. Purifica-nos, Senhor, perdoa os nossos pecados, Senhor, lava-nos, lava-nos na sua palavra, purifica-nos. Purifica-nos de todos os nossos pecados e todas as nossas transgressões, que nós queremos pedir e nós queremos a resposta do Senhor para as nossas vidas, em nome de Jesus Cristo. Amém, Senhor, amém, Senhor, amém.
1: Amém.
0: Olha, vocês que estão aqui,
1: those who are here,
0: e vocês nunca entregaram as suas vidas para Deus,
1: you never delivered your life unto God.
0: Eu vou fazer assim, olha.
1: And this is what we will do.
0: Vocês que estão desviados, levante as suas mãos para reconciliação. Levante as suas mãos para reconciliação.
1: Those who are far away, raise your hands to return to God.
0: Quando você reconcilia-se com Deus, Deus perdoa os seus pecados.
1: When you return to God, God forgives you for your sins.
0: Todos vocês que estão desviados, levante as suas mãos para reconciliação com Deus agora, nesse momento.
1: All those who are far away, return to God at this moment.
0: Agora saiam dos seus lugares e venham até esse, o meu lado direito, esquerdo de vocês. Venham até aqui, olha.
1: Leave your places and come to my right.
0: Venham vocês que estão desviados, todos vocês.
1: Those who are far away from the Lord.
0: Vocês que estão desviados dos caminhos do Senhor, o vosso pecado é que há a barreira entre vocês e o vosso Deus.
1: Those who are far away from the Lord, your sins are your barriers between you.
0: Deus está ouvindo a vossa oração.
1: God can hear your prayers.
0: A mão do Senhor não está encolhida.
1: The Lord's hand is not withdrawn.
0: Mas as vossas transgressões,
1: but your transgressions,
0: não permitem a resposta de Deus nas vossas vidas.
1: Don't allow the answer from God.
0: Vem aqui para perdão, confirmação do perdão, vem.
1: Come and receive your
0: Deus ama vocês com amor que nós não podemos medir.
1: God loves you with a love that we cannot measure.
0: Por isso que a Bíblia fala, Deus amou o mundo de tal maneira.
1: This is why the Bible tells us God so
0: tal maneira.
1: He so loved the world.
0: Venham aqui à frente vocês que querem aceitar Jesus Cristo como Salvador pessoal das vossas vidas hoje.
1: Come forward those who want to accept Jesus Christ as your Savior into your life.
0: Quando vocês têm intimidade com Deus,
1: when you have intimacy with God,
0: vocês podem falar com Deus face a face como Moisés falava.
1: You can speak to God face to face as Moses did.
0: E enquanto vocês não entregam as suas vidas ao Senhor, vocês não têm intimidade com Deus.
1: No, you don't deliver your life into God, you don't have intimacy with God.
0: Hoje é o dia do perdão dos vossos pecados.
1: Today is the day of the forgiveness of your sins.
0: Hoje é dia de vocês começarem um relacionamento íntimo com Deus.
1: Today is the day for you to start an intimate relationship with
0: God. Uma intimidade com Deus que vocês vão falar com Deus e Deus vai vê-los como filhos.
1: Intimacy with God, that God will see you as his sons.
0: Uma intimidade paterna.
1: A fatherly intimacy.
0: Venham aqui à frente aceitar Jesus.
1: Come forward and accept Jesus.
0: Venham aqui à frente se juntar a esse povo que aqui já está.
1: Come forward and gather these people who are here today.
0: Deus quer transformar as vossas vidas hoje.
1: God wants to transform your lives today.
0: Olha, meus irmãos, nós ouvimos muito bem o Espírito Santo falando ao nosso coração.
1: We heard the Holy Spirit speaking into our hearts.
0: Vocês só vão continuar na miséria, ou seja, nós só vamos continuar na miséria.
1: We will only continue in misery.
0: Se nós quisermos continuar na miséria.
1: If we want to continue.
0: É isso, irmão Marcos. Se nós quisermos.
1: Only if we want to.
0: Você só vai continuar doente.
1: You will only continue to be sick.
0: Se você quiser.
1: If you want to.
0: É uma escolha que você faz.
1: It is a choice that you make.
0: Porque se você está ouvindo o Espírito de Deus.
1: Because if you hear the Spirit of God.
0: Você sabe que você pode ser perdoado hoje.
1: You know that you can be forgiven today.
0: Você sabe que você pode hoje.
1: You know that you can today.
0: Voltar para sua casa levando esse Deus vivo no seu coração.
1: Return to your house with God inside your heart.
0: O seu coração, morada de Deus.
1: Your heart is where God lives.
0: É um espaço feito do número de Deus, do tamanho de Deus.
1: It is a space that is the size of God.
0: Deus fez para ele morar aí.
1: God made for him to live within you.
0: Vem cá, vem, Deus está te chamando.
1: God is calling you.
0: Manso e suave, Deus está te chamando.
1: He is meek and calm.
0: Coisa linda, coisa linda. E olha quanta gente atendendo o chamado de Deus, olha. Isso aqui, hein? Imagine vocês em casa. Deus está em festa hoje com os seus anjos lá no céu. Deus esperava esse momento. O momento que vocês se entregassem a Ele. Jesus Cristo pagou o nosso preço lá na cruz do Calvário. E vocês hoje estão se entregando a Ele. Que lindo, que bonito. Que maravilha, sim ou não, igreja? Sim ou não, povo de Deus? Esse povo é ganhador de almas, como nós somos ganhadores de almas, é verdade? A nossa alegria é essa, ver os irmãos salvos, ver gente aceitando Jesus, essa é a nossa alegria. Imaginem vocês a alegria do nosso Deus. Vamos orar por eles, olha, vocês vão ficar firmes. A partir de hoje vocês podem falar com Deus, porque Deus está ouvindo. Não tenham medo de falar com Deus, não. A partir de hoje podem falar com Deus como se fosse de pai para filho. Tá bom assim? Porque Deus está perdoando os vossos pecados hoje, agora vocês já podem falar com Ele. Não tem mais barreira, não. Agora não tem mais nada que impeça a resposta de Deus para vocês. Senhor meu Deus, eu apresento ao Senhor esses novos crentes, essas vidas que se entregam a Ti, Senhor da glória. Corações, ó Deus, que vêm ao Senhor, corações que estão se entregando, vidas que sabem que o Senhor é Deus e que o Senhor deve morar dentro delas, vidas que sabem que existe a vida eterna e hoje estão dando um passo para viverem eternamente através daquele que venceu a morte na cruz do Calvário. Senhor meu Deus, essas vidas pertencem a Ti. E eu sei que a partir de hoje, quando orarem, os ouvidos do Senhor estarão atentos, as mãos do Senhor estendidas e a resposta do Senhor pronta. Porque não há mais barreira. Receba essas vidas, ó Deus, e eu sei que o Senhor vai amar cada dia mais essas vidas. Vai abençoar cada vez mais. Vai mudar a história deles cada dia mais. Vai fortalecê-los e estar com eles até o fim. Em nome de Jesus. Amém, Senhor. Digo amém, novos irmãos. Digo amém. Deus abençoe vocês. Palmas para Jesus. Meus irmãos, vamos fazer a oração da fé. Mas Deus está curando, meus irmãos. Demônios já saíram, paralíticos andaram. Deus está curando, a obra está confirmada. Vamos fazer a oração da fé. Igreja do Senhor, muito obrigado pela presença de vocês aqui, viu? Oremos, igreja, maravilhoso Deus, poderoso Pai. Muito obrigado, ó Deus, por todas as operações que o Senhor está confirmando em nosso meio. Senhor, meu Deus, confirma a sua obra, confirma. São tantos milagres, tantas libertações, Senhor, e tem tanta coisa ainda por ser feita. confirma a sua obra nessa vida, meu Pai. Confirma o milagre do Senhor nessa vida, meu Deus. Confirma a misericórdia do Senhor nessa vida, meu Deus. Eu sei que o Senhor é bom, mas estamos ousados aqui hoje, Senhor. Nós estamos com ousadia aqui hoje, meu Deus. Confirma a sua obra, confirma o seu milagre. Confirma, meu Deus, o poder do Senhor nessa vida, nessas pessoas, no nome de Jesus Cristo. Senhor, cura, meu Pai. Nós já estamos perdoados, já estamos com o nosso nome no livro da vida. Cura, meu Pai. Cura, essas pessoas vão testemunhar. Eu tenho fé, meu Deus, que através do testemunho dessa gente, muita gente vai se chegar à sua presença. Meu Deus, cura. Abra grandes portas, prospera, Senhor. E esse povo vai testemunhar, esse povo vai ajudar. Ajuda a sua igreja, meu Pai. Ajuda o seu povo, meu Deus. Seja conosco, comigo, com toda essa gente. Jesus Cristo, nosso Salvador. Amém, Senhor. Amém, Senhor Jesus. Amém. Querida igreja, digam comigo assim, olha. Paz do Senhor Jesus, que maravilha, hein? Mais uma vez, paz do Senhor Jesus. Tem bênção de Deus aqui, mais uma vez. Paz do Senhor Jesus. Vão com Deus, queridos irmãos. Que a graça do nosso Deus, o amor do nosso Senhor Jesus Cristo, a comunhão do Espírito Santo seja convosco de hoje para sempre, em nome de Jesus Cristo.
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5: Cinco horas e 55 minutos.
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Mais um minutinho na capital paulista, olha só. Aqui ainda continua chuvoso, verdade. Chuva para mais de metro, meu filho. É verdade. E você não pode perder a bênção de Deus hoje, quinta-feira. É verdade, hoje é quinta-feira, dia 10 de setembro de 2026. É verdade. Ó, e hoje tem culto abençoadíssimo na nossa sede mundial e em todas as nossas igrejas pentecostal, Deus e amor. Não perca a bênção de Deus, não perca a vitória de Deus, não perca o que Deus tem para você guardado em especial em nome do Senhor Jesus, tá bom? Portanto, nós vamos fazer o seguinte, aqui em São Paulo está chuvoso, não sei na sua cidade, no seu estado, como é que está, mas vamos prosear com Deus para que a nossa quinta-feira seja abençoada? É isso mesmo. Aleluia. É, quinta-feira brava? Oxente, amanhã é sexta-feira e você tá aí aperreado já nessa hora? Meu Deus do céu. Não quer levantar dessa cama, rapaz? Oxe, levante. Levante, homem. Levante, mulher. Mas que é isso? Tem que, ó, tem que fazer fogo no fogão, a lenha. Se você não guardou a lenha, aí vai dar fumaceiro. É, tem que fazer o café da manhã. Oxe, é verdade, né? Maridão tem que trabalhar. Ah, ele não quer trabalhar, não? Joga água nele. É. Mas sem mais converseiro, né? Sem mais delongas, o clima aqui em São Paulo tá 18 graus. Muito bom, né? É verdade, o pé do velho não tá congelado hoje, não. É, mas vamos que vamos. Ó, Jesus nos ama.

ama, Jesus te ama, ó, e nós vamos prosear com Deus, minha gente. O Senhor é bom, maravilhoso e extraordinário, papai querido. Quão bom estar na tua presença. Ó, quão bom, Senhor, estar diante do Criador dos céus e da terra. Meu Deus poderoso, papai amado, eu te amo, Senhor. Eu te amo, meu Salvador. Aleluia. Pai querido, porque o Senhor é bom, o Senhor é maravilhoso, o Senhor é extraordinário, meu Pai. Senhor Jesus, Pai querido, o Senhor deve ser glorificado, deve ser honrado, deve ser adorado por todos os mais de 8 milhões de pessoas que está, Senhor, sobre a face da terra. Que todos reconheçam que só o Senhor é Deus, o Deus das nossas vidas. Eu até digo nossas vidas, mas até pode ser entre aspas, meu Pai. Porque a vida quem não nos concede é o Senhor. É o Senhor que nos dá a vida. Portanto, papai querido, sem o Senhor nós não somos nada. Somos a moinha que o vento espalha. Sem o Senhor, quem somos? Quem é o homem? Quem é a mulher? Aí ele quer ser alguma coisa, ela quer ser alguma coisa, aí ela luta, trabalha, soa, chora para ter uma possessão material, para dizer: eu sou fulano, eu sou a fulana. Pai querido, mas sem o Senhor, mesmo tendo bens materiais em alto nível, Senhor meu Deus, ainda não somos nada. Sem o Senhor, podemos ter a possessão que for, meu Pai, ser o bilionário, o trilionário, o quaquilionário e assim sucessivamente, Senhor. Senhor, não somos nada. Aleluia. Porque podemos ter, meu Deus, os bens, a quantidade, muito mais daquilo que precisamos, mas quando morremos, não levamos nada. E ainda há, meu Deus poderoso, a possibilidade de haver desavenças, brigas, inimizades entre os herdeiros, meu Deus. Meu Pai querido, por isso eu digo que nós não somos nada, Senhor, sem a tua presença, sem o teu Espírito Santo, Senhor meu Deus, sem a santidade na nossa vida. Pai querido, não somos nada. Aleluia. Mas quando o Senhor está na nossa vida, aí sim. Quando o Espírito Santo de Deus opera no nosso coração, aí sim. Aí somos profetas, somos pastores, somos evangelistas, somos pregadores, somos missionários, somos ceifeiros da última hora, papai querido.
mas é quando a tua presença atua na nossa mente, no nosso pensamento, no nosso coração, no nosso ser. Quando a tua

somos os santos que irão morar nos céus, herdeiro do trono, aleluia, nos sentaremos ao teu lado para julgar as nações rebeldes. Pai querido, meu Deus Todo-Poderoso, Pai Celestial, todos os filhos do Senhor, todos aqueles que te aceitaram, o Senhor lhe deu o poder de serem chamados filhos de Deus. E não pela vontade da carne, mas pela vontade de Deus. Então todo servo de Deus, toda serva de Deus, é um futuro juiz que se assentará com o Criador dos céus e da terra para julgar aqueles que são rebeldes, iníquos, pecadores, adúlteros, fornicários, roubadores, idólatras, bebedores, aqueles que amam e cometem a mentira, serão julgados de acordo à sua quantidade e os seus tipos de pecados, ó Pai. Para aquele que não renuncia, para aquele que não deixa, para aquele que não abandona o pecado, a iniquidade, e resta, Senhor meu Deus, a perdição eterna, a segunda morte, meu Pai. Aleluia. Meu Deus Todo-Poderoso, mas aqui estou, Senhor, Pai querido, como teu servo, teu filho, juntamente com os irmãos internautas, juntamente com os irmãos radio-ouvintes, pedindo a misericórdia do Senhor para salvar essas vidas que ainda estão cegas, que não vê, Pai querido, o perigo em que a sua alma está indo para o inferno, meu Pai. Meu Deus, abra o olho, assim como o Senhor abriu os olhos de Geazi ou Geazi, servo, aleluia, servo de Eliseu, que morrendo de medo, chegou aos pés de Senhor Jesus, chegou aos pés do seu Senhor e disse: estamos cercados, estamos perdidos, porque um grande exército vem contra nós. Meu Deus Todo-Poderoso, então Eliseu pediu: abra os olhos deste mancebo, meu Deus. E quando ele viu que o exército celestial, carruagens de fogo, guerreiros de fogo, com suas espadas de fogo desembainhada nas suas mãos, então ele viu que o poderio divino nos traz proteção, nos ajuda, nos guarda, nos livra, nos conduz. Meu Deus Todo-Poderoso, e assim aquele exército que se levantou contra o teu povo ficaram cegos por ordem do teu filho, Pai querido, Deus amado, o profeta Eliseu. Senhor, assim nós pedimos em favor desta pessoa que está triste, angustiada,
dessa pessoa que está deprimida ou oprimida, dessa pessoa que está com síndrome do pânico, medo tomou conta do seu ser, da sua vida, da sua mente, do seu pensamento, vendo vultos assombrosos. Senhor meu Deus, está trancado nesse quarto, está trancado nesse apartamento, está trancado nessa casa por medo. O sangue de Jesus tem poder, queima, destrua este mal que vem sobre ele, este mal que vem sobre ela. Clareia, Pai, a mente, os olhos desta pessoa, para que ele possa olhar para cima e ver o Salvador da pátria, o Salvador da guerra, o Salvador, ó Pai, da alma dele, da alma dela, meu Deus. O sangue de Jesus tem poder. Pai celestial, olha para esta pessoa desanimada. Dê-lhe, Senhor, uma injeção divina de ânimos. Aleluia. Senhor meu Deus, olha, Pai, para este homem, para esta mulher, ambos desanimados, tristes, cabisbaixo. Dê-lhe, Senhor, uma vitamina divina, meu Pai. Aleluia. Oh, glória. Para que ele possa levantar a cabeça, para que ela possa levantar a cabeça e olhar que ao seu redor, aí está o pai, aí está a mãe, aí está o tio, a tia, aí está o avô, a avó, aí está o neto, a neta, o sobrinho, a sobrinha, aí está um povo que lhe ama, ele quer bem. Pai querido, Senhor Jesus, impulsiona o coração desta pessoa para o bem, para a vida. Eu sou o caminho, a verdade e a vida. Senhor meu Deus, ensina para ele. Senhor meu Pai, ensina para ela que é nesse caminho, que é nessa verdade e que é essa vida que ele tem que trilhar, meu Pai. O Senhor chama, eis que estou à porta e bato. Aquele que abrir, eu entrarei e cearei junto com ele, e cearei junto com ela. Pai, continua batendo, Senhor. Continua batendo nessa porta. Esse coração será aberto agora. O coração desse homem, o coração desta mulher serão abertos agora, meu Pai. E ela vai permitir que o Senhor entre. Ele vai permitir que o Senhor entre. E assim, meu Pai, o Senhor faça morada na vida, na mente, no coração, no ser, no pensamento desta pessoa, para que haja uma mudança radical de 360 graus. Não, Senhor, ou se não volta ao mesmo ponto, é de 180 graus, meu Deus. Que ele mude, Senhor, da esquerda para a direita, para poder assentar-se ao teu lado, à tua direita, e o Senhor o chamar, vinde a mim, aleluia. Ó Pai, porque aqueles que estarão à esquerda,
Aleluia, o Senhor lhes dirá: não vos conheço. Aleluia. Pai querido, abençoa a nossa diretoria mundial, Marina Miranda, uma Débora Miranda, pastor Lorival de Almeida, presbítero Davi Miranda Neto, nossa diretoria deliberativa, nossa diretoria executiva, pastor Milton de Almeida, pastor Antônio Osmar de Oliveira, presbítero Gerry Adriane, presbítero Wilson Siqueira, presbítero Marco Magno, presbítero Fabrício Biata e a irmã Maria Josefina, Senhor. Abençoa, Senhor Jesus, dirigente da sede mundial, presbítero Kleber de Oliveira. Abençoa, Senhor Jesus, todos os assessores. Senhor meu Deus, todos os colaboradores da Fundação Reviver. Abençoa a Fundação Reviver, a Associação Reviver Help, Deus e Amor. Abençoa o projeto, Senhor meu Deus, o projeto Casa Aberta, o projeto Azaf. Abençoa, Senhor Jesus, todos os projetos que a Igreja Pentecostal, Deus e Amor, tem realizado, tem a realizar. Meu Deus Todo-Poderoso, abençoa, Senhor,

da Associação Reviver, Pai querido, seja da Fundação Reviver, Pai. Nesta tarde, às 15 horas. Pai querido, vem abençoar, meu Deus Todo-Poderoso. Senhor, todos os nossos gestores. Diego Miranda, André Miranda e Davi Neto, Senhor. Vem abençoar todos aqueles que estão envolvidos com amor e com carinho no IPDA Play. Pai querido, todos, meu Deus, aqueles que trabalham com afim, Senhor meu Deus, quem trabalha, Senhor, nos sets, quem trabalha, Senhor, nas coordenações, Bruno Pedrosa, abençoa ele, abençoa, Senhor Jesus, sim, todos os que fazem parte do IPDA Play. Pai querido, os editores, Senhor meu Deus, os diretores, abençoa, Senhor meu Pai, sim, os cameramans, os operadores de VMIX, os operadores, Senhor meu Deus, que trabalha com o corte. Pai querido, abençoa, meu Deus Todo-Poderoso, o operador de TP, abençoa, Senhor Jesus. Senhor meu Pai, os técnicos responsáveis, sim, abençoa, meu Pai. Abençoa, Senhor Jesus, cada um, Senhor. Abençoa os aparelhos, para que, Senhor meu Deus, venham sempre estar, meu Pai, nas suas devidas manutenções, para um trabalho eficiente, Pai querido, para levar a tua palavra para qualquer lugar e onde o Senhor quiser chegar a tua palavra através do áudio e do vídeo, Senhor. Abençoa. Abençoa todos os trabalhadores que saíram de casa. Sim, Senhor, aquele que está no trajeto, que está no caminho, que tome atenção no trânsito, Senhor. Para que ele tome atenção, meu Deus poderoso, tanto do lado esquerdo, como também do lado direito, ó Pai. Aquele que está na moto, para que preste muita atenção na pista molhada, Senhor, do tempo chuvoso, para que simplesmente não entre na frente de um carro.

e sejam cientes das suas responsabilidades no trânsito, meu Deus. Pai querido, abençoa, Senhor, quem está indo para o trabalho. Senhor, meu Deus, saiu de casa, guarda do roubo, do latrocínio, do assalto. Guarda, Senhor, de todas as muralhas levantadas pelo inimigo para destruir a vida dele ou a vida dela, Senhor. Abençoa o trabalhador do campo. Abençoa, Senhor Jesus, o pecuarista, o lavoureiro. Abençoa, Senhor Jesus, o chacareiro, o sitiante, o fazendeiro. Abençoa, Senhor, quem trabalha no retiro. Abençoa, Senhor Jesus, os irmãos que estão nos assentamentos, ó Pai. Abençoa, Senhor Jesus. Sim, aquele que está lidando com gado, já está no mangueiro, já está tirando leite. Aquele que ordenha manualmente e aquele que usa, Senhor meu Deus, a ordenhadora mecânica, Pai. Abençoa, Senhor Jesus. Meu Deus Todo-Poderoso, abençoa todos os trabalhadores, cada um nas suas profissões, na cidade ou no campo. Sim, Senhor. Pai querido, nas metrópoles, nas capitais ou no interior, meu Deus, sejam todos e que sejamos abençoados na tua presença, meu Pai querido, meu Pai amado. Senhor, para que a nossa quinta-feira seja de um coração aberto, seja de mão aberta e seja, Senhor, todo voltado para ajudar o próximo, em nome do Senhor Jesus. Amém e amém, Senhor Jesus. Amém. Aleluia. Dá vontade de parar, não. Tão gostoso falar com Deus. Apresentar tudo que sentimos. Porque não é falar bonito, ah, eu sei orar. Não. A oração verdadeira é aquela que sai do fundo do coração e sai com verdades, sai com atritos, sai com choro, com lágrima, com sinceridade. Essa é a oração que toca o coração de Deus. É. Não adianta falar bonito, ter um vocabulário lindo, mas se não tem a essência da verdade, da sinceridade, então é uma oração vazia. Mas quando falamos verdadeiramente com o Papai do Céu, e expressamos-lhes as nossas necessidades do fundo do nosso coração, o Senhor nos atende e nos dá a vitória. Receba a tua, pois o Senhor já te entregou a cura. O Senhor já te entregou a libertação. O Senhor já te entregou a solução para os teus problemas. O Senhor já te entregou a prosperidade que você precisa. Sim, sim, já te entregou. Creia, tenha fé, porque sem fé é impossível agradar a Deus. Para que essas bênçãos e muito mais sejam concretizadas e você possa usufruir da fonte divina, pois é, você tem que aceitar o Senhor Jesus, reconciliar-se com Ele. Qual é o filho que não tem um privilégio especial na casa do seu pai, da sua mãe, quando ele é obediente, quando ele

0: e faz as vontades do pai, da mãe. Agora, será que esse filho será substituído por um estranho? E terá todo o privilégio? E o filho será escanteado? Não. Deus, ele abençoa aquele que serve ao Senhor maravilhosamente. Portanto, aceite o Senhor Jesus comigo, diga: Senhor Jesus, neste momento eu te aceito como meu único e suficiente Salvador. Te entrego a minha vida, meu coração, meu corpo, minha alma, e te peço perdão por todos os meus pecados, por toda a iniquidade já praticada. Lava-me e purifica-me. Escreva o meu nome no livro da vida nos céus. Sela com teu sangue, para que o inimigo nunca mais tenha poder ou influência sobre a minha vida. Me ajuda, me guarda, me livra, para que eu possa estar firme diante do Senhor até o dia da tua vinda, ou até o dia em que o Senhor me chamar para a glória eterna morar. Amém. Deus te abençoe, em nome de Jesus. Parabéns por esta decisão, tá bom? Entre em contato com a gente. O nosso canal específico são dois. São dois canais específicos e você vai entrar em contato direto com a gente, tá bom? Vem comigo, eu te falo. Eu te falo. Quero aceitar Jesus, @ipda.com.br. E o nosso WhatsApp é o 11 950 94 46 45. Envia o teu e-mail. Ah, não entendi, não ouvi direito. Então é queroaceitarjesus@ipda.com.br. O WhatsApp é 11 950 94 46 45. Você será orientado para o próximo batismo ou já para a próxima Santa Ceia. Seja bem-vindo, seja bem-vinda à Igreja Pentecostal Deus e Amor. Mais que uma igreja, uma família. A família que vai morar nos céus. Aleluia. Eita, que deu uma alegria maravilhosa agora por você tomar essa decisão. Oh, glória. Aleluia. Vamos fazer o seguinte. Sempre depois da oração, quando a pessoa ora com o coração, né? Aquele coração assim, né? Que estava triste, angustiado. E o espírito estava contrito, ou seja, ora com né? O coração, o espírito contrito. Ele recebe a bênção e o milagre. E chega então, quem vai chegar? De casa, acorda. Cícero Pereira é uma bênção que para ele foi importantíssima, ou seja, importantíssimo essa bênção na vida de Cícero Pereira. Ouça, para que o Senhor também possa te abençoar. Ah, pastor, mas eu não vou precisar da bênção que ele precisa, eu preciso de outra. Deus também pode realizar, basta ter fé. Cícero Pereira, conte a bênção, por favor.
1: E muitas curas divinas que Jesus fez na minha vida. Depois que eu entrei nesse ministério, tinha muitos problemas de saúde, Jesus me curou de coração, me curou de problema de anemia, que eu tinha problema de coração, de chaga. 2001. 2001 eu estava passando por uma prova de fogo, aquela prova que está escrito lá em Isaías 43, eu estava passando por aquela prova de fogo. E eu estava desempregado, eu fui na igreja num domingo à noite, a pessoa que estava lá no púlpito pregou a palavra, o Espírito Santo usou ela e falou assim: aqui tem um irmão que você está procurando serviço. Eu levantei minha mão, confirmou, é você. Isso era num domingo à noite. Na segunda-feira de manhã eu saí para procurar serviço, achei, arrumei um serviço numa empresa, naquela empresa que eu trabalhei 1 ano e 10 dias. Deus me deu uma casa através daquele trabalho de 1 ano e 10 dias, que hoje eu moro numa casa que tem garagem embaixo. Garagem, a minha casa tem 5 cômodos. Eu moro 5 cômodos, 5 banheiros na minha casa tem, essa casa que eu moro hoje. E muitas pessoas até não dão valor, muito valor à revelação. Essa revelação do Espírito Santo é verdadeira. Quando é o Espírito Santo que revela, né? E hoje eu tenho essa bênção para contar dessa casa que Deus me deu, que hoje eu moro nela. E eu estou lá para a glória de Deus.
0: Você acha que isto não é motivo de glorificar a Deus? Mão Cícero fez até uma lista. É. Até uma lista do que o Senhor fez na vida dele. Depressão, né? Tristeza, doença de chaga, misericórdia. E ó, e várias outras coisas. Ele fez apenas um resumo de tantas coisas que o Senhor tem feito na vida dele. E ainda pediu ao Senhor uma casa própria. Rapaz, tem 5 banheiros na casa dele. Saiu de um, entra no outro. Aleluia. Aí ele falou assim: tem muita gente que não acredita, mas as revelações do Espírito Santo de Deus é do Espírito Santo de Deus. Se cumpre. Deus cura, Deus prospera, Deus abençoa, Deus dá a vitória, Deus resolve os nossos problemas. Seu problema para Deus não é nada, mas para você já tá te dobrando, né? Verdade. Tá até corcunda de tanto peso que você tá carregando nas costas. Mas o Senhor quer bem a tua vida. Quer te dar vitória. Faça como o irmão Cícero. Venha para a Igreja Pentecostal Deus e Amor. O irmão Cícero, ele veio, pediu a Deus, deu o primeiro passo, vida transformada, vida mudada. Quem era o irmão Cícero? E quem é hoje o irmão Cícero? Eu quero também dizer a você, meu irmão, quem era você no passado? E quem é você hoje, no presente? Deus operando na tua vida. É? Faça uma prova com Deus. Venha para a Igreja Pentecostal Deus e Amor hoje. Hoje, a partir das 7 horas da manhã, nós temos culto dando-se início às 7 horas da manhã. Isso mesmo. Também temos às 9 horas da manhã. Também temos às 11 horas, às 15 horas ou 3 horas da tarde, ou às 19 horas, 7 horas da noite. Avenida do Estado, 4568, para você se localizar rapidinho e localizar a Igreja Pentecostal Deus e Amor. Aí você pode vir também pela Avenida Prefeito Passo, porque é a entrada principal, a atual entrada principal da Igreja Pentecostal Deus e Amor, é a Avenida Prefeito Passos, número 10. Para automóveis, carros, né? E também para pedestres. Ou seja, você pode entrar. Sim, você vem de metrô, desce no metrô Pedro II, ou você vem de ônibus, busão, né? Aí você desce no Parque Dom Pedro II, terminal Parque Dom Pedro II. Se você vem, por exemplo, pela linha azul, você desce no metrô da Praça da Sé. É. E então você pode vir pela Rua Tabatinguera ou pela Rua Conde de Sarzedas, que dá-se início ali na Praça João Mendes. Isso mesmo, saindo da Praça da Sé, é, em direção aqui à Liberdade, em direção aqui à nossa Igreja Pentecostal Deus e Amor, e alguns minutinhos você já está aqui, estará aqui, perdão, para receber a bênção de Deus na tua vida. Tá bom? Combinado? Então tá bom demais da conta, senhor. Venha receber a tua bênção hoje, quinta-feira, culto. Traga a sua doação, é? Porque é um culto voltado para assistência social. É, a Fundação Reviver, que é um braço da nossa Igreja Pentecostal, Deus e Amor, para ajudar aos necessitados e carentes, aos idosos e às crianças, com amor, com carinho e com dedicação. Deus te abençoe, em nome do Senhor Jesus, e multiplique muito mais para você, que trará a sua doação de coração, em nome de Jesus. Aleluia. Deus te abençoe. Eita glória, vamos que vamos. O galo tá cantando, é? Esse galo aí tá cantando tarde, meu filho. Tá cantando tarde, porque é lá perto de casa. Já falei isso várias vezes. Tem um sabiá laranjeira que começa a cantar às 3 horas da manhã. É. Até meu filho Davi falou assim: pai, eu vou caçar esse passarinho que fica aí gritando aí desse jeito aí. Falei: ele não tá gritando não, rapaz. Você vigia na terra. Ele tá louvando ao Senhor. Ele tá cantando pra Deus. É, a partir das 3 horas da manhã ele canta até umas 5:30 da manhã. Aí ele vai dormir e aí o que acontece, né? Eu gosto, sabia? Eu gosto muito, gente. É, é quando dá 3 horas da manhã, eu começo a dormir no cântico do sabiá laranjeira. Ei,
2: bora, meu pastor.
0: Oxente, vai pra onde tu? Ah, já quer ir pra roça? Não vai tomar café, não? É, vamos que vamos, então. Ó, no céu com o meu Salvador, chegando em Vanuí.

0: Bom dia, bom dia! Levanta! Tá bom, levantei. Tô de pé. E você, já tá de pé? Eita, tá deitada ainda. Tá deitada, rapaz. Meu papai querido, vai, a roça ficou na quiçaça. Já tá na quiçaça a roça com esse peão aí, meu filho. Ainda tá bocejando ainda, né? Com esse ar de preguiçoso. Vai ter com a formiga, ó, preguiçoso. É. Rapaz, você, ó. Vem cá, acorda. Ah. Tá com cheiro de fumaça ainda. Ó, não sai da beira do fogão. Ih, rapaz, meu Deus do céu. Tá fumando, ó. Tá até defumado o peão, meu filho. Cheita a roça do mar pra lá, não. Ah, o pé de café, meu Deus do céu. Como que vai crescer bonito, é? Tá na quiçaça os pés de café, meu filho. A plantação toda. É? Olha. Meu Deus do céu.
1: César Medina, paz do Senhor Jesus.
0: Ah, paz do Senhor Jesus, acordou, é?
1: Tá?
0: Ah, não, tá bom.
1: Todo evangélico, que é pastor Celso. AD, Monte Moriá.
0: Eita! Bom dia, pastor Celso. É, um abraço para todos os irmãos da AD Moriá ali de onde você mora, tá bom? Deus abençoe você muitíssimo. É, aquele abraço assim, ó, do tamanho do coração de Deus.
2: Verdade. Bom dia, pastores.
0: Bom dia.
2: Aqui é irmã Joelma, de Valente, na Bahia.
0: É, irmã Joelma.
2: Todos os dias acordo para ouvir a rádio.
0: Que bênção.
2: Ouvir a oração do amanhecer, que é uma bênção.
0: Que
2: é
0: maravilha.
2: Uma injeção de vigor.
0: Aleluia.
2: Nossa vida espiritual.
0: Amém.
2: Que ativa nosso espírito, nossa fé. E a gente já se sente preparada para o dia.
0: É, minha
2: esse
0: irmã.
2: Programa. Que Deus abençoe vocês. Que Deus abençoe.
0: Amém.
2: O programa. Que seja sempre uma bênção para alcançar vidas para Jesus.
0: Tá certo, menina.
2: Vamos
0: de
2: acordar
0: Deus.
2: Aí os irmãos do Ministério Vida aqui em Valente.
0: Eita.
2: E especial meu esposo Orlando.
0: É.
2: Vamos acordar, irmão Orlando.
0: Orlando, acorda, rapaz.
2: Bota aí o lado pra ele acordar logo, pastor.
0: Tá certo.
2: Deus abençoe.
0: Amém. Galho atribulado, pro irmão Fernando acordar. Ô, gaúcho, que isso? Você não vai acordar o homem? Gente. Né? Não vai acordar o homem, não coloca o galo atribulado aí, fica de
3: a paz do Senhor, ouvintes do programa Voz da Libertação.
0: Amém.
3: Sertão evangélico desta manhã maravilhosa.
0: Fala, minha querida.
3: A paz do Senhor aos irmãos que estão aí nos estúdios.
0: Tá certo.
3: Um grande abraço para vocês.
0: Tem um monte de gente.
3: Que Deus
0: aqui,
3: abençoe.
0: Sabia? É.
3: Que Deus abençoe essa programação.
0: Amém.
3: Que ela continue alcançando corações e vidas.
0: É, amém.
3: Aqui é a irmã Isabel de Dobrada. Tô boa. Aqui na audiência.
0: Tá bom.
3: Manda um abraço aqui pra nós, região de Dobrada, Araraquara, Ribeirão Preto, Matão.
0: Eita!
3: Enfim.
0: Uma região grande.
3: Fiquem com Deus, um abraço.
0: E uma região produtiva, né? Uma região abençoada. Eita, Deus
4: meu
0: abençoe.
4: Irmão José Carlos de Confresa. Irmão,
0: diga.
4: Uma água bem gelada no Davi.
0: Hã?
4: Ele tá debaixo da coberta ainda.
0: Não acredito, Davi. É. Joga mais no Davi, tá pensando o quê, rapaz? Vamos levar toda essa chuva aqui de São Paulo, levar ela pra Confresa, pra ele levantar, não é verdade? É verdade. Olha só. Bom dia. Vamos fazer o seguinte. O preço da égua é 120. E da mula você nem calcula. Isso aí é piada de velho, é piada de velho assim. É. Quando eu faço esse tipo de coisa lá na minha casa, a minha filha está ali e tá falando assim: "Ê, pai, que piada de velho." Mas vamos fazer o seguinte, nós vamos trazer uma palavra que já está no coração de Deus. E vem falar conosco hoje. Um livro conhecido, né? Josué, no capítulo 1,
5: e o versículo 6, tá bom? Josué, capítulo 1, versículo 6. Tá dizendo assim: pois eu vou tirar o meu chapéu primeiramente para a palavra de Deus. Diz assim: esforça-te, esforça-te e tem bom ânimo, porque tu farás a este povo herdar a terra que jurei a seus pais lhes daria. Olha que promessa maravilhosa que o Senhor disse a Josué: esforça-te. Primeiro vem o esforço, a dedicação, a humildade. Vem o primeiro passo. Eu sempre bato nessa tecla. O primeiro passo, quem tem que dar é você. Eu não posso te obrigar, eu posso te falar que o Senhor Jesus, ele quer te abençoar, quer te dar vitória. Olha, e eu vou te dizer assim, algo que Deus colocou no meu coração agora já, que se você se esforçar, está dizendo na palavra do Senhor, porque tu farás este povo herdar a terra. Sabe o quê? Trazendo para você esta palavra, através de você, o teu povo, teus filhos, tuas filhas, teus parentes e toda a tua parentela vai passar a servir ao Senhor. Vai passar a fazer a vontade de Deus. E olha só, herdar a bênção, herdar a vitória, herdar tudo de bom que provém de Deus. Mas primeiro esforça-te. Dê o primeiro passo. Ah, pastor, mas será que Deus vai me ouvir? Será que Deus vai falar realmente comigo? Será que Deus vai realizar mesmo? Sim. Basta você se esforçar. Ter bom ânimo. Não ser mais esta pessoa que reclama da vida. Se está chovendo, reclama. Se está calor, reclama. Se tem abundância, reclama. Se não tem, reclama. Se dorme, reclama. Se acorda, reclama. Meu Deus do céu! Nada tá bom assim, é? Mas se você se esforçar e tem bom ânimo, o Senhor Jesus, através de você, você e sua família toda, e depois você vai ainda pregar, vai testificar, e ainda outras pessoas serão alcançadas pelas bênçãos de Deus através da tua vida.
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9: 6:53.
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5: 7:25.
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5: 7:26.

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2: 7:33.
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1: A paz do Senhor a todos os irmãos ouvintes do programa Voz da Libertação. Irmã Regiane, de São José dos Campos, São Paulo.
2: A paz do Senhor, irmãos da Rádio Deus Amor, que é Shirley Adriana, de Sete Lagoas, Minas Gerais. Gostaria de deixar um abraço para todos os irmãos do mundo inteiro, principalmente os irmãos aqui do Norte de Minas. Dizer que esse programa é um culto no meu lar. Deus abençoe.
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5: Assim como está escrito na Bíblia Sagrada: e o Senhor virou o cativeiro de Jó quando orava pelos seus amigos, e o Senhor acrescentou em dobro a tudo quanto Jó antes possuía. Jó 42:10.

7:35, 7:35. Ouvintes, estamos já com vocês na programação local desta manhã de quinta-feira. É hoje, dia 10 de setembro do ano 2026. Manhã que amanhecemos com chuva, né, em Curitiba, mas é manhã para glorificarmos a Deus. É o que eu sempre falo aos ouvintes, que nós devemos agradecer a Deus, esteja sol, esteja chuva, frio ou calor, temos que agradecer a Deus, porque é da vontade dele, né? A questão do clima é da vontade do Senhor, se esteja chovendo ou não. Então nós temos que ser grato. E chuva é bênção, não é verdade? Como canta a nossa irmã Leia, chuva é bênção. Então vamos agradecer a Deus pela chuva que ele nos manda nesta manhã. Que Deus abençoe o ouvinte que está comigo, Deus abençoe o Clélio Egídio lá em Piraquara, nos transmissores. Deus abençoe a você, querido ouvinte, que precisa de uma bênção de Deus. Fique conosco aqui, vamos juntos agradecer a Deus, vamos juntos orarmos, vamos juntos também adorar. Então vamos na fé com esse programa até às 11 horas da manhã. Edmar dos Santos, sou eu, com alegria, desejando para você um bom dia na paz de Cristo Jesus. Lembrando que a direção geral desta programação e também das nossas igrejas é da nossa irmã Irene Miranda, presidente das igrejas Deus e Amor. O pastor Jerry Bochart é o nosso pastor estadual. E aqui em Curitiba, a nossa sede está na rua Pedro Ivo, 744, aonde temos os cultos diariamente, para que os ouvintes também recebam as bênçãos de Deus. Vamos orar a Deus, ouvintes. Agora vamos falar com o Pai em oração, crendo na resposta do Senhor. Glorioso Deus, maravilhoso e bendito Pai, na tua presença, Senhor, estamos aqui, Senhor, mais uma vez, para sermos gratos pela tua bondade, pela tua grande e infinita misericórdia, Senhor. Ó Deus vivo, ó Deus santo, ó Deus poderoso, nós cremos, Senhor, que as tuas mãos nesta hora já estão sendo estendidas, Senhor, para tocar em cada ouvinte que nos escuta nesta manhã. As tuas mãos já estão estendidas para agora, Senhor, tocar nesta pessoa que está enferma, nesta pessoa, Senhor, que encontra seu pai triste, abatida, desanimada. Ó Senhor da glória, opera mesmo, Senhor, com o teu grande poder, fazendo uma grande obra, Senhor, Pai de amor e de misericórdia. Eu tenho certeza, Senhor, que no

Assim nós te pedimos, em nome de Jesus Cristo, fica com os nossos amados ouvintes. Amém, amém e graças a Deus.

Glória a Deus, glória a Deus, glória a Deus. Agora 7:45. Ouvintes, você que orou comigo, receba a tua bênção. Receba agora em nome de Jesus Cristo o teu milagre. Receba aí nesta manhã a vitória de Cristo Jesus, tá bom? Deus é contigo. Não, não, não, o inimigo já está derrotado, ele não vai ter, triunfar mais não. Sobre aí a tua casa, sobre a tua família, tenha fé que Deus é maior do que tudo. Deus é maior do que tudo, ouvintes. Inclusive maior do que a tua luta que você tem passado. Deus é maior do que os teus problemas. Deus é maior e ele está sobre nós, ele está conosco, ele está cuidando de nós. Eu quero já dar um alô aqui para os ouvintes, que agora pela manhã nós já teremos o primeiro culto de bênçãos, que é o culto da Fundação Reviver. Daqui a pouquinho, a partir do horário das 9:00 da manhã, o culto dedicado às instituições Reviver. Então vocês estão convidados para estar conosco na rua Pedro Ivo, 744. Quem vai pregar a palavra de Deus nesta manhã é a nossa irmã Leacir Ribas. Isto mesmo, irmã Leacir vai pregar a palavra de Deus, vai orar em favor de todos, vai chamar pela divina revelação e Deus vai operar poderosamente. Então vem para cá, ouvinte, nesta manhã receber a oração da serva do Senhor. Ela vai orar, ela vai clamar e Deus vai abençoar você, tá bom? Rua Pedro Ivo, 744, no coração da cidade de Curitiba. Igreja Pentecostal, Deus é Amor. À tarde, temos mais um culto da Fundação e a presença da irmã Vera Lúcia, que também vai pregar a palavra e dar orar em favor de todos. E as irmãs estão numa campanha, né? Estão numa campanha que chama-se assim, ó: a bênção do Senhor é ela que nos enriquece e não acrescentam dores. Essa é a campanha deste mês de setembro. Então Deus vai estar usando aqui as suas servas de uma maneira tremenda. Não fique de fora, vem para a igreja, vem receber a bênção da Igreja Pentecostal Deus de Amor. Culto da Fundação Reviver, hoje, nesta abençoada quinta-feira.

0: 7:48.
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2: A paz do Senhor, ouvintes do programa Voz da Libertação, quem vos cumprimenta, é sua irmã em Cristo, Leacir Ribas. O motivo da minha participação é para convidar a todos para estar conosco nesta quinta-feira, no horário das 9 horas da manhã. Sede estadual de Curitiba, Rua Pedro Ivo, 744, Igreja Pentecostal Deus e Amor. Onde eu mesmo estarei ali, pregando a palavra de Deus e orando por todos que comparecerem. Venham, Deus tem uma bênção preparada para todos. Convide mais alguém da sua família para estar conosco, mais um colega, uma pessoa que você sabe que precisa de ser alcançado pelo Senhor. Rua Pedro Ivo, 744, centro de Curitiba. Nós estamos na grande campanha A Bênção do Senhor é que nos enriquece e não acrescenta dores. Aguardamos a sua presença. Você que pode trazer 1 quilo de alimento, uma cesta básica, para nós poder ajudar as pessoas carentes e necessitadas, que estão doentes, desempregadas, que não conseguem trabalhar. Venha e traga a sua família, porque Deus tem uma bênção reservada para todos. Temos um prazer de orar em teu favor. Aguardamos a sua visita e já estaremos orando para Deus preparar esta rica oportunidade. E estamos juntos, unindo a nossa fé. Até lá, na paz do Senhor Jesus.
1: Vamos ouvir também a palavra da irmã Vera, que estará no culto das 14 horas.
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1: Vamos para o jornal. Daqui a pouco a gente ouve novamente o convite para hoje.
4: 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Excesso e falta de carboidrato. Entenda como podem prejudicar a saúde cardiovascular. Indispensável ao bom funcionamento do organismo, o carboidrato segue envolvido em polêmicas, inclusive em relação à saúde do coração. Mas um novo estudo reforça que o consumo dentro do equilíbrio não aumenta o risco de males cardiovasculares. Trata-se de uma meta-análise de 174 trabalhos realizados por pesquisadores de uma universidade nos Estados Unidos com mais de 11 mil participantes. Entre os resultados, observou-se que os cardápios que contêm boas fontes de carboidrato e em quantidade moderada favorecem a redução da pressão arterial e das taxas de triglicérides. Por outro lado, dietas que priorizam gordura, como a cetogênica, foram associadas à elevação dos níveis de colesterol LDL, conhecido como o colesterol ruim. Existem evidências de que o excesso de LDL contribui para a aterosclerose, nome dado à formação de placas nas artérias. O carboidrato em si não é o problema, mas sim o excesso. Quem afirma são os especialistas. Exagerar na quantidade de alimentos ricos em carboidratos, isso do tipo refinado, como biscoitos, massas, bolos e pães preparados com farinha branca, tende a provocar uma absorção rápida, levando ao aumento dos níveis de glicose e de insulina na circulação sanguínea. Se o exagero tem relação com esses males, a exclusão também traz prejuízos. Além de ser a principal fonte de energia do organismo, o carboidrato contribui até mesmo para o humor. Nos estudos dos Estados Unidos, o consumo considerado como moderado é algo entre 26% e 45% do total de calorias diárias, o que equivale a 130 a 230 gramas do nutriente por dia. Porém, é importante seguir dieta apenas sob a orientação de um profissional de saúde especializado que vai considerar as particularidades de cada um. Quando o apetite é controlado e prazer é esquecido, como lidamos com a comida? Durante décadas, o almoço de domingo foi mais do que uma refeição, né? Era um ritual, a mesa cheia, o tempo desacelerado, as conversas que atravessavam gerações e as tardes. Comer ali não era apenas nutrir o corpo e também era mais para sustentar vínculos, memórias e afetos. Esse modelo, no entanto, vem sendo gradualmente substituído. Primeiro, de forma quase imperceptível, com a correria do dia a dia, a fragmentação das rotinas e a individualização dos hábitos. Depois, com a ascensão de uma nova lógica alimentar, mais técnica, mais controlada e mais orientada por metas do que por prazer. Hoje, para uma parcela crescente da população, comer deixou de ser um ato espontâneo. Tornou-se uma equação. Quantos gramas de proteína? Quantas calorias? Qual o índice glicêmico? O alimento passou a ser analisado, mensurado e muitas vezes temido. Quando a alimentação se torna excessivamente técnica, existe o risco de se perder essa camada. Não se trata de defender excessos ou negligenciar a saúde, mas de reconhecer que o equilíbrio não está apenas na composição do prato. Está também na forma como nos relacionamos com a alimentação. Talvez aí o grande desafio dos próximos anos não seja apenas ensinar as pessoas a comer melhor, mas ajudá-las a não perder complemento, o significado desse ato, porque no fim a alimentação sempre foi mais do que uma necessidade fisiológica e se não houver cuidado, pode deixar de ser também uma experiência humana.

0: 7:56.
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2: A paz do Senhor, ouvintes do programa Voz da Libertação, quem vos cumprimenta, é sua irmã em Cristo, Leacir Ribas. 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Sede estadual de Curitiba, Rua Pedro Ivo, 744, Igreja Pentecostal Deus e Amor. Onde eu mesmo estarei ali, pregando a palavra de Deus e orando por todos que comparecerem. 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Venha e traga a sua família, porque Deus tem uma bênção reservada para todos. Temos um prazer de orar em teu favor. Aguardamos a sua visita e já estaremos orando.

0: pedindo para Deus preparar esta rica oportunidade de estarmos juntos, unindo a nossa fé. Até lá, na paz do Senhor Jesus.
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5: 8 horas e 1 minuto.
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Muito bem, muito bem. 8:05. Estamos de volta, ouvintes, com o programa Voz da Libertação. E agora nós vamos entrar em rede com a programação direto de São Paulo, né? É, vem aí a programação agora em rede. Ficaremos alguns minutos com o som direto de São Paulo e depois voltaremos novamente aqui de Curitiba para o segmento do horário local. Lembrando que vamos até às 11 horas da manhã.

0: 8:04.
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4: Muito bem, 8:05. Bom dia de Chile, meu povo, vamos lá. Que Deus abençoe a sua vida, a sua casa, a sua família e o seu lar. Eu quero trazer aqui um ponto de reflexão, um ponto de introdução. Vamos falar hoje com Jessé Ávila sobre consciência e erros. E nós vamos abordar aqui pontos muito, mas muito importantes que fazem parte do nosso dia a dia, que fazem parte aqui dos nossos relacionamentos, do casamento, de lidar com o trabalho, com o patrão, com o empregado, lidar com esposa, esposo, filhos, pai, mãe, enfim. Nós vamos trazer aqui pontos importantes e você que está conosco, tá? Você já começa a interagir, já começa a mandar a sua mensagem 11 98292 3392. Consciência e erros, o que é moral, o que não é, o que é permitido, o que não é, o que é uma coisa, você vai entender daqui a pouquinho. Jessé Ávila, meu amigo, mais um dia, mais uma quinta-feira nesta comunhão, que Deus abençoe a tua vida e bem-vindo à nossa programação, este quadro maravilhoso da Rádio Deus de Amor.
5: Meu amigo, bom dia, Pai do Senhor Jesus. Também a nossa saudação a todos os ouvintes de casa, quem está acompanhando a gente. Sempre uma alegria estar aqui nessa quinta-feira, nesse programa tão especial, onde cada quinta-feira é um tema, né? E nós estamos tratando aí, nesta manhã, esse tema que é de fundamental importância.
4: Muito bem, muito bem. São Paulo está chuva e frio há uns dias. Tu estás em casa, não é?
5: Acostumado. Sinto falta da chuva do sul aqui em São Paulo.
4: Que maravilha.
5: Tá 20 graus, não.
4: 20 graus, tão tipinho agradável. Para nós africanos, assim, se tivesse uns 28, 29, tava bom.
5: Ah, eu gostei esses dias que tava 10, 12.
4: Misericórdia, aí não. Aí o africano foge.
5: Aí o africano zerou.
4: Sério, que bênção. Vamos lá então, meu povo. Consciência e erros. Jessé, já vamos começar com definição.
5: Vamos lá. A consciência moral, ela pode ser entendida como a capacidade que o indivíduo tem de fazer uma avaliação do próprio comportamento baseado

0: naquilo que ele recebeu lá na infância, na adolescência, que é a questão de valores, de princípios, aquelas regrinhas que foram internalizadas por meio dos adultos, e daí a importância dos adultos estarem modelando, lapidando o comportamento dos pequenos, né? Além disso, aquelas consequências dos erros que foram cometidas, e a própria questão de considerar o outro, que é o lado empático, compassivo. E aí, quando uma pessoa começa a repetir determinado tipo de comportamento que ele é visto como impróprio, ele é visto como inadequado, ela pode progressivamente diminuir aquele desconforto que antes provocava. Ou seja, a tendência no início, e essa é uma fala freudiana, que o superego, que é o juízo moral, ele começa a dizer, né, ó, isso aí não é esperado, isso aí não é certo, isso aí não é legal, hein? Então, com o passar do tempo, esse indivíduo, seja na infância ou na idade adulta, começa a sensibilizar e a dizer, ah, tá tudo bem. E aquilo que se chama cauterização da consciência, que a gente vai falar durante a programação hoje, ouvintes. Importante também dizer, Erwin, que aquilo que primeiro provoca o conflito pode, né, quando repetido e constantemente com aquela justificativa do Éden, né?
1: Sim.
0: Começa a fazer projeção de responsabilidades, isso acaba deixando de provocar o mesmo incômodo, né? A pessoa ela não se sente tão desconfortável com aquele erro, e isso não significa necessariamente que a pessoa deixou de saber que aquilo ali é errado, ela sabe que é errado.
1: Sim, sim.
0: Né? Ela tem consciência do erro. E às vezes ela construiu justificativas ao entorno desse erro que são suficientes para continuar fazendo sem precisar enxergar como alguém que está fazendo algo errado. Então, você que está ouvindo hoje, nós pela manhã, né? Tem consciência do seu erro? Sente uma culpa, um remorso? E o que que faz com essa culpa? Se arrepende? Para? Continua cometendo esse erro? Continua sentindo esse desconforto? É isso aí, eu acho que é uma definição muito boa para a gente começar a programação.
1: Muito bem, está aí então. Então a gente cai naquele dilema, ah, não, não faz mal, não tem problema. Foi só um errinho, foram dois, perdoou uma vez, perdoou duas, então tudo bem, não é? E vamos seguir viagem. E sabe, ouvinte, existem algumas verdades sobre isso, e nós precisamos até estar atentos. Porque, por exemplo, às vezes o ser humano é capaz de mudar a sua interpretação para não precisar mudar seu comportamento. Eu vou mudar aqui, não, o meu comportamento, mudo só as palavras para poder fazer algum ajuste, alguma mudança no meu dia a dia. Então,
0: o ser humano, ele tem a capacidade de mudar a maneira como ele enxerga, como ele vê, né, para não precisar mudar o seu comportamento. Então ele muda a sua maneira de interpretação daquele evento, daquele fato. Isso é filosófico, né? E uma consciência que ela é tranquila não é a prova absoluta de que a pessoa está inocente. Não, minha consciência está tranquila, mas isso não quer dizer que a pessoa
1: seja inocente.
0: Exatamente.
1: Muito bom.
0: E reconhecer o erro ameaça a imagem que a gente construiu de nós mesmos, né? Dependendo, existem teóricos, né, da pedagogia e da psicologia que falam que esse ambiente onde eu estou inserido, ele pode normalizar aquilo que individualmente nós questionaríamos. Então, a influência do meio com relação ao nosso caráter, com relação ao nosso comportamento. Então, quando abandonar uma atitude custa muito pra gente, nós podemos começar a justificar os nossos erros, a minimizar as consequências, ou começar a comparar com os erros maiores, que é
1: certo.
0: Erros pequenos e erros maiores, que aí do ponto de vista religioso seria o pecadinho, o pecadão, né?
1: Sim.
0: São consequências diferentes, mas do ponto de vista existencial, se a nossa consciência ela está, entre aspas, nos acusando, é porque a gente precisa reparar aquele erro que pode trazer danos, tanto para mim quanto para as pessoas que estão na minha volta, né? O primeiro erro e o último erro eles podem ser iguais por fora, mas internamente eles podem ser diferentes. Então, eu me arrepender daquilo que eu fiz, eu ter um arrependimento daquilo que eu cometi, é muito diferente de eu ter medo do que pode acontecer. Ah, eu não vou fazer isso porque isso aqui tem consequências, né? Então, por que eu estou me arrependendo? A pessoa que tem uma consciência mais sensível não é aquela pessoa que não comete erros, não é aquela pessoa que não comete pecados, né?
1: Sim.
0: Mas é aquela que consegue, né? Reconhecer, consegue assumir e mudar o comportamento e mudar a sua rota, né? Conseguir corrigir aquela atitude. E um erro que ele é não confessado já começa por aí, né? Se eu não confesso, eu estou incubando, então eu estou camuflando. Agora, esse é um princípio bíblico, que se eu conseguir confessar e depois deixar, que é a prova do arrependimento, eu alcanço misericórdia. Então, se eu esconder ele pode crescer, né? Ele pode criar muito mais força e ser protegido por esse silêncio que é prejudicial. Essa repetição pode diminuir esse incômodo e transformar aquilo que antes era errado agora em algo que é natural. E outra, eu justifico dizendo assim, ó, todo mundo faz, tá todo mundo fazendo, ah, não tem problema. Isso a gente chama de sensibilização sistemática. Então a pessoa começa a fazer comparações nesse ambiente, nesse meio, e justificar os seus erros pelos erros alheios. Aí o certo começa a ficar errado,
1: e o errado
0: começa a ficar certo, e não é porque ninguém está fazendo, né? Ah, ninguém faz isso aqui.
1: Ninguém então, se arrepende, então eu também posso ficar.
0: Então, entenda isso, ouvinte. Não é porque ninguém está fazendo que isso deixou de ser certo.
1: Sim.
0: E não é porque todos estão fazendo que é correto. Entende? E aí, como é que a gente entende isso, Erwin? Na maturidade da nossa consciência, que não é ausência de erros, não é ausência de falhas. E é não precisar transformar os nossos erros em virtudes para a gente conseguir conviver com elas.
1: Muito bem, muito bem. E talvez você tenha até se perguntado aí, eu vou deixar de ser homem porque a minha imagem fica ameaçada? Eu vou deixar de ser uma mulher de coragem se eu pedir perdão? Foi aqui que o Jessé trouxe, não é? Sobre a necessidade de entender. Não é porque alguém deixou de pedir perdão que você não vai pedir, não. Às vezes a pessoa não faz porque existem outras coisas, não é? O orgulho, a soberba, o ego e outras formas de vida ou maneiras que ela foi criada que lhe levam a não assumir isso, tá? Então, você tem que fazer diferente. Essas são algumas verdades que nós trouxemos aqui, tá? Existem também questões bíblicas e você precisa estar atento a isso, porque biblicamente, não é? Nós temos a questão da consciência e ela aparece como uma espécie de testemunho interior, José.
0: E esse testemunho interior, ele tem a capacidade de acusar ou defender os nossos atos. Nós estamos sentados no banco dos réus e a consciência, ela traz o advogado que faz a acusação, o promotor de justiça, né?
1: Sim,
0: faz a acusação e o advogado que vai defender essas nossas atitudes. O próprio Paulo escreveu que os pensamentos, eles podem estar nos acusando ou nos defendendo, Romanos 2:15. E aí, a Bíblia vai alertar aqui, essa sensibilidade, ela pode ser comprometida. Isso que Paulo fala, ele confirma em 1 Timóteo 4:2, que é aquela expressão, né? Tendo cauterizada a própria consciência. Então, ouvintes, uma região do cérebro cauterizada pode perder a sensibilidade e a pessoa começa a dizer assim, ó, o problema não foi meu não, foi tu que me colocou esse B.O. na minha mão, senhor. Que eu tava aqui tranquilo, colocou a mulher do meu lado, ela errou, e daí? Olha, e agora? Eu tava aqui tranquilo. Aí o senhor falou, eu não pedi. Eu pedi? Não, eu não pedi, e agora? E essa mulher aí foi enganada pela serpente, que posteriormente veio aqui, poxa vida, né? Aí, e daí? Um começa o jogo de batata quente. Sim. Lembra quando era criança, nós brincávamos com isso, né? Então, espiritualmente, representa uma consciência aqui. Depois de eu resistir de maneira repetida aquilo que eu reconhecia, que era pecado, que era errado, e aí agora já não reajo mais da mesma maneira porque eu estou na zona de conforto moral.
1: Sim.
0: E o problema do erro não está apenas no ato praticado. Nossa, que terrível. Não. Mas na capacidade que o indivíduo possui de enganar e de endurecer, de enrijecer a sua consciência, o seu comportamento progressivamente. Foi daí que inventaram, então, o tal do jeitinho brasileiro. A malandragem social, quem consegue ter vantagem, esse é esperto, esse é malandro. E aí, o inocente é que paga. É a pessoa que não é tão instruída com relação à malandragem da vida, ou seja, aquele que não tem maldade. Hoje é visto nessa inversão de valores, de princípios, ele é visto como vantajoso, esperto, quando na verdade não, né? A gente vê que existe uma reprovação bíblica com relação a esses tipos de comportamentos e de crenças que estão aí na nossa sociedade, infelizmente.
1: E nós até estamos a viver em uma sociedade, isso é que ser inocente parece, ou ser puro, ser inocente, ser verdadeiro, parece que deixou de ser moral. Não é? Parece que deixou de ser justo e até parece que deixou de fazer bem. Sabe? Por isso é que as pessoas, hoje há muita guerra, por exemplo, contra a Bíblia, contra a palavra, contra Cristo, contra. Por quê? Porque as pessoas começaram a subentender isso, acredito que construído com o tempo, não é verdade? As mentes começaram a ficar dominadas, cauterizadas e facilmente manipuladas.
0: Isso é tão verdade que eu tava olhando ali, chegou a participação dos ouvintes.
1: Sim.
0: São nomes fictícios, é claro, para a não identificação deles, né?
1: Sim, sim.
0: Comunica com a gente ali, vamos lá. Ouvintes, presta atenção. Quem é ali, Ervin?
1: Chegou o Marcelo e ele diz assim, ó, durante anos eu dizia que tinha consciência tranquila porque nunca traí minha esposa fisicamente.
0: Ó, vai vendo essa situação aí,
1: mas
0: tá?
1: Mantive conversas escondidas com outra mulher. Um dia percebi que talvez minha consciência estivesse tranquila porque eu mesmo havia criado uma definição de traição que me absolvia.
0: Ou seja, a crença dele é o quê? Não, eu não tive uma relação extraconjugal porque não houve conjunção carnal, não houve toque físico. Foi só, vou amenizar aqui o problema. Quando, na verdade, ele só comunicou isso com a gente aqui, só fez esse relato porque ele teve a consciência de que isso não era moral, isso era pecado. E é, com toda certeza, né?
1: Sim.
0: Ainda mais com o advento das tecnologias que existe essa traição digital, tecnológica. E aí Jesus falou, né? Se Jesus falou que só o fato de pensar, olhou duas, sim, três vezes, mais uma vez, aquilo ali já pegou na consciência. Imagine uma conversa íntima com uma pessoa, né, fora do meu relacionamento, independentemente se é casado ou não, né? Essa pessoa que é casada, né? Independentemente se ela vai conversar com alguém que é casado ou não, é isso que o Marcelo comunica. Tem mais alguém ali que pra corroborar com aquilo que a gente tá falando?
1: Temos sim o Eduardo, ele é de Fortaleza, e o Eduardo diz assim, olha, já critiquei pessoas na igreja por comportamentos que anos depois eu mesmo tive. Isso mudou completamente minha maneira de enxergar os erros dos outros. Hoje, penso que talvez algumas das nossas condenações mais severas escondam batalhas que ainda não tivemos coragem de reconhecer dentro de nós.
0: Olha só, que é aquela questão que a pessoa fala assim, hipocrisia, né? Então, no começo, ele estava criticando lá na igreja as pessoas por determinados comportamentos. E como isso é interessante, às vezes a gente está criticando e depois, quando vê, também está fazendo.
1: Ou até pior, né?
0: Exatamente.
1: Sim.
0: E aí ele fala, o paradigma dele foi mudado. Ele fala, mudou completamente a minha maneira de enxergar os erros dos outros. Aí, atualmente, pensamento dele é que talvez alguma das nossas condenações mais pesadas,
1: mais duras, né?
0: Ela existe.

0: de fato não está resolvido em mim.
1: E isso muitas vezes até incorre em problemas muito mais sérios, né, Jessé? Porque se a pessoa não tem coragem de entender e de reconhecer esse erro, ele vai destruir não só a sua vida, mas vai destruir muito mais vidas à sua volta. Tanto os daqueles que ele condena, como daqueles que ouvem ele condenar e acabam por aceitar também.
0: Ó, tem um ouvinte lá do Paraná que ele falou assim, ó. Eu magoei profundamente o meu irmão numa briga. A gente teve uma discussão e tal. E aí eu me reconciliei com Deus. Eu pedi perdão pra Deus várias vezes. Só que pro meu irmão eu nunca pedi perdão. Aí no fundo eu comecei a notar que conversar com Deus estava sendo muito mais fácil. Olha só. Do que olhar nos olhos da pessoa que eu feri. No caso, o meu irmão. Olha aí. Às vezes a pessoa, ela fica, como ele, a expressão que ele utilizou, muito mais fácil, porque ele não está vendo Deus. Então, ele não pede perdão para a pessoa que vê. Isso aqui, ele citou o exemplo do irmão, mas tem no casamento, tem pai e filho, tem a relação de amizade, na própria igreja. A pessoa, ela acha que se ela já se resolveu com Deus, então está resolvido com o outro também. Se eu tiver oportunidade presencial, eu converso olhando olho no olho, faço a minha parte de eu me livrar daquele peso, e se eu não tiver, hoje tem celular, né? Hoje tá à distância, é áudio, vídeo, mensagem, enfim, acho que a gente tem que ter, e isso só a partir daquilo que nós estamos falando aqui na programação de hoje, ouvintes, que é sobre a consciência a respeito, ou a consciência diante dos erros que nós já cometemos, ou que estamos cometendo agora. E quando a gente tem essa tomada de consciência, que nós chamamos de insight mental, de ter essa ideia ativa, eu consigo, então, reparar os danos, mudar o meu comportamento, e aí mudar os meus hábitos também, ter hábitos saudáveis na minha relação pessoal e interpessoal.
1: Muito bem, você acompanha a programação Voz da Libertação e cá estamos nós para trazer aqui questões importantíssimas acerca de vida, acerca de cuidado, acerca de consciência, de saber que está errado, quando está errado. Jessé, se te perguntassem, dos três, qual é o mais grave? Dos três ouvintes que compartilharam.
0: Ah, todos três. Todos três são situações...
1: Não existe níveis?
0: Não, nesse caso aqui são situações bem complexas, porque são danos particulares, são danos muito pontuais, né? É, um tá criticando o outro tá pedindo perdão 50%, e o outro tem uma questão de infidelidade. Então, ambos vão ter prejuízos, obviamente,
1: As consequências são drásticas, então.
0: As consequências é que são muito individuais também, né? Sim. Mas o erro é o erro, mas o importante é essa tomada de consciência que eles tiveram.
1: Muito bem, e não se esqueça, tá? De entender o erro, assumir o erro e fazer o quê? Não, eu errei, eu vou melhorar, eu vou mudar, não é? Eu quero, porque aí você vai, então, evitar, Jessé, prejuízos. Porque se nós normalizarmos, não é? Pode acontecer gravíssimos problemas aí, hein?
0: Quando a exposição e a repetição, elas fazem determinado comportamento perder parte da sua capacidade de provocar um desconforto, né? Ou aquele conflito interno, opa, eu tenho que prestar muita atenção. E claro, né, Erwin? Isso não significa necessariamente que a pessoa, ela perdeu a consciência. E é importante a gente pontuar isso aqui. Às vezes, essa pessoa passou a criar um ciclo de justificativas, minimizando ou reinterpretando aquilo que ela faz. Há 10 anos atrás, eu não fazia isso. Hoje eu faço. E aí, como a minha consciência já cauterizou, eu estou dizendo assim, eu deveria ter feito isso antes. Por que eu não errava antes, né? Eu achava que não era errado, mas não tem problema não, né? Do ponto de vista psicológico, isso que eu mencionei, uma dessensibilização sistemática, ou seja, gradualmente eu vou mudando, eu vou me auto-enganando, eu vou utilizando vários argumentos como mecanismos de defesa para os meus erros, né? Eu tenho aquilo que chama dissonância cognitiva. Começa a fragmentar. E aí, eu vou repetindo esse tipo de comportamento.

0: comportamento e influenciando, principalmente se eu sou um influenciador social, não precisa nem estar na internet, né? Se eu sou uma figura importante na comunidade, eu vou influenciando as pessoas de maneira negativa. E aí eu tenho que entender que existe uma culpa saudável, que é aquela que faz eu tomar uma consciência de que eu errei, né? De uma culpa patológica, que é aquela que eu fico vivendo num remorso, e isso me traz prejuízos, eu fico ansioso, eu fico deprimido, eu não consigo mais dormir, não consigo mais comer, não consigo conviver, porque eu cometi um erro. Jesus falou assim, ó, fica tranquilo, vai, não peques mais. Pra não andar em círculo social.
1: Jesus então, já resolveu.
0: Levanta e anda, meu filho.
1: Vai.
0: Vai, não peques mais. Então, acho que é nesse sentido, ouvinte, que a gente está comunicando aqui hoje no Família em Foco, porque quem não tem pecado, né? Não tem pecado, tem que atirar a primeira pedra, foi isso que ele falou, né?
1: Foi o que o ouvinte passado fez, né? Atirava pedra.
0: Exato.
1: Com o seu pecado, né?
0: Boa, boa. Então, é nesse sentido que a gente está comunicando com vocês aqui. Mas vamos lá, vamos seguindo aí, porque tem muita coisa boa pra gente falar ainda.
1: E na parte espiritual, como é que a gente consegue trazer essa questão da consciência e do erro?
0: Ó, primeiro que esse termo bíblico de consciência cauterizada pode ter uma questão de pecado recorrente. É a musiquinha do povo hebreu.
1: Sim.
0: No Antigo Testamento. É pecado, servidão, arrependimento, salvação. Pecado, servidão, arrependimento, salvação. Eles ficavam andando em círculo nessa daí. Então, até que houve essa tomada de consciência por meio de Cristo, e hoje a gente sabe que precisa, para ter o perdão, sentir culpa, essa culpa saudável, esse se arrepender, deixar o pecado para alcançar a misericórdia. Por meio da graça, né? Essa graça por meio da fé. Então, se há essa restauração dessa sensibilidade espiritual que havia sido cauterizada. E isso aí pode nos impactar no dia a dia. É a mentirinha, é aquela traição ali virtual, tecnológica, né? É uma violência doméstica, a violência psicológica. Não, mas eu não agrido fisicamente, só xingo, só humilho. É um tipo de pecado também. Humilhar os filhos, humilhar o cônjuge. Falar mal das pessoas, murmurar.
1: Meu Deus.
0: Uma desonestidade pequena, não tem problema. Uma pornografia não é traição, não é a relação sexual ilícita, né? Manipular essa situação aqui não tem problema, todo mundo manipula aqui.
1: Todo mundo dá um jeitinho.
0: A corrupção no trânsito, a corrupção
1: em todos
0: no
1: aspectos,
0: meu ambiente,
1: né?
0: De trabalho. Eu dar um jeitinho ali, fazer uma fofoquinha. Todo mundo faz a mentirinha, não tem problema, né? Ser negligente com a autoridade, com os pais, com o chefe, com o líder, né? Dar o golpe. Ninguém tá vendo mesmo, o patrão não tá aqui. Tratar mal os seus amigos, os seus filhos, numa figura de poder. Eu sou o chefe, vou humilhar os meus liderados, enfim. Sim. Tudo isso aí são erros e que precisa ser debatido, precisa ser falado. E graças a Deus que a gente tem essa abertura, essa liberdade, para tratar esses temas aqui que às vezes pouco se fala. E lá na roça diz, né? Tem que dar nome aos bois.
1: Sim.
0: Porque é isso que faz as pessoas tomarem consciência. É você que está nos ouvindo aí, querido. É você que está ouvindo aí, querida irmã, que precisa tomar essa consciência e dar nome. Quais são os gatilhos ativados que fazem você cometer erros? Você precisa identificar. Qual é o período do dia? Qual é o horário, geralmente? Qual é o ambiente que você está que você mais peca? Com quem você está? Quando está sozinho? Quando está com os outros? Que tipo? Vamos dar nome aos bois aí. Vamos colocar pingo nos is, que já é o primeiro passo para a gente ter uma tomada de consciência para a gente mudar nosso comportamento.
1: E é o que o Salmo primeiro nos orienta, né? Bem-aventurado aquele que não ouve conselhos ímpios, não senta em roda de escarnecedores. E aí você vai evitar muito desse tipo de problema, muito desse tipo de manipulação, de corrupção, enfim. E isso vai lhe ajudar e muito mesmo, porque, olha, temos a certeza que é importantíssimo viver tudo aquilo que o Senhor tem sobre a nossa vida. Jessé, vamos lá. Vamos ver aqui, fronteiras de psicologia, Bíblia, vamos entender um pouquinho.
0: Vamos lá.
1: De onde vem a consciência?
0: A consciência, ela é o resultado de uma interação entre o cérebro, entre as experiências, entre os valores que eu recebi, entre a aprendizagem que eu tive ou que eu tenho e as minhas relações. E na própria perspectiva cristã, também envolve a dimensão moral, né, espiritual, religiosa, sim, baseada na Bíblia, diante de Deus.
1: Então, consciência é a mesma coisa que culpa?
0: Não.
1: Nesse sentido?
0: Não. Não necessariamente, porque consciência percebe e avalia. Eu faço a percepção do que aconteceu, a avaliação do que aconteceu. A culpa já é uma resposta emocional, ou é uma resposta moral diante de algo que a gente considera errado. Tem um fator emocional e moral diante daquilo que aconteceu.
1: Então, falaste aqui em culpa, toda culpa significa que houve um pecado, um erro?
0: Não, pode existir uma culpa indevida, que é baseada em medo, que é baseada em cobrança excessiva, ou falsas crenças. A pessoa aprendeu e aquilo ali não é errado, mas por causa de cobranças, por causa de falsas ou distorções, né,
1: sim,
0: de eventos, a pessoa pode se sentir culpada sem ter errado.
1: Maravilhoso, maravilhoso. Então, estamos a falar aqui de consciência. Consciência cauterizada. É possível, então, alguém que nos ouve ou a gente ter uma consciência anestesiada?
0: Sim, biblicamente uma consciência ela pode se tornar insensível ao erro,
1: sim,
0: por repetição, por endurecimento do coração, né? É o povo de dura cerviz, é o que Jesus fala, e a rejeição contínua da verdade. Então, ela fica estática, ela petrifica a consciência e o seu coração, e ninguém tira da sua mente que aquilo ali, para ela, é correto, para ela é certo, sendo que é reprovado e reprovável pela palavra.
1: Estamos a falar de consciência e erro, então eu quero fazer aqui uma pergunta que é corriqueira e todo mundo faz isso: arrependimento. É um sentimento, eu sinto arrependimento ou eu mudo quando me arrependo?
0: Os dois. Porque pode começar com um pesar pelo erro, né?
1: Sim.
0: Pelo um remorso, que é um sentimento, mas o arrependimento verdadeiro, ele vai produzir uma mudança de atitude, vai produzir uma mudança de comportamento. Se não houver essa mudança, então ficou só no sentimental, ficou só na culpa,
1: sim,
0: no remorso. Mas se tem mudança de atitude, mudança de comportamento, aí sim é a prova real e cabal do arrependimento.
1: Mas então essa intenção diminui a responsabilidade pelo erro?
0: Desculpa?
1: A intenção diminui a responsabilidade do erro?
0: A gente tem que entender que de boas intenções o inferno está cheio, né? Então a pessoa tem que ter a responsabilidade, assumir a responsabilidade e mudar,
1: sim,
0: como eu falei anteriormente, mudar essa rota, né? Mudou a atitude, aí prova que de fato a pessoa se arrependeu.
1: Muito bem, muito bem. E quando a justificativa, e nós já falamos sobre isso, falaste nos depoimentos lá, vira auto-engano, não é?
0: É aquilo que aconteceu lá no Éden, né?
1: Sim.
0: A pessoa se auto-engana porque ela está cheia de justificativas para amenizar aquele conflito interno que a gente chama de desconforto ou remorso.
1: Isso lembra até o ouvinte Marcelo, né? Falou, não, eu criei aqui uma base de... está aí ouvindo informação, hein? Conteúdo. A consciência, ela pode ter uma má formação? Pode ser mal formada?
0: Bom, o que a gente precisa entender é que ela pode ser mal formada ou mal orientada. Principalmente pela educação dos responsáveis, pela educação dos pais, experiências pelo ambiente, pelas crenças e pelos valores. E por isso que sentir consciência pesada não vai significar automaticamente que a pessoa fez algo errado, né?
1: Para fechar, vergonha e culpa são diferentes?
0: A pessoa pode sentir vergonha pelo fato de ela ter uma característica de ser uma pessoa tímida, mais envergonhada. Agora, a culpa já está envolvida mais com relação a algo que se envolve com a moral, né? Aquilo ali é errado. ela cometeu um erro, cometeu um pecado, ela pode sentir culpa ou não, daí depende da questão da consciência dela, se está cauterizada ou não, né?
1: Muito bem, ouvinte, esperamos que você esteja a aproveitar da melhor maneira possível. Eu vou trazer aqui a Renata, ela escreveu: e fui criada em uma casa muito religiosa e aprendi a sentir culpa por quase tudo. Hoje tenho dificuldade de saber quando minha consciência está realmente me corrigindo e quando é apenas medo de decepcionar as pessoas. Às vezes me pergunto, essa voz dentro de mim é Deus, minha consciência ou simplesmente tudo aquilo que colocaram na minha cabeça?
0: Tudo aquilo que colocaram na sua cabeça. Essas, viu como deu um tilt na mente dela?
1: Sim.
0: E o pior ainda é quando tem o fator religioso, se as pessoas justificaram aquilo que estavam distorcendo, utilizando textos bíblicos, sim, que aí provocou essa dificuldade de ter um discernimento. Então, quando a pessoa estuda a palavra, quando ela lê, quando ela aplica na sua realidade, ela vai ver que não existe essa cobrança, essa pressão que vai gerar ansiedade ou até essa instabilidade na própria emoção. Então, toda orientação precisa ser branda, precisa ser leve, precisa ser inteligente, pautada em princípios bíblicos, que não tem a ideia de trazer morte, mas trazer vida.
1: Simone diz assim: olha, o meu maior erro não foi uma coisa que fiz, mas algo que deixei de fazer. Meu pai tentou se reconciliar comigo e, por orgulho, eu não respondi. Ele morreu pouco tempo depois. Desde então, convivo com uma pergunta que nunca consegui resolver. Como pedir perdão quando a pessoa para quem deveríamos pedir,
0: ela
1: não está?
0: Pode pedir perdão para o pai dela sem o pai estar. Quem tem que se livrar desse problema é ela, porque o pai já partiu. Ela pode fazer uma carta, ela pode fazer uma conversando.
1: Ir
0: pode
1: até o túmulo,
0: ir até
1: falaste
0: o, exatamente, falamos no dia sobre perdão.
1: Sim.
0: Pode ir até o túmulo, chorar, se lamentar, jogar tudo
1: não
0: pra fora.
1: Não, porque ela vai
0: conversar com o morto.
1: Conversar
0: não,
1: com o morto.
0: Não é isso. Obviamente que não é isso. Nós não conversamos com mortos.
1: Mas agora, é o ato de...
0: E pode fazer isso e depois dar o retorno pra nós aqui. Como ela vai se sentir leve, porque ela colocou pra fora aquilo que estava dentro dela. Faz isso, Simone. Faz isso e viverás.
1: Que bênção, vamos lá, meu povo, vamos fechar com o depoimento da Clionice, vamos lá. Ela recebeu uma bênção sentimental e ela aprendeu a ter controle e a fazer escolhas. Vamos com ela e voltamos já já.
2: A paz do Senhor, meu nome é Clionice, moro em São Caetano do Sul. Já tem praticamente 10 anos que meu marido faleceu devido a um câncer e eu fiquei sozinha. Meus filhos se casaram, todo mundo foi embora, tinha muita solidão, muita tristeza, mas nunca deixei de buscar a Deus. Sou de uma outra igreja evangélica, mas sempre buscando. E quando foi esse dia, ouvindo a rádio aqui no meu carro, eu fiz um propósito com Deus, que se Deus enviasse alguém na minha vida, alguém que tomasse a frente, que se posicionasse, que não precisasse eu ficar pedindo, olha, eu gostaria de ser assim, ou assado, porque como a gente é evangélico, a gente procura fazer a coisa correta e certa. Mas no mundo que nós vivemos hoje, não é bem assim. Quando você começa a conversar com uma pessoa que está interessada em você, a primeira coisa que eles querem é sexo, é já ir morar com você. E quando a gente fala que é evangélico e que é uma coisa séria, que é esperar no Senhor, que é noivar, né, que é casar, bonitinho, como manda as escrituras, a palavra de Deus, eles tiram até sarro da gente. Quantas vezes eu me decepcionei quando eu ia falar que eu queria alguém na minha vida, que fosse um servo de Deus, mas que procurasse fazer a coisa correta diante de Deus. Eles saíam fora. E esperei por 10 anos. Nesse dia eu falei para Deus: Senhor, se eu encontrar alguém até o final de ano de 2021, que chega com esse propósito de querer namorar, casar, ter uma vida digna diante de Deus, essa vai ser a pessoa que eu quero para mim. E não demorou muito tempo. Logo eu comecei a ter um novo contato, um novo relacionamento. E essa pessoa que Deus preparou para mim tomou frente de tudo. Vamos nos casar na igreja. Você quer casar na igreja? Vamos casar no civil. Vamos esperar no Senhor. E as coisas foi se ajeitando, fomos correndo atrás. E hoje eu digo para honra e glória do Senhor, hoje eu estou casada. Vai fazer 2 meses que eu estou casada. E tudo foi conforme eu pedi. Por isso que eu estou vindo falar meu testemunho. E dizer a todas as pessoas que fica sozinha por perca de esposo ou de esposa, até mesmo com problema que acaba se divorciando, não se precipite, espere no Senhor. Porque quando a gente espera no Senhor, o inimigo ele é ousado, ele coloca muita coisa no

0: a todos os homens, a todas as mulheres, né, solteiros, solteiras, que espere no Senhor e o momento certo vai vir. Possa demorar um pouco, mas com certeza chega. Esse é o meu testemunho em nome de Jesus. Meu nome é Cleonice, moro em São Caetano do Sul.
1: Sou irmã Cleonice, ela veio coroar aqui e que Deus continue a trabalhar e a trazer fé. E através do seu testemunho, vidas serão alcançadas pelo poder de Deus, o nosso Pai. São 8h44, Jessé, nós vamos só desfazer a rede com esse maravilhoso testemunho. Voltamos daqui a pouquinho para fazer também mais uma oração. E você que quer ficar conosco, pode acompanhar também, pode entrar por internet, acompanhe a programação. Daqui a pouquinho vamos orar, vamos falar com Deus e de certeza que o nome do Senhor é glorificado. Vamos orar por esses medos, por esses erros, pelas consequências, por tudo aquilo que nos norteia. E a bênção é nossa em Jesus. Até já.

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1: 8:49.
0: Já mudou, 8:49 agora, 8:49. Estamos ao vivo com vocês, ouvintes, de volta aqui direto de Curitiba, e até às 11 eu fico com você, glorificando a Cristo nesta manhã abençoada. Lembrando que hoje é quinta-feira, hoje dia 10 de setembro do ano de 2026, né? Manhã com chuva aqui, pelo menos aqui na região onde eu estou agora, aqui em Pinhais, chove nesse momento, né? Aquela chuvinha tranquila, né? Mas já tivemos chuvas pela madrugada, né? Bastante chuva até. E glória a Deus pelo dia, né, ouvinte? Chuvoso, mas glória a Deus pela chuva. Glórias damos ao Senhor pelo ar que estamos respirando, não é verdade? É, vamos dar graças. E eu quero lembrar aos ouvintes que ainda assim, né, com o tempo chuvoso, sem problema algum, as portas da Igreja Deus de Amor abertas para receber as pessoas. Sim, temos cultos hoje em nossa sede estadual na rua Pedro Ivo, 744. Agora pela manhã, né, está começando daqui a pouquinho, daqui 10 minutos, o culto da manhã, o culto da Fundação Reviver, daqui a pouquinho, a partir do horário das 9 da manhã, começa o primeiro culto. E a nossa irmã Leacir Ribas, daqui a pouquinho, já estará no altar pregando a palavra de Deus, orando pelos dons do Espírito Santo. Então vocês estão convidados para esta manhã de milagres. Igreja Pentecostal Deus e Amor, Rua Pedro Ivo, 744, centro da cidade de Curitiba, é o endereço da sua bênção. Lembrando, ouvintes, você que hoje à tarde também mais um culto abençoado com a presença da irmã Vera Lúcia. Irmã Vera Lúcia pregando a palavra nesta noite, ou melhor, nesta tarde, né? Orando em favor de todos, e a mão de Cristo também abençoando tua vida.

0: horas da manhã, 52 minutos. E já estamos aqui na linha, né, com a nossa irmã Leacir Ribas, ela que daqui a pouquinho já estará pregando a palavra de Deus, né? Estará orando por todos. Irmã Leacir, a paz do Senhor.
1: A paz do Senhor, irmã Edmar dos Santos, a paz do Senhor a todos os nossos amados ouvintes.
0: E aí, como é que já está a fé? Muito embora um dia chuvoso, mas a fé do povo é grande, né, irmã Leacir?
1: Olha, irmã Edmar, eu acredito que o esforço do povo vai aumentar cada dia mais a nossa fé e Deus vai operar muito mais também.
0: Verdade.
1: E depende do nosso esforço. O Senhor diz, esforça que eu te ajudo, né? Então, eu tenho certeza que a ajuda de Deus não vai faltar para nós. Com toda certeza, Deus vai agir nesta manhã ali na rua Pedro Ivo 744, na sede estadual. Vai ser bênção de Deus a grande campanha que nós estamos. A bênção do Senhor é que nos enriquece e não acrescenta dores. Já estamos a caminho, quase chegando ali na rua Pedro Ivo. E eu tenho certeza que a bênção vai ser muito grande. Quero convidar os irmãos ainda que estão em casa, as pessoas que estão ouvindo. Você mora nas proximidades aí da Grande Curitiba. Dá tempo para receber as bênçãos das mãos de Deus. É isso, irmã Edmar?
0: É isso mesmo. Dá tempo. Agora nós estamos com 8 horas e 53 minutos. Então o culto vai começar em 7 minutos. O ouvinte pode estar ali, porque temos certeza que o dono da bênção, né, irmã Leacir, já está lá.
1: O dono da bênção, Jesus Cristo, nosso Salvador, já aguarda aí de braços abertos a todos aqueles que comparecer. E tenho certeza, irmã Edmar, que cada um que vai entrando na casa do Senhor, o Senhor já vai entregando a resposta divina de Deus.
0: É isto mesmo. Então corre para lá, ouvinte, corre para nossa igreja nesta manhã. A serva de Deus já está se encaminhando para lá para orar por você e a sua família. É, o culto termina que horário, irmã Leacir? O culto termina que horário?
1: Nós terminamos por volta de 11h10, 11h15, por aí.
0: Ah, então tá certo. Então, quanto a ficar
1: dá
0: aí...
1: Dá tempo sim, das pessoas, né, ainda receber a bênção de Deus hoje.
0: É, e não precisa se preocupar que dá tempo de fazer o almoço, dá tempo pra tudo, né, irmã Leacir?
1: Dá, irmã, eu chego aqui antes de meio-dia em casa. Venho de lá pra Pinhais, né? E ainda chego antes de meio-dia em casa. Graças a Deus. Deus tem me abençoado poderosamente nessa campanha, irmã.
0: Ótimo. Então nós vamos deixar a irmã Leacir seguir lá para a igreja agora, né? E ela espera por você daqui a pouquinho, junto com o presbítero Ari, não é isso?
1: Sim, irmão, já estamos orando por todos aqueles que comparecer e cremos numa grande vitória das mãos de Deus. Deus abençoe, irmão Edmar.
0: Deus te use, irmã Leacir. Fica com Deus.
1: Amém, amém. A paz do Senhor Jesus.

22 minutos. Na verdade a igreja já está orando, né? O povo já está lá em oração, mas o culto começa agora oficialmente 9 horas da manhã e estamos convidando os nossos ouvintes.

Lembrando, culto à Fundação Reviver, dois horários, 9 da manhã e 2 da tarde. Lembrando que hoje à noite é o culto com a presença também do vocal Shekinah. Temos aí a presença da evangelista Maria Lorena, também numa campanha com os irmãos, né? Ela que está crendo no milagre para a tua vida, meu querido ouvinte, crendo na vitória para a tua casa, para a tua família. Então não faltem, hoje tem culto, viu? É um culto, venha participar. Rua Pedro Ivo, 744, no coração da cidade Sorriso, Igreja Pentecostal, Deus é Amor.

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2: Nós vamos agora identificar a nossa emissora e voltamos daqui a pouquinho. 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
2: Olha a hora.
5: Hora certa.
2: Agora, precisamente,
3: 9 horas.
2: 9 horas.
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3: 9 horas e 1 minuto.
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7: 9 horas e 5 minutos.

9:05 na capital do estado. Estamos de volta, ouvintes, e vamos juntos, vamos glorificando a Cristo hoje, nesta quinta-feira abençoada, chuvosa, mais um dia, né? Para agradecermos a Deus, para louvar a Ele, porque Ele é maravilhoso.

A Deus pela vida do ouvinte também, que está aí do outro lado, nos acompanhando. Hoje o irmão Edmar não está na rádio, então hoje eu não tenho como atender você pelo WhatsApp, tá? Hoje estou fazendo a programação fora do estúdio lá da rádio. Então, estamos comunicando você que amanhã sim, eu estarei presencial lá no estúdio e aí poderei atender vocês. Então, os irmãos que querem mandar mensagens para o nosso programa, amanhã estarei lá no estúdio e aí atenderei você com muito carinho, atendendo os pedidos dos irmãos, né, das irmãs, o louvor, o testemunho que vocês têm contado também para aumentar a nossa fé, tá bom? Então que Deus abençoe pela sua compreensão. Ouvintes, vamos falar aqui agora de um tema muito importante, é o quadro Sementes da Esperança. Quadro Sementes da Esperança. Vamos ouvir agora esse momento de meditação com o pastor Jerry Bochart. E ele vai trazer hoje mais um tema importante aqui na programação Voz da Libertação. Você vai ouvir agora uma palavra que vem de Deus para o coração do ouvinte. O Deus que não perdeu o controle da sua história. Olha o tema, o Deus que não perdeu o controle da sua história. Nós vamos acompanhar agora esta palavra, eu tenho certeza que Deus vai falar ao teu coração.

0: que antes tem o jornal, né? Tem jornal. Vamos lá. Segurança digital é o tema e eu volto já na sequência então com a meditação com o pastor Jerry Bochard. Que Deus guarde a todos vocês.
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3: E chegou o momento de informação aqui na Rádio Deus é Amor. Café pode atrapalhar os estudos? Cafeína pode prejudicar a capacidade de aprendizado do cérebro. Pesquisadores do Centro de Pesquisa e Neuromodulação do Hospital Butler, nos Estados Unidos, sugerem que o consumo excessivo de café pode levar a uma diminuição da capacidade de armazenar memórias e aprender conteúdos. A pesquisa foi realizada com 20 voluntários no grupo e havia pessoas que consumiam bebidas com cafeína regularmente, de 1 a 5 doses diárias, e outras que raramente tomavam estimulantes com cafeína. Para verificarem os efeitos do café no cérebro, os pesquisadores submeteram os voluntários a um processo de estimulação magnética cerebral chamado EMTR, que é a técnica que simula o que acontece no cérebro quando a pessoa está aprendendo algo novo. O mapeamento das imagens cerebrais mostrou que as pessoas que consumiam maior quantidade de cafeína tinham menos atividade cerebral na área relacionada à aprendizagem e à fixação de novas memórias. Estes dados preliminares destacam a necessidade de testar diretamente os efeitos da cafeína em estudos prospectivos, bem fundamentados, porque, em teoria, sugerem que o uso crônico de cafeína pode limitar a aprendizagem ou a plasticidade, escreveram os autores do estudo. Saúde mental. Hábitos comuns que podem prejudicar a sua saúde mental. De acordo com o psiquiatra Flávio Nascimento, alguns comportamentos funcionam como gatilhos para quadros de perturbação mental ou podem piorar condições que já existem. Pensando nisso, o profissional recomendou a mudança de alguns hábitos comuns que podem trazer prejuízos para a saúde mental. Confira. Excesso de celular. Para o psiquiatra, o grande fluxo de informações, pedidos e exigências que nos chegam pelos telefones nos mantém excessivamente alertas e atentos, podendo instigar a ansiedade patológica. Quando o celular se torna um vício, é preocupante, especialmente quando há um uso excessivo de redes sociais. Esse comportamento, ele elimina os momentos de descanso e higiene mental. Dormir mal. Noites mal dormidas, insônia e privação crônica de sono são um forte potencializador de ansiedade e depressão, aponta o psiquiatra. Ele sugere que as pessoas estejam atentas à higiene do sono para conservar a saúde física e mental. Reprimir sentimentos. A negação ou a repressão de sentimentos, como o ato de engolir o choro, cria somatizações que têm consequências futuras. É importante sempre expressar as emoções e, quando necessário, buscar a ajuda de um profissional para saber direcioná-las melhor, acrescenta o psiquiatra.
4: 9:12.
0: Volta, 9:12, 9:12 na capital paranaense. Vamos então para o quadro agora Sementes da Esperança. Pastor Jerry Bochard e o tema, o Deus que não perdeu o controle da sua história. Vamos lá, vamos acompanhar nesta manhã.
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5: A paz do Senhor, queridos ouvintes do programa Voz da Libertação. Nosso tema hoje fala do Deus que não perdeu o controle da sua história. Isaías 55, versículo 9. Os meus caminhos são mais altos do que os vossos caminhos. Querido ouvinte, há momentos na vida em que tudo parece fora do controle. Momentos em que as coisas não saem como planejamos, em que portas se fecham de repente, né? Em que notícias inesperadas nos abalam, em que o futuro parece incerto e o coração começa então a perguntar: será que Deus ainda está no controle da minha vida? É normal sentir isso, é humano. Todos nós, em algum momento, olhamos para a própria história e pensamos: não era para ser assim, eu não esperava isso agora. Parece que minha vida saiu da rota. Mas hoje, a palavra de Deus vem como bálsamo para a alma. Os meus caminhos são mais altos. Olha só que tremendo, né? Mais altos significa mais profundos, mais sábios, mais completos, mais perfeitos, mais cheios de propósito. Mesmo quando você não entende, Deus entende. Mesmo quando você não enxerga, Deus enxerga. Mesmo quando você não controla mais nada, né? Deus continua segurando tudo em suas mãos. A vida de José parecia fora de controle quando ele foi vendido. A vida de Moisés parecia fora de controle quando ele fugiu. A vida de Davi parecia fora de controle quando ele se escondeu nas cavernas. A vida de Esther parecia fora de controle quando o decreto de morte caiu sobre o povo. E mesmo assim, Deus estava conduzindo cada detalhe. E o mesmo Deus que conduziu a história deles, conduz a sua. Talvez você esteja vivendo um capítulo difícil, mas capítulo difícil não define final de história. O que hoje parece atraso, amanhã você verá que era um livramento. O que hoje parece silêncio, amanhã você verá que era cuidado. O que hoje parece confusão, amanhã você verá que era direção. Deus não perdeu o controle quando você chorou. Deus não perdeu o controle quando você foi ferido. Deus não perdeu o controle quando a porta fechou. Deus não perdeu o controle quando a notícia chegou. E Deus não perdeu o controle quando a força faltou. Ele estava lá. Ele está aqui. E ele continua guiando você. A Bíblia diz que os caminhos de Deus são mais altos. Isso significa que ele vê o que você não vê, conhece o que você não conhece e já preparou o que você ainda nem imagina. E hoje Deus te diz: eu não perdi o controle da sua história. Cada página da sua vida está nas minhas mãos. Quando você pensa que tudo saiu fora do plano, Deus diz: eu estou conduzindo você exatamente para o lugar certo. Então, descansa, acalma a alma, entrega o que pesa, confia no autor da sua vida. Porque Deus, ele não escreve histórias pela metade. Ele começou algo em você e ele mesmo vai completar. Que essa verdade te abrace profundamente. Deus, ele não perdeu o controle da sua história. E não perdeu nem por um segundo. Creia nessa palavra. Que você possa descansar nessa oportunidade. Que você possa meditar nessa reflexão. E que você possa realmente entregar tudo nas mãos do Senhor, porque Ele cuida da sua vida em cada detalhe e Ele está aí contigo neste exato momento. Que Deus te abençoe nesse dia.
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São 9:19 na capital. Vocês ouviram então aí o quadro Sementes da Esperança, que volta amanhã, depois das 9 horas da manhã, com mais uma meditação para o seu enlevo espiritual.

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2: 9:24.
3: A palavra do Senhor diz assim, Mateus capítulo 26, versículo 26, que enquanto estavam comendo, Jesus pegou o pão e deu graças a Deus. Depois partiu o pão e deu aos seus discípulos, dizendo: pegue, como, isto é o meu corpo. Palavra de Deus, Mateus 26, 27, que diz assim: em seguida tomou o cálice e agradeceu a Deus. Depois passou o cálice aos seus discípulos, dizendo: bebam todos vocês, porque isto é o meu sangue, que é derramado em favor de muitos para a remissão dos pecados. O sangue que garante a aliança feita por Deus com o seu povo. Eu afirmo a vocês que nunca mais beberei deste suco até o dia em que hei de beber convosco no reino de meu Pai.
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1: Vocês ouviram aí o chamado, então, para a Santa Ceia de Cristo, que teremos agora, neste próximo domingo, e também segunda-feira, domingo e segunda. Domingo apenas de manhã, às 9 horas, e segunda-feira, 3 horários, 9, 14 e 19 horas, a celebração da Santa Ceia do mês de setembro. Agora para milagres que Deus tem operado na Igreja Deus de Amor. Vamos ouvir um testemunho aqui para aumentar a nossa fé. Escuta, ouvintes, uma pessoa abençoada por Deus na Igreja Deus de Amor, e vamos aumentar a fé. Vamos aumentar. Irmã Ataliba vai contar o testemunho, né? Vai contar uma benção aqui que ele recebeu através das orações também da nossa irmã Antônia, né? Antônio estava no altar orando. Ele conta a experiência que ele viveu. Vamos lá.
2: A evangelista Antônio, esposa do nosso pastor, um dia ela estava nesse altar aqui e ela disse: você também tem que dar o dízimo da tua aposentadoria. Parecia que ela falou para a igreja, mas parece que ela deu de dedo para mim, senhor. Irmãos, eu não dava o dízimo da minha aposentadoria. Aleluia. Eu estava dizendo só do meu salário. Eu falei, mas é muita coisa dar o dízimo da aposentadoria da gente, eu já sou dizimista. Mas ela falou, é de toda a tua renda, você tem que honrar o Senhor com toda a sua renda. E eu fiquei pensando, meu Deus, aquela luta ficou. Eu falei, eu vou fazer. Mas o Senhor vai entrar com providência. Eu quero uma conta. Eu quero que o Senhor prepare uma conta. Irmãos, é um demônio tão grande, irmãos, que toda semana o meu carro estava para trocar lâmpada. E para trocar lâmpada no Honda Civic não é barato. Aleluia, não é barato. É caro. Toda semana eu estava lá para trocar, queimava a lâmpada do carro. Aleluia. Irmãos, eu fiz uma proposta com Deus. Eu falei, eu vou entregar o dízimo da minha aposentadoria, mas eu quero ver a mão do Senhor. Irmãos, Deus preparou uma conta no banco para mim. Aleluia, já vai fazer 8 meses que eu troquei as lâmpadas, não queimou mais as lâmpadas do carro mais. Aleluia, Deus entrou com uma grande providência. O devorador caiu por terra e a vitória chegou.

0: o devorador tem que cair por terra, né? Devorador tem que ir embora. É, ouvintes, fazei prova de mim, diz o Senhor. Isso se você é um dizimista fiel, faça prova. Passa a dar o dízimo, devolver aquilo que é do Senhor a partir de hoje. Deus também vai honrar a promessa dele na tua vida. Então tenha fé, que Deus é grande, ele é o dono do ouro e da prata e ele vai abençoar a tua vida. Nós vamos agora fazer um intervalinho aqui, ouvintes, porque agora está na hora do break, né? Mas já voltamos com vocês no nosso horário, vamos continuar com os testemunhos, vamos continuar dando avisos importantes da obra de Deus. Até já!
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3: 9h33.
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1: Orem no Espírito em todas as ocasiões, com toda oração e súplica. Tendo isso em mente, estejam atentos e perseverem na oração por todos os santos. Efésios 6:18.
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2: Agora 9:37, 9:37 desta manhã, abençoada por Deus, manhã com Cristo. Obrigado a você que está com o seu radinho ligado, você que está pela internet nos acompanhando. Vamos juntos nesta alegria.

0: Queridos irmãos, e lembrando você que está em casa acompanhando nesta hora, que a Igreja Pentecostal Deus de Amor abre as suas portas todos os dias para que as pessoas sejam abençoadas, participando de um culto, recebendo as orações, ouvindo também a palavra gloriosa do Senhor. Então venha para a casa de Deus. Temos igrejas Deus de Amor espalhadas por todo o nosso Brasil, outros países também. Então você que me escuta, como dizia os espanhol, né? A larga distância. É, procure a Igreja Deus e Amor aí, ouvinte, na tua cidade, na tua província. Procure aí a nossa igreja para você receber uma bênção. Ah, irmão, estou vindo no norte do Brasil. Tem igrejas aí no norte, tem igreja no nordeste, tem igreja no centro-oeste do Brasil, né? Tem igreja no sul, sudeste. Procure a nossa igreja, participe das campanhas. Deus tem uma bênção toda especial para o senhor, para a senhora. Não paga nada, a entrada é totalmente livre para você e sua família, e o milagre, posso te garantir, é Jesus quem tem para você. E quando Jesus, ouvinte, está presente, o milagre acontece. Acontece. Ó, olha a criança aqui que Jesus curou dos seus pulmões. Olha que milagre. Escuta isso para você entender o que é Deus operando na Igreja Deus de Amor.
1: Pense como recebeu na Igreja Pentecostal Deus de Amor. Está aqui o irmão, a sua esposa. Qual é a bênção como recebeu para o irmão e para a família?
2: A minha filha estava com um tumor no pulmão, fez o exame. Daí ia para biópsia, as coisas dela. E agora, dia 16, era para ir no hospital, né? É, só que daí o médico chegou no dia da data, cancelou a consulta dela. Jogou pro dia 27. Aí eu já tava bem apegado com Deus, pedi pra Deus, me ajoelhei, pedi com fé. E eu vi assim que Deus, eu orei no dia com o pastor, com o irmão Geraldo. Aí ele, o senhor orou aquele dia e Deus mostrou pra mim assim um anjo nela, lá na casa da minha sogra, em volta dela. Então aí foi cancelado no dia 16, né, a consulta. Aí eu peguei e falei pra minha esposa, falei, pega ela, vai lá no pronto atendimento e faça um exame do pulmão dela de novo, fala que ela tá com dor e faz o exame de novo, o raio-x. Foi, fez o raio-x, a médica olhou, não tinha mais nada. Acabou.
1: Deus curou. Aqui a irmã também, a esposa do irmão, tá muito feliz com essa bênção, irmã?
3: Muito feliz, graças a Deus.
1: Desapareceu o tumor.
2: Não tem mais nada. Tá. As manchas do pulmão dela saiu, não tem mais nada. Tá limpo.
1: É milagre, ouvinte, a Igreja Deus de Amor. Agora o nome do irmão, o nome da sua filha e o nome da sua esposa.
2: Paulo. E Breno.
3: E Ana Laura.
2: E a Ana Laura é a filha.
1: Que bênção. Deus abençoe. E tá o testemunho, ouvinte do programa Voz da Libertação. O casal tá aqui agradecendo a Deus, a filha curada para a glória de Deus. Que Deus abençoe. Amém.
0: Glória a Deus. Que benção, né? Que testemunho lindo, olha aí. A Ana Laura curada. Ana Laura estava com um tumor do pulmãozinho, ouvintes. Mas pela fé do casal, pela confiança que o pai teve, olha, confiou em Deus. Confiou no poder de Cristo. E o poder de Cristo fez a diferença. O poder de Cristo curou a Ana Laura. Glória a Deus, que testemunho bonito. É o poder de Deus, ouvintes, na Igreja Pentecostal Deus de Amor. Por isso nós te convidamos, venha fazer campanhas aqui, venha participar, ouvintes. Jesus está aqui para operar na tua vida, para operar na tua casa, na tua família. Não fique de fora, venha para a Igreja Pentecostal Deus de Amor. Nós estamos na Rua Pedro Ivo, 744, no centro de Curitiba. É facinho. Rua Pedro Ivo, 744, Igreja Deus de Amor. Gente, nós temos aqui agora um testemunho, é muito forte. Eu vou colocar no ar agora um testemunho. Escuta isso! Escuta, por favor. O senhor que está me ouvindo agora, a senhora, o ouvinte de casa, escuta. Uma menina de 13 anos, ela iria vegetar para sempre. Meu Deus, iria vegetar para sempre. Segundo a medicina, ela iria vegetar. Mas o poder de Deus aconteceu. O poder de Deus se manifestou. e ela está andando, está falando. A menina que não viveria, só iria vegetar. Misericórdia, 13 anos de idade, iria vegetar para sempre, segundo a medicina. Mas Jesus chegou e fez o milagre. Vamos entender como é que foi este incrível milagre.
4: Qual a bênção que a mãe recebeu nessa campanha? Conta a sua bênção.
5: Meu irmão, eu recebi um pedido de oração por uma pessoa que eu nem conheço. Ela sofreu um acidente, morreu 4 pessoas na mesma família e só sobreviveu uma menina de 13 anos. E aí, assim, o médico disse que ela não tinha mais chance de vida, que ela tava vegetando, tava em coma, sabe? Coma profundo. E aí, assim, os médicos chamaram a família e disse que não tinha jeito mais. Faz 3 meses já esse acidente. Aí, o que que acontece? Aí, semana passada, eu perguntei pra uma parente dela, como que ela estava, né? Aí ela falou assim, ah, não tá muito bem ainda, né? Aí, sábado agora, eu fui até a casa dela, e ela disse que a menina tá bem, ela começou a andar, e aí foi no sábado, ela só faltava falar, e aí no sábado ela tava comentando, né, com a mãe da menina, que só faltava falar a menina agora. E aí no domingo, ela tinha ido pra casa da avó, e aí ligou dizendo que queria falar com a mãe, que tava com saudade. Ela já tá falando, tá andando, e já tá largando das fraldas, que ela usava fralda, e Deus deu vitória nessa campanha agora.
4: A mãe pediu no projeto, trouxe o nome dela para nós orar e Deus fez a obra, né, irmã?
5: E eu nem conheço, eu senti assim, eu recebi um pedido de oração e trouxe na igreja e Deus alcançou ela lá. Deus, e ela tá curada para honra e glória do nome do Senhor Jesus.
4: Ela não falava, tá falando, a irmã trouxe pedido de oração, Jesus fez o milagre.
5: Não andava, não fazia nada, ela vegetava numa cama e o médico disse que ela não ia levantar dali, se ela sobrevivesse, ela ia vegetar. Com 13 anos e Deus curou ela, ela tá bem agora, graças a Deus.
4: Então ela não andava, né, irmã, e tava ali na beira da morte e começou o milagre. Ela tá falando e tá andando. A irmã trouxe o nome na campanha. Quem tá ouvindo? Quem dá glória a Deus? São as bênçãos de Deus.
0: Meu Deus, meu Deus. Vocês ouviram, ouvintes? Vocês entenderam? A menina, ela estava junto com a família e houve um acidente. Infelizmente, 4 pessoas morreram. Meu Deus. Só sobreviveu ela. A menina de 13 anos, só ela sobreviveu. Só que os médicos disseram que ela iria vegetar, ela não ia sobreviver, quer dizer, ela não ia ter vida por muito tempo, não ia. Ela estava numa cama, usando fralda e tudo, mas quando essa conhecida dela, no caso aqui, a nossa irmã que contou a benção, pediu oração, Deus honrou a fé da irmã que pediu oração, Deus honrou a fé da igreja e a menina está andando, está falando, está glorificando a Deus. É tremendo. Ouvintes, isso aqui não é sensacionalismo, não. Isso aqui é milagre. Isso aqui é poder de Deus. Isso aqui é a manifestação do poder de Cristo. Está aí. Para quem não crê em milagres, olha que testemunho impressionante. 13 anos de idade, iria vegetar para sempre. Mas o milagre de Jesus mudou a história. O milagre de Jesus mudou, amados ouvintes, a situação. A menina está andando, está falando, como vocês acabaram de escutar. Não é tremendo, ouvintes? Não é? Claro que é tremendo. É Deus, é Deus, é Deus. Deus é fiel. Deus é fiel. Vamos a mais um milagre. São 9 horas e 46 minutos. Estou empolgado aqui com as bênçãos de Deus, né? Vamos lá. Vamos escutar agora uma mãe que vai contar o testemunho, né? Que testemunho forte, hein? Os rins e o intestino do filhinho voltou a funcionar. Meu Deus, então tinha parado o intestino, tinha parado os rins. Vamos entender como é que foi a bênção que a mãe vai contar para nós aqui.
4: Qual é a bênção que mãe recebeu? Conta a sua bênção para agradecer a Deus.
6: Então, irmão, a minha bênção é o seguinte, o meu filho, ele faz quimioterapia, né? E é um tratamento muito forte que ele tá fazendo. Aí já tava agredindo o rim dele e o intestino. E graças a Deus já tá funcionando bem. Tá urinando normal, tá fazendo as fezes normal, essa parte, graças a Deus, já tá 100% já.
4: Jesus tá dando a vitória.
6: Jesus tá dando a vitória e com certeza esse tratamento logo vai acabar. Jesus. Nome de Jesus. Nome de Jesus.
4: Jesus já curou ele, tá, irmã? Nome de Jesus. Aí tá um milagre, irmãos. A irmã leva seu filho a fazer rádio e quimioterapia, né, irmãos? Estava parando o intestino, os rins, né, irmãos? E Jesus fez tudo funcionar porque Jesus já curou. Quem crê na bênção?
0: É maravilha! Está aí, ó. tudo que pedires com fé, crendo, você recebe. Você recebe tudo que pedir com fé, Jesus cura, né? Jesus opera. E a criança que tinha feito mais de 700 exames, meu pai, meu Deus, não tinha cura. Mais de 700 exames, mas o que aconteceu?
4: Com a bênção que a mãe recebeu juntamente com a família da irmã na campanha do meu projeto, que na Igreja Deus e Amor, com o homem de Deus, pastor Geraldo, e Deus operando os grandes milagres. Com a bênção que a mãe recebeu, quanta bênção para agradecer a Deus.
7: Eu saúdo a amada igreja na Santa Paz do Senhor Jesus, amém, irmãos? Então, a minha irmã Margarete, eu me chamo Silaine, e a minha irmã Margarete tem uma amiga que mora em Jaraguá do Sul. É conhecida dela desde uns 20 anos atrás. E essa mulher teve um filho, um menino que se chama Danilo, e ele nasceu já com esse problema, e ele fez mais de 700 exames, e o médico mandou até para fora do país os exames dele, porque não tinha o que resolver mais. Daí a Margarete falou para mim, e eu comecei a vir aqui. Eu falei, Margarete, vamos levar o nome do Danilo pro pastor Geraldo orar. Daí ela falou assim, ah, mas eles não creem nisso, porque eles são do mundo, esse pessoal é do mundo. Daí eu falei, não importa que eles creem, nós vamos crer, nós vamos ter fé em Deus, e Deus vai salvar essa criança, Deus vai libertar essa criança, que ele tem um problema na pele que sai que nem umas mordidas de pernilongo, e daí dá muita febre nele, então ele tem que tomar corticoide assim constantemente, e ele fica muito inchado quando ele toma corticoide, desde bebezinho. Daí a minha irmã trouxe faz acho que mais ou menos um mês o nome aqui pro pastor Geraldo orada, ele orou e falou, irmã, Deus já está alcançando ele lá, Deus já está dando a vitória. Daí passou uns 3 dias, eu falei para ela, liga lá para perguntar do menino, para ver como o menino tá. Aí ela ligou lá, e daí a mãe do menino falou assim, olha, ele está tomando uma garrafada, que fizeram um tipo de xarope para ele, e ele está muito ótimo. Daí ela falou, não deu nenhuma febre mais, e eu acredito que ele está curado. Daí a minha irmã me contou, a Margarete falou, sim, ela disse que é garrafada. Eu falei para ela, mas Jesus vai mostrar para eles, nós estamos orando agora para Jesus mostrar para aquela família que foi Jesus que operou essa obra, que essa garrafada de xarope caseiro, sei lá o que que é, não foi isso que curou o menino, foi a fé que a gente teve em Jesus Cristo e a oração do pastor Geraldo, porque a gente vem aqui buscar e Deus responde poderosamente as bênçãos. Ele dá mesmo, basta a gente confiar. Então, gente, quem tem enfermidade, quem tem qualquer problema, vem aqui buscar o nosso Deus do impossível, né? Os nossos irmãos, pastores, né? Deus usa eles para conceder essa graça. E nós agradecemos, estamos muito felizes com Jesus, porque o menininho já faz uns 3 meses já, esse acontecido. E o menino até hoje, a mãe dele disse que o menino não deu mais febre, e o médico falou pra ela que não sabe o que aconteceu, porque não tinha mais tratamento pro menino. Ele tava marcado já pra vir pra cá pro Pequeno Príncipe, pra ver se internava, mas como lá ele já tinha feito esses 700 exames, né, então acho que nem ia adiantar. Mas quando a gente pediu oração, foi pedir na mesma semana, foi questão de 2 dias, o menino já começou a tomar a providência do céu e já começou a receber o milagre, assim, que foi de uma hora para outra. Então a gente agradece muito, e Deus continua te abençoando, pastor, que o senhor é um servo de Deus abençoado, que Deus te dê muita saúde, que Deus te dê cada dia mais graça, que o senhor seja usado muito mais na mão do Senhor. Eu agradeço a oportunidade.
4: Amém, Jesus, que Deus abençoe, né, irmão? Deus curou a criança, 700 exames, tanto remédio lá, indicado pelos médicos, ele estava, né, irmão, desenganado, com uma oração ele foi curado. Bate as palmas, Senhor Jesus.
0: Glória ao Pai, ao Filho, ao Espírito Santo de Deus. Que maravilha! Deus é fiel, a palavra do Senhor é viva, Ele opera na Igreja Pentecostal Deus de Amor. Por isso eu te convido, ouvintes, para receber também o milagre, como recebeu esta criança, feita vários exames, foram mais de 700 exames, gente. Mais de 700 exames, misericórdia. Mas o doutor Jesus, com o toque divino, fez o milagre na vida desta criança. Deus é bom. Deus opera. Deus realiza milagres na Igreja Deus de Amor. Tenha fé, ouvinte, porque aqui está o poder de Deus para curar, para libertar, para transformar vidas. Venha, venha para a igreja, não sofras mais. Na igreja Deus e Amor, as pessoas têm alcançado milagres impressionantes, como você está acompanhando aqui nesta hora, como você está ouvindo aqui. Quantos milagres bonitos. Você vai escutar agora um testemunho que marcou também a história da igreja, a história da nossa igreja. Eu vou colocar um testemunho aqui, mais um pouco antigo, um pouco mais antigo, para você ver, olha, ouvintes, como Deus tem operado. Deus fez uma promessa ao nosso saudoso missionário Davi Miranda, que grande obra ele teria a realizar por intermédio do seu servo e de uma igreja que ele levantaria na terra. E Deus cumpriu. Quando nasceu a Igreja Pentecostal Deus de Amor, Deus cumpriu. Deus cumpriu

0: 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E esse programa Voz da Libertação já há 64 anos está levando a mensagem de Cristo. A mensagem de Cristo às nações. Escuta esse testemunho.
1: Eu recebi bênção por cura por rádio, agora sou batizado na Igreja Deus Amor, tô crente. Eu bebi, eu fumava, eu larguei tudo. Agora eu tô.
2: O senhor é crente agora?
1: Crente agora, Jesus.
2: Antes o senhor era católico?
1: Católico.
2: Mas quem curou o senhor foi Jesus.
1: Foi,
2: né?
1: Jesus.
2: O senhor mora onde, irmão?
1: Guaíba, Joaquim 114, 35.
2: Só pelo programa o senhor recebeu essas bênçãos?
1: Recebi.
2: Está feliz agora?
1: Feliz.
2: Ficamos obrigados, viu, irmão?
0: Olha aí, só de ouvir o programa de rádio, não é uma benção, ouvintes? Não é uma benção, não. Fala a verdade, só de ouvir o programa, a Voz da Libertação, esse senhor que não era crente, ele entendeu que aqui tem milagres, que Jesus cura. E então ele conheceu o poder de Cristo. Tá vendo? É uma benção esse programa. É a Voz da Libertação. É a voz de Jesus. Outro testemunho, vamos ver.
2: Como a irmã chama?
3: Maria Ilha de Menezes Nogueira.
2: Conte a benção, irmã.
3: Eu recebi uma grande benção de Jesus. A meu lar não tinha paz, não tinha harmonia, ninguém se entendia, irmão. Depois que eu comecei a ouvir o programa do rádio, graças a Deus, lá em casa todo mundo tem paz. Nunca mais houve briga dentro de casa. Graças a Deus, sou muito feliz, eu agradeço a Deus.
2: Irmã mora onde, irmã?
3: Moro na rua Gomes de Freitas, 153, apartamento 306.
2: Ficamos obrigados, irmã.
0: Meu Deus, lar destruído, lar em contenda, em desunião. O programa Voz da Libertação chegou dentro desta casa. Ah, ouvinte, o bicho teve que sair de lá, né? O inimigo caiu por terra e esta irmã, né, ela agradece a Deus pelo milagre. Ela agradece a Deus porque Jesus mudou a situação dentro da casa dela. Mais um testemunho? Ah, tá interessante escutar aqui, não tá, ouvintes? Vamos lá.
2: Como a senhora chama, irmã?
4: Ceci Maciel Mansky.
2: Conte a benção, irmã.
4: A benção é da minha mãe, né? Ela mora em Pelotas, tem 76 anos. E ela foi ao médico. O médico disse que o coração dela estava para um fiozinho, né? Que ela não podia mais nem caminhar, né? Ela estava só sentada, não. Estava muito doente, então eu trouxe ela aqui, né? A primeira vez que ela veio aqui, ela se sentiu boa, saiu feliz e foi embora, que ela mora em Pelotas, né? E foi no médico novamente, o médico fez o exame e disse que ela está com o coração de uma moça de 30 anos.
2: Ela tá grande milagre, né?
4: Assim, 76 anos.
2: Foi curada só através do oração?
4: Só aqui, é aqui. Uma vez que ela veio aqui só.
2: O endereço da sua mãe?
4: É a Rua Álvaro Batista, 153, Pelotas, Fragata.
2: Ficamos obrigados, irmão.
0: Glória a Deus. São testemunhos bonitos que vai aumentando a fé do ouvinte. Agora faltando 3 minutos para as 10 da manhã, 3 para as 10. Vamos ouvir agora o Belmiro. Belmiro vai contar o testemunho. Olha, esses testemunhos aqui, ouvintes, já tem um bom tempo que eles foram gravados, mas veja que os milagres não param de acontecer. Deus opera. Está aqui a prova, está aqui o testemunho do Belmiro. Vamos lá.
2: Como o irmão chama?
5: Belmiro Miguel da Silva.
2: Conte a bênção, irmão.
5: A bênção, irmão, que eu tenho a contar é que eu, lá em Pernambuco, eu sofri uma dor no estômago há 2 anos, que vinha sofrendo. Tive internado lá 10 meses e não conseguia melhorar. Aí vim embora aqui para São Paulo me curar. E já tive em 4 ou 5 hospitais aí e não teve jeito. Lá em Pernambuco eles fizeram, tiraram radiografia, acusou uma úlcera. Aqui em São Paulo tiraram radiografia, não acusou úlcera. Mas a dor me matando, eu sem comer nada, com fraqueza geral. E através desse programa, que estava ouvindo toda madrugada, ponhava água em cima do rádio, tomando essa água. Aí fui sentindo que foi desaparecendo aquelas dores. Então vim aqui sexta-feira. Depois que eu assisti o culto aqui do irmão, de lá para cá não senti mais nada e vim agora outra vez e me acho curado porque não estou sentindo mais nada. E através dessa dor do estômago, quando eu cheguei aqui em São Paulo, causou uma dor na espinha, que eu fiquei dentro de 3 meses que eu estou aqui e não consegui trabalhar mais do que 15 dias. Então já comecei a trabalhar, graças a Deus. E estou bem satisfeito em ter seguido e vou seguir até o fim de minha vida, enquanto existir por aqui, eu tenho que seguir essa,
2: a Jesus, né?
5: A Jesus, graças a Deus.
2: Quer dizer que a dor da espinha desapareceu.
5: A dor da espinha desapareceu.
2: E a dor do estômago.
5: E a dor do estômago também. Não comia nada, tudo na minha vista, era, com perdão da palavra, fedia na minha vista, tudo quanto era qualidade de comer.
2: Agora,
5: já de sexta-feira para cá, que eu vim aqui na igreja, depois desse dia para cá, até carne de porco foi possível, como óleo, tudo. Nossa, e a natureza abriu para comer. Não senti mais nada, graças a Deus.
2: Está curado, né?
5: E além de tudo também, o vício que eu tinha de fumar, que só sendo uma tentação, que eu já tive a oportunidade de apanhar pedaço de cigarro pelo meio da rua. Achava que era uma tentação, porque não havia meio para deixar de fumar. E de sexta-feira para cá, Pode me dar a Souza Cruz para mim, que eu perdoo, não quero, agradeço.
2: Está liberto.
5: Graças a Deus, estou bem satisfeito. Em honra do Senhor Jesus, tenho que seguir, se Deus quiser.
2: O senhor mora onde, irmão?
5: Moro na Vila Fachini, Rua Correio Paulistano, número 17, lá no Jabaquara.
2: Ficamos obrigados, irmão. Honras e glória ao nosso Jesus, por mais este irmão, que acaba de relatar o grande milagre que Jesus operou, sarando milagrosamente deste mal que ele sofria já há vários tempos, como ele acabou de relatar.
6: 10 horas.
0: Oh, que saudade, né? Desses testemunhos tremendos, né? Quantos milagres Deus tem operado para a honra e glória do seu santo nome. São 10 horas da manhã, não perca a hora.
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0: Não saia da sintonia, ouvintes. Nós voltamos em instantes. Agora a propaganda eleitoral.
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11: 10 horas e 1 minuto.
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33: 10 horas e 5 minutos.

10:06, estamos de volta, queridos ouvintes, na última hora local desta manhã, né? Agora estamos na última hora, vamos até às 11:00. Obrigado a você que está ligando o rádio, bem-vindos ao nosso programa desta quinta-feira abençoada, quinta-feira, dia 10 de setembro do ano 2026. Nós queremos agradecer os nossos ouvintes também, que nos ouve agora a larga distância, Deus abençoe. Obrigado a você que está no carro, você motorista de aplicativo, Deus abençoe. Obrigado também você que está aí nos dando uma carona no seu caminhão. Alô, caminhoneiros! Vamos agradecer aqui os caminhoneiros também, né? É, vamos dar uma buzinada aqui pros carreteiros que estão nos ouvindo aí, ó. Ô, glória, boa viagem, viu? Deus abençoe a todos, Deus guarde os nossos irmãos. Agora 10:07, 7 minutos, vamos tocar um hino agora, vamos ao baú da MC, vamos lá para o baú agora, pegar aqui uma linda canção, tenho certeza que os ouvintes vão se alegrar ouvindo este louvor que nós vamos tocar aqui agora no programa A Voz da Libertação, tá? Vamos lá, tocar esse hino e oferecer a todos vocês que sintonizam agora o nosso programa. Nascimento do Messias.

0: Bonito louvor, nascimento do Messias, cantando no seu rádio Irmãos em Cristo.
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0: Muito bem, agora são 10:10 no horário de Brasília. Programa Voz da Libertação, falando das bênçãos do Senhor e convidando você também para as campanhas, para os cultos de fé na Igreja Pentecostal Deus e Amor, onde você pode participar conosco e receber também a bênção do Senhor. E lembrando que amanhã é sexta-feira, hein? Amanhã prossegue a poderosa campanha Encontro com a Esperança, amanhã 9:00 AM aqui na Pedro Ivo 744. Temos também aí nessa campanha a presença da evangelista Maria Lorena, pregando a palavra de Deus, orando pelos dons do Espírito Santo, e você é convidado especial. Mas, irmãos, temos que orar pela irmã Lorena, né? Ela está com a garganta um pouquinho, né? É infeccionada, então não está fácil não, mas ela vai vencer. Vocês estão orando por ela. Ela vai estar em nome de Jesus logo, logo, já com a gargantinha abençoada para glorificar a Deus, para seguir ali com as campanhas com os nossos irmãos, tá bom? Que Deus abençoe vocês que estão orando pela evangelista Maria Lorena. Agora 10:11, lembrando que à tarde temos o nosso irmão Diácono Geraldo da Costa. Deixa ele também fazer um convite aqui já para os ouvintes, né? É, vamos ouvir nosso irmão Diácono Geraldo fazendo um convite para esta sexta. Alô, alô, alô, Diácono Geraldo!
2: A paz do Senhor a todos os ouvintes do programa A Voz da Libertação. Quem saúda a todos é o vosso irmão em Cristo, Diácono Geraldo da Costa. Ouvinte, é nesta sexta-feira, dia 11 de setembro, às 14:00, sede estadual de Curitiba, rua Pedro Ivo 744, a grande campanha com tema Meus Projetos na Mão de Deus e as Boas Notícias e a libertação. Estaremos pregando a palavra de Deus, orando por divina revelação, na grande explosão de milagre, de curas divina. Pode trazer os paralíticos, cego, mudo, surdo. Jesus está operando os grandes milagres. Hebreus capítulo 13, versículo 8. Jesus Cristo é o mesmo de ontem, hoje, eternamente. Os milagres não cessou. Jesus continua operando os grandes milagres. Anota o endereço, ouvinte, rua Pedro Ivo 744, é o local da sua bênção, da sua vitória. Qual é a má notícia que o ouvinte recebeu? Qual é o projeto que o ouvinte precisa que Deus realiza? Qual é a libertação? É aqui mesmo, ouvinte. Venha pra cá. Jesus vai realizar o teu projeto. Deus não rabisca projeto. Projeto não é frustrado. Deus tem a boa notícia. Aonde teve a má notícia? Alguém foi desenganado, ouvinte, do câncer, de outras enfermidades, venha para cá que Jesus cura. Eu fui desenganado pela medicina de câncer na cabeça e na veia órbita do corpo, com 7 anos de idade. O médico, a medicina, me deu 3 meses de vida. E Jesus me curou, me deu a boa notícia. Ouvinte, para a glória de Deus, 52 anos de idade. Venha para cá esse mesmo, estaremos orando em teu favor. O que Deus fez na minha vida, vai fazer na sua vida e na sua família. Aguardamos a todos, rua Pedro Ivo 744. É sexta-feira da vitória, sexta-feira da libertação, explosão de milagre, de projeto. Deus abençoa todos os ouvintes. Amém, Jesus.
3: Quanta bênção, irmão.
4: É um voto que um amigo meu, irmão da outra igreja, está pedindo uma caminhonete de R$40.000. Eu falei para ele, fazer um voto, faço 50, faz 50, e eu ponho o teu nome na caminhonete, no projeto de Deus. Daí eu colocamos, começou a orar, orar de madrugada, o senhor fez aparecer a caminhonete, resgatou a caminhonete, está na mão já.
3: Daí, o irmão pegou voto, ele tinha perdido uma caminhonete, 40 mil. Daí o irmão falou, vou colocar lá no projeto de Deus, eu vou fazer de 50 e você vai fazer um voto de 50. Aí Deus resgatou a caminhonete, né, irmão? E o irmão trouxe o voto de 100 reais hoje. Quanto que valia a caminhonete?
4: 40 mil.
3: Estava perdido.
4: Estava perdido.
3: Deus resgatou.
4: Deus resgatou, graças a Deus.
3: O irmão pediu no projeto.
4: Pediu no projeto.
3: Deus respondeu.
4: Em nome de Jesus.
5: Qual a bênção que a mãe recebeu? Quanta bênção para agradecer a Deus.
6: A minha bênção que eu recebi foi a cura do meu sobrinho. Eu tenho certeza que o Senhor já curou ele. Eu até falei com o pastor que ele estava com aquela doença púrpura no sangue. Parecia várias manchas roxas no corpo dele. Ele está fazendo exame desde janeiro até semana passada ele fez. A médica que olhou, ele fez novamente o exame de sangue. A médica falou assim, olha, você vai continuar tomando os remédio, mas porque tipo, na púrpura, na verdade, as plaquetas dele começam a abaixar. Ela falou assim, as plaquetas dele já tá regularizada. Eu falei, olha, eu pedi com tanta fé pro Senhor, eu falei, Senhor, eu creio que o Senhor vai curar ele. E essa semana agora eu notei assim, o corpo dele não apareceu mais nenhuma mancha roxa. Só pros irmãos entender que até nas partes íntimas dele tinha mancha assim enorme, roxa. E se o Senhor não colocasse a mão nele, ele não poderia cair, sofrer nenhuma queda, que era perigoso ele sofrer um derrame cerebral assim, e o corpo dele começar a sangrar por dentro assim, e era morte fatal. Mas eu creio, eu tenho tanta certeza que o Senhor já curou ele, eu tenho tanta certeza, e peço que a igreja ainda continue orando por ele, e eu creio que o Senhor, assim que como o Senhor curou meu sobrinho, o Senhor vai curar as pessoas que tiver câncer nessa noite. Eu tenho muita fé no Senhor, eu agradeço a oportunidade.
5: 4 meses fazendo exame médico, tratamento, Jesus curou, né, irmã? Pediu oração, Jesus libertou ele. Deus abençoe, irmã. Bate as palmas bem forte para Deus.
7: 10:17.
8: Qual a bênção que o irmão recebeu? Hoje fui lá no Bradesco, tinha mais 7 conto lá, mais 7 mil. Daí a financeira mandou falar pro banco que até o final do mês, até o final da semana que vem, vai entrar mais 4 conto pra mim. E fora o cartão que vai vir pra mim de crédito.
5: Não colocou o nome no livro, mas foi no Bradesco, hoje tinha 7 mil. E vai cair mais 4 mil, então é 11 mil. E vir no cartão também?
8: No cartão vai vir.
5: 7 com 4 mais 1.500. Então é benção, 13.500, irmão, nesta campanha.
8: Vou pagar tudo o que eu prometi pra Deus, vou pagar com o dinheirinho que Deus me deu, eu vou devolver para a igreja de volta aqui.
5: Em nome de Jesus, qual é o seu nome e seu endereço? Deus prosperou.
8: Hamilton, meu nome.
5: Bate as palmas para Jesus.
9: 10:18.
5: Qual a bênção que a mãe recebeu na campanha dos 300 valentes? Conta a bênção.
10: Eu recebi a bênção, meu filho estava nas drogas, andava com mal companhia, bebia, fumava, foi liberto das drogas, não anda mais com mal companhia, as portas estão fechadas, retornei ao meu trabalho e estou sendo valorizada pelos meus patrões. E a terceira bênção é que tinha R$1.000 a mais na minha aposentadoria. Eu recebo 1.500, tinha 2.500.
5: Primeira bênção, filho liberto das drogas.
10: Segundo retorno
5: ao trabalho.
10: A terceira
5: bênção, mais de R$1.000 em cima do pagamento. Abalou Curitiba, hein, irmão. Abalou Curitiba. Todas essas bênçãos, tá alegre, irmã?
10: Estou super alegre, super feliz. Agradeço a Deus por essas bênçãos, por essas vitórias, e creio que vem mais vitórias pela frente.
5: Aumentou a minha fé.
10: E através da minha perseverança.
5: Seu nome e seu endereço?
10: Florinda Araucária, Campina da Barra.
5: Recebeu a bênção, campanha dos 300 valentes. Grande é a sua fé. Que Deus abençoe.
10: Já peguei outro propósito.

0: glória, que maravilha, vocês estão ouvindo testemunhos que Deus tem operado na Igreja Deus e Amor. Quantos milagres, como Deus tem operado, né, ouvintes? Como Deus tem realizado obras tremendas. E a campanha dos 300, hein? Vocês ouviram aí o testemunho? Escutou aí o irmão que ganhou lá dinheiro na conta, viu? Escutou? É tremendo, é Deus honrando a fé do povo que participa da campanha dos 300. Você não entrou ainda? Então eu te convido para a partir de hoje você também fazer parte desta campanha. É, faça parte da campanha dos 300 valentes. Deus vai te honrar, Deus vai te abençoar, como já abençoou tantas pessoas, né? É, tantas pessoas. Por exemplo, a Divani teve um filho liberto das drogas e também a vizinha curada de dois tumores na cabeça. Vamos ouvir? Vamos ouvir.
1: Fala com essa irmã, como é que é o nome da irmã?
2: Divani.
1: Divani, a irmã entrou na campanha dos 300?
2: Sim.
1: E o que que estava acontecendo?
2: Ah, várias coisas, muitas coisas, irmão.
1: O que que a irmã apresentou na campanha?
2: Dois milagres muito grandes Deus fez na minha vida esse mês. Eu vim na quarta-feira, dia 6, entreguei meus dois votos, né? O de setembro.
3: De outubro.
2: De setembro eu já tinha pago. Aí eu entreguei, né, o de outubro e de novembro, em dia 6. E dia 7 era o aniversário do meu filho. E meu filho tava no mundo das drogas, irmão. Tava terrível, assim, sabe, vendendo drogas. E aí eu entreguei nas mãos dele, chorei aqui, falei: Senhor, amanhã é aniversário do meu filho e eu preciso que o Senhor me dê esse milagre.
1: Quanto tempo das drogas? Muito tempo?
2: Muito tempo, irmão. Ele era afastado dos caminhos do Senhor e tava terrível, irmão. Tava até vendendo drogas, só que daí ficou devendo pros traficantes. A história é longa.
1: Aí a senhora entrou na campanha?
2: Entrei na campanha.
1: O que que aconteceu?
2: Deus fez um milagre, irmãos. Deus trouxe meu filho de volta pra casa e quarta-feira agora, ele voltou, domingo, ele voltou pra Jesus. Voltou pra Jesus.
1: Tá liberto ele?
2: Tá liberto, graças a
1: Deus. Olha só que lindo, irmãos.
2: E a minha vizinha, eu não posso deixar de falar da minha vizinha que tava com câncer, irmão. E ela chorando, pedindo pra mim, pra me ajudar em oração. Eu vim também nesta mesma campanha, entreguei ela nas mãos do Senhor, falei: Senhor, eu creio que o Senhor pode curar ela do câncer.
1: A senhora fez uma campanha pra sua vizinha?
2: Pra minha vizinha também. Nessa campanha aí dos 300, eu entreguei ela nas mãos do Senhor, meu filho nas mãos do Senhor, e Deus...
1: Foi confirmado o câncer?
2: Foi confirmado, ela contou quarta-feira passada lá na igreja, ela falou que ela foi no médico refazer os exames pra começar a fazer a quimioterapia, irmão, e Deus tinha curado dois tumores no cabeça dela, irmão.
1: Meu Deus do céu, olha aí, ó, o Deus de milagres aí, ó, o Deus que cura o câncer. Dois tumores malignos?
2: Dois tumores, irmão. Eu falei pra ela, falei: o teu nome tá lá na igreja, Pedro Ivo. Eu falei: eu creio que Deus vai fazer um milagre. E quarta-feira passada, ela contou a bênção lá na igreja, chorando, e eu chorei junto com ela. Falei: Deus é tremendo, irmã. Deus é maravilhoso. Falei: creio que Deus vai fazer um milagre. Deus fez.
1: Que lindo, que lindo. Lindo testemunho. Confirma o nome da irmã.
2: Meu nome é Divanir, eu congrego lá em Bateias, Campo Largo, eu sou obreira lá.
1: Vem de lá pra cá?
2: De lá pra cá. Hoje eu peguei o ônibus 6h40 da manhã lá.
1: Pra estar aqui?
2: Pra estar aqui.
1: Que lindo.
2: Na campanha agora dos meus projetos na mão.
1: E vai receber mais bênção. Quem crê nisso, diga amém.
0: Muito lindo o testemunho da Divanir, né? Vários testemunhos que ela contou. Todos eles na campanha dos 300 valentes do Senhor. Vem, ouvintes, fazer a campanha conosco. Começa hoje a campanha aí, ó. Não, mas já começou, irmão, não tem problema, você pode começar hoje, agora. Entra também no propósito, Deus vai honrar a tua fé, como honrou a fé da Divani, que contou o testemunho dela aqui. Então, ouvintes, hoje você pode estar conosco na igreja, pegar o teu envelope, para você também assumir aí o compromisso de ajudar a obra de Deus. Faça o teu propósito e coloque o teu nome lá no livro. Nós temos um grande livro lá no altar para as pessoas colocarem lá os pedidos. E este livro, ele é apresentado em todos os horários de cultos e também na oração da montanha. Então não fique de fora, meus irmãos. Vamos participar, vamos receber a bênção de Deus. Igreja Pentecostal Deus de Amor, Rua Pedro Ivo, 744, pertinho do terminal do Guadalupe. Estamos te esperando. Jesus tem bênçãos para a tua vida. Campanha dos 300 valentes de Gideão, que segue durante 90 dias. 10h25, não perca a hora, 10h25.

0: Tava com o nome no Serasa. E o nome saiu de lá como, hein?
1: Uma vez que ela recebeu, irmã, na campanha dos 300 valentes aqui na sede de Curitiba, a irmã colocou o nome no livro, fez o voto, já recebeu a benção?
2: O meu nome tava não no Serasa, tava devendo pro banco e já essa semana minha filha já deu jeito de pagar. Que ela que fez o cartão no meu nome, né, sem eu saber, e Deus já tá entrando com providência. Eu tô pagando hoje 50.

0: Hoje ela trouxe uma ajuda, mas ela vai cumprir R$300.
1: Ai.
0: Deus já entrou com providência lá no Serasa.
1: Em nome de Jesus.
0: Já limpou o nome já. Olha aí, irmão, a bênção, olha aí, ouvinte. Agora o seu nome e seu endereço.
1: Maria Puterico, moro no São José dos Filhais, Rua Riacho Doce, número 27.
0: Então essa campanha de 300 valentes é de Deus, né, irmã? Colocou o nome e recebeu a bênção sobre o nome no Serasa. Bate as palmas para Jesus.

Ouvintes, hoje é quinta-feira, tem culto aqui na Igreja Deus e Amor para você participar conosco das campanhas. Hoje, na Pedro Ivo, temos culto daqui a pouquinho, meio-dia, aquele culto ao almoço com Jesus, né? Presbítero Ricardo Ribeiro, toda a equipe ali orando pelo povo. 14h, culto da Fundação Reviver. A irmã Vera Lúcia estará pregando a palavra e orando por todos também hoje às 14h. E hoje à noite temos a grande concentração de cultos, milagres também, louvor a Deus, com a participação do vocal Shekinah. Certo, ouvinte? Então você está convidado para esta noite receber a bênção de Deus em nossa Igreja Pentecostal Deus e Amor, na rua Pedro Ivo, 744. A irmã Maria Lorena começou aí uma campanha, né? E na quinta passada, e hoje então prossegue esta campanha com a serva do Senhor, né? Hoje à noite, com a participação também do presbítero Paulo Guzmão, que estará ao final ungindo a todos com azeite. É uma benção. Então você não pode ficar de fora. Hoje, rua Pedro Ivo, 744. Certo? Então você está convidado para esta noite de bênçãos, noite de milagres.

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1: Sei que podes fazer todas as coisas. Nenhum dos teus planos pode ser frustrado. Jó 42:2.
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3: 10:33.
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para glorificar a Deus. Você também tem, ouvinte? Então glorifica. Deus é bom. E eu quero convidar você para estar conosco em um dos cultos da nossa igreja.

cidade onde você mora aí, né? Procure a igreja, vá lá receber uma oração. Jesus Cristo está de braços abertos, esperando por todos. Igreja Pentecostal, Deus e Amor é o pronto socorro de Jesus Cristo. Hoje ainda, viu? Hoje, quinta-feira, tem culto aí para você participar e alcançar o teu milagre.

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1: É, Jesus está chamando você para ser abençoado, hein? Amanhã o PEMU presente junto com o presbítero Fernando e toda a equipe ali prontamente para orar por você, pela tua casa, pela tua família, a equipe de fé que Deus tem usado no evangelismo, nas visitas, né? Então, ouvintes, essa equipe será usada por Deus para orar pela tua vida. Amanhã, no horário das 18 horas, já temos início ao culto do PEMU. Todos convidados, Rua Pedro Ivo, 744, Igreja Pentecostal Deus é Amor. Olha a hora.
2: Hora certa.
3: 10:38.
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2: Bom dia.
3: A palavra do Senhor diz assim, Mateus capítulo 26, versículo 26, que enquanto estavam comendo, Jesus pegou o pão e deu graças a Deus. Depois partiu o pão e deu aos seus discípulos, dizendo: pegue e coma, isto é o meu corpo. Palavra de Deus, Mateus 26, 27, que diz assim: em seguida tomou o cálice e agradeceu a Deus. Depois passou o cálice aos seus discípulos, dizendo: bebam todos vocês, porque este é o meu sangue, que é derramado em favor de muitos para a remissão dos pecados. O sangue que garante a aliança feita por Deus com o seu povo. Eu afirmo a vocês que nunca mais beberei deste suco até o dia em que hei de beber convosco no reino de meu Pai.
4: Atenção, povo de Deus! 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
3: 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Oh, glórias! Oh, aleluia! 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Alabás, Turiana, alabaia! Aleluias! Louvado seja o teu santo e eterno nome! Como pastor dessa igreja, autorizo a todos vocês, podem beber. 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
4: 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Vem alimentar a sua alma.

Muito bem, agora são 10 horas da manhã com 45 minutos, 10h45, está aí, chamada da Santa Ceia. É, meus irmãos, será agora, hein? Santa Ceia, domingo e segunda. Como vocês ouviram na chamada, domingo de manhã e segunda, 3 horários, né? Isto mesmo. Então, os irmãos, as irmãs vão se preparando aí já para alimentar a sua alma, porque o único alimento que pode saciar a nossa alma é nos alimentarmos da carne e do sangue de Jesus, né? Para o nosso físico, tem que ter o feijão, o arroz, não tem? A carne, a salada, mas para a nossa alma é somente a carne de Cristo, o sangue de Cristo, que pode alimentar a nossa alma. Então, irmãos e irmãs, venham participar do corpo e do sangue do Senhor Jesus em nossa sede na rua Pedro Ivo, 744. São 10h46 na capital do estado.

para os nossos irmãos a madrugada com Deus, a madrugada da vigília. É, de sexta para sábado, temos vigília lá no, na nossa sede, né? Quase que eu falei Boqueirão. Não, é na Pedro Ivo, tá, gente? De sexta para sábado, é na Pedro Ivo. A vigília começa às 23 horas e vai até às 5 horas da manhã. Então, de sexta para sábado, vocês podem participar da vigília ali na Pedro Ivo 744. Então, a madrugada com Deus, onde o povo do Senhor se reúne para buscar a presença do Senhor, para clamar a Cristo. Então, você está convidado, meu irmão, minha irmã, a participar da vigília na sexta-feira, começando 23 horas e vai até às 5 da manhã do sábado. Por falar em vigília, também lembro que no Boqueirão temos vigília de sábado para domingo. Sábado para domingo temos as madrugadas de poder ali na Rua Anne Frank, 6067. Rua Anne Frank, 6067. Igreja Pentecostal Deus e Amor, pertinho do terminal do Boqueirão. Já que estamos falando de vigília, de oração, deixa eu falar também do Ministério da Intercessão Global. Atenção, irmãos e irmãs que querem orar conosco, que querem buscar ao Deus Poderoso. Nós temos o Ministério da Intercessão Global, esse ministério que está sendo liderado pela nossa irmã evangelista Maria Lorena, ela que está à frente desse trabalho importante, né? Orando com a igreja, buscando a Deus. Nós temos aqui na Pedro Ivo 744 os momentos importantes de oração. Segunda, quarta, sexta e sábado de manhã. Segunda, quarta, sexta e sábado é no horário da manhã. Segunda, quarta e sexta é de 7 às 9:30 da manhã. E no sábado, das 8 às 10 da manhã, juntamente com o círculo de oração. Então preste atenção, irmãos. Segunda, quarta e sexta é de 7 às 9:30. E sábado, das 8 às 10 da manhã. Agora, para quem não pode vir de manhã, mas pode vir à tarde orar, nós temos os dias, terças e quintas-feiras. Todas as terças e todas as quintas-feiras temos aí também à tarde, das 17 até as 19 horas. Então vamos repetir mais uma vez para você não se perder aí no tempo, né? Vamos lá. Segunda, quarta e sexta, de 7 às 9:30 da manhã. Sábado, das 8 às 10 da manhã. E as terças e quintas temos das 17 às 19 horas a oração da intercessão global. Venha orar conosco, venha participar e saia renovado pelo poder.

0: A paz do Senhor a todos os ouvintes do programa A Voz da Libertação. Quem saúda a todos é o vosso irmão em Cristo, Diácono Geraldo da Costa. Ouvinte, é nesta sexta-feira, dia 11 de setembro, às 14 horas, sede estadual de Curitiba, Rua Pedro Ivo, 744. A grande campanha com tema Meus Projetos na Mão de Deus e as Boas Notícias e a Libertação. Estaremos pregando a palavra de Deus, orando por divina revelação, na grande explosão de milagre, de curas divina. Pode trazer os paralíticos, cego, mudo, surdo. Jesus está operando os grandes milagres. Hebreus capítulo 13, versículo 8. Jesus Cristo é o mesmo de ontem, hoje, eternamente. Os milagres não cessou. Jesus continua operando os grandes milagres. Anota o endereço, ouvinte, Rua Pedro Ivo, 744. É o local da sua bênção, da sua vitória. Qual é a má notícia que o ouvinte recebeu? Qual é o projeto que o ouvinte precisa que Deus realiza? Qual é a libertação? É aqui mesmo, ouvinte. Venha pra cá. Jesus vai realizar o teu projeto. Deus não rabisca projeto. Projeto não é frustrado. Deus tem a boa notícia. Aonde teve a má notícia? Alguém foi desenganado, ouvinte, do câncer, de outras enfermidades, venha pra cá que Jesus cura. Eu fui desenganado pela medicina de câncer na cabeça e na veia órbita do corpo, com 7 anos de idade. O médico, a medicina, me deu 3 meses de vida. E Jesus me curou, me deu a boa notícia. Ouvinte, para a glória de Deus, 52 anos de idade. Venha pra cá esse mesmo, estaremos orando em teu favor. O que Deus fez na minha vida, vai fazer na sua vida e na sua família. Aguardamos a todos, Rua Pedro Ivo, 744. É a sexta-feira da vitória, sexta-feira da libertação, explosão de milagre, de projeto. Deus abençoa todos os ouvintes. Amém, Jesus.
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confirmando então a sua presença para esta sexta-feira à tarde, às 14 horas, na rua Pedro Ivo, 744. Amanhã temos 4 cultos, viu, ouvintes? 9 da manhã, a campanha Encontro com a Esperança, evangelista Maria Lorena, pregando a palavra, orando pelos dons do Espírito Santo. Temos um culto à tarde também, meio-dia. Tem às 14 horas, Diácono Geraldo, e tem à noite a equipe do PEMU. É a equipe que Deus está usando para orar pelo povo. Então estamos convidando você para receber a bênção em nome de Jesus. Rua Pedro Ivo, 744. E amanhã, depois do culto com o PEMU, após as 21h30, temos um intervalinho para depois já começar a vigília, 23 horas, onde o povo também recebe poder de Deus, tá bom? Que Deus te abençoe. 5 para as 11, chegou a hora de cantarmos parabéns a você.

0: hoje, mas cai justamente agora que estamos homenageando os nossos aniversariantes, né? Caiu, ouvintes, caiu aí a conexão, mas estamos de volta. Então, você que está de aniversário hoje, sinta-se abraçado, viu? É!
1: Aquele abraço!
0: Receba o nosso abraço e os nossos aplausos! Aê!
1: Aquele abraço!
0: Deus abençoe, viu, aniversariante? E agora, vamos orar, agradecer ao Papai do Céu. Vamos lá. Oh, maravilhoso Deus, querido e bondoso Pai, obrigado, Senhor, pela Tua presença, Pai, nas nossas vidas. Pai, eu te agradeço pela vida dos aniversariantes desse dia, pedindo ao Senhor que venha abençoá-los mais e mais com as Tuas benditas mãos. Senhor, muito obrigado, Senhor. Obrigado por esse ouvinte que me acompanhou desde as 7h25 aqui na programação. Obrigado pela vida do teu povo, Senhor. Venha continuar abençoando os nossos irmãos de perto e de longe. Pai,

0: abençoa, Senhor, também os cultos que já estão programados e que serão realizados logo mais. Usa, meu Pai, os teus vasos, usa com poder e unção. Senhor, tudo está em tuas mãos. Quero te apresentar nesta manhã os meus companheiros de trabalho, nos estúdios, também nos transmissores. Visita cada um, Senhor, juntamente com as suas famílias. Muito obrigado, Senhor. Graças te damos. Fica conosco. Assim nós te pedimos, em nome de Jesus Cristo. Amém. E graças a Deus. Querido ouvinte, que alegria poder falar aqui do amor de Deus para você, entrar aí na sua casa, no seu trabalho, né? Fazer companhia para você. Para mim isso aqui é uma alegria, uma honra, viu? Muito obrigado a você que ficou comigo aqui na programação. Continue aí, porque daqui a pouquinho já vamos a São Paulo, programação em rede diretamente do Estúdio C. Às 11:30 tem oração, viu? Oração que seria do meio-dia, mas um pouquinho antes, devido à propaganda eleitoral. Obrigado, Cléber Egídio, lá em Piraquara, nos transmissores. Seu irmão em Cristo, Edmar dos Santos, agradece a sua audiência. Volto amanhã. Amanhã, após 7:25, estamos por aqui, ao vivo.
1: Ao vivo.
0: Fique com Deus, povo do Senhor.
1: 11 horas.
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7: 11 horas e 1 minuto.
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1: 11 horas e 6 minutos.
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26: Com você sobre momentos da nossa vida que ciclos são encerrados. Coisas que se acabam, momentos que se finalizam e começam outras fases, às vezes a gente não está preparado para isso. Vamos ao texto? Josué capítulo 5, verso 10 diz o seguinte: estando, pois, os filhos de Israel alojados em Gilgal, celebraram a Páscoa no dia 14 do mês, à tarde, nas campinas de Jericó. E comeram do trigo da terra do ano antecedente. Ao outro dia depois da Páscoa, pães asmos e espigas tostadas comeram no mesmo dia. Versículo 12. E cessou o maná no dia seguinte, depois que comeram do trigo da terra do ano antecedente. E os filhos de Israel não tiveram mais maná. Porém, no mesmo ano, comeram das novidades da terra de Canaã. Olha só, a gente vê aqui o povo de Israel no momento que o maná cessou. Eles não comeram mais o maná. E agora? Você sabe aquele momento em que a vida muda de repente e aquilo que sempre te sustentou some, acaba? O povo de Israel passou exatamente por isso. Por 40 anos no deserto, eles comeram maná. Aquele pão que caía do céu todas as manhãs de forma milagrosa. Mas, no dia seguinte, a primeira Páscoa, já na Terra Prometida, quando comeram dos frutos daquela nova terra, o maná cessou. O maná acabou, já era. O milagre diário que eles conheciam se findou. Não porque Deus os abandonou, mas porque Ele os levou a uma nova fase. Talvez agora você esteja enfrentando o fim de uma fase e sentindo medo, é o que é normal para o ser humano, né? Aquela ajuda que parecia certa acabou, aquela porta se fechou, ou a forma como Deus cuidava de você simplesmente mudou. A verdade que este texto nos ensina é que o fim de uma forma de provisão não é o fim do cuidado de Deus. Deus tirou o maná do deserto para que Israel pudesse desfrutar dos frutos da terra prometida. Ele estava amadurecendo o seu povo, ensinando-os a plantar, colher e viver o novo de Deus. Não se desespere se a forma como Deus agia na sua vida mudou. A transição que você está vivendo hoje não é para a sua destruição, mas para o seu crescimento. Deus continua sendo o seu provedor. Ele só mudou um meio de te abençoar. Confie no Senhor, dê o passo de fé, coma dos frutos deste novo tempo. Lembre-se que a fidelidade de Deus não mudou. Ele apenas se vestiu de uma nova forma. Então, meu irmão, minha irmã, não fique triste se o maná cessou, se aquele milagre diário se acabou. Se isso parou, significa que Deus te elevou para uma nova fase. Significa que Deus está fazendo você se amadurecer. Significa que você não é mais criança, você não é mais imaturo. Agora você já é um homem de Deus, uma mulher de Deus, alguém fortalecido pela fé. E talvez a forma que Deus trabalhava antes parou, mas Deus continua com você, te abençoando de uma forma nova, de uma forma maior, em uma nova fase. Então não desista, persevere e aproveite os frutos da terra prometida, dessa nova fase que Deus proporcionou a você. Quando a gente fala sobre milagres, é difícil da gente entender a forma como Deus trabalha. Eu posso aqui ser hipócrita e dizer que eu entendo como Deus trabalha, que você vai entender como Deus trabalha. Deus trabalha do jeito que Ele quer. O que nós podemos fazer é compartilhar os milagres que Ele fez. É por isso que o nosso irmão Gabriel Miranda chega agora com o quadro Milagres de Jesus. Hoje ele vai falar sobre muitos milagres que Jesus realizou ao pôr do sol. Sabia disso? Teve um episódio na Bíblia
0: forte,
26: que Jesus curou muita gente ao pôr do sol. Por que será? Por que ao pôr do sol? Gabriel Miranda responde essa pergunta, então vamos acompanhar.

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1: Eu sou Gabriel Miranda e você está assistindo ao Milagres de Jesus. No episódio de hoje, vamos falar sobre uma noite em que toda Cafarnaum se reuniu diante de uma porta porque Jesus estava ali. Então vamos ler Marcos capítulo 1, versículo 32 e 33.
0: Ao anoitecer, depois do pôr do sol, o povo levou a Jesus todos os doentes e os endemoniados. Toda a cidade se reuniu à porta da casa.
1: A Bíblia diz que isso aconteceu ao pôr do sol. Isso não é apenas um detalhe de horário. No contexto judaico, o Shabat, que é o sábado, terminava exatamente ao pôr do sol. O Shabat começa no pôr do sol de sexta-feira e termina no pôr do sol de sábado. Então, durante o Shabat, muitas pessoas evitavam carregar pesos ou percorrer longas distâncias por causa das suas tradições religiosas. Por isso, a cidade inteira esperava o sábado terminar para correr até Jesus. E Marcos diz que toda a cidade se juntou na porta. Depois de Jesus curar a sogra de Pedro dentro da casa, a notícia começa a se espalhar. E aquilo que começou dentro de um lar, como vimos no episódio anterior, agora alcança a cidade inteira. E naquela noite, a cidade inteira entendeu que quando Jesus está presente, ainda existe resposta para aquilo que ninguém conseguiu resolver. E agora, vamos continuar a leitura bíblica no verso 34.
0: E Jesus curou muitos que sofriam de várias doenças. Também expulsou muitos demônios. Não permitia, porém, que estes falassem, porque sabiam quem ele era.
1: O texto continua dizendo que Jesus curou muitos enfermos e expulsou demônios. No Evangelho de Lucas, no capítulo 4, no verso 40, conta a mesma passagem. E ele acrescenta um detalhe muito importante. Ele diz que Jesus impunha as mãos sobre cada um deles. Olha isso, a cidade inteira estava ali reunida. Tinha muita gente com muitas necessidades. Mesmo assim, Jesus continuou tratando cada pessoa individualmente. Isso revela algo muito profundo sobre o caráter de Cristo. Ninguém vira apenas mais um no meio da multidão. Já em Mateus, no capítulo 8, versículo 17, conecta esse momento com a profecia de Isaías quando diz: ele tomou sobre si as nossas enfermidades. Ou seja, os milagres apontam para Jesus como Messias. Imagine aquela cena. A noite já caiu em Cafarnaum. A porta da casa cheia de gente, de famílias que trouxeram muitos enfermos, pessoas que estavam cansadas e desesperadas por uma resposta. E Jesus continuou ali, curando, tocando pessoas e restaurando vidas. Jesus continua vendo cada história de forma pessoal. Esse milagre nos ensina algo muito importante. O que Jesus faz em nós alcança muitas pessoas. A casa de Pedro deixou de ser apenas uma casa comum e se tornou um lugar de socorro para uma cidade toda. E talvez esse seja o desafio de nós hoje. Será que a nossa fé alcança só a nossa vida ou também abençoa quem está à nossa volta? Talvez hoje muita gente não veja a sua luta. Talvez ninguém entenda o peso que você carrega, mas Jesus, ele vê tudo. Porque quando Jesus entra em uma casa, a cura deixa de ser individual e começa a alcançar muita, muita gente ao redor. Então, agora vamos para a oração. Senhor, meu Deus e meu Pai, obrigado, Jesus, por mais este ensinamento. Obrigado pela sua graça, pelo seu amor, por olhar cada um individualmente, Senhor. Que a sua graça esteja com cada um, Senhor. E eu peço, Espírito Santo, que olha o detalhe de cada um, a vida de cada um, a dor de cada um, o que cada um está sentindo nesse momento, Senhor. Porque eu sei que o Senhor tem a resposta, que o Senhor tem um milagre, que o Senhor tem a vitória para cada um individualmente. E eu sei, Pai, eu creio que em nome de Jesus, que essa vitória, que esse milagre, que essa resposta

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1: Olha, o nosso Deus, o nosso Senhor Jesus, ele realizou muitos milagres, né? Inclusive o apóstolo João fala que nem todos foram registrados porque não teriam papéis, né? Mas ele fala assim, ó, que estes foram registrados com objetivo, né? E, se não me engano, são 37 milagres registrados no Novo Testamento ali. E quando o Gabriel Miranda traz milagre por milagre, detalhando versículo por versículo, a gente consegue perceber, Gabriel e Levi, que há uma profundidade, que tem informações que a gente consegue extrair a partir do texto. Por exemplo, ele falou sobre o Shabat, né, que os judeus, sim, o sábado para eles começava na sexta-feira às 18 horas e até o sábado às 18 horas.
2: Muito interessante, muito interessante. E esse episódio em particular me chamou muita atenção, porque a gente fala assim, ah, Jesus curou o cego entrando em Jericó, Jesus curou a filha, Jesus ressuscitou a filha de Jairo, Jesus curou o paralítico do tanque de Betesda. E aqui é uma coisa que talvez as pessoas passam desapercebido, porque ele curou várias pessoas ao mesmo tempo ali na porta da casa de Pedro. E vamos ser sinceros, quase ninguém prega sobre isso aqui. Então eu achei esse episódio em especial muito interessante, porque trouxe a luz, clareou algo que fica meio que desapercebido. Essa parte aqui que diz que traziam-lhe os enfermos, os endemoniados e toda a cidade reunida à porta da casa de Pedro no fim da tarde, e Jesus os curou. Então para mim é algo não novo, mas que me fez lembrar de algo que raramente a gente vê alguém pregando sobre esse tema.
1: Verdade. E o Gabriel Miranda, ele enfatizou muito isso, Levi, sim, sobre a questão da cidade, né? Ó, toda a cidade, sim, quando Jesus entra na casa, a cura, ele falou assim, ó, quando Jesus entra na casa, a cura deixa de ser individual e alcança as pessoas que estão ao redor. Que
2: fantástico.
1: É uma fala do Gabriel Miranda, né? Só que aí surge uma pergunta, Gabriel. Como que uma cidade inteira se reúne na porta de uma casa apenas?
3: É Jesus. Jesus consegue atrair. Tanto que a primeira cura foi a sogra de Pedro.
1: Sim,
3: estava,
1: sim,
3: doente em casa. E passou a tarde, o pessoal se reuniu na frente para serem curadas também. Então, como o Levi falou, não consegue mensurar a quantidade. E o Gabriel Miranda, ele usou algo muito interessante. Ele correlacionou os textos. O texto de Lucas, que é a mesma fala, Lucas, ele incrementa um pouco mais. Lucas fala assim que Jesus põe as mãos sobre eles, ou seja, imagina, a cidade inteira, Jesus colocando a mão sobre todos os enfermos, de forma particular, ou seja, o que ele fala, essa frase eu achei linda. Você percebe que para Jesus, cada pessoa é especial, porque ele faz questão de parar. E a produção, de você conseguir imaginar eles, Jesus andando, as pessoas se reunindo, você conseguindo, quem assiste esse episódio, o episódio 2, esse é o segundo episódio, consegue ver as pessoas ali, eu me senti lá.
2: Glória a Deus.
3: Dentro da passagem bíblica, muito fantástico. O que ele fez foi, o bom é o seguinte, se você for pregar depois, tem algo a mais para falar.
2: Sim, lindo, lindo, lindo.
1: E tem uma curiosidade sobre o nome da cidade, né? Ele estava em Cafarnaum.
3: Cafarnaum.
1: Fala pra gente o que significa Cafarnaum.
3: Cafarnaum seria basicamente duas palavras. Seria de Carf e depois Naum. Seria vilarejo. Carf vem de vilarejo. E Naum é o nome da, um nome famoso. Há quem diga que foi que o profeta Naum tem algo sobre isso, mas eu creio que não. Eu creio que é só uma informação além. Só que é o vilarejo de Naum, aonde Pedro morava, onde Jesus morou também.
1: Como se fosse um Naum tivesse fundado aquela cidade,
3: isso,
1: né?
3: Ou um Naum, né?
1: E a gente vê que aquela cidade ali era um vilarejo.
3: Exato.
1: Não é como a cidade de São Paulo que tem milhares de habitantes.
3: Exato,
1: né?
3: Exato.
1: Talvez tivessem alguns milhares ali. Mas só pelo fato de Jesus ter colocado a mão sobre cada morador ali.
3: Meu Deus.
1: E a gente sabe que Lucas era historiador, pesquisador intelectual, e ele, exato, trouxe essa informação.
3: Sim.
1: Então a gente vê que literalmente Jesus orou por cada cidadão daquela cidade,
3: exato,
1: ali.
3: Exato. Ele foi, eu creio que ele foi de porta em porta. E o que aconteceu nesse dia? Aí ele falou, ó, Jesus tocou em mim.
2: E só nesse episódio aí foram muitos milagres.
3: Sim, milhares.
2: Então, a gente conhece 37, mas só aí tem vai perder as contas. Por isso que o João fala que precisava de muitos e muitos livros para contar tudo que Jesus fez.
3: Exato. Muito maravilha. Bem. Olha, todo esse debate aqui, ó, ele surgiu a partir de um episódio do quadro Milagre de Jesus com Gabriel Miranda. Toda quinta-feira a gente vai lançar um novo episódio aqui no Voz e também, se eu não me engano, é a partir das 13 horas, né? Às 13 horas vai ser lançado no nosso canal do YouTube,
2: maravilha,
3: Igreja Deus e Amor Oficial. Para finalizar esse momento, você que está pelo rádio, o Gabriel Miranda fala ali no momento do seu quadro e tem as imagens, né? Ali de IA, mostrando Jesus com os discípulos, as pessoas sendo curadas, que dão uma importância maior para a compreensão. Então, se você quiser depois assistir, é só acessar o nosso canal no YouTube, Igreja Deus e Amor Oficial, ok? 11 horas e 24 minutos, Gabriel Araújo. Já ia falar Gabriel Miranda. Como é que está a nossa enquete aí, Varão? Atualiza pra gente.
4: Olha, pelo YouTube nós temos 140 votos.
3: Opa!
4: 140 pessoas votaram aqui pelo YouTube, mas pelo WhatsApp também.
3: Também?
4: Ainda estamos em contagem, mas mais de 7 pessoas votaram. Mais 7 pessoas deixaram o registro dos seus votos. Então, nós poderíamos ver 147 votos ao todo, contando tanto o WhatsApp quanto o YouTube.
3: E tem mensagem do rádio? O pessoal mandou pra gente aí algum comentário, alguma participação?
2: O nosso irmão Paulo Alexandre Faveiro, no comecinho ele mandou uma mensagem e falou assim, fala pro Ítalo que ele quase entregou a resposta.
3: É porque a pergunta é fácil, né, Varão? Sabe aquelas perguntas que a resposta tá na própria pergunta?
4: Não,
3: é tipo exatamente.
2: É isso aí.
3: E aí, Gabriel?
4: O Ítalo de Arujá, ele mandou mensagem, ele tava ouvindo pela rádio, ele diz assim, ó, a paz do Senhor, sou o Ítalo de Arujá, a programação está uma benção, uma beleza, um sucesso, e manda um abraço pro Levi.
2: Obrigado.
4: O Ítalo, e pra mim também, o Gabriel, e a alternativa é a B, a correta é a Josué. Heloísa também, ela mandando mensagem, bom dia, paz do Senhor Jesus, a todos vocês. Coloque toda a minha família na mão de Deus e com certeza nós colocaremos.
2: Amém.
3: Muito bem. Vamos fazer o seguinte, nós temos alguns áudios que chegaram pra gente também do rádio. A gente vai ouvir antes de responder a nossa enquete. Vamos lá. A Maria Juvelina mandou áudio pra gente. Vamos lá, irmã Maria, pode falar, queremos te ouvir.
5: Pai do Senhor, meus irmãos.
3: Amém.
5: Programa maravilhoso.
3: Glória a Deus.
5: Nossa, muito bom, que eu amo muito de coração. Meu nome é Maria Juvelina de Araújo, moço, e Assu Muniz Freire, Espírito Santo, sou Vita Rádio Itaís.
3: Amém.
5: A rádio fica ligado 24 horas por dia. Assista
3: glória a Deus.
5: Programação. Programa Voz da Libertação, todos fãs, as perguntas. E a pergunta de hoje eu acho que seja Caleb.
3: Caleb.
5: Tenho certeza que eu não tenho leitura, eu peço os outros para ler para mim a Bíblia, né? Mas agora minha filha voltou com a Vitória, ela que lia para mim. Aí eu tô sem alguém para. Mas eu acho que a resposta.

0: Deus abençoe. 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
1: Glória a Deus. Obrigado, irmã Maria. Deus abençoe, fique na paz. Ela respondeu Caleb, hein? Caleb, tem respostas para todas as opções. Exato. O povo tá participando. Olha, uma pessoa que mandou áudio pra gente, mas não se identificou. Vamos ouvir.
2: Pastor, acho, essa pergunta aí é com ódio de Deus, ódio de Deus com Caleb e Josué, né? Para entrar, né, lá na... Sobre aí essa pergunta que o senhor falou aí, não é verdade? Fale comigo aí para ver se é verdade, tá bom? Eu quero escutar também, né?
3: Deus abençoe, minha irmã.
1: Muito obrigado. Ó, minha querida, já vai sair a resposta, hein? Calma aí que a gente já vai responder. Vamos ouvir o áudio da irmã Sandra Bonfim e na sequência a gente já responde a enquete. Irmã Sandra, é com você.
4: Pai do Senhor, programa Voz da Libertação.
1: Amém.
4: Aqui é sua irmã em Cristo, Sandra.
1: Amém.
4: Bom dia, como é que tá?
5: Bem.
4: Glória a Deus, eu ainda não entendi essa pergunta que vocês estão fazendo aí. A gente precisa muito ler a Bíblia, né?
1: Sim.
4: Para nós entender e saber responder, amém? Deus abençoe, pastor Levi Muniz, nosso pastor Ítalo Siqueira.
1: Amém.
4: E nosso pastor Gabriel.
1: Amém.
4: Araújo, amém.
1: Amém.
4: Deus abençoe.
1: Glória a Deus. Quem assumiu a liderança do povo de Israel após a morte de Moisés? Gabriel, a resposta é com você. A irmã Sandra disse que não entendeu muito não, hein? Vamos lá.
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7: 11 horas e 29 minutos.

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1: A paz do Senhor Jesus Cristo, Deus abençoe a sua vida, a sua casa, a sua família, também o seu lar. Uma ótima tarde na presença do Todo-Poderoso. É uma alegria imensa estar com todos vocês e saber que o Senhor tem sido bom demais. Eu sou o seu irmão em Cristo e amigo Erwin de Lalande e quero convidá-lo a estar conosco, sim, nesta tarde de comunhão, tarde de graça, tarde de favor e tarde de milagre também. Salmos 1 e o versículo 6, o texto é muito claro, diz assim: olha, porque o Senhor conhece o caminho dos justos, mas o caminho dos ímpios perecerá. A palavra do Senhor traz ao nosso coração isso. É o Senhor quem conhece o caminho dos justos e o caminho dos ímpios vai perecer. Eles vão perecer, eles vão viver as consequências de uma vida sem Deus. E por isso quero convidá-lo a orar comigo agora, no nome de Jesus Cristo. Por quê? Porque o Senhor está conosco, a sua graça está conosco, o seu favor está conosco, a sua bênção está conosco. E Ele conhece o nosso caminho e por isso nos dará a grande

vitória. Oremos ao Senhor. Maravilhoso Deus, poderoso e eterno Pai, Deus de vida, Deus de graça, Deus de favor e também de milagres. Obrigado, Senhor, pelo privilégio e pela oportunidade de poder estar em Tua casa e em Tua presença. Em mais uma tarde, ó Pai, de comunhão, mais um momento de favor, em mais um tempo de oração. Agradecemos-te, Pai, pelas múltiplas bênçãos e vitórias que tens derramado sobre a nossa vida. Certos estamos, ó Pai, que o teu cuidado, o teu amparo, o teu favor conduzir-nos-ão, Senhor, a viver um tempo de graça, um tempo de favor, um tempo de milagre e também de misericórdias. Obrigado, Senhor, meu Deus e meu Pai, porque a tua mão amiga e de poder tem nos sustentado de uma forma tão poderosa e tem livrado a nossa vida das garras do inimigo e da boca do leão. Ó, Senhor bendito, Senhor maravilhoso, Senhor gracioso, obrigado, meu Deus, e obrigado, meu Pai, porque a todo instante, a todo momento, o Senhor tem cuidado da nossa vida e tem nos permitido viver um tempo de fé, um tempo de resposta, um tempo de poder, um tempo de unção, um tempo de virtude e um tempo gracioso também. Ó, aleluia, Senhor bendito e Senhor amado, estamos certos, ó Pai, de que a todo instante, a todo momento, o Senhor cuida, guarda e protege a nossa vida. Eu quero orar, Senhor, com os filhos teus, Pai, que também buscam a graça e o favor. A tua palavra diz em Salmos 1 e o versículo 6, que o Senhor conhece o caminho dos justos, ó, aleluia, mas não justos justos porque somos bons, mas justos porque somos justificados em Cristo, aleluia. Justificados, ó Pai, por isso o Senhor tem nos achado justos, porque somos justificados e vivemos a graça e o favor do Todo-Poderoso. E o Senhor nos conhece, conhece, Pai, porque somos lavados, conhece porque somos remidos, conhece, Pai da glória, porque somos purificados através do sangue e do nome de Jesus Cristo. E por isso oramos, ó Deus, oramos, ó Pai, aleluia, porque o Senhor tem lavado a nossa alma e purificado a nossa vida e tem nos feito viver um tempo gracioso e de fé, um tempo de perdão, um tempo de cura, um tempo de libertação, um tempo de transformação, um tempo, Pai da glória, em que somos renovados para a tua graça. Aleluia, o Senhor nos conhece, Pai, sim, de uma forma perfeita, melhor do que nós mesmos, e é por isso que oramos, Senhor, para pedir-te, ó Pai, perdão, Senhor, perdão dos pecados, perdão dos erros, perdão das falhas, das notas de iniquidades, e pedir ao Senhor que nos ajude, que nos fortaleça, que nos alimente, para pedir ao Senhor que nos direcione, que nos capacite, para pedir ao Senhor, meu Deus e meu Pai, aleluia, que nos estruture, ó Deus, porque precisamos e dependemos dessa graça, precisamos e dependemos desse favor, precisamos, ó Pai, e dependemos dessa ajuda, sim, meu Deus, porque é o Senhor quem nos conhece, ó glória, e por isso continuamos a buscar a tua presença, Senhor, direciona a nossa vida, direciona a nossa casa, direciona, Pai, nossa família, direciona o nosso lar agora, em nome de Cristo, meu Deus e meu Pai, orienta a nossa vida, orienta a nossa casa, orienta, Pai, nossa família e o nosso lar, e repreenda a fúria maligna, a obra diabólica, a obra satânica e das trevas, e repreenda, meu Pai, todo mover do inimigo que tem se levantado contra nós, no nome de Cristo, ó Pai bendito, ó Pai maravilhoso, guia, guarda e protege. O Senhor conhece aqueles que são justificados, Senhor, e às vezes a nossa vida, a nossa luta é tão grande, meu Pai, aleluia, que nós nos esquecemos de que somos conhecidos pelo Senhor. Por isso oramos, ó Pai,
Oramos, meu Deus, para pedir-te graça, Senhor, pedir-te força e ajuda. Ajuda-nos, ó Pai, mediante o teu favor. Ajuda-nos, ó Pai, mediante o teu querer. Direciona a nossa vida, meu Pai, todos os dias. Ó Pai bendito, nós precisamos, Senhor. Precisamos, ó Pai da glória, ser orientados por ti. O que fazer, para onde ir, como agir, de que maneira vamos nos portar, de que forma, Senhor, meu Pai da glória, vamos colocar o nosso coração. Precisamos, ó Pai, porque há muita dúvida, há muita incerteza, Senhor Pai da glória, há muita pergunta a ser feita e muita pergunta também sem resposta, meu Pai. O que fazer, para onde ir, como agir, de que maneira, Pai, encontrar soluções, de que maneira encontrar uma saída, de que maneira encontrar respostas. O Senhor nos conhece, é o que diz a sua palavra, ó glória. O Senhor sabe quem somos, é o que diz a sua palavra. Antes mesmo, Pai da glória, de abrirmos a nossa boca, o Senhor sabe o que vamos pedir. Oramos, ó Pai, por uma necessidade nossa e não do Senhor. Clamamos, ó Pai, por uma necessidade nossa e não do Senhor, para extrair de dentro de nós aquilo que tem causado dor, incômodo, incerteza, culpa, erro, mágoa. Por isso oramos, oramos, Espírito Santo, para tirar de nós aquilo que não está bem, aleluia, e ainda não é o suficiente, mas o Senhor nos conhece conforme a sua palavra, aleluia, e por isso oramos, Senhor, direciona-nos, ó Pai, esta vida que tem buscado por respostas, esta casa e esta família que tem buscado por respostas, este casamento que tem buscado, meu Pai, por respostas, este lar que tem buscado respostas, Senhor, ó Deus maravilhoso, ó Deus bendito, o Senhor é a resposta, o Senhor é o poder, o Senhor é a graça, o Senhor é a glória, é o renovo, e no nome de Cristo, meu Pai, manifesta-te, ó Deus, e alimenta esta vida, alimenta esta casa, alimenta, meu Pai, esta família que está perdida, que está desorientada, que está frustrada, que está esquecida. Alimenta, meu Pai, esta família e esta casa que precisa, meu Pai, receber a tua presença, o teu nome, o teu toque, o teu favor. Alimenta em nome de Cristo agora, e que toda obra do diabo saia em nome de Cristo, toda obra maléfica saia, toda obra das trevas saia, seja destruída agora em nome de Cristo. Tudo aquilo que tira de nós o reconhecimento de Cristo, tudo aquilo que arranca de nós o valor de Cristo, tudo aquilo que tem tirado de nós a presença de Cristo, que seja colocado por terra agora, porque nós queremos conhecer o Senhor e continuar a conhecer, meu Pai, como diz o teu servo, queremos continuar a conhecer o Senhor, a viver o Senhor, a ter a sua presença e a sua graça, aleluia. Senhor meu Deus, tantas vidas já atormentadas, tantas vidas, Pai da glória, esquizofrênicas, tantas vidas depressivas, tantas vidas amedrontadas, assustadas, equivocadas, ó Pai da glória, tantas vidas, Senhor, colocadas entre a espada e a parede, e não sabem o que fazer, e não sabem

complicado e está tudo difícil, porque muitas vezes gritamos no meio da multidão para aqueles que não nos podem ouvir, porque não nos conhecem, porque não sabem quem somos, ó glória, não conhecem a nossa vida, não conhecem nossos passos, não sabem, Pai da Glória, a nossa história, meu Deus. E quantas vezes somos ignorados no meio dessa dor? Quantas vezes, Pai, somos ignorados no meio dessa aflição? Quantas vezes somos mal compreendidos e mal interpretados, Senhor, meu Pai, por vidas que não estão nem aí para nós, não dão a mínima, Senhor, e nós continuamos com as mesmas mazelas, com os mesmos medos e erros, mas em nome de Cristo, nós somos conhecidos pelo Senhor, segundo a sua palavra. É o Senhor que conhece o nosso coração, é o Senhor quem conhece a nossa mente, é o Senhor quem conhece a nossa alma, é o Senhor quem conhece nossos passos, é o Senhor quem conhece a nossa vida, aleluia! E o Senhor não nos vai deixar decepcionados, o Senhor não nos vai deixar amedrontados, Pai da Glória, não nos vai deixar, Senhor Jesus, perdidos no meio da jornada, como aqueles homens a caminho de Emaús, Senhor. Ah, Pai, conversavam entre si e estavam tristes, decepcionados, desapontados, e estavam frustrados, meu Pai, porque Jesus para eles não havia ressuscitado, porque Jesus para eles já tinha passado e tinha ficado para a história. A tua palavra diz que o Senhor se apresenta, oh, aleluia! O Senhor se apresenta e começa a conversar, e eles sem entender que era Cristo, porque os olhos estavam fechados, meu Deus, no caminho com Cristo, mas não sabiam que era Ele. Falavam e ouviam, mas não o reconheciam, oh meu Deus e meu Pai. E quando o Senhor chega à casa, no partir do pão, quando o Senhor

casa, ele andou conosco, ele falou conosco e nós não o percebemos, aleluia. E eles declaram, por isso nosso coração queimava. Ah, aquelas palavras ardiam em nosso ser. Oriander e me clama, aleluia. Oh meu Deus, oh meu Deus, nós não queremos andar perdidos no meio desta geração, não queremos andar frios no meio desta geração, não queremos andar, meu Pai, da glória sem força e nem fé. Então renova-nos em nome de Jesus Cristo, meu Pai, para que haja em nós vida e vida com abundância. Oh glória, Senhor, não queremos andar contigo no caminho sem te reconhecer. Não queremos falar contigo, Pai da Glória, sem te ouvir e te perceber. Não queremos viver uma vida, Pai da Glória, em que não traga comunhão contigo de maneira alguma, porque o Senhor nos conhece conforme a tua palavra. O Senhor conhece o nosso caminho. O Senhor conhece, Pai da Glória, a nossa estrada. O Senhor conhece nossa família, conhece a nossa casa. O Senhor conhece nosso lar. Por isso oramos, Senhor, visita a nossa família agora, visita a nossa casa, visita o nosso lar agora, visita este parente enfermo, doente, visita este parente com depressão, esquizofrenia, síndrome do pânico, visita esta casa que está um tumulto, uma guerra, visita, Senhor, uma guerra financeira, uma guerra emocional, uma guerra sentimental, uma guerra de palavras que ofendem, que machucam, visita esta família, esta casa, meu Pai, que precisa, Senhor, voltar à tua presença, porque

conhece o nosso caminho, tu conhece a nossa casa, tu conhece a família, o Senhor conhece o lar, o Senhor sabe, Pai, das nossas fragilidades, o Senhor sabe dos nossos medos, o Senhor conhece os nossos temores, o Senhor sabe das nossas culpas, o Senhor sabe das incertezas, o Senhor sabe, Pai da glória, aleluia, que precisamos da tua presença para melhorar. Oh Deus, o Senhor sabe quais são as áreas de fragilidade onde Satanás tem atacado. O Senhor sabe quais são as áreas de dor que o inimigo tem colocado a mão imunda e tem, Senhor, Pai da glória, tentado ferir mais ainda, machucar mais ainda. O Senhor conhece a nossa vida e em nome de Cristo eu peço ao Senhor, visita agora esta casa, visita este lar, visita o filho, a filha, o esposo, a esposa, o pai, a mãe, os irmãos, visita a empresa, o trabalho, o negócio, visita, meu Pai, em nome de Jesus Cristo. E aonde houver um impedimento satânico, onde houver um bloqueio maligno, onde houver uma obra diabólica, que o Senhor derrube agora como derrubou Jericó, que o Senhor feche a boca do leão como foi em Daniel, que o Senhor acalme a tempestade como foi com os discípulos, que o Senhor faça chover fogo do céu como foi com Elias, mas manifesta a tua presença, meu Pai, e orienta. Senta, aleluia, os teus filhos precisam da tua bênção, Senhor. Precisamos da tua bênção, meu Pai, aleluia. Derruba todo o mal agora, derruba toda a estrutura satânica, derruba agora toda a estrutura diabólica, remove agora toda a estrutura maléfica, toda a raiz de amargura, toda a semente do diabo, toda a obra da inveja, da calúnia, da difamação, toda a perseguição, todo o olhar satânico e diabólico contra esta vida, contra esta casa e contra esta família, no nome de Cristo, que seja repreendido agora, meu Pai. Senhor, essa área de fragilidade é a saúde, que o Senhor visite a saúde deste homem, desta mulher e desta criança, que o Senhor visite, Pai, e dê o grande livramento agora, que o Senhor visite, meu Pai da glória, entregue bênção

malignas, as palavras diabólicas têm surtido efeito, mas repreendemos em nome de Cristo agora toda palavra demoníaca, satânica e diabólica, que seja repreendida no nome de Jesus Cristo agora. Toda intenção de Satanás de prosperar nossa vida não terá sucesso. Toda intenção maligna de prosperar

0: 11:54.
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0: 11:54.
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0: 11:58.

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1: Meu nome é João Benedito da Silva Neto. Conheci a Igreja Pentecostal Deus e Amor em 2002 através de uma caravana. Fui batizado em 2004. Pago as orações dos irmãos. Deus os abençoe, irmãos.
2: Me chamo irmã Gleuciane. Conheci a IPDA através de uma evangelização de minha irmã, que é membro da IPDA. Jesus me libertou do adultério e do tráfico. Cheguei até aí para dentro de um presídio, né, por causa devido ao tráfico de droga. Hoje, para a honra e a glória de Jesus, estou me preparando para o batismo. Jesus é meu salvador. Eu sou aqui da cidade de Fortaleza, Ceará.
3: A paz do Senhor, irmãos. Meu nome é Silvana. Moro na cidade de Itapejara, Rio Grande do Sul. Conheci a IPDA através de uma vizinha. E a partir daí, aceitei a Jesus. 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
4: E aqui está o programa Mensagens Cantadas no ar. Entrando na sua casa, talvez aí no recinto do seu trabalho, receba a nossa saudação na paz do Senhor Jesus. Vos saúda Débora Miranda de Almeida, aqui ao meu lado, na hora certa, juntinho comigo.
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4: Mais ou menos, às vezes sempre. Você chega atrás e eu não corto seu salário.
5: Salário preservado, 13º preservado, 14º, tudo. Pai do Senhor, ouvintes amados, que Deus os abençoe, sejam bem-vindos à nossa programação. Nós queremos que você se sinta bem, por isso nós temos aqui coisas boas. Sempre digo que o nosso programa é a sobremesa do Rádio Evangélico Brasileiro. Trazendo coisas boas, alegres, mas coisas sérias, coisas que são edificantes para a sua vida. 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
4: É tempo, né?
5: Levando a palavra de Deus, eu e a Débora mais de 30, né? Mas o programa está há mais de 35 anos no ar, levando a palavra de Deus dessa forma gostosa para o seu coração. E a gente já começa, Débora, trazendo aos ouvintes um presente, não é?
4: Vamos abrindo o nosso programa com o primeiro hino desta tarde. Débora e Leia ao vivo, volume 2, este bonito louvor é para você meditar.

0: Os insensatos zombam da ideia de reparar o pecado cometido, mas a boa vontade está entre os justos. É a nossa meditação de hoje. Está em Provérbios 14, versículo 9. A gente aprende bastante a respeito da natureza humana e do pecado que assola o ser humano, né? Observando as crianças. Embora as crianças sejam, em algum certo sentido, ainda inocentes para a complexidade do mal do mundo, não é? Mas a gente pode sim observar claramente e aprender muito a respeito da natureza do homem quando a gente observa as crianças. A gente vê crianças de todo tipo, né? Criança que grita, criança que chora, criança que esperneia, criança, enfim, tem criança, além das brigas innecessárias por aquele brinquedinho, né? Que acaba revelando egoísmo, tratos violentos sem os limites que a maioria dos adultos impõe às crianças. E por isso as crianças não apenas discutem, mas elas batem, pulam, batem o pé e algumas mordem. Algumas crianças mordem ainda. Então é o orgulho que se torna visível quando os pais dizem ao filho: ó, peça desculpa pro amiguinho. E existem situações que a gente vê até mesmo essa queda de braço de autoridade entre os pais, a birra dos pequeninos. Eles até sabem, alguns, que erraram, mas se desculpar pelo erro é outra história. Em alguns casos o pai fala, como eu disse, né? Peça desculpa pro amiguinho, então eles até vão, mas nem sempre a atitude é condizente com o que nós vemos refletido no rosto dessas crianças. Se chega a pedir perdão, aquele perdão já não é coisa, é apenas o que a boca diz, mas não é necessariamente o que o coração pensa, né? Depois, é claro, as crianças, sim, a maldade, é claro, as crianças vão acabando por se recuperar e consegue conviver, enfim, mas a verdade é que muitos pais acabam olhando para isso e sorrindo, acabam dizendo assim: ah, meu filho tem uma personalidade muito forte. Ah, o meu filho. Na verdade, a Bíblia diz que essa criança e qualquer outra pessoa que agir assim é alguém tomado pela insensatez. Vocês observaram que eu venho falando bastante sobre o livro de Provérbios, falando sobre essas questões, né? Por isso mesmo, não são apenas as crianças que agem assim, mas qualquer um, de qualquer idade, que agir dessa forma, também são consideradas pessoas tolas, serão consideradas pessoas insensatas. Por isso, é dito que os insensatos, quando corrigidos ou alertados dos seus erros, zombam da ideia de reparar o pecado. É o que eu acabei de ler agora, os insensatos zombam da ideia de reparar o pecado cometido, mas a boa vontade está entre os justos. Se pelo orgulho, que não lhes permite reconhecer que erraram, seja pela arrogância que transparece quando dizem "fiz e não estou nem aí", não há mudança de curso na má ação. Eles podem mudar de grupo, de escola, de trabalho e até de igreja, antes de dizerem: eu errei, preciso reparar o meu erro, porque essa é a atitude, me perdoem, né, que é a palavra-chave, porque essa é a atitude do insensato, não é? Essa é a atitude da insensatez, infelizmente. Agora, por outro lado, as pessoas justas agem de modo totalmente oposto. Salomão disse que a boa vontade está entre eles, o que significa que os seus impulsos não são dominados pelo orgulho e pelo desrespeito, mas pelo desejo de melhorar e de edificar as pessoas ao redor. Por isso aproveitam todas as oportunidades que têm para aprender mais e fazê-lo de modo brando e edificante. Se são corrigidos de um erro, reconhecem o erro, pedem perdão, buscam a mudança, procuram aprender até com o erro. Se fizerem mal a alguém, se esforçam em fazer a reparação. É isso que a Bíblia fala, que o insensato não se preocupa em reparar, mas o justo, de boa vontade, esse sim. Se agiram mal, da próxima vez agirão bem, porque aprenderam com o erro. Então, olha, quem dera todos fossem assim, todos fossem dessa maneira. A verdade é que temos de conviver com birrinhas de crianças, feitas não somente pelas crianças, mas infelizmente às vezes pelos próprios pais, que são insensatos e vão, se não mudar a forma de viver, de atitude, vão continuar insensatos, vão morrer insensatos e não vão reparar o pecado cometido e infelizmente estarão perdidos para sempre. Mas a boa vontade, sim, essa está entre os justos, e que assim seja para nós. Que nós estejamos debaixo da palavra, né? Boa vontade para todos os homens, paz na terra. É isso que o próprio Deus fala na boca de anjos, podemos dizer assim. Nossa meditação inicial, Débora, o que vem agora?
1: E vamos dando prosseguimento, mensagem bonita. Não ficarei aqui, cantando Débora Miranda, do álbum É Assim Que Adoro, lançamento MC Music.

0: é o irmão André, da cidade de Canoas, Rio Grande do Sul. Eu gostaria de agradecer os esforços dos irmãos para trazer o programa Mensagem Cantada para o meu lar, para abençoar minha família. Eu gosto muito do quadro Conhecendo Melhor Sua Bíblia e gostaria que no mínimo o programa ficasse uns 150 anos, amém?
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4: Me chamo Rejane Silva, ouço o programa Mensagens Cantadas aqui no Rio de Janeiro. 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
5: Dicas de saúde.
6: Falando de saúde, Lorival, a gente começa a procurar aqui matérias diferentes para colocar aqui sobre a saúde e sempre a gente cai no mesmo assunto, né? E eu estava lendo aqui uma pesquisa, né? Que hoje uma das maiores doenças do século XXI é o sedentarismo. É aquela pessoa que não faz nenhum tipo de exercício. A única caminhada que ele faz é da casa até o ponto de ônibus e nada mais. E olha que coisa interessante. Nós temos aqui esta matéria. Exercício, um remédio para doenças da pesada. A medicina hoje, ela não controla grandes inimigos da saúde só com pílulas. Não. Hoje, você fazer ou praticar um exercício é a parte central no tratamento de 7 dos 10 males que mais matam no mundo. Eu não vou falar de todos, mas eu vou falar dos principais. Por exemplo, na sua opinião, qual a primeira doença que mais mata no mundo hoje? Entre AIDS, diabetes, AVC...
7: É sabido que são as doenças do coração as que mais matam, né?
6: Exatamente. A primeira, aqui no topo da lista, está o infarto. É a primeira causadora de mortes no mundo inteiro. Claro que a caminhada ia diminuir bastante essa posição, né? Então aqui nós temos em primeiro lugar o infarto. Então realizar atividades aeróbicas, ou seja, caminhada, natação, corrida, bicicleta, tudo isso fazendo pelo menos 5 vezes na semana é respeitar realmente o seu corpo, é respeitar realmente essa situação do seu coração. Muita gente diz, ah, eu tô com pressão alta, eu vou no médico pegar um remédio. Um exercício vai amenizar isso. Não vai precisar você pegar um remédio. Segunda doença que mais mata no mundo, AVC, que é o acidente vascular cerebral, que é o mais conhecido, como antigamente a gente falava, do derrame, né? Então, que é a segunda maior causa de morte no mundo. Em terceiro lugar, infecções pulmonares. Enfim, temos aqui uma lista enorme, mas pra gente chegar aqui realmente ao ponto que eu quero chegar é ficar sem se movimentar é um enorme risco. A cama, o sofá realmente matam. Então, vamos ver isso. Uma coisa que também está pegando muito é a trombose. O que é a trombose? Eu vou explicar para vocês. Ao nos movimentarmos, o trabalho dos músculos e do coração estimula o fluxo do sangue. É como se o líquido vermelho passasse pelas veias e artérias com velocidade adequadas para nutrir as mais diversas regiões do organismo sem ficar preso em lugar nenhum. O que acontece? Se as pernas passam muito tempo paradas, a tendência é de que esse trânsito fique bastante devagar, bastante lento. E isso facilita o aparecimento o quê? De coágulos, que são bolotas de sangue, digamos, aquele sangue ressecado, que bloqueia a passagem do sangue nas veias. E aí se forma a trombose. É a trombose capaz de provocar, em outros males, o infarto. Por exemplo, quando você pega um grande voo, uma viagem de várias horas, você tem que se movimentar. Você não pode ficar 14 horas sentada ou sentado, porque realmente pode provocar a trombose. E esse coágulo vai para o cérebro ou vai então para o pulmão, que são os lugares que ele mais gosta de ficar. Então, mexa-se para evitar trombose. Exercício, caminhada, tem um elevador e uma escada, prefira a escada. Então, nós vamos continuar falando e estimulando os ouvintes a se movimentarem, porque a gente vê que a maioria está sedentária, a maioria não quer saber de caminhar, ou então faz uma leve caminhada no parque no final de semana. Não vai adiantar muito, não. Tem que ser pelo menos 5 vezes na semana e continuadamente, tá certo? Falamos de saúde aqui no MC.
7: É, eu conheço um médico que morava no nosso prédio, que ele dizia que se você não tem condições de fazer caminhada e tal, suba a escada. ele dizia que subir escada faz muito bem para a saúde. Eu uso escada aqui no prédio. Aqui no prédio eu vi ontem só mais pela escada mesmo.
6: Um dia eu vi o Lorival, acho que ele tinha subido umas 6 vezes já os 5 andares.
7: 6 andares.
6: Que aqui o estúdio é no primeiro andar, é, né? Já tinha subido já quantas vezes aquele dia?
7: Já tem dia que eu subo 6, 7 vezes. E parece que não, mas você vai somar dá 40 andares. 30, 25, tem dia que 20. E é um exercício, e não é moleza não, viu? O negócio é difícil, mas faz bem, você sente que exercita mesmo, realmente, né? Então, só uma escadinha, assim, não é? Eu falo a verdade, exercício é uma coisa que a gente faz por necessidade. Eu particularmente falo, ah, eu adoro fazer, eu amo fazer exercício. Oh, mentira, hein? Porque eu não amo fazer exercício coisa nenhuma, eu particularmente, né? Claro.
6: Eu acho que a sensação que a gente tem pós-exercício é muito gostosa, né? A sensação, aquele relaxamento.
7: Quando você está fazendo exercício, né? É ruim demais.
6: É verdade. Mas é tão bom, é só preciso, de você saber que você está colocando diariamente uma pílulazinha de saúde no seu corpo quando você caminha, quando você se exercita. E a maioria diz, ah, eu não tenho dinheiro para entrar numa academia. Não é necessário ter academia para você fazer exercício. Você caminhando 2, 3 pontos, descendo 3 ou 2 pontos antes da sua casa, você está fazendo um exercício?
7: Nós vamos ouvir o Quem Me Dera Voar, que está totalmente contrário à caminhada que nós estamos falando aqui, né? Mas o nome do hino é Quem Me Dera Voar, você vai entender. A Ângela vai cantar do CD Promessa de Vitória.

0: o programa Mensagens Cantadas, a gente traz um pouquinho de tudo pro nosso ouvinte, né? O ouvinte sabe que a gente aqui às vezes traz a dica de saúde e tal. Hoje Débora vai ser o chefe Lourival falando.
1: Por quê?
0: Que o chefe, assim, no sentido cozinha.
1: Ah, chefe de cozinha.
0: Chefe de cozinha.
1: Ah, você às vezes faz umas gororobas
0: eu
1: muito
0: faço.
1: Gostosas,
0: gororoba,
1: né?
0: É comigo mesmo.
1: Nossa, mas é muito bom.
0: Pois é.
1: Pena que nunca mais você fez, né?
0: Pois é. É, agora... Faz um tempo que eu tô dando férias pra gororoba, né? Agora, por exemplo, você que vai fritar berinjela, lembra que gosta bastante de berinjela?
1: Eu amo, não gosto, eu amo berinjela.
0: E por isso que ela me chama de vez em quando de meu berinjela, né?
1: Tem nada a ver.
0: Ó, antes de fritar as berinjelas, passe na farinha de rosca misturada com clara de ovos. Assim, elas não absorverão muito óleo.
1: Olha que bom, vou fazer assim hoje. Ô Maria, você que tá ouvindo aí em casa, vamos fazer a berinjela assim hoje, hein?
0: Tá vendo?
1: Não vamos fazer cozida não, vamos fazer assim, ó. Passa primeiramente na farinha de
0: rosca. Exatamente. Primeiramente, passa na farinha de rosca misturada com clara de ovos.
1: Sim.
0: Assim elas não vão absorver aquela quantidade enorme de gordura.
1: Ótimo.
0: Tá certo?
1: Gordura?
0: É, de gordura. E também nós temos a dica número 2. Você que gosta de comer, né, aquele pepininho e tal, antes de você cortar o pepino certinho e tal, você tem que cortar as duas extremidades do pepino. Corta
1: pontinha,
0: uma extremidade,
1: né?
0: A pontinha corta a outra. Pois esfrega as pontinhas ali. Tô fazendo assim porque o ouvinte hoje pode ver, né? Nós estamos no Facebook. Estamos no YouTube. Então, você esfrega as duas pontinhas até, até sair toda aquela gosma que tem o pepino. Não vai amargar.
1: Olha, que interessante.
0: Aí não amarga. Aí o que acontece? Corta depois em rodelinhas assim, bem fininhas, né? Sem tirar a casca, porque na casca do pepino tem bastante vitamina.
1: Eu gosto tanto de pepino, mas eu gosto dele doce. O sonomono, que vai gergelim negro, vai o vinagre de arroz e, em vez de colocar açúcar, eu ponho adoçante. Fica uma delícia o pepino sonomono, que é estilo japonês. Hoje a comida japonesa está muito na moda, mas não é porque está na moda que eu gosto. Eu gosto do sonomono doce, né? Realmente é muito bom. Pepino picadinho, com vinagre de arroz, um pouquinho de adoçante e gergelim negro.
0: Bom, eu tava tentando descomplicar, né? Agora, vamos fazer o seguinte.
1: Mas é uma dica
0: vamos falar
1: também
0: da berinjela
1: aqui da
0: mais
1: chefe
0: uma...
1: de cozinha.
0: Vamos falar da berinjela mais uma vez. A berinjela, a crua em fatias, às vezes quando você faz, ela fica preta.
1: Exatamente.
0: Né? Então, para não ficar preta, você corta a berinjela crua em fatias assim, né? Você vai mergulhar numa água com um cálice de leite dentro daquela água.
1: Ah, é?
0: É. E durante meia hora você vai deixar ali. Dessa forma, a berinjela, ela vai ficar macia, gostosinha e não vai escurecer.
1: Ótimo.
0: Chefe Lourival, chefe de cozinha, ensinando você a cozinhar aí, meu querido irmão, minha querida irmã.
1: Olha que bom, vou fazer, já que a gente vai fazer a berinjela hoje, Maria, corta aí e põe o quê? Põe o quê mesmo?
0: Um cálice de leite. Mergulhar em água e colocar um cálice de leite, aí vai ficar tudo
1: ótimo,
0: bem.
1: Ótimo, ótimo.
0: E nós vamos nesse momento, aproveitando que está em cima da hora, abrir espaço para os prefixos que vão identificar as emissoras que estão conosco no nosso programa Mensagens Cantadas.
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31: 13:03.
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39: 13:04.
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1: E agora nós vamos então presentear mais uma vez os nossos ouvintes com mais um hino. Qual que foi na sequência? Vinde a Cristo, é isso?
2: É, exatamente.
1: Cristina Santana vai cantar do CD Vaso Restaurado esse hino que você vai receber como mensagem de Deus para o seu coração.

0: A partir desse momento, nós vamos para o nosso quadro Momento da Família. Delicie-se e aplique à sua vida essa lição.
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2: A palavra de Deus às famílias. Vamos falar sobre as estações da vida. Poucas pessoas se aventurariam a viajar em um território totalmente desconhecido, sem antes consultar um mapa, fazer um roteiro, planejar. Apesar disso, muitos casais não estão aplicando a mesma lógica no percurso através das várias fases do seu casamento. O casamento tem várias fases, sim. Agora, se a gente fala em prever, identificar as mudanças típicas, né, pelas quais nós atravessamos nos ciclos da nossa vida adulta, essa atitude pode nos destruir severamente e destruir também os nossos casamentos. E isso é muito triste. Quando a gente ouve falar sobre casamentos e ouvimos, ah, fulano se separou, isso sangra meu coração, porque a gente, ao passar algum tempo, a gente fala, puxa vida, eles pareciam tão apaixonados e de repente estão separados. Ao meu modo de ver, a melhor forma de conciliar as estações da vida adulta que está dentro do casamento, com o casamento, é identificando as atitudes adequadas a serem tomadas, que realmente acontecem em cada fase. E os desafios são diferentes em cada época da nossa vida. Apesar disso, não é possível confinarmos uma ocorrência à sua própria fase. Agora, o fato de uma situação ocorrer enquanto se tem 20 e poucos anos não vai assegurar ou garantir que outra semelhante não aconteça 15 anos depois, né? Quando os casais estão na casa dos 20 anos, ou seja, 20 anos de casamento, né, ou com idade de 20 anos, costumam alimentar expectativas irreais a respeito do seu marido, da sua esposa. Ah, assim, imagina isso e aquilo. Então, são expectativas que realmente não são reais, são fantasiosas. E a resposta para esse problema está em identificar e enfocar os pontos positivos do seu cônjuge, ao invés de tentar modificar e mudar o seu cônjuge. Isso evita profundos desapontamentos e grandes decepções. Já nos 30 anos, muitos casais permitem que seus alvos profissionais suplantem, ou seja, sobreponham o seu compromisso conjugal e também familiar. E não há nada de errado em você crescer profissionalmente. Eu acho isso muito interessante, você se reciclar, cada dia você aprender um pouquinho mais. Agora, o empenho, esse desejo exacerbado, exagerado, na concretização do alvo da carreira profissional, é perigoso. Quando você trabalha demais, você não tira férias, e muita gente se gaba, né? Vai fazer 20 anos que eu não tiro férias, isso é mau sinal.
0: É.
2: A pessoa está estressada, esse estresse vai alcançar a família, vai alcançar o seu cônjuge, e isso não é bom. Aos 40 anos, tanto o homem como a mulher sentem-se já sufocados pelo peso das decisões que eles vão tomar e as quais poderiam afetar até o resto das suas vidas. Também existe um impulso, ah, eu vou cair fora disso aí, eu não quero nem saber, porque em busca de passos mais verdes, né? Ah, eu não quero saber disso. Existe aquela vontade, aquele desejo de escolher a grama do vizinho que é mais verde. Então é importante haver uma renovação do compromisso com o seu cônjuge, aquele compromisso mútuo que foi assumido no casamento quando vocês estiveram diante do altar. Agora, entre os 50 e 60 anos, os casais já mais experientes e sofridos ainda precisam prosseguir solidificando seu relacionamento de profunda amizade. Aí vai entrando o companheirismo, vai entrando aquela amizade. Não que não sejam casais, né? Não tenha seu momento de casais, mas o companheirismo, aquela confidencialidade, tudo isso fica mais forte quando o casal está com 50 e 60 anos. Muitas pessoas negligenciam a sua vida conjugal durante anos a fios, depois esperam que a mesma lhes forneça realização, aconchego na velhice, mas não houve plantio. Então não haverá colheita daquilo que você gostaria que estivesse colhendo. Agora, se desenvolvermos intimidade no casamento desde o início, as memórias afetuosas, atitudes positivas, gentis, aí sim nós poderemos realmente desfrutar um ótimo relacionamento conjugal, um atrás do outro, ano após outro, anos dourados, podemos dizer assim. Pense nisso então. Existe realmente uma lei na vida onde colhemos o que semeamos. né? E você tem realmente se esforçado para desenvolver um casamento onde realmente exista realmente alegria, aceitação mútua, aquela genuína, né? Renovação realmente sustentável, sistemática do compromisso conjugal e pessoal e busca de uma amizade profunda. Então, se ainda você não pensou nisso, é tempo de você começar a plantar isso, para que quando na velhice você estiver ali já casado ou não, né? Você possa realmente colher esses frutos que você plantou no dia de hoje. Que Deus abençoe.
0: Achei interessante a parte dos 20 anos, né? Por que muitas pessoas se decepcionam? Porque existe uma geração enorme de expectativas, né?
2: E quando ela não acontece?
0: Quando ela não acontece, vem a decepção. Toda expectativa também tem que ser, eu diria, de
2: real, né?
0: De realidade, né?
2: É verdade.
0: E acredito também que a expectativa, ela tem que ser totalmente adaptável à situação. De qualquer forma, Débora, eu creio que a paciência, eu creio que a compreensão, né? Tudo isso faz parte de qualquer faixa de casamento, seja de 20 aos 70, que tenha amigos se casando com 90, sei lá. É preciso ter muita compreensão, é preciso ter muita paciência, que aí eu acredito que dá para superar grande parte das situações que possam surgir no decorrer da existência do casal.
2: Eu creio, essa parte aí que você estava falando dos 20 e poucos anos, eu creio que essa expectativa realmente está inserida na imaturidade, né?
0: É.
2: O que é expectativa irreal? Você idealizar algo que você não toca com o pé no chão.
0: É.
2: Né?
0: Você não pode pensar que você está casando com um príncipe namorando um sapo, né? A gente tem que, é claro, ter o pé no chão e tal, mas a expectativa faz parte também. É só a questão de saber, por isso que eu falei, de ser adaptável. Né? Claro que nem tudo que a gente pensa vai dar certo, mas nem tudo que a gente acha que vai dar errado também vai dar.
2: Exatamente.
0: Então a gente vai ter, é aquilo que a sua avó disse, né? É a bolinha branca e a bolinha preta até se tornar cinza. Então tem que amassar bastante.
2: A junção das duas realmente demora e tem realmente um tempo para que isso aconteça, para que ela vire cinza, juntando a preta e a branca, né? Com o tempo vamos ali ajustando. Eu acho que tudo é com a questão de paciência, como você está falando, compreensão, para que haja realmente o ajuste certo, para que o casamento fique bem, né?
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2: Santidade gera intimidade, é a mensagem que você ouve agora na voz de Caterine Magalhães.

0: amigos cultivaram o mesmo campo de trigo e trabalhando a terra com amor e dedicação, e numa luta estafante, às vezes inglória, à espera de um resultado compensador. E demoraram muitos até que um dia chegou a grande colheita. Perfeita, abundante, magnífica, e satisfazendo os dois agricultores que a dividiram igualmente. Cada um seguiu o seu rumo. E à noite, já na cama, cansado da rotina pesada do dia, ele pensou: eu sou casado, tenho filhos fortes e bons, uma companheira fiel e honesta. Eles me ajudarão no fim da minha vida. Meu amigo é sozinho, não se casou, nunca terá um braço forte a apoiá-lo. Então, com certeza, vai precisar muito do dinheiro da colheita do que eu. Então ele se levantou silencioso para não acordar ninguém na casa, colocou metade dos sacos de trigo recolhidos na carroça e saiu. Ao mesmo tempo, em sua casa, o outro não conseguia dormir e se perguntava: para que preciso de tanto dinheiro se não tenho ninguém para sustentar? Já estou em idade avançada para ter filhos e não penso mais em me casar. As minhas necessidades são muito menores do que as do meu sócio, com uma família numerosa para se manter. E ele não teve dúvidas. Esse segundo agricultor pulou da cama, encheu a sua carroça com a metade do produto da boa terra e saiu pela madrugada e dirigiu-se à casa do outro. O entusiasmo era tanto que não dava para esperar amanhecer. E naquela estrada escura e nebulosa daquela noite de inverno, os dois amigos se encontraram frente a frente e se olharam espantados. Mas não foram necessárias as palavras para que entendessem a boa intenção dos dois. Amigo é aquele que no seu silêncio escuta o silêncio do outro.
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0: Este é um dos lançamentos da nossa gravadora, CD Sala do Trono, o hino Abundante Chuva, na interpretação de Daniela Balavém.

E nós vamos, prezados ouvintes, prosseguindo com a nossa programação. Algumas meditações em gotas para você, daí sobre a hipocrisia, né? Hipócrita é o homem que faz com que a sua luz brilhe de tal forma diante dos outros que eles não possam saber o que está acontecendo por trás dela. Dizer que amamos a Deus enquanto vivemos uma vida sem santidade é a maior das falsidades. Hipocrisia não passa de santidade superficial. Deus não levará em consideração casca enquanto dermos ao diabo o grão. Um homem pode ter uma língua de anjo e um coração de demônio. A hipocrisia, além de encobrir as falhas, corrói rapidamente na alma todo resquício de verdade e honra que nela existe.

0: companheiro seu de todos os dias, né, Débora? É um programa que a gente faz com carinho para os nossos ouvintes, né?
1: A gente tem a preocupação de não ser mais um programa, a gente trazer matérias para encher linguiça, vamos dizer assim.
0: Encher linguiça é bom, né?
1: É, mas uma coisa que o ouvinte ouça e fala, puxa, que interessante, eu não sabia disso, ó, foi bom para mim, eu vou ser melhor esposo, né? Eu vou ser melhor mãe, ah, eu vou ser melhor dona de casa. Enfim, nós queremos que esse programa traga uma transformação na sua vida para melhor. Não é verdade? Então a gente faz cada dia um programa, a gente prepara matérias que realmente possam fazer a diferença na nossa vida. Tanto na nossa, né? Que a gente começa essa palavra por nós, né? Ela passa pela gente primeiro, para depois chegar até você, ouvinte. Então é importante você também, não apenas ser ouvinte, mas participar com a sua carta, mandando o seu testemunho para o quadro Minha Vida no Passado, aquilo que Jesus fez na sua vida, como você conheceu a Cristo, as experiências que você teve com Ele. Enfim, você pode participar mandando a sua carta para programa mc@ipda.com.br ou então pelas vias normais de correio, Caixa Postal 204, São Paulo, capital, CEP 010-59-970. Escreva ainda hoje, participe, não basta apenas ser ouvinte.
0: O homem é sabido, não é? Bem sabidão, um homem, claro.
1: Deus deu inteligência.
0: Pois
1: né?
0: É, progrediu bastante, cientificamente falando, tecnologicamente falando. Agora, 200 bilhões de estrelas compõem só a Via Láctea, né? Uma, no caso a Via Láctea, é uma dos bilhões de galáxias da criação de Deus. O homem é sabido, mas tá difícil para entender tudo isso aí, hein? Ou seja, bilhões de galáxias e só na Via Láctea são 200 bilhões de estrelas. Pouco? É muito, não é? Tá vendo? Também só para alertar, 250 mil novos casos de hanseníase são registrados anualmente no mundo. E o Brasil está vergonhosamente entre os países mais afetados. A gente sabe que na Índia, Filipinas, Indonésia, República do Congo, alguns países asiáticos da África, existe muita questão de hanseníase, ou seja, lepra, né? Agora o Brasil é uma vergonha. Dados de 2012, tá? Questão de adolescentes, né? Adolescentes, olha, 89.815 adolescentes deram à luz em 2011, só no estado de São Paulo. É, em 98, 148.018 meninas de até 20 anos. É muita gente dando à luz. Ainda muito adolescente, né? Pessoas não casadas, que coisa, não é verdade? São alguns números para você. 32 milhões de brasileiros declaram ser pobres ou miseráveis. Dados também de 2012, não é? Esses dados demoram um pouquinho a sair. Mas eu diria a vocês, ouvintes, que isso aí corresponde quase a metade da população do Brasil que se declaram pobres e miseráveis. Ah, alguém tem que fazer alguma coisa, é claro, para ajudar. E eu vou dizer, Débora, roubando os órgãos públicos, roubando o Petrobras, roubando a população, não estão ajudando a população pobre do Brasil.
1: Tá te ajudando a ficar mais pobre.
0: É preciso ter consciência, né? Porque senão, como é que vai fazer? Tem um monte de gente pobre que realmente precisa se alimentar, precisa estudar, precisa se vestir, precisa ter uma perspectiva para que possam ser encaminhados para o trabalho, não é verdade? E roubando o país, realmente isso não vai acontecer. Vamos tocar mais um hino aqui. Quando Jesus estendeu a sua mão, Cristina vai cantar, né?
1: Uhum.
0: CD Vaso Restaurado, vamos lá? Ouça, ouvinte amado, esse hino bonito. Já voltamos com mais MC pra você.

0: minha vida no passado.
1: Nos escreve Rosângela Lima de Oliveira Vargas, de Florianópolis, Santa Catarina. Ela conta aqui a sua história de vida e também como conheceu a Cristo Jesus. O relato da minha história tem início quando o meu pai, que era alcoólatra, abandonava minha mãe com 5 filhos e sem condições para criá-los. Nessa época, residíamos na cidade de Passos, Santa Catarina. E certo dia, recebemos a visita de uma tia, irmã do meu pai, que era conhecedora da nossa situação de violência em casa. E ela, com muito amor, pediu para minha mãe que um dos filhos fosse morar com ela. A minha mãe, imediatamente, permitiu, devido às más condições financeiras, para criar 5 filhos sozinhas. E assim, eu fui morar com ela na cidade de Joaçaba, também no mesmo estado de Santa Catarina. Nesta época eu tinha 11 anos. E nesse período eu vou ser sincera, a minha vida não melhorou. Eu comecei a sofrer muito. Sabem por quê? A minha tia, ela se envolvia com feitiçarias. Imagine, eu tinha 11 anos, eu não entendia nada daquilo, eu comecei a ficar com medo. E o medo foi crescendo, e que certas noites para mim eram impossíveis. Impossíveis de se dormir, porque eu tinha medo. E o medo foi crescendo, crescendo e virou um pavor noturno. Eu via a minha tia realizar trabalhos, oferendas aos espíritos malignos, e aquela coisa, aqueles incensos, aquelas oferendas me causavam muito medo. A minha tia, ela queria que eu me envolvesse naquilo e começou a me pedir coisas. E eu me recusava a fazê-las. E eu era maltratada por causa disso, e acima de tudo, e o pior, eu recebia ameaças. Os anos passavam, e eu comecei a frequentar uma igreja evangélica com uma vizinha nossa. Ah, sem que a minha tia soubesse. E tampouco a minha família tinha ciência disso. Irmã Débora, nesta época eu já estava completando 15 anos. E as coisas pioravam, as humilhações, não somente dentro de casa. A minha tia me humilhava em público, e aquilo foi me causando muita dor no meu coração, na minha alma. A ferida era aberta quase todos os dias. Então, devido a tudo isso, eu resolvi sair da casa dela e desaparecer. Dor no meu coração, na minha alma. A ferida era aberta quase todos os dias. Então, devido a tudo isso, eu resolvi sair da casa dela e desaparecer. Mas pensando bem, para onde vou? Não conheço quase ninguém aqui nesta cidade que poderia me permitir morar na casa deles. Então voltei para a casa de minha mãe, na capital catarinense. Ela já estava agora morando em Florianópolis e não mais na cidade de Passos. E eu pensei, acho que eu vou dar um pouquinho de chance à minha mãe e também à minha vida. Comecei novamente a ter um vazio. O vazio que já era grande, ele se tornou enorme. Provavelmente porque eu sentia a falta da igreja. E vocês podem rir das coisas erradas que eu fazia. Mas me trazia um prazer momentaneamente. A minha mãe, continuou sendo aquela mesma. Agora pior, porque era alcoólatra. Adorava baladas, noitadas fora de casa, deixando os filhos sozinhos. Ah, e embora eu ainda menor de idade, vendo os meus 7 irmãos menores do que eu, abandonados, sem as coisas necessárias dentro de casa, eu comecei a procurar um trabalho. Não, eu preciso trabalhar. E o único trabalho que eu consegui foi a de faxineira. Não, não era indigno eu ser faxineira. Não, eu estava trabalhando. Eu não estava roubando, pegando as coisas dos outros. Eu queria sustentar a minha casa. Ah, ouvintes, e com toda esta situação de alcoolismo, a minha mãe ficava jogada nas calçadas. E com esta situação, ela acabou tendo mais 2 filhos. Agora completam 9, comigo 10. Esta é a vida do homem sem Deus. Uma folha seca, levada pelo vento. Eu não tinha dono, afinal de contas, não permiti que o Senhor Jesus morasse na minha vida e fosse meu amigo, meu advogado, o meu amigo confidente nas horas que eu mais precisasse. E neste momento, agora com 17 anos, eu tinha de tomar um rumo mais certo para a minha vida. Eu já estava trabalhando, mas eu era uma pessoa muito triste. Eu queria encontrar o caminho da felicidade para mim. E com 17 anos, eu fui convidada para ir a uma igreja evangélica. E é claro, eu aceitei o convite, porque naquele momento, pela minha imaturidade espiritual e também mental, eu achava que indo para a igreja, todas as minhas necessidades seriam supridas somente por eu estar na igreja. E não, muito mais do que isso, encontrando-me com Jesus. Então, com esta mentalidade, eu pensei, eu chego na igreja, aceito a Jesus e tudo vai mudar. Não, não é assim. Eu estava querendo apenas enganar a mim mesma. Enganar talvez as pessoas. Não, não era assim. Eu tinha de ter conhecimento do que eu iria fazer. O ato de aceitar Jesus é muito mais do que somente levantar a mão e frequentar uma igreja. Tem de ter entrega, tem de obedecer ao Senhor, amar a Deus sobre todas as coisas. E assim, naquela noite, ao chegar na igreja, aceitei a Jesus. No entanto, nada mudou, porque eu apenas queria levantar a minha mão, achando que isso iria mudar tudo, mas não foi uma entrega, foi apenas o levantar da minha mão. A palavra de Deus diz em Mateus, no capítulo 7, no versículo 13: entrai pela porta estreita, porque larga é a porta e espaçoso o caminho que conduz à perdição, e muitos são os que entram por ela. O caminho estreito significa a renúncia, a entrega total ao Senhor, amá-lo sobre todas as coisas e prazeres que o mundo oferece. E por influência dos meus amigos, eu continuei afastada de Deus. Eu digo continuei porque aquele levantar de minha mão foi apenas superficial. E eu fiquei com os meus amigos, gozando a minha vida, naquele mundo de perdição. E como a Bíblia diz, que um abismo chama outro abismo, agora eu estava envolvida com drogas ilícitas. De repente, percebi que eu já estava envolvida com vários tipos de drogas. Comecei no cigarro, maconha, de repente cocaína e agora as mais fortes. Meu Deus, aonde eu vim parar? Eu estou sem controle, não estou conseguindo me controlar, eu estou dominada. Eu estou amarrada, escravizada pelas drogas. Ah, ouvintes, a Bíblia diz em 1 João 2,15, não ameis o mundo, nem o que no mundo há, porque se alguém ama o mundo, o amor de Deus não está nele. Nesta época de drogas, de amizades que me conduziam à perdição, eu estava morando sozinha. E quando eu vi que eu estava sem controle, que eu iria morrer, eu resolvi voltar para casa da minha mãe. Com 19 anos, estava grávida e minha mãe, sabendo daquilo, me expulsou de casa. E então fui morar com o pai da criança, que também era viciado nas drogas. Que período difícil. Me causa dor em meu coração somente de escrever estas palavras. Quanto arrependimento do que fiz, do que escolhi para a minha vida. Ah, irmã Débora, Satanás já estava dominando tudo. Meu lar, a minha vida, emocional, física, espiritual. E eu não tinha ninguém agora para poder me ajudar. Me dar talvez um tratamento numa clínica de recuperação, de me levar para a igreja, de me ajudar nos caminhos do Senhor. Eu não tinha ninguém. Apenas Satanás que envolvia-me em tudo que não presta. E ele começou a colocar na minha mente que eu cometesse o suicídio. Não somente me matar, mas também tirar a vida do meu bebê, que já era gerado em meu ventre. Me senti sozinha. Mas Deus, com seu infinito amor, olhava para mim, pois Deus enviou Jesus Cristo para todo aquele que está perdido, doente, cansado de viver. E o próprio Deus não permitiu que eu tirasse a minha vida, também a vida do meu filho. Meu bebê nasceu e eu tive depressão pós-parto e, para piorar, paralisia facial do lado esquerdo do meu rosto. Fiquei desesperada, passava a mão no meu rosto como que tentando endireitá-lo. E assim, irmã Débora, desesperada, sem paz, sem um rumo na minha vida, fiquei naquela situação para que eu talvez cometesse um suicídio e tirasse a minha vida e terminasse tudo aquilo para sempre. Certo dia, eu resolvi clamar a Deus pela minha cura espiritual, física, enfim. Embora minha fé fosse muito pequena, mas o Senhor teve misericórdia, compaixão da minha alma. E aos poucos o Senhor foi consertando o meu rosto, que estava totalmente desfigurado, torto, e ele foi voltando ao normal. Como meu companheiro não conseguia abandonar as drogas, eu resolvi abandoná-lo porque eu tinha de sair daquela vida. Voltei a trabalhar como doméstica para criar o meu filho agora sozinha. E eu vendo a minha família sendo destruída e vendo a minha mãe sofrer de depressão, eu não tinha forças para servir a Deus. Eu sabia que Jesus era o caminho para a minha vida e para as pessoas que estão sem Deus, sem paz, sem amor. Eu não conseguia, sabe? Vocês não podem imaginar o esforço que eu fazia cada dia para que eu saísse daquela situação. Eu estava muito carente. Eu precisava de pessoas. Aonde estão elas para que me abracem? Me dê uma palavra de paz, de amor, de consolo. Aonde estão? Em um determinado dia, algo interessante me aconteceu. Eu recebi o convite da minha mãe para ir a uma concentração que ia acontecer com o saudoso missionário Davi Miranda, na capital de Santa Catarina, para que eu estivesse ali e fosse liberta, talvez. E eu pensei, acho que vou sim. E assim, aceitando o convite, eu fui com ela à concentração, naquele culto. E ali eu contemplei tantos milagres, tantas bênçãos, tantas maravilhas. E que coisa maravilhosa. Eu pensei, não, eu tenho de voltar ao Senhor, eu tenho que abrir o meu coração para Deus. E então comecei a frequentar a Igreja Pentecostal Deus de Amor, juntamente com a minha mãe, na cidade de Florianópolis. Frequentando a igreja tão perto de Deus e tão longe dele, eu continuava nos bailes, no vício das drogas e me envolvendo com prostituição. Irmã Débora, meu filho crescia e eu precisava dar exemplo para ele. Ele tinha 9 anos e com essa idade ele ficou enfermo. Os exames constataram que ele estava diabético. Diabético com 9 anos? Ah, em virtude do estado de saúde dele, eu não saía dos hospitais. Remédios, exames, controlando este açúcar no sangue. E ele se agravava a cada dia mais. Realmente, eu tinha de correr para os braços de Jesus. Comecei a pedir orações na igreja, pedindo a misericórdia dele para que salvasse o meu filho dessa enfermidade. E um dia, eu fiz um voto com o Senhor. Mas era uma conversa muito séria agora. Uma conversa que realmente saía do fundo da minha alma, com toda a sinceridade. Clamei a Deus: Senhor, se o Senhor realmente existe, e o Senhor pode restaurar o sangue do meu filho, nesse próximo exame eu quero ver tudo normal, porque isso provará que o Senhor existe de verdade, e eu vou te servir para o resto da minha vida. Saiu o resultado dos exames. E eu abri aquele envelope numa ansiedade, numa vontade de ver se realmente a resposta de Deus chegaria para mim. Os meus olhos correram imediatamente para o índice ali do normal. Eu não podia acreditar. Meu filho está com o sangue de uma pessoa normal, não há diabetes.

eu estava morando num local bem retirado da cidade. E ali havia uma irmã muito usada por Deus que me ensinou a palavra e ensinou-me como estudar a Bíblia Sagrada. E ela foi realmente uma rima, uma força, um ombro amigo que me ajudou a entender a palavra do Senhor, a estar na casa de Deus. Obrigada, Senhor. Obrigada, Senhor. Obrigada por tudo que o Senhor fez por mim e pelo meu filho. Fui batizada nas águas, cumprindo a vontade de Deus. Passei a integrar o grupo da mocidade e ser atuante na obra do Senhor. Nesse período, conheci um jovem servo do Senhor, ficamos noivos e em 2015 nos casamos. Somos felizes e juntos, eu e ele, trabalhamos na seara do Senhor Jesus Cristo.

Bíblia diz aos Hebreus 4:16: Cheguemos, pois, com confiança ao trono da graça, para que possamos alcançar misericórdia e achar graça, a fim de sermos ajudados em tempo oportuno. Ah, ouvintes, vocês não podem imaginar como sou grata a Deus, que me resgatou dos vícios, da prostituição, da idolatria, não levando em consideração a minha ingratidão, me afastando dos caminhos de Jesus. Mas sim, Ele me alcançou com a sua infinita e maravilhosa graça, porque o Filho do Homem veio buscar e salvar o que se havia perdido. Agradeço ao Senhor, ao pastor Lorival, à irmã Débora, pela oportunidade para relatar para os ouvintes o meu testemunho de vida no quadro Minha Vida no Passado. Escreve Rosângela Lima de Oliveira Vargas, Florianópolis, Santa Catarina.

0: por mais um dia na tua presença. Esse testemunho, Senhor, que com certeza tocou vários corações. Trouxe esperança e fé em muitas vidas. Senhor, eu sei que é o momento certo do Senhor operar nestas vidas. Realizar, Senhor, a transformação total e radical. Resgate as vidas, Senhor, que estão sofrendo nas mãos de Satanás. Permita que estas vidas, Senhor, possam ouvir o teu evangelho de poder, o teu evangelho de transformação. Senhor, meu Pai, eu quero também estender a minha oração e interceder por aqueles que estão amarrados, estão presos nos grilhões das drogas, dos vícios. Aqueles que estão atados, Senhor, nas obras de feitiçaria. Aqueles que estão, meu Deus, também chorando a perda e também sofrendo a dor de uma pessoa, meu Deus, que se foi. Talvez um esposo, a esposa, os filhos, Senhor. O Senhor também chorou com a partida do seu amigo. Eu sei que o Senhor sentiu a dor que essa pessoa está sentindo agora. Senhor, levanta esse que está desanimado. O problema, Senhor, o nocauteou. Talvez, Senhor, o desemprego o desanimou. A porta fechada o deixou decepcionado ou decepcionada. Senhor, venha reavivar este ânimo. Abrir esse coração e trazer a paz, a alegria, meu Deus. Tudo isso, Senhor, vai glorificar e honrar o seu nome. Senhor, eu alcanço agora também os lugares longínquos desta nação, nos presídios, nesta cela, nos hospitais, que tua bênção também esteja alcançando estes lugares e que teu nome seja glorificado e louvado para sempre. Esta é a nossa oração de agradecimento em nome de Jesus. Amém, Senhor. Nós vamos dizendo muito obrigado e convidando vocês para que nos acompanhem amanhã, a partir das 12h30, nessa mesma emissora. 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Ouvinte, seguir na paz do Senhor, se despede Débora Miranda e também pastor Lorival de Almeida. Até amanhã, se Deus assim nos permitir.
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25: Todo.
0: 14, Jesus me presenteou com mais um filho, o Arthur Henrique. Graças a Deus correu tudo bem. Eu sentia muitas dores durante os primeiros meses de gravidez, porque era de alto risco, e como eu tinha sido desenganada da medicina, e para a glória do Senhor, correu tudo bem durante a minha gravidez. O Arthur veio saudável, os médicos falaram que ele podia vir com problemas, por isso eu estou testificando o que o Senhor Jesus, ele tem poder de fazer em nossas vidas. Você que está aí precisando de um milagre, creia que o Senhor Jesus pode operar o grande milagre na tua vida, porque há poder no sangue de Jesus. Obrigado, meu Deus, pelo meu milagre.
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2: Estamos chegando com Espaço Eu e Mais Um, o Senhor nos permitindo esta oportunidade de estarmos juntos para aprendermos um pouquinho mais da sua santa palavra. Esse programa é dedicado e tem como objetivo maior ensinar os novos convertidos. Hoje nós vamos falar das recompensas que um discípulo tem quando ele serve ao Senhor com alegria. A primeira recompensa está em Marcos capítulo 10, versículo 30. Temos aqui uma grande promessa. E Pedro, né, que sempre tinha a liberdade de falar pelos seus companheiros, perguntou a Jesus: Senhor, qual a recompensa daqueles que te seguem? Olha, Senhor, nós temos deixado tudo para te seguir. O que a gente ganha com isso? Está em Mateus 19, 27, Jesus respondendo com uma grande promessa. Ou seja, a recompensa do Senhor não se limita somente às bênçãos que uma pessoa possa receber nesta vida. A resposta de Jesus contém uma promessa maravilhosa. Jesus respondeu: lhes asseguro que todo aquele que por minha causa e pela causa do amor ao Evangelho tem deixado casa, irmãos, irmãs, mãe, pai, filhos ou terrenos, receberá 100 vezes mais nesta vida e na vida eterna, no futuro, a vida eterna. Está em Marcos capítulo 10, versículos 29 e 31. Então nós vemos que esta recompensa de nós servirmos ao Senhor é 100 vezes mais nesta vida. Não somente isso, mas futuramente a nossa salvação, a vida eterna com o Senhor. A segunda recompensa é numerosos testemunhos. Por exemplo, se você se pergunta que promessas há para aqueles que servem a Deus, simplesmente leia na palavra, na Bíblia, a maneira que foram abençoados homens e mulheres que se dedicaram no serviço ao Senhor. Abraão, Jacó, quantos deles, né? Moisés, Jó, Elias, Eliseu, assim também como todos os demais profetas e apóstolos do Senhor Jesus. Vejam, ouvintes, que ter 100 vezes mais de que uma pessoa deixa é mais que suficiente. Na atualidade, há muitos e muitos casos de missionários, pastores e crentes que têm recebido abundância de bênçãos da parte de Deus, não somente na parte espiritual, mas também no material, físico e também ainda no social. Veja que servir ao Senhor, você vai vendo que com o passar dos dias, dos meses, como você está sendo abençoado. Eu me lembro uma vez que um amigo nosso, nós morávamos fora do Brasil, eu, meu esposo e meus filhos, e nós começamos a cultivar uma amizade com uma pessoa que nos ajudou no início da nossa vida fora do Brasil. E um dia ele disse para meu esposo: Lorival, você é muito sortudo. Aí o Lorival disse: eu sou, é abençoado, porque tudo que a gente colocar na mão, o Senhor abençoará. Outra coisa muito importante que nós podemos dizer que é uma recompensa do Senhor, eu creio que a mais importante, é no futuro a vida eterna. É verdade que o discípulo de Cristo tem nesta vida muitos irmãos, irmãs, casas, dinheiro e tudo o que é necessário para viver melhor que como vivia antes de vir ao Senhor. Mas se acaso você tiver que enfrentar a escassez, a doença, enfim, dificuldades, lembre-se que há uma glória incomparável no céu para aqueles que são fiéis a Deus. Você já imaginou o que nos espera? A Bíblia diz que o nosso coração, nossos olhos, nossos ouvidos não tem a mínima ideia. Nunca sentiu o nosso coração, nunca viu os nossos olhos o que está preparado para o povo de Deus. Então vale a pena você seguir no Evangelho. Às vezes até sofrer por amor a Cristo, porque o que nos espera é muito glorioso. Vou deixar com vocês um pedacinho deste hino, vale a pena. E já também deixando o nosso contato, 11 982 92 33 92. Se despede Débora Miranda, na paz do Senhor, e fiquem com esta mensagem para os vossos corações.

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Então ferva por pelo menos 5 minutinhos. 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Pingue 2 gotas para cada litro de água e espere 30 minutos. Se não tiver hipoclorito, água sanitária sem perfume também serve na mesma medida. Isso mata bactérias e vírus, tornando a água segura para o consumo. Filtrar a água com um pano limpo antes de tratar retira sujeiras visíveis. Guarde a água tratada em recipientes limpos e com tampa bem fechada. Nunca misture água tratada com água suja para não contaminar tudo. A saúde começa pela qualidade da água que você bebe e que usa. Essas medidas são paliativas para momentos de crise ou dúvida. O ideal é sempre consumir, evidentemente, água potável de rede tratada ou mineral. Saber tratar a água é uma habilidade de sobrevivência muito importante. Água potável é vida e saúde para sua família.

0: hoje tem luz.
1: 14 horas com 20 minutos agora em Curitiba. Queridos ouvintes, e com os acordes musicais do Hino Galileu, nós já estamos chegando com todos vocês com o programa A Voz da Libertação da Igreja Pentecostal Deus e Amor no seu rádio. A direção geral desta programação em Igreja Deus e Amor está a cargo da serva do Senhor Irmã Ereni Miranda, com a sede mundial das Igrejas Deus e Amor em São Paulo, na Avenida do Estado 4568, na Liberdade, São Paulo, capital. A nossa sede estadual do Paraná, Igreja Deus e Amor aqui em Curitiba, ela está na rua Pedro Ivo 744. Supervisão local, pastor Jerry Borchardi. Queridos ouvintes, recebam a paz do Senhor Jesus, desse seu amigo, também irmão em Cristo, Sidney Gonçalves. Que a paz do Senhor esteja na sua vida, no seu lar, com a sua casa e com a sua família. Estamos com todos vocês nesta tarde abençoada, tarde de quinta-feira, dia 10 de setembro do ano da graça de 2026. Eu, juntamente comigo, lá na Cidade das Águas, o presbítero Valdecir cooperando conosco, e eu agradeço a você, o senhor, a senhora, pelo carinho da sintonia para com a nossa programação nesta tarde de quinta-feira, tarde chuvosa aqui em Curitiba. Olha, querido ouvinte, tivemos aí uma madrugada de chuvas torrencial por todo o meu estado do Paraná. Região sul aqui está em alerta, hein? Santa Catarina, Paraná, até o estado de São Paulo. Meu filho tá lá em São Paulo, avisou para mim agora agora ao meio-dia, dizendo: pai, tá caindo um pé d'água aqui no centro de São Paulo, tá alagando tudo aqui. Mas também aqui em Curitiba também não está diferente. Região metropolitana, madrugada, manhã, e segundo informações aqui, passou hoje ou nesta noite, nesta madrugada, dois ciclones aqui pelo interior do Paraná, norte pioneiro do Paraná, causando estragos e mais estragos. Meu Deus, o que está acontecendo com o nosso mundo, meu Deus? Eu pergunto, mas ao mesmo tempo já tenho a resposta, é o cumprimento da palavra do Senhor nosso Deus. E de fato aconteceu dois ciclones aqui pelo estado do Paraná causando estrago, e as previsões não são boas para os próximos dias, mas nós que estamos aqui na confiança, sempre no Deus Todo-Poderoso, depositamos, é claro, a nossa confiança no Papai, crendo que o Senhor Deus Todo-Poderoso sempre tem o de melhor para aquele e para aquela que crê no seu poder. 14 horas com 23 minutos, Débora Ereni, está faltando você. 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
2: 2:23.

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1: Duas e 27.
0: 14:27, vamos seguindo com a nossa programação, programa Voz da Libertação da Igreja Deus e Amor. E eu vou lembrando a todos, o culto desta tarde prossegue aqui na nossa sede estadual do Paraná. Hoje é o culto beneficente em prol à Fundação Reviver nesta tarde. E o querido rádio ouvinte que vai estar conosco hoje nesta tarde, você, o senhor, a senhora, tem a oportunidade de estar neste culto e aproveite para trazer 1 quilo, 2 quilos, 5 quilos, 10 quilos de alimentos não perecível. Eu falo com você, com o senhor, com a senhora, que Deus tem te dado condições. Vocês podem trazer uma cesta básica, 2, 3 cestas básicas, enfim, conforme Deus tem te dado condições, traga as cestas básicas, traga os alimentos para formarmos as cestas básicas para ajudar o povo carente, o povo necessitado. Fundação Reviver, recuperando vidas com amor. O culto desta tarde prossegue.

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0: Atenção, atenção, atenção, Grande Curitiba. Hoje, quinta-feira, logo mais, às 18 horas, começa a oração. Sim, logo mais às 18 horas, começa a oração, começa o clamor para o quarto e último culto desta quinta-feira, aqui em nossa sede estadual do Paraná. Desperta, Grande Curitiba, desperta. Região metropolitana, porque nesta noite o bom Deus e Pai Todo-Poderoso, ele com certeza tem uma palavra ao seu coração. Nesta noite de fé, nós vamos contar com a presença dos servos do Senhor. Presbítero Paulo Guzmão vai estar aqui também no culto desta noite. Ao término do culto, claro, ele vai estar fazendo aquela unção com óleo na cabeça de cada um dos meus irmãos que vão estar presente aqui. Também a presença do vocal Shekinah, entoando belíssimos hinos de adoração ao santo nome do Senhor, nosso Deus. Anotou aí o endereço? Anotou o local da sua vitória completa? Igreja Pentecostal Deus e Amor, Rua Pedro Ivo, 744, bem no centro de Curitiba. Esse é o endereço da sua bênção, esse é o endereço da sua vitória. E aqui agora na nossa programação, presbítero Paulo Guzmão, ele mesmo faz aquele convite todo em especial para o ouvinte, para o culto desta noite aqui em nossa sede estadual do Paraná. É claro, todos são bem-vindos. Todos são bem-vindos em nome do Senhor Jesus, pois é o Senhor Jesus quem tem a bênção, é o Senhor Jesus quem tem a vitória para todos nesta noite. Presbítero Paulo Guzmão, com aviso acerca de hoje, quinta-feira.
1: Paz do Senhor a todos, quem cumprimenta seu irmão em Cristo, presbítero Paulo Guzmão. Eu quero trazer um convite especial para vocês, para o prosseguimento da campanha Por Esta Causa Me Coloco de Joelhos, com a evangelista Maria Lorena. Será hoje, quinta-feira, Rua Pedro Ivo, 744, centro de Curitiba. Estará presente também o vocal Shekinah, cantando louvores a Deus. Você é o nosso convidado. Deus abençoe a todos.
0: Então está aí o convite todo em especial na voz do servo do Senhor, presbítero Paulo Guzmão, hoje quinta-feira, prosseguimento da poderosa campanha Por Essa Causa Me Coloco de Joelho. É, querido ouvinte, quando nós nos colocamos de joelho diante de uma causa, quando nós apresentamos ao Senhor nosso Deus uma causa, ele é poderoso, ele é fiel, sim, com toda certeza, para entrar com as devidas providências e nos conceder a bênção e a vitória completa. Então, nesta noite, a bênção de Deus é para todos. O abençoador é o Senhor Jesus, que tem a bênção, que tem a vitória para entregar em suas mãos. Aonde? Igreja Pentecostal Deus é Amor, sede estadual do Paraná, aqui em Curitiba, na Rua Pedro Ivo, 744, no centro de Curitiba. Esse é o local da sua bênção, esse é o local da sua vitória, esse é o local que o bom Deus e Pai Todo-Poderoso já preparou, já está tudo preparado para que o meu irmão, para que a minha irmã possa estar conosco aqui nesta noite, adorando ao santo nome do Eterno Deus. Ao término do culto, presbítero Paulo Guzmão fazendo a unção com óleo sobre a sua cabeça. A bênção, a vitória de Deus, grande, certa e garantida para todos. Venham para cá nesta noite, aqui mesmo na Rua Pedro Ivo, 744, no centro de Curitiba, Igreja Pentecostal Deus e Amor. Venham, venham para cá. E atenção, ouvintes ligadinhos no programa Voz da Libertação, atenção para a oração da intercessão global e para o relógio da oração.
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3: Oremos. A Igreja Pentecostal Deus e Amor está orando, buscando a presença do Senhor, pois é uma ordenança bíblica. 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Venha participar conosco do Ministério da Intercessão Global, que acontece em nossa Igreja Pentecostal Deus.

0: Amor, sede estadual de Curitiba. E quem está encabeçando, amados ouvintes, este ministério maravilhoso é a serva do Senhor, evangelista Maria Lorena. E ela agora tem uma palavra importante sobre o Ministério da Intercessão Global. A paz do Senhor, irmã Lorena.
1: A paz, seu irmão Edmar, e com toda certeza, a nossa alegria é buscar a face do Senhor. Nós temos em vários dias, vários horários, temos segunda pela manhã, das 7 da manhã até as 9h30, oração. Temos quarta pela manhã, das 7 às 9h30, oração. Temos sexta pela manhã, das 7 da manhã às 9h30 da manhã, oração. Temos sábado junto com o circo de oração, a partir das 8 da manhã até as 10. E terça-feira nós temos das 17 até as 19 horas. E quinta-feira das 17 às 19 horas. Irmão Edmar, é horário para todos alcançar a oração, irmã Edmar.
0: Não tenha dúvida, realmente Deus preparou esses horários para que os nossos queridos ouvintes possam participar, possam buscar a presença do Senhor. Então, ouvintes, você que pode vir pela manhã, aí está o horário, ó. Segunda, quarta e sexta, das 7 às 9h30, e sábado de manhã das 8 às 10, e terças e quintas temos à tarde das 17 até as 19 horas este momento da intercessão global. É ordenança bíblica para orarmos, né, irmã Lorena?
1: Com toda certeza, quando Deus disse para Jeremias, Jeremias, clama a mim. Jeremias estava em um momento de desespero. Ele não sabia o que fazer. Aí Deus disse: Jeremias, abra a tua boca e clama a mim, Jeremias. Quem sabe você está passando por um vale de desespero, momento de angústia. E a igreja Deus de Amor, ela está de portas abertas. Se vai se unir conosco, e unidos nós seremos mais fortes para clamar ao Senhor. E não somente oração global, temos também o relógio 24 horas, irmão Edmar.
0: Exatamente, um relógio de oração que não para, sempre irmãs orando, cada meia hora temos uma serva do Senhor ali, clamando, buscando a Deus. E para que você possa participar, minha irmã, do relógio de oração, nós vamos informar agora o WhatsApp da irmã Mirna Santos, ela que está responsável aí pelo relógio de oração. Ela vai colocar você então no grupo para você também participar. Então vamos tomar nota agora do número WhatsApp da irmã Mirna para você poder então falar com ela e ela colocar você no grupo. 41 99924 2405, repetindo mais uma vez, 41 99924 2405, irmã Lorena.
1: Que Deus abençoe a todos, se unimos em oração.
2: A oração é a chave da bênção, a oração quebra as barreiras, os obstáculos. Quando clamamos ao Senhor, Deus e Pai Todo-Poderoso, com fé, Ele entra com a providência e nos concede a vitória completa. Você, o senhor, a senhora, não pode ficar de fora acerca da oração global. Queridos ouvintes, eu lembro a todos vocês que estão ligadinhos na nossa programação, que dia 10 de outubro, aniversário do PEMU, aniversário do PEMU. É isso mesmo, a festividade vai acontecer aqui em Curitiba. E para este dia, vamos contar com a presença das servas do Senhor, evangelista Isabel Ferreira, evangelista Maria Lorena, nos louvores, cantora Daniela Balabem e Angela Gonçalves. Dia 10 de outubro, aniversário do PEMU. Querido ouvinte, um rápido break na nossa programação e eu volto na sequência com vocês com testemunho. Fiquem conosco.
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1: 2:43. 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
2: O meu nome é Wilson, moro no Butantã. Eu tenho dois testemunhos para falar, né? Deus me libertou do cigarro e da bebida, graças a Deus, né? E o outro seria um voto que eu fiz, né? Que eu tava pagando aluguel, né? E já vai fazer uns 5 meses já. Graças a Deus, Deus ouviu o meu voto, né? Estou contente com isso e queria avisar os irmãos, né? Para crer, acreditar, né? Ter fé e fazer voto, né? Que Deus responde.
3: É, o meu nome é Crislaine, né? Eu tô aqui junto com meu esposo Wilson para gravar esse testemunho, porque é importante para as pessoas, para poder alertar elas que na vida da gente apenas é Deus que faz as coisas, entendeu? Da forma que ele quer. O meu esposo, ele fumava desde os 18 anos ou até antes, né? Ele fumou por muitos anos. Aí, um belo dia, Deus chamou a gente para ser batizado na igreja, para a gente conhecer a palavra, porque é Deus que nos chama, né? Então nós fomos. Só que assim, a gente ia na igreja, só que chegava em casa, a gente acendia um cigarro. E isso deixava a gente entristecido. Até as minhas filhas criticavam, falavam, mas isso não tá certo, né? Então assim, era uma vergonha. E daí nós descobrimos através do rádio a igreja Deus é Amor. Então foi quando a gente ouvindo, né, aquilo suou de uma forma tão linda nos nossos ouvidos, que assim, do nada, de repente, a gente largou, falou, não, isso aqui não tá certo. Paramos de fumar, os dois, o meu esposo até ele bebia, largou a bebida também, né? Então, o que eu quero deixar aqui pros irmãos é que Deus faz as coisas e a obra dele é perfeita, é completa, é no tempo dele, né? E também um voto que ele fez, que foi através que muitos anos nós pagava aluguel. E a gente não conseguia sair daquilo, era só pagando aluguel, e através da igreja Deus é Amor, do rádio ali, Deus honrou o voto que ele fez para tirar a gente do aluguel, e é um lugar que ele queria, que ele pediu para Deus, e Deus, como eu falo, a bênção, ela vem completa, né? Completa. Então, do jeito que veio, aquilo foi uma alegria para nós, porque a gente já estava até assim meio que achando que não ia acontecer, né? Mas Deus nos colocou lá dentro. Então, estamos aqui hoje para já agradecemos a Deus por essas duas bênçãos, pelo vício que ele largou, né? Por essa moradia, né? E dizer para os irmãos que aqueles que não tem como se locomover, não tem condições às vezes de sair de casa, mas é só um botão ligar no rádio, que através da palavra a gente ouvindo, isso, Deus trabalha ali nos nossos corações e com a gente. Então nunca percam a esperança, confiem em Deus, façam voto, cumpram, porque pra gente foi uma bênção e foi através da Deus é Amor que tudo isso nós conseguimos.

0: Vamos seguindo com o programa Voz da Libertação da Igreja Pentecostal Deus e Amor. Queridos ouvintes, está aí o testemunho do nosso irmão Wilson, sendo confirmado pela sua esposa, irmã Crislaine. Irmão Wilson conta que era viciado na bebida e também no cigarro. Viciado na bebida e também no cigarro. E ele conta que um dia aceitou a Jesus, ele e a esposa aceitaram a Jesus, mas não foram libertos dos vícios da bebida e do cigarro, nosso irmão Wilson. Ele não fala onde que ele aceitou a Jesus. Ele conta que tinha aceitado a Jesus, mas não cita qual igreja que ele aceitou a Jesus, em qual denominação. Porém, ele conta que, ao ouvir o programa Voz da Libertação, tudo que ele falou, em seguida foi confirmado pela sua esposa, irmã Crislaine, que confirmou o depoimento do nosso irmão Wilson. E ele conta que um dia ouviu o programa Voz da Libertação da Igreja Deus e Amor. Este mesmo programa que o ouvinte está ouvindo agora. E ele conta que estava muito chateado, ele e a esposa, porque eles iam para a igreja onde eles congregavam, onde eles haviam aceitado a Jesus, e quando eles voltavam da igreja, eles fumavam. Eles fumavam. E eles ficavam tristes, porque eles sabiam que aquilo não era certo. A própria filha do nosso irmão Wilson conta e dizia: não, isso não está certo, pai, isso não está certo, mãe. Vocês vão para a igreja e depois que vocês voltam da igreja, vocês fumam. E eles contam que ficavam muito tristes, porque eles foram para a igreja, tinham aceitado a Jesus, mas eles ainda não foram libertos, queridos ouvintes. Se é que dá para o ouvinte entender. Eles estavam dando os primeiros passos na presença de Deus, mas ainda não haviam sido libertos pelo Senhor Jesus. Quem liberta o homem e a mulher não é o homem, não é o pastor da igreja, não é o dirigente da igreja. Não, não, não, não, não. Quem liberta o homem e a mulher é o Senhor Jesus pelo seu poder. É o Senhor Deus Todo-Poderoso pelo seu Espírito Santo que convence o homem e a mulher do seu pecado. A irmã Crislaine conta: nós estávamos um dia ouvindo o rádio, ouvimos o programa Voz da Libertação. E quando nós ouvimos o programa Voz da Libertação, nós fizemos um voto com Deus. O irmão Wilson fez um voto com Deus, pedindo para Deus libertar ele da bebida e do cigarro. E ele conta que ainda fez um voto com Deus: Senhor, eu não tenho a minha casa própria. Eu não tenho a minha casa própria, eu faço um voto contigo aqui, através do programa Voz da Libertação. Se o Senhor Deus me libertar da bebida, do cigarro, e que eu consiga a minha casa própria, eu vou estar testificando aqui no programa A Voz da Libertação. E é o que está acontecendo. Eles testificam aqui no programa A Voz da Libertação a bênção, a vitória alcançada de Deus. Oh, querido ouvinte que me escuta agora, se o Senhor Deus te libertar, de fato, você, o Senhor e a Senhora serão livres. Livres para glorificar e exaltar a soberania do Senhor nosso Deus. Ouvinte que está ouvindo o programa Voz da Libertação, não fique só no ouvir o programa Voz da Libertação. Vocês estão convidados para estarem conosco em um culto da Igreja Deus e Amor. O irmão Wilson, a sua esposa e a irmã Crislaine, hoje são membros da Igreja Deus e Amor, porque ouviram o programa, fizeram voto com Deus, vieram para a Igreja Deus e Amor. Estão congregando conosco, são membros da Igreja Pentecostal Deus e Amor e dão testemunho aqui no programa Voz da Libertação do que o bom Deus e Pai Todo-Poderoso realizou na vida deles, liberto da bebida, do cigarro, e hoje tem a casa própria. A irmã Crislaine falou: do jeitinho que nós queríamos, da forma que nós queríamos, Deus nos concedeu do jeito que a gente queria. É só uma questão de fé, é depositar a confiança em Deus e Deus confirmar a vitória. Ouvinte que está me ouvindo agora, deposite a sua confiança em Deus, querido ouvinte. Venha para os cultos da Igreja Deus e Amor. Venham para cá. Venham buscar a Deus conosco aqui na Igreja Deus e Amor. Lembrando a todos que a nossa Igreja Deus e Amor, sede estadual do Paraná, está aqui mesmo em Curitiba, na rua Pedro Ivo, 744, no centro de Curitiba. Nós estamos aqui a 50, quando muito 70 metros do terminal de ônibus do Guadalupe. É local de fácil acesso. Venha com os problemas, pode vir com os vícios, pode vir com as dificuldades, pode vir com as adversidades desta vida, pois vocês vão se deparar com Deus de amor. Vocês vão se deparar com Deus de bondade e misericórdia infinda, que tem a bênção, que tem a vitória para todos. Aqui na Igreja Deus e Amor, não fazemos acepção de pessoas, não. Pode vir. Venha com os problemas e Deus com certeza entrará com a providência e te concederá a vitória. Se pois o Filho vos libertar, verdadeiramente sereis livres. Quem é esse Filho? É o Senhor Jesus que te livra, é o Senhor Jesus que te liberta, é o Senhor Jesus que entra com as providências cabíveis na sua vida e te concede a bênção, te concede a vitória. Venham para cá, tá bom? Deus tem a vitória em especial para todos. Este foi o testemunho do nosso irmão Wilson, confirmado pela sua esposa, irmã Crislaine, aqui no programa A Voz da Libertação. Independente do seu problema, independente do que você, o senhor ou a senhora esteja enfrentando, Deus tem a vitória, Deus tem o milagre, a libertação, as portas vão se abrir em seu favor, porque o Senhor Jesus é quem tem a vitória para todos. Que Deus te abençoe.
1: 2:54. Pediu.
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3: Boa tarde, a paz do Senhor Jesus Cristo a todos, que Deus abençoe essa programação, que Deus venha conceder bênção, saúde, muita paz nessa tarde em nossas vidas, amém? Deus abençoe vocês em nome do Senhor Jesus Cristo, irmã Lourdes, São Paulo.
4: Boa tarde, irmãos, boa tarde a todos os amigos, é com alegria que participo da programação da Rádio Deus é Amor. Eu sou de Arcos, Minas Gerais, com certeza, os testemunhos e essa emissora tem edificado muito a minha vida e da minha família. Quero deixar um abraço especial para todos os nossos queridos amigos do Brasil e do mundo através da potente rádio Deus e Amor. Muito obrigado. Eu sou Luiz César.

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1: 14 horas com 59 minutos em Curitiba, queridos ouvintes. E assim eu vou colocando uma pausa na minha participação aqui no programa Voz da Libertação, porque vem na sequência informativo Reviver. Daqui a 35, 40 minutos eu volto com todos com a nossa programação local. Aí nós vamos até às 18 horas, tá bom? Programa Voz da Libertação da Igreja Deus e Amor. Direção geral, irmã Ereni Miranda. Supervisão local, pastor Jerry Borchard. Despede na comunicação, Sidney Gonçalves. Agradecendo ao presbítero Valdeci lá nos transmissores, agradecendo a você, o senhor, a senhora, pelo carinho da sintonia para com a nossa programação. Daqui a pouquinho mais eu volto com todos vocês. Fiquem com Deus.
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24: Retornamos à programação normal.

0: vocês estavam aí acompanhando, né, pela rádio também, o podcast das instituições Reviver, e já nós vamos diretamente para o altar aqui da sede mundial. Nosso irmão presbítero River Silva já está ali orando junto com o povo, e logo em seguida o nosso irmão Davi Miranda Filho estará nesta grande campanha que se inicia quinta de portas abertas, a multiplicação, 3 dias. O nosso irmão pastor Davi Miranda Filho, já no altar. Mas nós estamos aqui, queremos rapidamente falar, né, das instituições Reviver, as instituições Reviver que estão avançando com muitos projetos. De quinta-feira, nas quintas-feiras, em todas as nossas igrejas, nós temos os cultos ali em prol da instituição Reviver. E aqui em São Paulo, né, nós temos o culto na sede mundial, e como eu falei, temos anunciado o nosso irmão Davi Miranda Filho já no Santo Altar, né? Os irmãos já estão ali, começou o culto já em oração com o nosso irmão presbítero Rivair Silva. E eu quero já aqui agradecer mais uma vez a todos vocês que têm nos ajudado aos projetos das instituições Reviver, você que tem se dedicado ali aos projetos Água para o Nordeste, 60 mais que nós estávamos ouvindo, você que nos ajuda ali a manter a nossa casa, que nós assistimos os idosos em Sarutaiá, aqui na Zefredo, o nossa creche Doutora Rosa Tenório aqui em São Paulo, consultório odontológico, nós temos lá aquela casa que foi adquirida lá em Breves, no Pará, que acolhe aquelas jovens que ficaram grávidas de forma precoce e também ali até sofreram algum abuso. Então são muitos projetos por todo o Brasil. Mas hoje nós não queremos tomar muito tempo, mas como sempre, nós queremos aqui pelo menos agradecer a todos vocês que têm nos ajudado. E nós temos aqui os irmãos que entram em contato conosco, fazem ali a sua contribuição. Então nós queríamos já aqui, irmão Armando, agradecê-los, não tomar muito tempo, né? Mas eu queria aqui agradecer a nossa irmã Andréa Aparecida Silva, DDD 14, nosso irmão Sérgio da Silva Lopes, Rio de Janeiro, Lindraci Gonçalves Costa Berizaldo, de Minas Gerais, a nossa irmã Francisca Josefa de Alencar Silva, São Paulo, a nossa irmã Cláudia Patrícia Pinto Santos, de São Paulo, o nosso irmão Olavo Reis Barbosa, filho do Espírito Santo, e a nossa irmã Ângela Maria Marçal, também de Minas Gerais, a nossa irmã Osana do Nascimento Oliveira, Santa Catarina, a nossa irmã Sandra da Silva Fideleschi, acho que é esse o pronunciamento correto, né? A irmã perdoa aí, de Santa Catarina, e o nosso irmão Fábio Rodrigues Oliveira, Minas Gerais. Uma saudação também ao nosso irmão pastor Paulo Martins, que está ali no Nordeste, em Paulistana, vai uma missão também a Codó, no Maranhão, fazer a inauguração de mais um projeto, muitos projetos, e o pastor Paulo encaminhou aqui esses nomes para nós fazermos o agradecimento. Então, queremos agradecê-los. E eu sei que todos estão aí já esperando para o culto. Já, nosso irmão presbítero Rivair Silva ali, daqui a pouquinho, já às 15h15, vamos transferir para direto aqui da sede mundial. E você que nos acompanha, eu peço, né? Entrem ali no Instagram da Fundação Reviver, da Associação Reviver Help Deus Amor, que você vai poder ver um pouquinho das nossas atuações nos projetos, você vai poder ver testemunhos, e você também assim se torna um evangelista, divulgando cada vez mais este trabalho que nós unidos, irmãos da Igreja Pentecostal Deus e Amor, tantos irmãos de outros ministérios que também nos apoiam, aqueles que também são simpatizantes. Então nós queremos agradecê-los e pedir que vocês não deixem de enviar suas doações. Você que está aqui perto da sede mundial já chegando, você que vem ainda para o culto que dá tempo, traga a sua doação, continue nos ajudando. Irmão, já 15h08, creio que vamos... e nós temos aqui também, temos falado, eu quero dar duas informações, já informando que anualmente nós temos um culto ali em Sarutaiá, que nós fazemos em dezembro, que é um culto de ação de graças por tudo que o Senhor provê. E nesse ano, o nosso culto ali em Sarutaiá será dia 20 de dezembro, nós teremos duas caravanas saindo aqui da sede mundial. Teremos caravanas de outras cidades aqui de São Paulo, de outros estados, do interior de São Paulo, que sempre vão ali. E neste dia 20 de dezembro, o ano retrasado, ali a nossa irmã Maria Lorena esteve ali trazendo a mensagem de Deus. O ano passado, o nosso irmão vice-presidente da Fundação Viver, o pastor Jorge Tenório. E este ano estará conosco ali dia 20 de dezembro, o nosso irmão, o pastor Davi Miranda Filho. né, levando a palavra de Deus a todos nós ali, que estaremos mais uma vez fazendo um culto de ação de graças. E aqui da sede mundial, você que tem interesse, nós já estamos cotando os ônibus e muito provavelmente a caravana, né, o valor de ida e volta para Sarutaiá será de R$170, e nós estamos vendo uma possibilidade de fazer ali para facilitar aqueles que faz um pouquinho por mês o pagamento, de fazerem até 4 vezes. Nós vamos estar passando no culto na próxima segunda-feira mais informações, mas você fique atento. Mas você que tem interesse, você já pode aí agendar então. Dia 20 de dezembro em Sarutaiá, nosso culto de ação de graças, e este ano conosco, o nosso irmão pastor Davi Miranda Filho. E irmão Armando, eu quero falar também aqui do kit escolar, já lançando para 2027, porque nós temos aí como objetivo já alcançar mais de 6 mil crianças e materiais escolares para a escola, um pedido feito pela nossa líder mundial, nossa irmã Irene Miranda. E você então que ainda não conhece, nós vamos mais uma vez passar a vinheta e você toma ciência do projeto e aí pode também nos ajudar.
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0: E está aí, você pode acompanhar, ouvir sobre o projeto do kit escolar. Olha, nós divulgamos no dia 22 de agosto, ali no Culto Semear. Nesses últimos 3 anos, nós distribuímos mais de 10 mil kits escolares. Olha quantas crianças ali abençoadas, crianças que podem ter uma educação adequada e podem sonhar, né, de se preparar para um futuro melhor. Então nos ajude, continue nos ajudando. O irmão Armando vai colocar as contas aí da Fundação Reviver, o Pix. E depois eu já quero aqui agradecer e encerrar a minha participação, que todos recebam aí a graça de Deus, estejam sobre as poderosas mãos do nosso Deus, e nós vamos passar diretamente para o altar aqui da sede mundial, onde nosso irmão presbítero Rivair Silva já está ali, juntamente com o povo, orando, está ali falando dos projetos das instituições de viver, e logo em seguida o nosso irmão pastor Davi Miranda Filho estará trazendo a mensagem de Deus. Então ouça aí, anote as contas da Fundação Reviver e fiquem todos na paz do Senhor Jesus. Aqui também o nosso irmão Armando Menino encerrando sua participação na técnica, passando diretamente para o altar aqui na sede mundial. Fiquem na paz do Senhor Jesus.
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3: Brasil, muitos estados do Brasil estão sendo agraciados por intermédio da ajuda de vocês. Então não feche as mãos, abre as mãos, porque quem semeia, ele colhe. Quem semeia? E quem semeia pouco vai colher? E quem semeia muito vai comer? É, vai colher muito, é a Bíblia que diz. Então você vai preparar sua oferta daqui a pouquinho, a sua semente, e você vai ver o que Deus ele é capaz de fazer por você. Então levanta suas mãos, já levanta suas mãos que nós já vamos orar pela vida do pastor que já está conosco. Quem quer que Deus usa ele para você ser uma bênção, ser abençoado hoje? Quem crê que Deus vai usar ele? Deus vai usar ele nas suas mãos hoje. Então levanta as mãos para cá. Levanta as mãos para cá, igreja. Levanta as mãos para cá. Nós vamos orar agora para Deus usar o seu servo nas divinas revelações da palavra que será pregada. Levanta as mãos para cá. Quem crê no poder da oração começa dando glória, glória, glória, glória. Senhor, ó Deus, aqui estamos neste momento apresentando a vida do teu servo, ó Deus. Usa ele, meu Deus, que ministrará a tua palavra nesta tarde. Livra, Senhor, guardando e abençoando de uma forma especial. Senhor, olha o teu povo com as mãos levantadas. É o Brasil orando, é o mundo todo orando, Senhor. Garante a tua bênção, meu Deus. É o que nós te pedimos e te agradecemos. Em nome de Jesus, diga amém. Desocupe as mãos, desocupe suas mãos. Levanta o mais alto que você.

0: Jesus! Graças a Deus, o Senhor nos concede mais um dia de estarmos reunidos nesse santo lugar, aonde Deus vai fazer grandes maravilhas em nossa vida. Quem veio buscar a vitória de Jesus, diga: eu vim. Diga: eu creio que eu vou receber em nome de Jesus. Vamos fazer uma oração para Deus preparar a nossa fé para falar conosco. Deus tem a palavra revelada para o seu coração. Diga: fala comigo, Senhor. Diga: revela a tua palavra no meu coração. Vamos orar. Glória, glória, glória, glória, glória, glória. Glorioso Deus, maravilhoso, eterno Pai, mais uma vez estou diante da tua presença, orando, clamando, pedindo, invocando o nome do Senhor. Eu creio que o Senhor agora pode ouvir cada oração, cada clamor, cada pedido, Senhor. Eu creio que o Senhor tem a palavra revelada. Eu creio que o Senhor tem a palavra para cada um de nós aqui hoje. Fala, Senhor, porque o teu servo ouve. Fala, Senhor, porque temos fé de receber a tua verdade em nossos corações. Este meu irmão que veio hoje, toca neste irmão, toca nesta irmã, toca nesta pessoa, Senhor, de uma forma tão gloriosa, de uma forma tão divina, e todos sendo agraciados por ti. Eu creio que nesse exato momento os ouvidos, Senhor, estão atentos a ouvir a oração deste lugar que o Senhor consagrou, que o Senhor santificou, para que todos que cheguem aqui sejam ricamente abençoados por ti. Eu creio, Senhor, prepara nossa fé nesta tarde maravilhosa, a tarde da multiplicação, a quinta-feira da multiplicação. Eu creio, Senhor, que o Senhor conhece todos que estão aqui. A tua palavra está sendo revelada aos corações. Ó Deus, toca nesta pessoa. Se esta pessoa chegou vazia, preenche agora com teu Espírito Santo, preenche agora com a tua graça, e todos serão ricamente tocados pelo teu poder. Glória ao Pai, glória ao Filho, glória ao Espírito Santo de Deus. Amém, amém, amém, Senhor Jesus. Trouxe a Bíblia. Vamos abrir a nossa Bíblia em 2 Coríntios, capítulo 8, do versículo 14 ao versículo 15. 2 Coríntios, capítulo 8, versículo 14 e 15. Todo aquele que espera receber felicidade tem a obrigação de dar felicidade. Não se pode esperar colher frutos sem antes semear a semente. Para você colher alguma coisa, você faz o que primeiro? Planta. E hoje nós estamos aqui no culto da Fundação Reviver. Toda a sua ajuda, toda a sua colaboração, toda a sua participação é de um aproveito muito grande para aqueles que recebem, tanto pessoas idosas como crianças também. E vocês podem ter certeza, quando você começa a estender a mão, abrir a sua mão para uma ajuda para pessoas necessitadas, pode saber que Deus está aprovando esta vitória na tua vida. Você já se perguntou: eu estou atento às minhas, aliás, eu estou abrindo a minha mão para os necessitados, ou não estou abrindo a minha mão para os necessitados? Nós vamos falar sobre esse tema, que tudo que nós fazemos, Deus está vendo, igreja. E Ele vai recompensar a cada um conforme a tua fé. O que que Jesus disse? Seja feito conforme a tua fé. Segundo Coríntios, capítulo 8, versículo 14 e 15. Quem já achou, diga glória a Deus. Vamos então à leitura do texto sagrado, para nós podermos desfrutar desta palavra. A palavra alimenta?
1: Sim.
0: A palavra transforma?
1: Sim.
0: A palavra é vida?
1: É.
0: Segundo Coríntios, capítulo 8, versículo 14 e 15. Diz assim: mas para igualdade, nesse tempo presente, a vossa abundância supra a falta dos outros, para que também a sua abundância supra a vossa falta e haja igualdade. Como está escrito: o que muito colheu não teve demais, e o que pouco não teve de menos. Amém, igreja? Diga: fala, Senhor. Eu estou pronto para receber a tua palavra no meu coração. Fala comigo, Senhor. Amém. Pode se assentar, igreja amada de Jesus.

0: fiel, palavra verdadeira, a palavra do Senhor. É melhor dar do que receber. É algo frequentemente citado, mas raramente praticado. Hoje em dia, a maioria das pessoas se concentra mais em seus desejos pessoais do que na necessidade de outras pessoas. Somos incentivados a ganhar tudo o que podemos e guardar grandes partes como reservas. A sociedade ensina que o caminho para o sucesso passa pelo nosso ganho. A Bíblia ensina que devemos dar para receber. Sabemos dessa verdade, igreja? Diga: dar para receber. Atos dos Apóstolos, capítulo 20, versículo 35. Atos dos Apóstolos. Irmãos, vocês que ainda não estão acostumados com o culto que o pastor Davi faz, eu leio bastante a Bíblia para mostrar a vocês conforme está escrito. Quando o diabo foi tentar Jesus no deserto, qual foi a resposta que Jesus deu? Assim está escrito. Atos dos Apóstolos, capítulo 20, versículo 35. Diz assim, não tem os versículos? Ah, está aqui atrás, desculpa. Estou acostumando, estou aprendendo. Tenho-vos mostrado em tudo que trabalhando assim é necessário auxiliar os... Fala, igreja. E recordar as palavras do Senhor Jesus que disse: mas bem-aventurada coisa é dar do que receber. Não há dúvida de que vivemos em um mundo egoísta e voltado para si mesmo. A maioria das pessoas hoje em dia demonstra pouca preocupação com as necessidades alheias. E poucos estão dispostos a fazer o sacrifício para beneficiar alguém necessitado. O que que é a Fundação Reviver? Acolher, ajudar, alimentar aos necessitados, aos desprezados, aos abandonados. Não é assim, igreja? Temos essa consciência? Devemos estar dispostos a abrir as nossas mãos de certo aspecto da vida e do ganho material para crescermos na fé e recebermos a maior bênção espiritual. Quando nós ajudamos algo que pode assim beneficiar outras pessoas, isso agrada a Deus? Qual é o primeiro mandamento? Amar a Deus sobre todas as coisas. E o segundo, semelhante ao primeiro, amar o nosso próximo como a si mesmo. O nosso texto bíblico vem de um momento importante e emocionante na vida do apóstolo Paulo. Ele havia reunido os presbíteros de Efésios, desejando oferecer instruções finais antes da sua partida daquele lugar. Ao considerar a instrução do apóstolo Paulo, quero refletir sobre o paradoxo e dar e receber. Diga: dar e receber. A prática da oferta aos necessitados. Vamos a outra passagem bíblica. Atos dos Apóstolos, capítulo 20, versículo 35 ainda. É o mesmo. Tenho-vos mostrado em tudo que trabalhando assim é necessário auxiliar. O que significa auxiliar? Estender a mão. Se alguém caiu, o que que você faz? Você dá, levanta as mãos e dá para a pessoa, e ajudando a pessoa a se levantar. Em tudo vos mostrei trabalho, assim deveis amparar os necessitados. Coloca isso no teu coração. Amparar os necessitados.
1: 3 horas e 30 minutos.

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2: Já estamos de volta com mais adoração.
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7: Sou Jaqueline Souza, nascimento aqui de Palmácia, Ceará. E queria desejar a paz do Senhor Jesus para todos os ouvintes e dizer que esse programa é uma bênção dentro do meu lar. Todos os dias eu escuto, todos os dias, para a honra e glória do Senhor Jesus. E aqui também sou aqui da Igreja de Deus e Amor aqui de Palmaço também, e desejar uma boa tarde para o Senhor Jesus para todos os irmãos aqui da Igreja de Deus e Amor aqui de Palmaço, e ali os irmãos também além do Bacamarte. E a vocês todos aí, em nome de Jesus. Amém. Louvado seja Deus.

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1: Três e quarenta.
2: 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A palavra de Deus, Mateus 26, 27. 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Depois passou o cálice aos seus discípulos, dizendo: bebam todos vocês, porque isto é o meu sangue, que é derramado em favor de muitos para a remissão dos pecados. 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

0: 3:43.
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2: Meu nome é Ângela, moro em Goianazes, no bairro Lajeado, Goianazes. Desde que eu nasci, foi muito difícil para mim, porque eu era uma pessoa assim muito atribulada. Eu nasci em Minas Gerais e desde criança eu já passava pela sombra da morte. Por muitas das vezes eu passei pelo hospital quase morta, mas o Senhor tinha uma obra na minha vida, mas eu não entendia o trabalhar de Deus. E quando chegou a minha idade de 20 anos, eu casei e vim para São Paulo. Ao chegar em São Paulo, fiquei casada e durante o tempo que eu fiquei casada foi só sofrimento. Durante os 15 anos eu fiquei sofrendo mais o meu esposo nas garras do inimigo, porque nós não conhecíamos Jesus Cristo. Passou um tempo, eu mais o meu esposo separamos e ficamos ali passando pelo vale da sombra da morte, porque o inimigo ele encarava a gente para nos matar. Mas o Senhor teve de misericórdia, porque ele tinha uma obra na minha vida e na vida dele e na vida da minha família. Só que nós não entendia, eu era espírita, eu ficava indo para tudo quanto é lugar que me chamava, as pessoas me convidavam e eu ia para poder achar que aquilo ali era uma porta de solução. Só que eu não encontrava solução nenhuma. Cada vez que eu ia, piorava a situação. Cada vez que eu ia, mais eu sofria, mais eu chorava. Aí eu entrei em depressão e comecei a beber. Comecei para casa de colegas, ao qual ali não era lugar para mim ir. E eu pensava que ali eu ia encontrar a solução para o meu casamento. Só que eu não encontrei solução. Eu tinha ali umas vizinhas, para a glória de Deus, elas me chamaram e falaram para mim: Ângela, você tem que ir para a igreja. O seu lugar é na casa de Deus. Mas ali eu fui acompanhada pela minha colega, fui para a igreja fazer uma campanha. Quando chegou o sétimo dia da campanha, fiquei possessa de demônios. Porque achava, o inimigo usava e falava para mim que ali não era meu lugar. Aí eu voltei a beber de novo. Ali eu peguei e fui trabalhar, porque estava passando fome com meus filhos. E não tinha o que comer em casa. Mas o Senhor teve de misericórdia de mim. Lá no meu serviço, eu tive também um acidente. Eu estava vindo, o desejo era tão grande de conhecer aqui a sede. E aí eu tinha vontade de vir, mas toda vez que eu vinha eu me perdi aqui na Baixada Grissério. E teve um dia que eu falei, hoje eu vou. Acidentei, meu pé foi cortado. Com uma mesa de vidro, caiu em cima do meu pé. E ali eu fiquei muito tempo sem andar. Fiz um propósito a Deus que eu ia andar, que o Senhor me desse cura, que eu ia vir nessa igreja. E ali eu voltei de novo, nessa nova chance que o Senhor me deu. A mulher tornou a me chamar e falou assim: Ângela, isso foi o inimigo que fez tudo isso para você não ir para a igreja, mas você volta. O seu lugar é na casa de Deus, o seu lugar é com Jesus, porque Deus vai restaurar seu casamento. E aí, para a glória de Deus, eu aceitei Jesus Cristo. Quando chegou lá, estava cantando, louvando o hino 169 da harpa e o 193. E eu chorava, chorava. E antes de eu ir, passou uma mulher na rua e eu estava na janela, desesperada. E eu olhei para aquela mulher e falei: Senhor, falei no pensamento, faz de mim como aquela serva do Senhor que já vai lá na rua. Eu nem falei serva, que eu não sabia, né? E eu falei, faz de mim como aquela mulher que já vai ali na rua. E não demorou dias nenhum, eu estava para a glória e honra do Senhor Jesus Cristo dentro da igreja, aceitando a Jesus Cristo. Quando ali o pastor fez o apelo, e eu só vi quando eu estava de braços abertos, de joelhos ali aceitando a Jesus Cristo. Aí a minha vida foi mudada, aí a minha vida foi transformada, foi restaurada. No momento que eu aceitei a Jesus Cristo, eu já vi como o Senhor, louvado seja Deus, fez uma transformação na vida do meu esposo. E ali eu comecei a orar, meu esposo retornou para mim novamente. A minha família foi restaurada. O Senhor nos deu carro novo, nos deu casa. Louvado seja Deus, a nossa casa estava destruída. Nossos filhos já estavam querendo ir para a rua. No tempo que meu esposo não servia a Deus, ele era muito agressivo. Mas hoje, para a glória e honra do Senhor Jesus Cristo, ele foi transformado, ele foi mudado. Hoje ele é uma bênção de Deus. Hoje ele está na igreja juntamente comigo, fazendo a obra. E juntamente nós vamos para a casa do Senhor. E ele... O Senhor transformou a vida dele, mas foi uma transformação tão grande que ninguém acredita como o Senhor fez. E a nossa vida é uma bênção na casa do Senhor, e no nosso lar também é uma bênção juntamente com a nossa família. Mas o Senhor restaurou toda a minha família, e o nome do Senhor foi glorificado, o nome do Senhor Jesus Cristo é glorificado ali naquele lugar, porque todos os vizinhos que viram, eles não acreditaram, porque a minha vida e a vida do meu esposo já não tinha mais jeito. Eu ia para a linha do trem naquela época, porque eu não tinha Jesus, mas hoje eu vou numa estação pregar a palavra do Senhor, levar a palavra para aquelas pessoas que estão ali desesperadas, porque quando eu não servia a Deus, eu tinha vontade de pular, mas hoje não, para a glorificação do nome do Senhor Jesus Cristo, levando a palavra àqueles que estão cativos, àqueles que estão enfermos, aquelas pessoas que estão ali separados. Quantos casais separados me procuram para a glória de Deus, e às vezes a gente se acha tão incapaz, mas o Senhor é que nos capacita e nos envia até aquelas pessoas. Por isso eu quero dizer para todos aqueles que estão ouvindo esse testemunho, não baixe a sua cabeça, não desista dos seus sonhos de servir a Jesus Cristo. Muitas das vezes a gente tem vontade de ir para a igreja e às vezes vem aquela voz dizendo que não vá, mas nunca desista, vá, tenha força em Cristo Jesus e vá para a igreja, aceita Jesus Cristo, que ele transformará a sua vida como transformou a minha. E assim eu quero louvar ao Senhor, continuo agradecendo a Deus, e em nome do Senhor Jesus Cristo eu agradeço por estar nessa igreja pentecostal Deus e Amor, ao qual eu estou até hoje para a glória de Deus. E tenho recebido muitas curas, muitas bênçãos e muita libertação para minha família e para mim, em nome do Senhor Jesus. E assim eu agradeço a oportunidade em nome de Jesus.

Vamos então, seguindo com o programa Voz da Libertação da Igreja Pentecostal Deus e Amor. Queridos ouvintes, está aí o testemunho da nossa irmã Ângela, relatando aqui no programa Voz da Libertação a transformação de Deus para a vida dela e toda a família. Aqui diz no testemunho: Ângela, conversão e família restaurada. Testemunho maravilhoso, hein? Testemunho maravilhoso, ela contando como foi sua vida no passado e como está sendo a sua vida hoje. Ela começa o seu testemunho dizendo: olha, desde criança eu já tive uma vida atribulada. Era doente, doentinha, ia para lá, para cá, para os médicos já desde pequena, é por causa de enfermidades. E ela conta que quando já adulta se casou, e depois que se casou ela foi pro estado de São Paulo. E com 15 anos de casada ela pegou e se separou. Houve uma separação do esposo. Depois de 15 anos de casadas, ela se separou. E ela conta que se separou porque o sofrimento era grande. Ela sofria com o esposo, a luta dela com o esposo era grande, então ela se separou do esposo. E ela era espírita, a irmã Ângela conta que era espírita. E aonde tinha um lugar aí que estavam fazendo isso aí, esses trabalhos ela ia. Mas ela conta que a cada vez que eu ia, a minha vida só piorava, eu afundava mais e mais. Mas ela conta que não entendia o que estava acontecendo, porque aquilo ali estava sendo um processo na vida dela. Ela não entendia o que estava acontecendo e qual era a vontade de Deus. Ela achava que tudo que ela estava fazendo era certo. Ela achava que estava no caminho certo. De fato, querido ouvinte, muitas pessoas estão caminhando para o abismo, mas está achando que está no caminho certo. Porém a Bíblia diz: há caminhos que parece que para o homem parece ser direito, mas o fim dele é a destruição. Na maioria das vezes a pessoa por si própria não consegue se conscientizar de que está no caminho errado, precisa de alguém para orientar ele, precisa de alguém para orientar ela: olha, você está entrando num caminho de colisão, esse caminho que você está indo, você vai colidir lá na frente com um problema, com uma dificuldade muito grande. Mas a irmã Ângela conta que não entendia, e quanto mais ela ia, mais piorava a situação. Ela começou daí a beber, começou a beber, mas ela conta que tinha uma vizinha lá dela que convidou ela: ó, Ângela, a situação que você tá complicada, tá difícil, eu quero convidar você para ir para a igreja. Vamos na igreja Deus e Amor? A irmã Ângela atendeu o convite e ela conta que no sétimo dia da campanha o diabo se levantou lá, o diabo usou ela lá de uma forma terrível, que ela falou: ah, não vou ficar mais nessa igreja aqui não, vou sair daqui. Ela saiu da igreja, ela já tinha parado até de beber, querido ouvinte. O diabo se levantou contra a vida dela lá, jogou tudo para cima e voltou a beber de novo. Só que aí a situação dela piorou mais, porque ela estava passando necessidade agora. Ela e os filhos estavam passando fome. Ela foi arrumou um emprego lá, só que um dia ela sentiu vontade de ir na igreja. Ela arrumou um emprego, sentiu vontade de ir para a igreja, e ela conta que foi até a igreja Deus e Amor, sede mundial, mas não encontrou por nada a igreja, virou tudo a Baixada do Glicério, a Liberdade ali, não achou a igreja por nada. O diabo, Satanás, fechou os olhos dela para não enxergar a igreja, porque o diabo sabia da obra grande de Deus na vida da nossa irmã Ângela. E ela conta que estava bebendo, a situação dela não estava nada bem. Mas Deus entrou com a providência. Sabe o que aconteceu, ouvinte? Ela recebeu um convite, de novo, da serva do Senhor para ir para a igreja. Quando isso aconteceu do convite, ela se acidentou. A irmã Ângela se acidentou, distanciou do trabalho por um período de tempo, mas a serva de Deus que fez o convite insistiu: Ângela, tudo isso aí é o diabo.
É o diabo para você não ir para a igreja, para você não ir receber de Deus uma bênção. E a irmã Angela conta que um dia chegou na igreja Deus e Amor, pelo convite, quando chegou estavam cantando o hino, estavam louvando ao santo nome do Senhor, nosso Deus, com o hino. Ah, aquela ali foi a oportunidade de Deus para a vida dela. Ela aceitou a Jesus, ela aceitou ao Senhor Jesus chorando, aceitou ao Senhor Jesus e falou: Senhor, eu preciso que o Senhor mude a minha vida, assim como o Senhor mudou a vida daquela mulher que está indo lá, daquela crente que está lá, ó, eu quero que o Senhor mude a minha vida também. Deus entrou com a providência, mudou a vida dela, porque, como eu sempre digo, querido ouvinte, a mudança de Deus, a transformação de Deus é uma transformação micro-ondas, de dentro para fora. A irmã Ângela começou a ver os resultados daquela decisão que ela tomou com Deus. Ela aceitou ao Senhor Jesus, ela teve o casamento restaurado, Deus restaurou o casamento dela. Ela conta que Deus deu carro novo para ela, hoje tem casa própria, os filhos que queriam sair de casa, todos foram para a igreja, estão todos na presença de Deus. O esposo está na presença de Deus. Ela conta que hoje ela e a casa dela serve ao Deus Todo-Poderoso. Ah, querido ouvinte que me escuta agora, o que está faltando para você é a restauração da sua casa, do seu casamento? Venham para cá, para a igreja Deus e Amor. A irmã Ângela, que conta que tinha que sair para poder pegar o trem lá, pegar o trem para poder ir para o trabalho. Hoje não, hoje ela vai lá na estação do trem para poder pregar a palavra de Deus, pregar a transformação que Deus fez acontecer na vida dela, que irá acontecer na vida de quem der um passo de encontro ao Senhor Jesus e receber a sua palavra gostoso. Ouvinte que me escuta agora, vem para cá, para a igreja Deus e Amor, vem para cá. Deus tem bênçãos e vitórias para a sua vida. A nossa sede estadual do Paraná, Igreja Deus e Amor, aqui em Curitiba, ela está na rua Pedro Ivo 744, no centro de Curitiba. Esse é o local da sua vitória completa. Deus tem a bênção e a vitória para todos. O Deus Todo-Poderoso que transformou a vida da irmã Ângela, o Deus Todo-Poderoso que restaurou o casamento dela, restaurou a vida financeira, o Deus Todo-Poderoso que restaurou a comunhão dela com os filhos, com o esposo, é o Deus Todo-Poderoso que quer entrar com a providência na sua vida e restaurar também a sua vida e o seu casamento. Venham para cá, Pedro Ivo 744, no centro de Curitiba. Todos são bem-vindos em nome do Senhor Jesus.

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1: 4 horas.
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7: 4 e 5.
8: 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Vazamentos de dados. Entenda os riscos e saiba como se proteger. Nos últimos anos, os vazamentos de dados pessoais se tornaram cada vez mais comuns, afetando milhões de usuários em redes sociais, bancos, lojas virtuais e até órgãos públicos. Essas falhas expõem informações sensíveis como CPF, senhas, endereços e dados bancários, podendo resultar em fraudes, golpes e até roubo de identidade. Então, para se proteger, é importante adotar hábitos de segurança digital no dia a dia. Utilize senhas fortes e diferentes para cada conta, ativando a verificação em 2 etapas, sempre que possível. Evite clicar em links suspeitos ou fornecer dados pessoais por mensagens, e-mails ou sites que não sejam oficiais. E mantenha antivírus e softwares atualizados, também ajuda a evitar ataques e invasões. Além disso, é recomendável verificar as suas informações se elas foram expostas, usando ferramentas seguras e oficiais ou plataformas de monitoramento de vazamentos. Primeiros socorros. O que fazer em casos de emergência? Saber agir em situações de emergência pode salvar vidas. Casos de engasgo, cortes, queimaduras ou desmaios exigem calma e atenção imediata. Os especialistas em primeiros socorros orientam que, antes de qualquer ação, é fundamental garantir a própria segurança e acionar o serviço de emergência, como o SAMU, pelo telefone 192. Enquanto o socorro não chega, pequenas atitudes podem fazer diferença. Em casos de sangramento, deve-se aplicar pressão sobre o ferimento com um pano limpo. Já em situações de desmaio, é indicado deitar a pessoa de lado e verificar a respiração. No caso de queimaduras, nunca se deve aplicar pomadas ou substâncias caseiras, apenas água corrente por alguns minutos. Aprender essas técnicas, que são básicas de primeiros socorros, é uma forma de cidadania e responsabilidade social. Escola

técnico. É importante manter a calma e agir com empatia em qualquer emergência. A presença de uma pessoa tranquila e preparada pode evitar complicações graves. Por isso, investir em conhecimento e conscientização é fundamental para uma sociedade mais segura.

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0: 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Queridos ouvintes, e agora na nossa programação, Culto no Lar. É aquele momento em que nós paramos para ouvir a palavra do Senhor nosso Deus, a reprise de um culto pregado em nossa Igreja Pentecostal Deus e Amor. E nesse horário, muitas pessoas fazem como um culto no seu lar para receber a palavra de Deus gostoso em seus corações. Culto no Lar, neste momento, aqui na nossa programação, a palavra do Senhor nosso Deus.
1: Glória a Deus. As palmas são fortes porque são para Jesus. Pode glorificar, pode adorar. Hoje é o dia do socorro de Deus para a nossa vida. Quem precisa do socorro de Deus, diga amém. Então, mais alto, diga: meu Deus, eu creio que a nossa alma será agraciada, abençoada com a tua presença. Iremos levar o socorro do Senhor para a nossa saúde, para a nossa família, para o nosso lar e para a nossa alma. Então abra as vossas Bíblias, já oramos, já louvamos e vamos à palavra de Deus, porque Deus, ele quer pela sua palavra falar ao nosso coração. Livro de Salmos, número 120, e nós vamos ler apenas um versículo da palavra de Deus, porque esta palavra tem a missão de nos fazer entender como vamos nos posicionar e buscar o socorro de Deus. Nós entendemos também Salmos 120, e nós vamos ler apenas o versículo primeiro. Depois do livro de Jó, você já vai à frente, tem o livro de Salmos, e aí nós vamos ao número 120. Quem já encontrou a palavra de Deus, diga glória a Deus. Quem já pôs no coração este objetivo de trazer alguém com você para receber a palavra de Deus? Que bênção aqui, que multidão presente. Quem pode dar glória a Deus por tudo que estamos vivendo? Aleluia! Na minha angústia, clamei ao Senhor. E Ele, repita comigo, na minha angústia, clamei ao Senhor. E Ele me ouviu. Meu Deus, não precisa mais nada do que a resposta de Deus. Levante a palavra de Deus nas tuas mãos agora e você vai dar um minuto de glória. Vamos encher o trono do Deus vivo, do Deus do nosso socorro. Comece dando glória, glória, glória a Deus. Poderoso Deus, agora nós entregamos nas tuas mãos a nossa vida, a mente, a alma, o coração, e nós pedimos a direção dos céus, meu Pai, para que a tua palavra, que é apta para discernir a intenção do coração, os nossos pensamentos, possa atuar e nos livrar, Pai, de todas as nossas angústias. Ah, meu Deus, de toda glória, perdoa-nos agora, Pai, em todos os nossos pecados, e que a tua misericórdia possa alcançar a cada ouvinte, a cada pessoa que está acompanhando. Que a tua bênção, meu Pai, seja aqui conosco, se derramando e se renovando em nós a cada minuto, em nome de Jesus. Por gentileza, se você pode, tem lugar, desocupe aí as suas mãos, tome o seu assento primeiro, calma lá. Depois que você tomar o seu assento, põe a Bíblia no colo ou do lado, e agora sim, com as mãos desocupadas, vamos dar a Deus pela sua palavra uma forte salva de palmas. Isso, mas pode glorificar com mais força, com mais fé, com mais vida, a palavra que nos é dada da parte de Deus. Aleluia. Irmãos, nós entendemos pelo texto que quem está escrevendo, o salmista, já está trazendo para nós uma clara vivência de que ele tinha uma larga experiência ou uma longa experiência no que diz respeito à aflição. Porque nós sabemos que para você obter o socorro, o favor de Deus, é necessário nós entendermos uma realidade bíblica. Não grita por

dificuldades, quando o nosso mundo desaba e quando nós começamos a notar que ninguém pode nos ajudar, e ainda que a nossa alma busque ou venha até mesmo esperar socorro de algum lugar, a Bíblia diz que vão é o socorro dos homens, e então é nesta hora que nós entendemos

angústias. E o salmista, ele começa a explicar que a angústia que ele está é propriamente dele. Ninguém à sua volta está vivendo a sua angústia. Não é uma angústia que Deus colocou a ele para que pudesse enfrentar, mas que ele começa a nos dar a receita perfeita de como receber o socorro de Deus nos momentos das nossas maiores angústias. E ele completa dizendo: foi na minha angústia que eu clamei ao Senhor. E você sabe, quando você está angustiado, você não quer falar com ninguém. Quando você está angustiado, você não quer comer, você não consegue descansar, você não tem sono, você não perde o apetite, você perde até a comunhão daqueles que estão próximos a você, porque a angústia, ela exerce uma influência de nos envolver, seja ela no corpo, seja ela na alma, ou seja ela no espírito do homem, interna ou externa, ela tem a capacidade de nos envolver e de nos trazer um estado tão terrível de preocupação que até as coisas mais básicas da nossa vida se torna para nós como se fosse impossível. Quem está entendendo, diga glória a Deus. E eu posso até perguntar: quem na angústia consegue clamar? Quem na angústia consegue invocar a Deus? Mas a Bíblia diz que Deus permite, muitas das vezes, não que ele queira, não que ele está se debanqueteando naquilo que estamos passando, mas Deus, ele permite muitas das vezes esta angústia para que o nosso coração só tenha um foco. Quando o salmista está dizendo que ele está vendo montes, ele está olhando para os lugares mais elevados da terra, e ele está se perguntando: de onde me virá o socorro? Ele então está dizendo: não há um outro lugar, ainda que os meus olhos não consigam alcançar os altos e sublimes tronos de Deus, é de Deus que vem o socorro, é de Deus que vem o livramento, é de Deus que vem o nosso sustento, e dele procede o nosso socorro. Então, às vezes, Deus, ele permite esta angústia que às vezes vivemos, às vezes angústias na alma. Quem já foi angustiado na alma, levante as mãos. Pastor, não fala sobre angústia. O mundo está vivendo em aflição. Não traga cálice de angústia para o altar. Mas uma realidade que nós temos que desfrutar é entender e aprender. É entender e aprender como tirar o máximo de proveito destes momentos. Porque são nestes momentos que Deus revela sobre nós a sua glória. A Bíblia diz no livro de Gênesis, se você for na sua Bíblia, você vai encontrar no capítulo 21, versículo 17, que tal era a angústia de Agar, que ela não tinha lugar mais para voltar. Ela já tinha fugido da sua senhora uma vez, ela já havia fugido a segunda vez, ou pelo menos intentado, e na terceira vez a Bíblia diz que foi aconselhado pela esposa de Abraão, dizendo: lança fora a escrava e o seu filho, porque nem Agar e nem Ismael pode continuar debaixo da nossa tenda ou do nosso teto. Agora imagine a aflição. Ela recebe nas mãos um pedaço de pão, um odre de água, e sai caminhando para o deserto sem direção, e a aflição vai aumentando a cada momento que o pão está se acabando e que a água está se secando também no recipiente que ela levava. E chegou um momento que Agar, ela começa a dar lugar à sua angústia, e ela deixa Ismael num certo ponto do deserto, vira o seu rosto e vai chorar nas suas angústias. E a Bíblia disse que, ao invés de chorar, a Bíblia disse que Ismael começa no seu choro, no seu lamento, porque ele já era um rapaz, e ele começa a gritar por socorro, corro de Deus. Mas a Bíblia diz que a mãe Agar não consegue fazer o mesmo, e a Bíblia diz que o Senhor se revela na pessoa de um anjo e diz a ela: Deus, do seu alto e sublime trono, ouviu o clamor do menino e enviou a providência. Não temas e não chores. Agora,
Ela não tinha caminho, não tinha casa, não tinha lugar, já não podia mais voltar porque foi despedida. Ela havia sido humilhada por várias vezes e ela era vítima do que estava acontecendo no meio daquela família. E ela sabia que Deus tinha um plano e propósito para com o nascido do seu ventre. E sabe o que ela faz? Ela começa agora a crer, porque ela ouve uma palavra que vem na missão de trazer uma experiência de intimidade na sua alma para revelar a condição de Deus. E Deus diz para ela:

para você e seu filho tomar desta água da providência. Às vezes, é na angústia das nossas provas, aflições e lutas que Deus abre a nossa visão. Diga comigo, abre a nossa visão. Até então ela não estava vendo água, não estava vendo nada, só estava vivendo e vendo seus conflitos, mas Deus disse, tem uma fonte aberta para você viver, tem uma fonte aberta para você e Ismael se manter calama súria, tem uma fonte de Deus aberta para você aqui neste lugar. Não pense que esta angústia não vai passar. Deus está alamaste calama súria, preparando este momento para te mostrar que ele tem fonte aberta para a sua vida. Mas nós não vemos desta maneira. Então é neste momento que Deus nos trata. Tem pessoas que falam, é no deserto o tratamento, é no deserto a universidade de Deus, é no deserto isso e aquilo. Bem, a Bíblia não diz isso. Parece inteligente, romântico, só que a Bíblia não diz isso. A Bíblia diz que deserto é lugar onde Deus trata com a nossa fé para se revelar claramente do que ele tem para nós. E às vezes nós deixamos estas oportunidades passar, porque naquele momento de angústia, Deus não quer que você comece a olhar quem vai me ajudar, quem vai socorrer, quem vai interceder, quem posso tomar o telefone para ligar. Deus está lá no alto e sublime trono dizendo, liga para mim, eu estou aqui, ó. Liga para mim, eu estou esperando o teu clamor, eu estou esperando a tua lágrima, eu estou esperando o teu gemido, eu estou esperando você entrar em contato comigo, eu tenho resposta para a sua vida. Você está entendendo? É o que a Bíblia diz no livro de 2 Crônicas, capítulo de número 33, e eu não quero saturar você de versículos, mas nós temos que entender, porque muitas das vezes Deus permite a nossa alma viver estes momentos. Manassés, ele vem e recebe o trono de Ezequias, o seu pai. E a Bíblia diz que ele vai numa direção gloriosa de Deus. E de repente, a Bíblia diz que Manassés não quer mais nada. A sua alma se enfada com Deus. Ele tira a sua visão, o foco de Deus, e ele começa a buscar deuses para adorar, uma vida fora daquela vida dos planos de Deus para desfrutar. E a Bíblia diz que ele é levado a cativeiro, e estando lá, nenhum dos reis teve esse privilégio de voltar. Ele foi colocado em meio de espinhos. E no meio de espinhos, a Bíblia diz que naquela angústia clamou ao Senhor. E quando a Bíblia diz em 2 Crônicas 33:12 que naquela angústia dos espinhos, ele começa a dizer, mas por quê? Ele começa a se interrogar, se estou na mão deles, por que não tiram a minha vida? E ele começa naquele momento a entender que era para ele viver o que ele já devia ter feito lá quando estava no trono, na sua casa, no palácio, no seu lugar. E a Bíblia diz que ele reconhece a Deus como Senhor, e na sua angústia ele clamou, e quando ele começou a clamar, a Bíblia diz que tiraram ele dos espíritos.

Manassés voltou. Irmãos, ninguém falhou como Manassés falhou. Ninguém provocou a ira de Deus como Manassés provocou. Mas ele voltou para o trono, porque na sua angústia ele clamou. E às vezes nós fazemos e temos esta visão: virá socorro de outro lugar. E a Bíblia diz que não virá. O nosso socorro vem. O nosso socorro vem. Mas às vezes nós somos tentados, como foi tentado Asa, buscar o socorro em outro lugar. A Bíblia diz que ele fez tudo perfeito durante os seus anos. Ele reinou 36 anos, e durante os 36 anos que ele reinou, Deus prosperou em tudo. A Bíblia diz que havia paz naquele momento para os que entravam e o que saía, o que não havia antes dele. A Bíblia diz que ele começa a promulgar uma lei que quem não buscasse ao Deus Jeová, que não vivesse. E a Bíblia diz que prospera tudo o que ele faz. Tanto é que sai contra ele o etíope e vem contra ele os da Líbia para lhe assolar. E ele estava apenas com 300 homens, e a Bíblia diz que 360 com mais 200 flecheiros. E veio o etíope contra ele com 1 milhão de soldados. E quando ele estava para entrar diante da guerra, ele orou ao Deus vivo, ao Deus Jeová. Olhe para cá. E ele disse: para ti tanto faz, ó Deus de nossos pais, sair e guerrear como forte, ou como pelejar pelo que não tem nenhuma força. Está nas tuas mãos, nós vamos entrar nesta batalha. E naquela mesma hora Deus deu a vitória a Asa. E a Bíblia diz que os anos se passou e ele começou a fazer alianças, e a ponto de chamar o rei da Síria para lhe ajudar. E Deus envia Anani, o profeta, para lhe repreender, e disse assim: sendo você menos, Deus não te fez mais; sendo você pequeno, não te fez o Senhor grande; estando você em meio menor número, não deu Deus poder para você vencer o maior número dos exércitos inimigos que veio contra você. Porque tirastes a tua confiança do Senhor e colocastes a tua confiança no rei da Síria. Sabe por quê? Às vezes nós vivemos este momento para a nossa alma entender que não é somente o socorro, mas o permanecer no socorro de Deus está todo o segredo para a nossa alma prosperar em tudo aquilo que nós estamos intentando fazer. Olhe para cá. E a Bíblia diz que agora ele começa a se revoltar, ficou nervoso contra aquele que foi lá para lhe aconselhar, e se aumentou o seu furor. E a Bíblia diz que ele lançou o profeta no cárcere, e em seguida se enfermou e passou, a Bíblia diz que mais de 700 dias, 2 anos, que na verdade dá menos, porque nós sabemos que o calendário judeu não leva os mesmos dias e nem os meses do que os nossos. Porém, a Bíblia diz que vem a oportunidade dele clamar ao Senhor. E quando está para buscar o socorro de Deus, ele começa a buscar os médicos: me ajudem, me tratem, me socorram. E a Bíblia diz que a sua enfermidade se agravou, e ele não encontrou sobre a terra quem lhe pudesse curar, e partiu na sua enfermidade. Ora, Deus estava lá dizendo: eu sou a tua medicina, eu quero te curar, mas você não está buscando na fonte que foi aberta para você desfrutar da cura. E às vezes nós não entendemos. Eu não estou dizendo que você não tem que buscar o médico. Busquei todos os médicos aqui próximos, e eles tiravam sangue, tubo de sangue, tubo de sangue, e tubo de sangue, mais sangue. Aí eu cheguei e perguntei pro doutor, eu falei: doutor, já são 12 tubos de sangue. Eu queria, no mínimo, eu sei que o senhor não tem poder para me curar, mas eu queria saber o que eu tenho. É malária, é dengue, é chikungunya, me diga assim o que que eu tenho. Ele orou bem para mim assim, pastor, já disse: então, senhor Kleber, não tem como dizer o que o senhor tem. O senhor tem é que todo dia está vindo aqui. Aí todo dia a gente vai tirar o sangue, vai acompanhar. E aí eu disse, e aí ele chegou para mim e falou assim: mas o senhor está bem ou não está bem? Eu olhei para ele e falei: poxa, não vou responder, né, irmão? Vai para o hospital uma pessoa que está bem, irmão?
Busca remédio uma pessoa que está sã, irmão. Aí ele olhou assim para mim, eu não respondi, abaixei a minha cabeça, frustrado, e ele disse assim para mim: seu Kleber, façamos assim, o senhor quer mais uma injeçãozinha na veia? A gente dá agora, se tiver doendo a gente manda mais uma na veia, e se aumentar a dor depois o senhor pode voltar. Vamos fazer assim, vamos deixar aqui o número de senha do senhor aberto, quando o senhor sentir dor, qualquer moléstia, venha para cá. Aí a minha esposa ligou e falou: Kleber, como é que foi? Melhorou? Eu falei: quase, quase, quase, está chegando lá. Aí ela disse: então, mas você vai voltar? Eu disse: vou voltar.

os céus. Por quê? Às vezes você está ali empenhado. Eu quero saber por que eu estou sofrendo. Eu quero saber o porquê desta enfermidade. Eu quero saber o porquê desta luta, desta aflição, destes momentos de necessidades. E às vezes nós começamos a buscar as respostas para os nossos porquês, aqui, ali e lá. E Deus está dizendo: eu tenho a resposta. E não somente a resposta, eu tenho a vitória. Porque a vitória de Deus vem com a resposta que Ele tem para o nosso clamor. E o socorro do Senhor é perfeito para a nossa alma. E eu chamei e disse: Senhor, desculpe-me lá, eu vou ficar agora na minha condição. E eu alcancei o socorro de Deus. E você vai alcançar. Agora, o que nós não podemos é trocar o socorro de Deus pela ajuda que nos possa dar. Aqueles que estão bem intencionados, às vezes até nos ama, querendo nos ajudar. Mas se aquele momento foi dado e permitido por Deus para estreitar a nossa intimidade com Deus,

quem está aqui para clamar a Deus. E olha que tremendo o que você está tendo como oportunidade e privilégio. Este privilégio de estar nesta casa, neste lugar, aonde Deus, ele não vai, ele já está te respondendo através da palavra que está dando. E às vezes nós pensamos que a resposta de Deus, ela tarda. E às vezes nós deixamos de buscar o socorro de Deus, porque no nosso coração, que já está desanimado, às vezes tomamos decisões erradas, às vezes os nossos olhos se fecham, as nossas percepções até começam a duvidar. Mas é nesse momento das nossas maiores angústias que nós podemos gritar como gritou Jonas. Do capítulo 2, versículo 2, ele disse: do inferno clamei e chegou ao Senhor a minha oração. Ele me respondeu e me livrou. Veio o socorro do Senhor. Então você note que não é só na angústia que enfrentamos na vida, na família, no corpo, na saúde, mas é até naquela angústia de morte. Quem já viveu angústias de morte, levante as tuas mãos. E às vezes temos a impressão que o último inimigo a ser vencido, a morte, vai vencer. E às vezes temos até aquela sensação que o maligno já tomou ocasião sobre a nossa vida. Não temos mais força, não temos mais o que fazer. E é nessa hora que o inimigo, ele se manifesta para dizer: não adianta você clamar, Deus, ele não vai te ouvir. E a pessoa diz: é claro. Porque se Deus me permitiu estar assim, se Deus me permitiu cair

que Deus não vai enviar o socorro dos altos céus. A única coisa que nós devemos fazer é, ao invés de se desesperar, clamar. Ao invés de murmurar, clamar. Quem já viu aquela pessoa? Hoje eu estava ouvindo o irmão, ele disse assim para mim: pastor, que vida horrível, que coisa horrível, que luta horrível, que situação horrível. E murmurando, eu disse: irmão, vamos dar uma palavra de oração, estamos clamando aqui. Não vai adiantar, pastor, isso vai adiantar? Vai dizer que uma oração vai mudar a situação do nosso país? Vai dizer que uma oração vai mudar a condição da minha vida? Vai dizer que uma oração vai mudar a situação da... Tem que parar com isso, pastor. Eu disse: irmão, ao contrário, é você que tem que parar de murmurar. Enquanto você continuar reclamando, murmurando, ao invés de estar clamando, o salmista Davi não disse assim: na minha angústia eu murmurei, na minha angústia eu me queixei. Ele disse assim: na minha angústia eu clamei ao Senhor e Ele me ouviu. E às vezes, irmãos, nós somos enganados pela aflição. Quem já foi enganado pela aflição? Nós pensamos que se na nossa aflição derramarmos queixas aqui, ali e lá, Deus vai nos ajudar. Deus não responde queixas, Deus não responde os nossos murmúrios. Não, Deus responde a nossa oração. Até hoje eu me queixei, mas

para clamar. Aquele que está no trono tem poder para mudar a minha vida, a minha história, a minha família, a minha causa e a minha situação. Então, vamos riscar estas duas opções: reclamar e murmurar. Diga comigo, não. Se queixar e murmurar, diga comigo, não. Não alcançamos socorro. Mas tem pessoas que ele pensa que sim. Ele diz assim: se eu chegar ali e dizer para o pastor, se compadeça com a igreja, me ajude. Então nós somos enganados pela aflição a tomar direção oposta que manda a Bíblia. A Bíblia diz ao contrário, que mesmo sendo angustiado, e ainda que esta angústia seja de morte, nós temos é que ir a Deus. Dele vem o nosso auxílio, dele vem a nossa ajuda, dele vem o nosso socorro, e não dos carros e cavalos que estão preparados para a batalha, mas é da mão do Senhor dos Exércitos que está de pé para nos ajudar. Agora nós vamos fazer o que manda a Bíblia. Nós vamos mudar esta situação. Hoje a nossa oração não será por uma simples resposta ou pelo livramento, mas pelo socorro. Diga comigo, socorro. Só grita por socorro quem está em perigo. Só grita por socorro quem está à beira da morte. E Deus não quer que você se cale. Não, ele te trouxe você aqui, preparou esta campanha de propósito, de palavra, de oração, para que você clame, para que você estabeleça o seu propósito a partir de agora, como você vai proceder até alcançar a vitória, e depois que alcançar a vitória, não desanimar, mas continuar firme no propósito que Deus te dá. Sabe por quê? A Bíblia diz, no livro de Salmos, no número 66, da minha boca eu pronunciei, na minha angústia eu votei a Deus e ele me socorreu. E o salmo continua, mas a Bíblia diz que não continua a devoção daquele que está com os votos na mão. E ele começa a dizer: o que eu vou trazer para fazer com que o nome do Senhor seja glorificado por todas as respostas e livramentos que ele tem me dado. Ô irmã, eu entendo que quando nós estamos vivendo um momento difícil, é uma oportunidade única de fazermos um propósito com Deus. Muitas das vezes, um propósito de fidelidade. Muitas das vezes, um propósito de sinceridade. Muitas das vezes, um propósito até de se humilhar a Deus. E às vezes nós não queremos, e até dizemos: um dia eu chamei um senhor aqui na igreja, o evangelizamos, e eu disse: irmão, o senhor precisava se humilhar. O irmão se revoltou. Se humilhar a quem? Se humilhar para quem, pastor? Se humilhar para os homens? Eu disse: não, amado, não, não, não, não, não. Aqui não tem homem nenhum, não. Nós estamos aqui, não é servindo homem. Homens, nós estamos servindo a Deus. Ele disse: então como é que eu vou me humilhar? Qual é o procedimento? Eu falei: você tem que se humilhar no teu propósito de busca. Você está buscando a Deus, querido? Você está vivendo aquilo que Deus está agora para te dar, o plano e propósito de Deus para a sua vida? Isso é se humilhar, é deixar os teus planos e aceitar os planos de Deus, é deixar a sua vida e viver a vida que Deus projetou para você. Senão você vai continuar nessa angústia. Irmão, ele se revoltou, se irou. Eu disse: irmão, acalme-se, diga glória a Deus. Simão, nós vamos clamar por você. Você não consegue orar aqui, clamar, mas nós vamos clamar por você. Oramos por ele e aquela revolta, aquela ira saiu do coração dele, e ele começou a entender os propósitos, o porquê Deus permitiu ele passar. Depois, agora de anos, vi ele aqui na igreja. Ele falou: pastor, aquela angústia foi para o meu bem. Aquela

mudar. Eu não queria fazer o que manda a palavra de Deus, mas o próprio Deus me colocou naquela situação, que não havia outra condição a não ser gritar por socorro. Eu gritei e ele me ouviu. Eu clamei e ele me escutou e enviou o seu socorro. Hoje está mudado, transformado. Quem sabe você está vivendo momentos que tem horas que o diabo manda você tirar a própria vida. Eu não estou falando de mim, estou falando segundo a Bíblia. A Bíblia diz que quando se treme, treme-se as estruturas, vem aqueles momentos que nós não estamos esperando e nem querendo, como veio sobre a prisão que estava em Filipe. A primeira coisa que o carcereiro fez foi o quê? Pegou a espada e vou tirar a própria. Aí Paulo disse: o que o senhor vai fazer? Eu vou tirar a minha vida. O que eu vou fazer aqui? Vocês acabaram de destruir essa prisão que está aqui, ó. Vocês destruíram a minha fonte de ganho, destruíram o meu trabalho, e eu vou ter que explicar aonde está os presos que aqui cumpriam a sua sentença. Paulo disse: não, meu amigo, acende a luz, você não está tendo visão. Não, não, não, não. O teu mundo não desabou, a tua vida não acabou, a tua vida começa a partir de agora. Você não vai tirar a tua vida, não. Você não vai tomar esta decisão. E aí ele pergunta então para Paulo, ele pergunta para aqueles dois missionários: o que farei eu então? Aí vem a palavra de salvação: crê no Senhor Jesus e será salvo tu e a tua casa. Irmãos, ele estava para tirar a vida, porque o diabo sabia que tinha uma grande salvação vindo para a família dele. Quem entendeu, diga glória a Deus. É por isso que o diabo está lutando, ouvinte. Senhor, senhora que está me ouvindo, Deus está me revelando o teu coração. Você que está nesta aflição, nesta luta, nesta amargura, e o diabo tem falado na sua mente: põe um fim em tudo, tira a sua vida. Você perdeu o emprego, você perdeu o casamento, você perdeu até a companhia dos seus filhos. O que você vai fazer? Não, Deus manda te dizer: o teu mundo não acabou, as tuas estruturas não se desabou, mas a prisão, tacalabanarapia, oh glória, é a prisão que te mantinha lá. Você imagina se aquela prisão continuasse? Aquele carcereiro continuava naquela vida. Qual era o trabalho dele? Açoitar os prisioneiros. Qual era o trabalho dele? Manter gente aprisionada. E às vezes, enquanto nós estamos nesta visão limitada deste corpo, desta vida, nós não conseguimos entender. Mas quando nós entramos nesta angústia, que por Deus permite o nosso mundo desabar, quem já viveu isso, diga glórias. Às vezes Deus permite isso, mas não é para você tirar a vida, não é para você tomar decisões equivocadas, mas é para que a sua alma seja revelada pelo Evangelho de Cristo Jesus e você passe a viver o que Ele tem para você. Sabe o que fez Paulo? Agora você vai continuar a viver. E aquele que fazia vergões nas costas dos prisioneiros começou a curar a ferida dos prisioneiros. A esposa vê aquilo e começa: não, esse não é aquele homem carrasco, esse não é aquele esposo que eu tinha, esse homem está mudado. Amor, o que que aconteceu? Esses dois homens me levaram até a presença de Deus. Eu pensei que a minha vida tinha acabado hoje, mas a minha vida, ela encontrou o novo que Deus tinha para me dar. Ele mesmo evangelizou a sua casa, cumpriu a justiça divina e se alegrou em Deus na sua fé com a sua família. Veio salvação. Olhe para cá. Eu não sei qual é a situação. Eu não sei aonde o diabo está te angustiando. Um dia o salmista estava orando, ele disse: desde a minha juventude me angustiaram. Desde a minha vida pequena ou juvenil, eles me atormentaram e me hostigaram. Ele podia dizer: eu não quero viver, eu não quero mais continuar. Mas esta não é a decisão daqueles que clamam. Quando você entra neste momento, neste estreito, neste deserto de Agar, nestes espinhos de Manassés, quando você entra
nestas dores de asa, não é para você dizer aqui acabou, mas é porque ali o Senhor está colocando um ponto na tua vida para recomeçar tudo de novo. Quem crê e recebe esta palavra, ponha-se de pé. Ele quer dar oportunidades para todos nós. Eu não sei se você está em desertos, entre espinhos. Eu não sei se está te sufocando o que você está passando ou enfrentando, mas eu vim numa missão. Tem socorro para a sua vida. Tem socorro para a sua alma. Tem socorro. E ainda que o maligno diga que você não tem como viver deste jeito ou desta maneira, Deus diz ao contrário, você vai viver, mas é através da vida que ele criou para você. Ah, pastor, mas o Senhor será que pode me ajudar? A Bíblia diz em Hebreus 2, que em todas as nossas angústias ele foi angustiado, para que fosse levantado como sacerdote eterno, Cristo, a ponto de poder nos socorrer em todas as nossas aflições. Dele vem o socorro, diga glória a Deus. Não sei se você já buscou nos médicos aqui, ali e lá. Não sei se você está usando a sua habilidade, força, ou até mesmo querendo encontrar uma porta, um escape, mas Deus manda te falar, levante os teus olhos para Ele, é Ele que vai te ajudar e te livrar. Hoje eu quero chamar diante deste altar, só você que veio para receber primeiramente o socorro da sua alma. Porque às vezes nós queremos socorrer as pessoas, queremos socorrer as vidas, queremos socorrer a nossa família, mas a nossa alma ainda não viveu o socorro de Deus. E o tema de Deus aqui é com a sua alma. Quem entendeu, diga glória a Deus. E a primeira coisa que Ele nos oferece, eu sei o que você está vivendo e eu estou aqui para te ajudar e te socorrer e te livrar. Não importa se o diabo está lutando, falando que para você não tem jeito. A tua decisão vai te levar à salvação. A tua decisão vai te levar ao perdão. Se você tem gritado como gritou Jonas daquele lugar que parecia que estava arriscado da presença de Deus,

Não deixe estes momentos te envolver e te roubar a oportunidade de ser perdoado e salvo. Saia da onde você está. Você que precisa, pastor, mas por que desta angústia? Às vezes o Senhor quer que nos humilhemos um pouco mais. Às vezes o Senhor quer que nos prostremos a Ele, porque Ele tem a vitória para a nossa alma. E se você está agora nesta palavra, só há uma solução: tomar a decisão de entregar a sua vida para Ele. Sai da onde você está. Eu quero orar pelas pessoas que não conseguiram, chegaram aqui nesta igreja, ou quem sabe em outra igreja, e lá você não conseguiu encontrar para a sua alma o que você precisava, que é a salvação em Deus. Não se revelou o evangelho do Senhor, as angústias continuou. Eu quero dizer para você que hoje Ele vai colocar um ponto final em tudo isso. Eu te chamo aonde você está. Venha para o altar. Tem muitas pessoas para vir e Jesus está aqui dizendo: esta angústia não vai te matar.

Venha, venha aqui, jovem Senhor, venha, venha também, jovem. Nós vamos orar com toda a igreja, porque Deus tem um milagre para a sua alma. Ele vai te arrancar das garras desta angústia, desse sofrimento que parece que não vai acabar. Em Cristo Jesus você vai receber nova vida. E a igreja vai glorificando, porque Jesus está tocando em almas, em vidas, para que recebam de Deus o perdão. Irmãos, eu confesso de todo o coração que a minha vontade nunca foi tomar uma decisão com Deus, mas era que todos tomassem uma decisão por mim, para que eu continuasse ali na minha mesma posição e condição. Até o dia que Deus me tirou tudo, e eu agradeço a Deus. Deus não é carrasco, Deus não é ladrão, Deus não defrauda ninguém. Mas Deus sabia que enquanto houvesse alguém que eu pudesse recorrer, eu ia fazê-lo. Até o dia que eu me encontrei, eu e Deus, Deus e eu. Não tinha mais nada. Existia Deus, o seu perdão e salvação. Existia a morte e a sua destruição. E eu vi, a morte subindo pelas minhas pernas. Quem já sentiu o frio da morte, levante as mãos. Não, seja sincero, não é frio de frio. De repente está sentindo um frio aqui de São Paulo, está pensando que é frio da morte. Quem já sentiu o frio da morte? O frio da morte, aquela coisa horrível. Irmãos, e aquela coisa foi tomando os meus pés e paralisou assim entre as pernas. E eu ouvi uma voz que disse assim: e aí, o que você vai fazer? Eu disse: eu não posso fazer outra coisa a não ser morrer, eu estou morrendo. Aí eu, a única pessoa que tinha em casa foi o pai. Aí eu gritei o pai, passou o dia: pai, pelo amor de Deus. Mas o meu pai assim foi tão desesperador, foi aquele pai, tipo partindo. Rapaz, o meu pai levantou assim desesperados, pobrezinho, nunca mais me esqueço. Aí eu olhei para o pai assim e senti: pai, ora o Salmo 91, me recordei que o pai estava desviado. Falei: aqui não vai dar para pedir para o pai orar o Salmo 21, porque o pai, Salmo 91, porque o pai não vai saber. Sabe o que meu pai fez? Pegou panos, pegou pano de cama e colocou a mão, disse: meu Deus, está gelado os teus pés, está gelada a tua perna. E gritou: José, o Kleber está morrendo. E começou a colocar panos quentes nas minhas pernas. Aí eu disse a ele: pai, o senhor não vai poder me ajudar, não tem socorro. Me recordo que o pai chorando falou: o que você está fazendo, Kleber? Eu não posso fazer nada para te ajudar. Olha como você está morrendo. De novo eu ouvi aquela voz perguntando para mim: o que você vai fazer? Morrer? Você vai aceitar isso? Naquela hora eu disse: não. Espírito de Jesus Cristo, me recordo bem, se o Senhor dissipar essa morte que já está no meu corpo, se o Senhor me livrar deste fim que ninguém pode me arrancar, eu prometo me levantar para fazer a sua vontade. Irmãos, e não olhei para mais nada. Isso, a única coisa que eu falei foi isso. Só deu tempo de falar isso. Eu vi que começou a sair aquela sombra gelada das pernas, a morte começou a ir embora, eu comecei a ver a vida voltar. Comecei, levantei-me, fui tomar um remédio. Aí abracei o meu pai, ele me levou para o hospital. E depois daquele dia eu entendi que não tinha ninguém ali que pudesse me ajudar a não ser Deus, só o socorro de Deus. Agora, para desatar o socorro de Deus sobre a sua vida, eu não posso te mentir, eu tenho que ser sincero. Você hoje aqui precisa escolher a vida para que viva aquilo que Deus tem para você. Amém? Levante as mãos para cá. Fica de pé aqui, queridos. Vamos orar. A morte perdeu, a vida ganhou, o inferno perdeu. Jesus, ele está sendo glorificado. Eu quero ainda dar mais uma oportunidade. Vale a pena? Será que você não está vivendo isso, irmã? Será que não está nas tuas mãos a caneta para colocar um ponto final nesta frase que não se acaba, nesta angústia que não termina? Será que não está nas nossas mãos a decisão de colocar um ponto final nesta situação? Será que não está nas tuas mãos? Será que não esta é a decisão? Será que este não é o momento que Deus está aqui dizendo: é hoje o dia da tua vitória, do teu milagre?
porque se você recebeu a palavra, entendeu a mensagem, você sabe que Ele pode te ajudar. Ninguém pode, mas Ele pode, Ele tem esse poder. Tem mais alguém? Se tem alguém para reconciliar, venha também, nós vamos orar por você. Se tem alguém para se unir a Cristo, nós não estamos aqui pescando em aquário, mas desejando a tua libertação. Se tem mais alguém para tomar esta decisão, venha, levante a mão para o altar. Vamos orar agora para eles. Diga comigo: Senhor Jesus, todas estas almas, mais forte, diga: todas estas almas pertencem ao Senhor, e o teu socorro e o teu favor será sobre as suas almas, para livrar da acusação, da morte, da condenação, porque cremos no sacrifício bendito que o nosso amado Jesus Cristo fez por todas as almas, para libertar e salvar. Levante as vossas mãos com muita autoridade, diga comigo: Senhor Jesus, aqui diante do altar, os que estão tomando a decisão, os que estão se entregando, os que estão se reconciliando, agora é a decisão que vai abrir agora todas as portas que te levavam às aflições, vão te levar a desfrutar das bênçãos de Deus. Diga: Senhor Jesus, a partir de hoje a minha vida está entregue nas tuas mãos, e eu creio que o teu perdão purifica e limpa por completo o meu ser. Senhor Jesus, segura em minhas mãos, porque eu desejo viver a tua salvação todos os dias, nesta vida e na vida eterna. Levante as mãos para cá. Vamos orar por eles e por todos os ouvintes agora. Comece dando glória, glória a Deus. Poderoso Deus, maravilhoso, santo, glorioso Pai, é o Senhor que traz o socorro, o alívio. Alabastecando alabaia. Espírito Santo, a tua palavra é infalível e esta

vitória. Pai de amor, Deus de glória, receba-os em teus braços, em nome de Jesus. Querida, queridos, acompanha aqui, até aqueles que estão só se reconciliando, nós temos um presente para dar para vocês. Jesus te recebe, Jesus enxuga as suas lágrimas. Venha para cá, isso, aplauso forte para Cristo.

0: Querido ouvinte, você, o senhor, a senhora que ouviram a palavra do bom Deus, ouviram a pregação do Evangelho de Cristo e tomaram a decisão de aceitar ao Senhor Jesus como Senhor e Salvador da sua alma, eu pediria para todos vocês agora o mais rápido possível, procure uma de nossas igrejas Deus e Amor. Chegando na igreja Deus e Amor, fale com os pastores, fale com os obreiros, diga que vocês aceitaram a Jesus através do programa A Voz da Libertação e querem deixar os seus nomes no livro da oração. A igreja vai estar orando por vocês. O povo de Deus vai estar clamando a Deus em seu favor. Tá bom, querido ouvinte? A todos quanto aceitaram a Jesus e também reconciliaram com ele de uma maneira toda em especial, sejam todos bem-vindos, bem-vindos e bem-vindos à Igreja Pentecostal Deus e Amor. Programa Voz da Libertação da Igreja Deus e Amor no seu rádio. A direção geral desta programação, Igreja Deus e Amor, está a cargo da serva do Senhor, irmã Ereni Miranda, com a sede mundial das Igrejas Deus e Amor em São Paulo, na Avenida do Estado 4568, na Liberdade, São Paulo, capital. Sede estadual do Paraná, aqui em Curitiba, Rua Pedro Ivo, 744. Supervisão local, pastor Jerry Borchardi. Comunicando com todos, Sidney Gonçalves. Agradecendo ao presbítero Valdecir lá nos transmissores. Agradecendo a você, o senhor, a senhora, pelo carinho da sintonia para com a nossa programação local. Até às 18 horas, eu te faço companhia com a nossa programação que transmite vida.
1: 5 horas.
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1: 5 e 5. 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
2: O desaparecimento de uma pessoa é uma situação angustiante que exige ação rápida e organizada. Ao contrário do que muita gente acredita, não é necessário esperar 24 horas para registrar o desaparecimento. O boletim de ocorrência pode e deve ser feito imediatamente em qualquer delegacia, preferencialmente na delegacia de pessoas desaparecidas, se houver na cidade. Fornecer o máximo de informações possíveis, como características físicas, roupas usadas, locais frequentados e recentes comportamentos, é fundamental para agilizar as investigações. As primeiras horas após o desaparecimento são decisivas. Familiares e amigos devem entrar em contato com hospitais, abrigos e até com o IML. Além de divulgar, claro, a foto e informações da pessoa nas redes sociais, rádios e grupos de comunicação locais. Órgãos públicos e organizações civis oferecem apoio nesse tipo de situação. O Ministério da Justiça mantém o Programa Nacional de Localização e Identificação de Desaparecidos, que centraliza informações em todo o país. Além disso, diversas ONGs e grupos de voluntários auxiliam famílias na divulgação de casos e no suporte emocional. Apoio psicológico gratuito. CVV, escuta e acolhimento para quem precisa. De Valorização da Vida oferece apoio emocional e prevenção de suicídio e de forma gratuita, anônima e confidencial para qualquer pessoa que esteja passando por momentos de sofrimento, solidão, ansiedade ou outras dificuldades emocionais. O serviço é mantido por voluntários capacitados que realizam uma escuta empática, sem julgamentos e com total sigilo, ajudando o indivíduo a encontrar conforto e acolhimento em momentos delicados. O atendimento do CVV, ele é feito 24 horas por dia, todos os dias da semana, pelo telefone 188 e por chat online, e-mail ou presencialmente em alguns postos espalhados pelo Brasil. De acordo com o CVV, o objetivo do serviço não é oferecer aconselhamento ou tratamento psicológico, mas sim proporcionar um espaço seguro de escuta, onde a pessoa pode expressar livremente os seus sentimentos. Essa escuta atenta e acolhedora tem mostrado grande impacto positivo, ajudando milhares de brasileiros a enfrentarem momentos de crise e, o mais importante, a buscarem apoio profissional quando necessário.
1: Notícias 5 e 8. 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
1: 5:12. 17:12 em Curitiba. Programa Voz da Libertação da Igreja Deus e Amor. Vamos juntos até às 18:00. Ivan Luiz, a grande ceia, CD Jubileu de Ouro. 17:13, final de tarde de quinta-feira, na presença do Eterno Deus.

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1: Cinco e dezoito.
0: 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Queridos ouvintes, ligadinhos da nossa programação, o nosso assunto agora é acerca do culto desta quinta-feira, logo mais às 18 horas.

0: Atenção, atenção, Grande Curitiba. Hoje, quinta-feira, logo mais, às 18 horas, começa a oração. Sim, logo mais às 18 horas, começa a oração, começa o clamor para o quarto e último culto desta quinta-feira, aqui em nossa sede estadual do Paraná. Desperta, Grande Curitiba, desperta. Região metropolitana, porque nesta noite o bom Deus e Pai Todo-Poderoso, ele com certeza tem uma palavra ao seu coração. Nesta noite de fé, nós vamos contar com a presença dos servos do Senhor. Presbítero Paulo Guzmão vai estar aqui também no culto desta noite. Ao término do culto, claro, ele vai estar fazendo aquela unção com óleo na cabeça de cada um dos meus irmãos que vão estar presente aqui. Também a presença do vocal Shekinah, entoando belíssimos hinos de adoração ao santo nome do Senhor, nosso Deus. Anotou aí o endereço? Anotou o local da sua vitória completa? Igreja Pentecostal Deus e Amor, Rua Pedro Ivo, 744, bem no centro de Curitiba. Esse é o endereço da sua bênção, esse é o endereço da sua vitória. E aqui agora na nossa programação, presbítero Paulo Guzmão, ele mesmo faz aquele convite todo em especial para o ouvinte, para o culto desta noite aqui em nossa sede estadual do Paraná. É claro, todos são bem-vindos. Todos são bem-vindos em nome do Senhor Jesus, pois é o Senhor Jesus quem tem a bênção, é o Senhor Jesus quem tem a vitória para todos nesta noite. Presbítero Paulo Guzmão, com aviso acerca de hoje, quinta-feira.
1: Paz do Senhor a todos, quem me cumprimenta, seu irmão em Cristo, presbítero Paulo Guzmão. Eu quero trazer um convite especial para vocês, para o prosseguimento da campanha Por Esta Causa Me Coloco de Joelhos, com a evangelista Maria Lorena. Será hoje, quinta-feira, Rua Pedro Ivo, 744, centro de Curitiba. E estará presente também o vocal Shekinah, cantando louvores a Deus. Você é o nosso convidado. Deus abençoe a todos.
0: Então está aí o convite, todo em especial na voz do servo do Senhor, presbítero Paulo Guzmão, hoje quinta-feira, prosseguimento da poderosa campanha, Por Essa Causa Me Coloco de Joelho. É, querido ouvinte, quando nós nos colocamos de joelho diante de uma causa, quando nós apresentamos ao Senhor nosso Deus uma causa, ele é poderoso, ele é fiel, sim, com toda certeza, para entrar com as devidas providências e nos conceder a bênção e a vitória completa. Então, nesta noite, a bênção de Deus é para todos. O abençoador é o Senhor Jesus, que tem a bênção, que tem a vitória para entregar em suas mãos. Aonde? Igreja Pentecostal Deus é Amor, sede estadual do Paraná, aqui em Curitiba, na Rua Pedro Ivo, 744, no centro de Curitiba. Esse é o local da sua bênção, esse é o local da sua vitória, esse é o local que o bom Deus e Pai Todo-Poderoso já preparou, já está tudo preparado para que o meu irmão, para que a minha irmã possa estar conosco aqui nesta noite, adorando ao santo nome do eterno Deus. Ao término do culto, presbítero Paulo Guzmão fazendo a unção com óleo sobre a sua cabeça. A bênção, a vitória de Deus, grande, certa e garantida para todos. Venham para cá nesta noite, aqui mesmo na Rua Pedro Ivo, 744, no centro de Curitiba, Igreja Pentecostal Deus e Amor. Venham, venham para cá. E atenção, ouvintes ligadinhos no programa Voz da Libertação, atenção para a oração da intercessão global e para o relógio da oração.
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3: Oremos. A Igreja Pentecostal Deus de Amor está orando, buscando a presença do Senhor, pois é uma ordenança bíblica. Clama a mim e responder-te-ei e anunciar-te-ei coisas grandes e firmes que não sabes. Venha participar conosco do Ministério da Intercessão Global, que acontece em nossa Igreja Pentecostal Deus e Amor, sede estadual de Curitiba. E quem está encabeçando Amados ouvintes, este ministério maravilhoso é a serva do Senhor, evangelista Maria Lorena. E ela agora tem uma palavra importante sobre o Ministério da Intercessão Global. A paz do Senhor, irmã Lorena.
4: A paz, seu irmão Edmar, e com toda certeza, a nossa alegria é buscar a face do Senhor. Nós temos em vários dias, vários horários. Temos segunda pela manhã, das 7 da manhã até as 9h30, oração. Temos quarta pela manhã, das 7 às 9h30, oração. Temos sexta pela manhã, das 7 da manhã às 9h30 da manhã, oração. Temos sábado junto com o circo de oração, a partir das 8 da manhã até as 10. E terça-feira nós temos das 17 até as 19 horas. E quinta-feira das 17 às 19 horas. Irmão Edmar, é horário para todos alcançar a oração, irmã Edmar.
3: Não tenha dúvida, realmente Deus preparou esses horários para que os nossos queridos ouvintes possam participar, possam buscar a presença do Senhor. Então, ouvintes, você que pode vir pela manhã, aí está o horário, ó. Segunda, quarta e sexta, das 7 às 9h30, e sábado de manhã das 8 às 10, e terças e quintas temos à tarde, das 17 até as 19 horas, este momento da intercessão global. É ordenança bíblica para orarmos, né, irmã Lorena?
4: Com toda certeza, quando Deus disse para Jeremias, clama a mim. Jeremias estava em momento de desespero. Ele não sabia o que fazer. Aí Deus disse: Jeremias, abra a tua boca e clama a mim, Jeremias. Quem sabe você está passando por um vale de desespero, momento de angústia. E a igreja Deus de Amor, ela está de portas abertas. Se vai se unir conosco, e unidos nós seremos mais fortes para clamar ao Senhor. E não somente oração global, temos também o relógio 24 horas, irmão Edmar.
3: Exatamente, um relógio de oração que não para, sempre irmãs orando, cada meia hora temos uma serva do Senhor ali, clamando, buscando a Deus. E para que você possa participar, minha irmã, do relógio de oração, nós vamos informar agora o WhatsApp da irmã Mirna Santos, ela que está responsável aí pelo relógio de oração. Ela vai colocar você então no grupo para você também participar. Então vamos tomar nota agora do número WhatsApp da irmã Mirna para você poder então falar com ela e ela colocar você no grupo. 41 99924 2405, repetindo mais uma vez, 41 99924 2405, irmã Lorena.
4: Que Deus abençoe a todos, se unimos em oração.
0: A oração é a chave da bênção, a oração quebra as barreiras, os obstáculos. Quando clamamos ao Senhor, Deus e Pai Todo-Poderoso, com fé, Ele entra com a providência e nos concede a vitória completa. Você, o senhor, a senhora, não pode ficar de fora acerca da oração global. Queridos ouvintes, eu lembro a todos vocês que estão ligadinhos na nossa programação, que dia 10 de outubro, aniversário do PEMU, é isso mesmo, a festividade vai acontecer aqui em Curitiba, e para este dia vamos contar com a presença das servas do Senhor, evangelista Isabel Ferreira, evangelista Maria Lorena, nos louvores cantora Daniela Balabem e Angela Gonçalves. Dia 10 de outubro, aniversário do PEMU.
3: Vem aí o segundo aniversário do PEMU, projeto evangelístico Missão Urgente. Será no dia 10 de outubro deste ano de 2026, às 5 horas da tarde, neste local, Avenida Presidente Kennedy, 2377, Vila Guaíra, Curitiba, Paraná. Neste dia, a presença confirmada da Mensageira de Cristo, Evangelista Isabel Ferreira.
5: Talvez alguém está dizendo, irmã Isabel, o que é que Deus quer falar com

0: Explosão de milagre.
1: Pode andar.

equipe do PEMU. Teremos também louvores a Cristo. Cantora Daniela Balabem.

0: uma vez o local da festividade. Avenida Presidente Kennedy, 2377, Vila Guaíra, Curitiba, Paraná. O tema da festa é este: estou em uma boa obra e não posso parar. Neemias, capítulo 6, versículo 3. Evangelista Maria Lorena, confirmando a sua presença.
1: Quero saudar os ouvintes de casa com a gloriosa paz do Senhor Jesus. Tá chegando um grande dia do Pimô, o aniversário, aonde o Pimô estará comemorando mais uma data. Que alegria! E você não pode perder, não pode ficar indiferente. O tema desse encontro, desse aniversário: estou numa grande obra e não posso parar. Você não pode parar, venha estar conosco, se une conosco nesta noite. Estaremos todos de mão dada fazendo aquela oração.

0: ouviremos também neste momento a confirmação da mensageira que trará o recado do Senhor, evangelista Isabel Ferreira.
1: Queridos irmãos e ouvintes, recebam agora a paz do Senhor Jesus. Eu sou sua irmã Isabel Ferreira. Deus abençoe todos vocês que estão acompanhando o programa Voz da Libertação. O motivo da nossa participação é para convidar você para um evento muito especial. Será no dia 10 de outubro, às 18 horas, com o tema Estou numa grande obra e não posso parar. Nesse dia, eu tenho certeza, o Senhor tem uma palavra poderosa para renovar as suas forças, para renovar a sua fé, para te levantar espiritualmente. E nessa oportunidade nós estaremos orando por você e pela sua família. O endereço é muito fácil, Avenida Presidente Kennedy, número 2377, Curitiba, Paraná. Eu quero convidar você para estar conosco nesse grande dia, porque eu creio que a mão do Senhor estará presente para abençoar, para curar, para restaurar e para renovar a nossa fé. Venha, traga mais alguém e tenha certeza que o Senhor não despede vazio aquele que tem sede da sua presença. Até lá e que Deus te abençoe.
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3: Meu nome é Luciana, eu moro em Mauá, Parque das Américas. 2004, descobri que eu tinha um câncer na tireoide. Eu trabalhava para uma doutora chamada Doutora Benita. E aí ela me indicou o Albert Einstein, o hospital, eu fui fazer todos os exames e foi realmente constatado pela medicina um câncer na tireoide. Foi o meu grande desespero e foi fazendo os exames, aí depois chegou a cirurgia. Fiquei 7 dias numa sala de chumbo, tomando radioterapia, tive um choque anafilático durante 15 minutos, cheguei a falecer e Deus me ressuscitou. Foi um milagre na minha vida e depois de 7 dias eu fui fazer radioterapia. Fiz todos os procedimentos que a medicina oferece, mas nada resolvia o meu problema. Mas a minha mãe era da Deus e Amor, começou a fazer campanha ao meu favor e Deus fez um milagre na minha vida. Deus ouviu a oração da minha mãe, entrou com providência. Hoje eu tô curada do câncer, fiz todos os exames e estou em paz, sem sequelas. Eu moro em Mauá, no bairro Guapituba. Meu nome é Luciana Ferreira da Silva Barbosa.

0: Vamos seguindo com o programa Voz da Libertação da Igreja Pentecostal Deus e Amor. Queridos ouvintes, está aí o testemunho da nossa irmã Luciana, contando aqui na nossa programação que trabalhava na casa de uma médica. Trabalhava na casa de uma médica e a própria médica constatou, a patroa dela então, né? Constatou que ela estava com câncer na tireoide. Ela foi encaminhada pela própria médica dela para um hospital de renome em São Paulo, né? Chegando no hospital, foi feito todos os procedimentos, os exames lá, e realmente foi confirmado que ela estava com câncer na tireoide. Ela conta que passou pelo processo da cirurgia. Ela conta que ficou 7 dias em uma sala de chumbo. Foi isso que ela falou. Uma sala de chumbo. E ela conta que ali ela sofreu um choque anafilático. O choque anafilático é uma reação alérgica grave que pode ser fatal. Ocorre quando o sistema imunológico reage de forma exagerada a uma substância que causa alergia. Os sintomas podem aparecer poucos segundos ou minutos após o contato com o alérgeno. É importante buscar atendimento médico imediato, pois o tratamento precoce é essencial para evitar complicações graves. Os principais sintomas do choque anafilático são sensação de desmaio, pulso rápido, dificuldade para respirar, náusea, vômito, inchaço nos lábios, língua ou garganta, urticária, pele fria, pálida e úmida, tontura, confusão mental, perda da consciência e assim vai. Esta era a situação que estava passando a nossa irmã Luciana. E ela conta que a situação dela estava agravada porque a enfermidade não se regredia, mesmo com a cirurgia. Ela conta que a mãe dela, da Igreja Deus e Amor, entrou em campanha. Entrou num propósito diante de Deus, a mãe da nossa irmã Luciana. E a irmã Luciana conta que a sua mãe entrou numa campanha, num propósito diante de Deus, aqui na Igreja Pentecostal Deus e Amor. Sabe o que aconteceu, ouvinte? Sabe o que aconteceu? A enfermidade desapareceu. A Luciana conta que está fazendo exames periódicos, inclusive, querido ouvinte, esta é uma situação até normal. A pessoa que foi portador de um câncer que não tem mais, os médicos relatam, olha, você precisa, o senhor, a senhora precisa ir no médico periodicamente para fazer exames. Fazer exames para comprovar, para saber se a enfermidade não voltou, se ela se expandiu ou se ela foi para outra parte do corpo. A Luciana conta que faz exames periódicos, não tem nada. E ela conta mais, não fiquei com nenhuma sequela. Deus fez um milagre completo na minha vida. Querido ouvinte que me escuta agora, esse mesmo Deus Todo-Poderoso é o Deus que tem a bênção, tem a vitória para a sua vida. Venham para cá, para a Igreja Deus e Amor. Venham buscar a Deus conosco aqui na Igreja Deus e Amor. Lembrando a todos que a nossa sede estadual do Paraná, Igreja Deus e Amor aqui em Curitiba, ela está na rua Pedro Ivo, 744, bem no centro de Curitiba. Nós estamos aqui a 50, quando muito 70 metros do terminal de ônibus do Guadalupe. Você, o senhor, a senhora, pode vir com os problemas, pode vir sim, venham. Venham com os problemas, venham com as dificuldades, venham com as adversidades desta vida. E vocês vão se deparar com Deus de amor, bondade e misericórdia que tem a cura. Tem a libertação, tem a solução para o seu problema. Seu problema está grande, seu problema está difícil. Eu quero te dizer que maior que o seu problema é a grandeza, é a bondade do Senhor Deus e Pai Todo-Poderoso que tem a vitória para todos. Aqui na Igreja Deus e Amor não fazemos acepção de pessoas, não. Pode vir com os problemas, tá bom, querido ouvinte? Deus entra com a providência, Deus peleja por você. O Senhor Deus e Pai Todo-Poderoso peleja em seu favor, entra com a providência na sua vida e te concede a vitória. Qual é a sua enfermidade? Em que estágio está esta sua enfermidade? Qual é a sua dor? O que está te tirando a sua paz, querido ouvinte? Deus é poderoso. Sim, Deus é poderoso para entrar com a providência na sua vida e te conceder a vitória. Venham para cá, para a Igreja Deus e Amor. A Luciana confiou acima de tudo na providência de Deus e ela falou: a minha mãe é uma serva de Deus da Igreja Deus e Amor, fez campanha em meu favor, Deus restaurou a minha saúde. Ela que ficou por 7 dias numa sala de chumbo. Eu não quero entrar em detalhe aqui porque para mim é a primeira vez esta palavra sala de chumbo aqui, eu não tenho nenhum conhecimento nesta área, então não vou entrar em detalhe acerca disso, mas ela conta que teve choque anafilático e eu comentei aqui com vocês as causas, as origens, o que causa, no caso, as reações adversas acerca do choque anafilático também, os sintomas também do choque anafilático. Mas a nossa irmã Luciana, hoje restaurada da saúde através da campanha que a sua mãe fez aqui na Igreja Deus e Amor, hoje ela conta: não fiquei com sequela, com nada, e ela dá testemunho para a honra e glória do santo nome do Senhor nosso Deus. Quer ser abençoado? Quer ser abençoada por Deus também, querido ouvinte? Venham para cá, para Pedro Ivo 744, Igreja Deus e Amor. Ou procure uma de nossas igrejas Deus e Amor, espalhado por toda a Grande Curitiba e região metropolitana, e recebam de Deus a sua bênção e a sua vitória. Este foi o testemunho da nossa irmã Luciana, aqui no programa A Voz da Libertação. Que o bom Deus e Pai Todo-Poderoso abençoe grandemente a sua vida. Lembrando que amanhã, sexta-feira, é a sexta-feira da guerra contra o mal, e todos são bem-vindos para receber de Cristo a sua vitória. E agora na nossa programação, quadro Bíblia em Foco, a cura de um jovem possesso, é o tema do quadro Bíblia em Foco desta tarde.
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3: A paz do Senhor, meus irmãos, aqui quem fala com você é o pastor Washington Soares, da cidade de Pires do Rio Goiás, aqui da sucursal de Pires do Rio. Nós queremos louvar a Deus por esta oportunidade que o Senhor nos concede de nesse dia poder meditar na palavra do Senhor, posto que o homem nos últimos dias precisa cada vez mais apostar neste convite que o Senhor nos faz pela palavra de ir a Ele, né? Enquanto cidadão cansado, enquanto pessoa oprimida. E por isso nós queremos meditar aqui no livro de Lucas, no capítulo 9, no verso 37, quando nós vemos e percebemos uma leitura de um pai que então vai sofrer pelo seu filho, de um pai que vai então procurar ao Senhor Jesus pelo seu filho, de um pai que vai abandonar todos os seus credos, que vai abandonar, quebrar todos os protocolos e abandonar tudo tanto quanto possível, para que possa então ver o seu filho liberto. Ele resolve apostar nesse Jesus, ele resolve acreditar nesse Jesus, ele resolve dar ouvido a esse Jesus. É bem verdade que estamos vivendo dias muito difíceis e aqueles que não apostarem em Jesus correm o risco de ficarem para trás, de ficarem então indecisos, de perderem uma grande oportunidade. E é por isso, neste momento, que eu quero contigo fazer uma leitura muito especial da palavra de Deus, tal como toda a palavra do Senhor é especial por si só. Lucas 9:37, o tema da leitura, a cura de um jovem possesso. No dia seguinte, ao descerem eles do monte, veio ao encontro de Jesus grande multidão, e eis que dentre a multidão surgiu um homem dizendo em alta voz: Mestre, suplico-te que vejas meu filho, porque é o único. Um espírito se apodera dele, e de repente o menino grita, o espírito o atira por terra, convulsiona-o até espumar, e dificilmente o deixa, depois de o ter quebrantado. Roguei aos teus discípulos que o expelissem, mas eles não puderam. Respondeu Jesus: ó geração incrédula e perversa, até quando estarei convosco e vós sofrerei? trazei o teu filho. Quando se iam aproximando, o demônio o atirou no chão e o convulsionou. Mas Jesus repreendeu o espírito imundo, curou o menino e o entregou a seu pai. E todos ficaram maravilhados ante a majestade de Deus. No verso 41, nós vamos ver que o Senhor provoca os discípulos, dizendo: olha, até quando estarei convosco? Talvez essa pergunta servisse para provocá-los no tempo futuro, quando o Senhor estaria representado na pessoa do Espírito Santo, mas que o tempo dele como pessoa chegaria um fim como Cristo encarnado. Mas então os discípulos lembrariam de que haveria uma promessa de um Consolador e que o Senhor estaria com eles através do Espírito. Essa provocação nos leva para o passo seguinte, dizendo que aquela geração, todo Israel era incrédulo. Os fariseus, os saduceus, escribas, os demais departamentos, todos incrédulos, menos aquele pai que acreditou, tal como acreditou aquele homem que subiu na árvore para ver quem era Jesus, como também acreditou aquela mulher que tocou na orla de Jesus, como também acreditou, como eu e você que agora está ouvindo a rádio, né, programa Voz da Libertação, e ao ouvi-lo nós temos absoluta convicção de que Deus pode fazer milagres, obras sem iguais. O tão interessante dessa história é que o próprio Senhor traga o teu filho, traz o teu filho, e aquele pai vai atender este convite, porque Jesus veio para salvar, para dar vida, e vida em abundância. A palavra de Deus nos diz que para a liberdade foi que Cristo nos libertou. Logo, se ele já nos libertou, nós não podemos ser reféns, nós não podemos ficar presos, nós não podemos então deixar que a nossa liberdade seja definida pelo adversário da forma como ele quer, e nós acabemos culminando em prisão sem que vejamos. Temos que ter os nossos olhos abertos no meio de uma geração incrédula como este homem vivia, para então levar a nossa família até Jesus, para então levar as nossas dores até Jesus, para levar os nossos pesares até Jesus, para levar todas as nossas questões até Jesus, desde questões judiciais, desde questões morais, sentimentais, espirituais. São situações muito relevantes que precisam então ser levadas. O nosso casamento, o nosso emprego, as nossas ansiedades, as nossas necessidades. Jesus diz assim: traze o teu filho. Para aqueles que buscam o Senhor, o Senhor está então de ouvidos atentos, e a mão não está encolhida para receber qualquer causa. Então, para eliminar qualquer problema, para libertar quem tem que ser liberto e para curar quem tem que ser curado. Portanto, levemos ao Senhor. Esse jovem está entre dois extremos. Nós vemos em outra leitura, salvo engano, em Mateus, que diz que ora ele caía na água, ora no fogo. Entre dois extremos vivia esse rapaz, dois extremos muito perigosos. Quando o Senhor nos manda a ser centrados em Cristo, crendo na libertação, acreditando na salvação, na restauração, e sabendo que ele, por ser Jesus, o Filho de Deus, veio para aqueles que o quiserem receber, e todos, tanto quanto quiserem receber, serão feitos filhos de Deus. Com a atitude desse pai, a Bíblia vai nos dizer, no verso 42 e 43, dizendo: curou o menino e o entregou ao seu pai, e todos ficaram maravilhados ante a majestade de Deus. A mesma majestade de Deus que nós vemos operar naquele momento, a majestade que se opera agora. Porquanto, no meio dessa geração incrédula, o Senhor busca adoradores que levem até ele causas que o homem não pode resolver. Entreguemos na mão dele. Quando nós dizemos do filho, podemos dizer da pessoa do filho, mas podemos dizer daquilo que é tão importante para nós, tanto quanto um filho. O que é tão importante para você, que precisa ser levado até Jesus? Você crê? Então leve até o Senhor, leve até o trono da misericórdia. Acredite e creia que pela tua fé o Senhor pode curar, o Senhor pode entregar a você a solução do seu problema. E todos aqueles que te rodeiam ficarão maravilhados, porque quando Deus opera, quem é que pode impedir, não é? Como diz aquela questão que diz, né? Quando o mundo não mais nos ama, o Senhor nos ama. Quando o mundo não mais nos quer, o Senhor nos aceita. Quando o mundo nos rejeita, o Senhor nos abraça. Essa é a palavra. Aqui vai um abraço do pastor Washington Soares.
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0: queridos ouvintes, e assim eu vou finalizando a minha participação por hoje, aqui no programa Voz da Libertação da Igreja Deus é Amor. A direção geral desta programação, Igreja Deus é Amor, está a cargo da serva do Senhor, irmã Ereni Miranda, sede mundial das Igrejas Deus é Amor em São Paulo, Avenida do Estado 4568, Liberdade, São Paulo, capital. Sede estadual do Paraná, aqui em Curitiba, Rua Pedro Ivo, 744. Supervisão local, Pastor Jerry Borchardi. Despede na comunicação, Sidney Gonçalves. Agradecendo ao presbítero Valdecir nos transmissores, agradecendo você, o senhor, a senhora, pelo carinho da sintonia para com a nossa programação. Sai daí não, prefixo da emissora. Às 18 horas teremos aí inserções partidárias e logo após a oração das 18 horas, tá bom? Que o bom Deus e Pai Todo-Poderoso abençoe a todos. Amanhã, sexta-feira, às 14 horas, eu retorno com todos vocês. Fiquem com Deus.
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0: 18 horas, em ponto.
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0: povo tem derramado diante da tua presença, suplicando a tua ajuda, implorando o teu socorro, pedindo o teu livramento, pedindo o teu auxílio, meu Deus. O nosso socorro não vem da direita, não vem da esquerda, não vem da frente, não vem da retaguarda. O nosso auxílio vem do céu, vem do alto. É do alto que vem o nosso socorro. E os que confiam no Senhor serão como o monte de Sião, que não se abala, mas permanece para sempre. Os que esperam no Senhor renovarão as suas forças, subirão com asas como águia, correrão e não se cansarão, caminharão e não se fatigarão. Deus é o nosso refúgio e fortaleza, socorro bem presente na hora da angústia. Pelo que não temeremos, ainda que a terra se mude, ainda que os montes se transportem para os meios dos mares, há um rio que alegra a cidade de Deus, o santuário das moradas do Altíssimo. Deus está no meio dela, ele se levantará ao romper da manhã. Ainda que um exército me cercasse, o meu coração não temeria. Ainda que a guerra se levantasse contra mim, no Senhor confiaria. Em nome do meu Deus eu vencerei um esquadrão. Em nome do meu Deus eu vencerei um exército. Em nome do meu Deus eu saltarei uma muralha. Eu me lembro, meu Deus, aquele soldado dos valentes de Davi, chamado Eleazar, que lutou, lutou, guerreou, guerreou, de maneira tal que quando acabou a guerra, os seus amigos lhe disseram: Eleazar, bota a espada na bainha. Mas ele não conseguia colocar a espada na bainha, porque a espada ficou grudada em suas mãos. Ele lutou tanto, ele pelejou tanto, que os dedos das suas mãos se contraíram e a espada ficou grudada em suas mãos, de tanto que ele lutou, de tanto que ele pelejou. Olha aí, meu Deus, esse irmão, essa irmã, que agora ajoelhado, assentado, deitado, em pé, está orando, está lutando em oração, lutando com Deus em oração. Assim como Jacó lutou com Deus no vale de Jaboque, esse irmão também está lutando em oração, porque ele sabe que Deus é aquele que tudo pode fazer. E no vocabulário do nosso Deus não existe a palavra impossível. Não existe a palavra impossível para aqueles que confiam em Deus, para aqueles que lutam, para aqueles que pelejam, para aqueles que se esforçam, para aqueles que clamam, para aqueles que oram, para aqueles que jejuam. Nós oramos, nós jejuamos, nós pedimos isso ao nosso Deus, e ele se moveu pelas nossas orações. Temos certeza pela fé, meu Deus, que nessa tarde, nessa noite, agora, nesse momento, o Senhor já está se movendo. O Senhor já está tomando as devidas providências, como está escrito, que Deus se coloca em pé no seu trono para ouvir o clamor dos pobres e os gemidos dos necessitados. Vem ouvir o clamor dessa pessoa. Meu Deus e meu Pai, é o Senhor que vai dar livramento. As portas do inferno não prevalecerão contra a sua igreja. Todas as muralhas do inferno, toda a barreira do diabo, todas as nuvens negras, todo embaraço, toda obra satânica serão dissipadas e queimadas pelo seu poder. Toda obra contrária, obra da feitiçaria, da magia negra, agora vai ser queimada, dissipada, destruída pelo poder do Pai, pelo poder do Filho e pelo poder do Espírito Santo. Está escrito, meu Deus, que nós vencemos pelo sangue do Cordeiro e pela palavra do nosso testemunho. Nós somos mais do que vencedores em nome de Jesus Cristo, esse nome que está acima de todos os nomes, porque Jesus foi obediente ao Pai até a morte, e morte de cruz, pelo que Deus o exaltou soberanamente, que lhe deu um nome que está acima de todos os nomes, para que ao nome de Jesus se dobre todos os joelhos que estão no céu, na terra, embaixo da terra, e toda a língua confesse que Jesus Cristo é o Senhor, para a glória de Deus Pai. Nós temos certeza absoluta, meu Pai, que o nome de Jesus é mais poderoso que o câncer, que a AIDS, que a Covid-19. O nome de Jesus é mais poderoso que a paralisia, que a cegueira, que a mudez, que a surdez. O nome de Jesus é mais poderoso que a lepra. O nome de Jesus é mais poderoso que o AVC, que o infarto do miocárdio. O nome de Jesus é mais poderoso do que qualquer doença, do que qualquer enfermidade. O nome de Jesus é mais poderoso do que a abóbora de bruxaria, de feitiçaria. O nome de Jesus é mais poderoso que a síndrome do pânico, que a esquizofrenia, que o surto psicótico, que a ânsia, que o desespero, que a depressão, que a opressão, que o medo, que a angústia. O nome de Jesus é mais poderoso que tudo e que todos. Todos os joelhos que estão no céu, anjos, arcanjos, querubins, serafins, se dobram diante de Jesus. Todos os joelhos que estão na terra, homens, mulheres, crianças, demônios, se dobram diante de Jesus. Todos os joelhos que estão embaixo da terra, aqueles que já morreram, também se dobrarão diante de Jesus Cristo, porque esse nome está acima de qualquer nome, e é nesse nome que nós estamos orando, é nesse nome que nós estamos clamando, que nós estamos pedindo, é nesse nome, meu Pai, que temos certeza que o milagre vai acontecer, que a vitória vai chegar, que a porta vai se abrir. Ah, meu Deus e meu Pai, aquelas pessoas que oram comigo em toda a pátria brasileira, lá no norte do Brasil, lá em Rio Branco, no Acre, em Boa Vista, no estado de Roraima, ali, meu Deus, em Manaus, no estado de Amazonas, ali em Tocantins, ah, meu Deus, em Palmas, a capital, aqueles que estão orando conosco em Rondônia, em Porto Velho, aqueles que oram conosco, meu Deus, também ali, Senhor da Glória, no Distrito Federal, em Brasília, em Goiânia, Goiás, aqueles que oram comigo, meu Pai, em Cuiabá, Mato Grosso, em Campo Grande, Mato Grosso do Sul, aqueles que estão orando comigo, meu Pai, no interior de São Paulo, em todo o estado de São Paulo, na capital, na grande São Paulo, nas regiões ribeirinhas, nas matas, nas florestas, nos campos, na Baixada Santista, no Vale do Paraíba, meu Deus, na Alta Paulista, ah, Senhor de toda glória, em todas as cidades, sítios, fazendas, aqueles que oram conosco, meu Deus, na região sul do Brasil, ali em Curitiba, no Paraná, em Florianópolis, Santa Catarina, em Porto Alegre, no Rio Grande do Sul, em toda a região sudeste, no Rio de Janeiro, na região, no capital carioca, no estado fluminense, ali, meu Deus, em Vitória, em todo o estado do Espírito Santo, os que oram comigo, meu Pai, em Minas Gerais, em Belo Horizonte, em toda a região do estado de Minas, ó, meu Deus e meu Pai, aqueles que estão orando comigo ali em Salvador, na Bahia, ali em Aracaju, ah, meu Deus, no estado de Sergipe, aqueles que oram comigo, meu Pai, em Maceió, em todo o estado de Alagoas, em Recife, em todo Pernambuco, em Paraíba, em toda, ali em João Pessoa, em toda Paraíba, em Natal, em todo o Rio Grande do Norte, aqueles que oram comigo em Fortaleza, em todo o estado do Ceará, aqueles que estão orando, meu Deus, comigo em São Luís, em todo o estado do Maranhão, em Teresina, em todo o Piauí, aqueles que estão clamando comigo ali em Belém, em todo o estado do Pará, Ah, meu Deus e meu Pai, em todos os estados da federação, em todas as unidades da federação, estados, capitais, cidades, campos, nos grandes centros. Ah, meu Pai, aqueles que estão orando comigo no comércio, na indústria, na lavoura, no escritório, na portaria de um prédio, de um edifício, de uma empresa. Aqueles que estão orando comigo, meu Pai, através do iPhone, do celular. Aqueles que oram comigo através do receptor, no seu rádio, no seu caminhão, no seu ônibus, até mesmo em embarcação navegável, até mesmo em uma aeronave, meu Deus. Aonde quer que tenha uma pessoa orando, clamando, o Senhor está pronto para ouvir o clamor do seu povo, da sua igreja. Aqueles que oram comigo em toda a América do Sul, América do Norte, América Central, na Europa, na Ásia, na África, na Oceania, nos países bálticos, ali nos países escandinavos, lá no Oriente Médio, meu Pai, aonde quer que tenha uma pessoa orando, sendo alcançada através das ondas hertesianas dessa emissora, através das mídias sociais, assim, meu Deus, como essas ondas, essas mídias estão cortando os céus do Brasil e do mundo, a tua bênção também está cortando o espaço sideral e alcançando esse coração aflito, atribulado, desesperado, desalentado, desorientado, desanimado. Agora o Senhor, com um braço forte, com mão poderosa, está tocando nesse corpo, tocando nessa vida, e o milagre está acontecendo. O Senhor prometeu estar conosco todos os dias até a consumação dos séculos, e o Senhor é cumpridor da sua palavra. O Senhor diz: eis que envio meu anjo diante de ti para te guardar nesse caminho, não te deixarei, não te abandonarei todos os dias da sua vida, onde colocar as plantas dos seus pés, ali estarei contigo, eu te levarei ao lugar que te tenho aparelhado. O Senhor é Deus, cumpridor da sua palavra, cumpridor da sua promessa. O anjo do Senhor acampa ao seu redor dos que o temem, os guarda e os livra. O Senhor está diante de nós, dando vitória, dando livramento. O Senhor diz em sua palavra: não vos deixarei órfão, enviarei o Consolador. Aonde estiver dois ou três reunidos em meu nome, ali estarei eu no meio deles. O Senhor está no meio do seu povo. O Senhor está diante do seu povo para livrar, para guardar, para abençoar, para dar livramento, para operar milagres, operar maravilhas. Essa pessoa que está viajando pelas estradas do Brasil, no seu caminhão, meu Deus, ela parou agora o seu caminhão em um posto para orar juntamente comigo. Guarda essa viagem dessa pessoa, meu Pai, ida, volta, permanência. Guarda esse caminhão, meu Deus, que nenhum acidente aconteça. Essa pessoa que está viajando num ônibus, meu Pai, tenha misericórdia, estende as suas mãos. Aqueles que estão viajando no seu automóvel, no seu veículo, livra, guarda de todos os males. Aqueles que estão viajando em uma aeronave, meu Pai, tenha misericórdia, abençoa essa viagem, que o Senhor esteja na ida, na volta, na permanência. Sim, meu Pai, o Senhor sempre é aquele que está conosco, nos abençoando e dando livramento. Meu Deus e meu Pai, nós queremos orar agora também, ó Deus, em favor da diretoria da Igreja Deus de Amor, diretoria deliberativa, executiva, diretoria da Fundação Reviver, da Associação Reviver Help. Orar em favor dos pastores, presbíteros, diáconos, cooperadores, membros, frequentadores, novos convertidos, simpatizantes, frequentantes, aqueles que estão se preparando para descer as águas batismais, que o Senhor possa libertá-los, transformá-los, regenerá-los para o grande batismo do dia 29 de setembro, que eles estejam completamente libertos e transformados, que já tenham abandonado a vida promíscua e pecaminosa que levavam, e que possam agora descer as águas batismais e ser batizado em águas correntes por imersão, em nome do Pai, do Filho e do Espírito Santo. Que o Senhor possa batizá-los com teu Espírito Santo, para que eles possam descer as águas do batismo, falando em línguas, tendo visões, revelações, sentindo a tua presença gloriosa, augusta e soberana. Nós queremos a tua presença, Senhor. Somente a tua presença nos satisfaz, somente a tua presença nos alegra, nos anima, nos encoraja. Nós queremos sentir a tua presença. Nós queremos orar, meu Deus, para que o Senhor venha salvar as almas perdidas, aqueles que estão lá no mundo de pecado, longe de Deus, longe da salvação, longe do caminho dos céus, longe do teu reino, longe dos teus braços. Salva as almas perdidas, meu Deus. Queremos orar em favor de todos os desviados, para que o Senhor possa trazê-los de volta para os teus caminhos, para os teus braços, que eles possam dizer, como disse o filho pródigo: levantar-me irei ter com meu pai, direi: Pai, pequei contra o céu perante ti, já não sou digno de ser chamado teu filho, considera-me como um dos teus empregados. E o Senhor, que é um pai amoroso, vai fazer um novo pacto, uma nova aliança com essa pessoa. Esse meu filho que estava morto reviveu, que estava perdido e foi achado. Ah, meu Deus e meu Pai, nós queremos orar em favor de todos os irmãos e irmãs que estão fracos da fé, que não conseguem orar, não conseguem jejuar, não conseguem vir para a igreja, participar da ceia, assentar-se à mesa com o Senhor. Fortalece esses irmãos, essas irmãs, que eles possam levantar a sua cabeça e estar constantemente na tua casa, na tua presença, te louvando, te adorando, te exaltando, te glorificando, meu Deus. Mais vale um dia na tua casa do que outra parte em mil dias. Preferiria eu estar à porta, à casa do meu Deus, do que habitar as tendas da impiedade, porque o Senhor Deus é um sol e escudo. Bem-aventurados são aqueles que habitam na tua casa constantemente. Ó Deus de toda a glória, fortalece esse irmão, essa irmã, que ele possa levantar a sua cabeça e vencer essa prova, essa angústia, essa luta que está passando. Todas as coisas contribuem para o bem daqueles que amam a Deus e que são chamados pelo seu decreto. Nós queremos orar agora, meu Deus, em favor de todas as pessoas que estão enfermas, doenças patológicas, congênitas, hereditárias, pessoas, meu Deus, que estão desenganadas, em estado terminal, meu Deus, pessoas que estão, ah, Senhor da Glória, numa situação terrível, ah, meu Deus da Glória, estão em metástase, mas o Senhor é poderoso para curar essa pessoa. Aquele que crê em ti, ainda que esteja morto, viverá. Mesmo que essa pessoa esteja desenganada pelos médicos, o Senhor não desengana ninguém. Mesmo que essa pessoa tenha os dias de vida contado, mas o Senhor é aquele que acrescenta os anos de vida. Visita essa pessoa, cura ela milagrosamente. Enfermidade no cérebro, na boca, na garganta, nos ouvidos, na vesícula, enfermidade no esôfago, nos pulmões, no coração, nas artérias, nas coronárias, na aorta, na safena, nas carótidas. Enfermidade no aparelho digestivo, no estômago, no intestino, no fígado, nos rins, na bile, do baço, da bexiga, no estômago, no pâncreas. Doença da uretra, na próstata. Cura a próstata desse senhor agora. Tem misericórdia desse irmão, meu Pai, que está com essa próstata em HPB. Meu Deus e meu Pai, tenha misericórdia, coloca tuas mãos. Essa irmã que tem enfermidade no útero, enfermidade interna. Essa pessoa, meu Deus, que tem uma hérnia na virilha. Uma hérnia, meu Deus, umbilical, uma hérnia em outra parte do corpo, interna, externa, tem nódulos, caroços. Essa irmã que tem nódulo no seio ou em outra parte do corpo, faz esses nódulos desaparecer agora, milagrosamente e poderosamente pelo seu poder. Aqueles que estão internados nos hospitais, na UTI, na CTI, no quarto, no apartamento, no ambulatório, pessoas que estão sedadas, entubadas, anestesiadas, no centro cirúrgico, esperando o momento de passar por uma cirurgia, usa a mão desse profissional agora para que tudo corra mil maravilhas e essa pessoa esteja, meu Pai, prontamente recuperada nos próximos dias. Queremos orar em favor daqueles que estão, meu Pai, nos prontos socorros, que sofreram um acidente automobilístico, uma queda, um acidente de trabalho, uma queimadura, pessoas que estão feridas com arma branca, com arma de fogo, com hemorragia, Tanque essa hemorragia agora, salva essa pessoa que está com queimadura de terceiro grau, com fratura exposta. O Senhor é o Deus que tudo pode fazer. Visita todos agora que estão enfermos em sua casa, em seus lares, com febre, com pressão alta, com dores atrozes. Que o Senhor seja um analgésico divino para aliviar essa dor. Que o Senhor seja um antitérmico divino para fazer essa febre baixar, pressão alta, pressão baixa, diabetes, colesterol, ácido úrico, triglicérides alto. Todas as doenças do sangue sejam curadas milagrosamente. Pode ser a chikungunya, dengue, pode ser a Covid-19, a tifo, não importa qual é a enfermidade, a doença, todos agora recebem a cura, o milagre, o toque divino das mãos do Pai, do Filho e do Espírito Santo. Receba a bênção agora, em nome de Jesus. E nesse momento nós queríamos fazer um convite às pessoas que ainda não aceitaram Cristo como Salvador, que possa fazê-lo agora. E aqueles que estão afastados da presença de Deus, reconciliem com o Senhor agora, orando juntamente comigo. Orem assim: Senhor Jesus, eu creio que o Senhor morreu na cruz para me salvar. E eu te aceito como meu Salvador. Escreve o meu nome lá no céu, no livro da vida, sela com teu sangue, e eu prometo ser fiel todos os dias da minha vida. Você que quer reconciliar, ore comigo assim: Senhor, estou voltando para a tua casa, para a tua presença, para os teus braços. Torne a escrever o meu nome no livro da vida, sela com teu sangue, e eu prometo nunca mais sair dos seus santos caminhos, mas ser fiel até a morte. Você que aceitou Jesus ou reconciliou, compareça na Igreja Deus e Amor, mais próxima da sua casa. E diga ao pastor que você aceitou a Cristo através do programa e ele vai ajudar você. Ou entre em contato conosco através do e-mail queroaceitarjesus@ipda.com.br ou do WhatsApp 011 944-645. Você vai encontrar uma pessoa pronta para atender você e dar a você toda ajuda necessária. E assim, ouvintes, estamos chegando ao final de mais esta oração do entardecer, programa Voz da Libertação, canal Direto com Deus. Hoje é dia 10 de setembro, estamos no inverno brasileiro, 17 graus na capital paulista. Esse programa tem a supervisão geral da nossa irmã Eleni Miranda. Quem teve o prazer de orar com todos vocês foi seu irmão em Cristo, pastor Luiz Rubio. Dizemos a todos que o Senhor te abençoe e te guarde, que o Senhor faça resplandecer o seu rosto sobre ti, que o Senhor tenha misericórdia de ti, que o Senhor sobre ti levante seu rosto e te dê a paz.
1: Escrito está na palavra de Deus:
2: eu asseguro, quem ouve a minha palavra e crê naquele que me enviou tem a vida eterna e não será condenado, mas já passou da morte para a vida. João 5:24.
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alegria estar mais uma vez aqui com vocês, fazendo o quê? Espalhando amor, exatamente. Lembrando que esse programa é um programa das instituições Reviver. E se é para falar de coisas boas, é lógico que vamos começar, né? Contando bênçãos, contando o que tem sido feito nesse nosso mundo Reviver, que tem sido algo assim muito, muito especial. Eu acompanho através, né, das redes sociais, e você pode acompanhar também. Nós temos a Associação Reviver Help Deus é Amor e temos também a Fundação Reviver. Eu vou dar assim um parâmetrozinho só para vocês entenderem por que as duas instituições. Nós temos a Fundação Reviver, que nasceu primeiro e nasceu dada a necessidade do nosso povo aqui na nossa sede mundial. Então, a minha sogra, movida pelo Espírito Santo, sempre teve esse coração solidário. A minha sogra, nossa presidente, Erini Miranda. Então, sempre teve esse coração solidário e sempre quis abraçar um, abraçar outro, ajudar aqui, ajudar ali. Isso sempre existiu, né? Eu conto depois que eu entrei na história, né? Porque até então eu ouço falar, mas eu não participava. Mas eu conto aqui do que eu conheço ela. Eu particularmente, viu, já vi ela comprar muitas coisas do dinheiro dela, do bolso dela, para ajudar as pessoas, né? Já vi ela fazer doações de roupa, já vi ela fazer muita coisa boa antes das instituições Reviver, né? Então, antes disso, antes de nascer ali, né, a fundação, que foi o nosso primeiro trabalho beneficente, ela já era essa pessoa solidária, essa pessoa de coração aberto, que ajudava. Eu lembro, inclusive, de uma situação muito interessante, que uma vez alguém se aproximou dela, né, e explicou, e chegou e falou para ela, falou assim, que precisava comprar o remédio, porque não tinha dinheiro para comprar o remédio. E eu

0: Sim, nasceu do coração dela a Fundação Reviver, né? Primeiro, nasceu já ali, ela sempre teve essa questão beneficente, é uma coisa nata dela, ela sempre teve um coração abundante. Eu me lembro que uma vez, inclusive, teve uma irmã que chegou aqui, ela tinha uma situação muito difícil lá no interior. Eu nem sei se as pessoas ainda se lembram dessa situação, mas eu me lembro. E tinha uma irmã que morava lá, nova convertida, morava lá no interior. E o que que ela fez? O marido de repente chegou e botou outra mulher dentro de casa porque essa mulher se converteu. E ela tinha os filhos dela, né?
1: Mas
0: tinha...
1: só por... ela se converteu e ele trocou de esposa.
0: Trocou. Jesus. Arrumou uma outra esposa, botou dentro de casa. E ela ia fazer o quê, né? O que ela fez? Não sei como conseguiu uma ajuda de um, de outro lá na cidade dela, lá no interior. Veio para São Paulo com as crianças, com os filhos. Deixou dois filhos lá com o pai, que eram mais velhos, não quiseram acompanhar ela. E os pequenos ela trouxe. E aí chegou aqui na igreja, não tinha o que fazer com essas crianças. E a minha sogra, então, procurou ali a ajuda da minha sogra. E ela rapidamente socorreu, sabe, comprou roupa para essas crianças, que as crianças não tinham roupa, alugou uma casa, colocou essas crianças junto com a mãe. Depois, inclusive, essas crianças foram as primeiras crianças acolhidas pela Fundação Reviver. Porque ainda não tínhamos a instituição ali, mas ela acolheu essas crianças, alugou uma casa, que depois veio adquirir essa casa, e ali então recebeu essas crianças foram, na verdade, criadas pelas instituições Reviver. Por que eu digo criadas? Por quê? Porque essas crianças, a mãe veio a óbito. Pouco depois,
1: que
0: cerca de 2 anos depois, essas crianças eram pequenas ainda, as crianças. Então, aí surgiu o quê? Nosso abrigo de crianças, nosso primeiro abrigo de crianças. Porque essa casa se tornou um abrigo de crianças.
1: Quer dizer, ela pegava a situação, eu vou fazer até aqui, mas de repente fala, não, peraí, Deus fala, você tem que fazer mais.
0: Exatamente.
1: A instituição até já existia no coração dela, era gigante, só se expandiu, né?
0: Deixa eu continuar essa. Então, a emoção tá só começando aí.
1: Meu Deus.
0: Alugou-se ali uma casa, essa casa hoje pertence, depois a fundação comprou, pertence à fundação, mas alugou-se ali uma casa para poder colocar essas crianças e ali se tornou o quê? O primeiro abrigo onde, a fundação... ali ainda eu não me lembro exatamente se a fundação já existia ou se ainda era um processo, né? E ali foi alugado uma casa, colocou ela com essas crianças e assumimos assim a responsabilidade de sustentá-la com essas crianças, porque ela não tinha ninguém. Então, dali nasceu o nosso primeiro abrigo para crianças. E essas crianças, né, receberam ali roupa, sapato. Minha sogra, ela comprava do dinheiro dela mesmo, ela não esperava ter, ela ia lá e comprava, atendia as necessidades, alugou-se essa casa aí rapidamente, né? Depois a fundação veio adquirir essa casa, colocou-se essas crianças ali junto com a mãe e tal. A mãe pouco depois veio a óbito, então foi onde nasceu, né? Nasceu aí esse projeto de trabalhar com criança dessa forma, de um abrigo. Tanto que nós temos uma unidade grande lá em Mairiporã, e essa unidade foi construída exatamente para situações assim, que essa unidade ela tem casinhas ali em Sarutaiá, que para essas situações extremas, porque essa mãe chegou e não tinha, teve que alugar às pressas uma casa para ela com essas crianças naquela correria, e aí essa mãe, ela veio a óbito e ela deixou a guarda desses filhos com a fundação. Então a fundação, aí tivemos um orfanato, digamos assim, né? Onde a fundação criou realmente essas crianças, sabe? Hoje essas crianças já se tornaram adultos, cada um tem a sua vida, mas nós tivemos ali pais solidários que foram contratados pela Fundação Reviver para que pudessem educar essas crianças, cuidar dessas crianças, se tornar uma família. Inclusive, uma dessas crianças, que era a menorzinha das crianças, eu não me lembro se eram 4 crianças, depois vieram outras crianças também, mas a menorzinha dessas crianças foi, inclusive, adotada legalmente por este casal, que foi colocada ali para cuidar dessas crianças. Glória a Deus. Então,

0: a história da Fundação Reviver é uma história muito linda, porque nós temos um trabalho aí há mais de 30 anos. Estamos trabalhando aí nesse, com esse amor, com essa alegria, nesse, para poder desenvolver realmente esse laço de amor ao próximo, onde podemos contar histórias como essa que eu estou contando aqui hoje. Resgatar histórias ali. E eu me lembro que a minha sogra, inclusive, pegou essas crianças e levou para casa dela, porque da noite para o dia, assim, não dava para poder, vamos atrás disso, vamos atrás daquilo, não dava, né? Então, essas crianças foram criadas da forma que, instruídas nos caminhos do Senhor. Depois, duas dessas crianças, acho que eram cinco crianças, duas voltaram para o pai, e nós assumimos mesmo três dessas crianças que foram criadas aqui por nós, que foram, uma delas foi embora, inclusive, depois, já de, com seus 15 anos, chegou pequenininha para nós, e aos 15 anos voltou para casa do pai. Mas dois dos meninos permaneceram, e acho que a menininha mais nova também, permaneceram conosco, assim, até a fase adulta mesmo. Então, tem um deles que até é tocador na igreja. Então, a Fundação tem história, e a história da Fundação é uma história linda, é uma história de amor ao próximo, e é uma história que realmente veio para fazer o diferencial. Hoje nós trabalhamos em várias áreas. Nós trabalhamos, temos a nossa creche aqui, né, que fica aqui no Cambuci, que atende aí crianças de 3 meses até os seus 3 anos, ali dando todo o suporte. Essas crianças recebem roupas, recebem sapatos, recebem alimentação, 3 alimentações, assim, que são preparadas. Por que que eu digo 3? Porque as crianças chegam, elas recebem um lanchinho ali, depois tem o almoço, e depois tem mais um lanche antes de ir embora, que elas saem por volta das 4h30, mais ou menos. Levam para casa ali mais um lanchinho também, uma fruta, alguma coisa, né? E antes delas irem embora, elas tomam um lanche bem reforçado ali. Tem as cozinheiras que trabalham lá, tem nutricionista que dá assistência. Então, é um trabalho completo. E vou dizer uma coisa para vocês. Esses pais que têm as crianças ali na creche, eles também recebem para levar para casa uma cesta básica. Todos recebem uma cesta básica para o mês. Mas, infelizmente, tem situações ali que são tão graves que até a cesta básica que eles levam é trocada por droga, por bebida. Então, assim, esse trabalho é um trabalho tão lindo, tão lindo. Tem crianças que chegam ali, eu tenho a minha irmã que trabalha ali, eu vou visitar a creche, eu amo estar ali com aquelas crianças, e tem crianças que chegam ali que, com a fralda que saiu na sexta-feira, elas voltam na segunda-feira com a mesma fralda sem trocar. Então, para vocês verem, tem que chegar aí direto pro banho. A criança chega morrendo de fome, mas não dá para alimentar. Tem que levar pro banho primeiro, porque não tem como pegar, segurar aquela criança no colo. E elas levam fraldas para casa. Então, assim, é muito difícil o que acontece ali. É muito. E nós temos, assim, esse trabalho que cuida dessas crianças.
1: Olha, até lembrando, você que tem vontade de ajudar, se você que está ouvindo agora fala, mas para onde que eu levo as fraldas? Pode trazer aqui
0: na
1: sede.
0: Nossa sede mundial.
1: Fica na Avenida do Estado, 4568. Tem um amplo estacionamento, você não tem burocracia, é chegar, fala com o pessoal, já doa, porque às vezes fala, tô trabalhando, eu vou fazer entrega hoje. Que fica na região central de São Paulo.
0: Isso.
1: Vou fazer uma entrega hoje. Coloca aí 2 sacos de arroz, mas dá uma passadinha, não demora.
0: Eu faço isso.
1: Então, a entrada é fácil aqui no templo.
0: A entrada para pedestres, né? Assim como também os nossos visitantes, está na Avenida Prefeito Passos, número 10. Ali já temos o posto de arrecadação. Você pode trazer aqui na nossa sede mundial, mas você pode levar também qualquer igreja pentecostal Deus e Amor. Nós recebemos muito aqui, inclusive, temos um projeto lindo, maravilhoso, né? Que é um projeto Mamãe e Bebê, que nós fazemos já ali a preparação do enxoval para as mães que estão para ter os seus bebês. E nós fazemos aqui e distribuímos para outros lugares. Lá no Nordeste, inclusive, muitas mães ali já receberam o kit delas ali, que vai o kit para a mãe e o kit para o bebê. E nesse kit tem fralda, tem roupa, tem... Por quê? Porque já aconteceu situações, por exemplo, né, de mães que chegaram aqui e já estava, e naquela semana iam dar à luz e não tinha sequer uma fralda para o bebê, uma peça de roupa para o bebê. E nós, servos de Deus, que aprendemos do Senhor Jesus, porque ele foi o primeiro a nos ensinar que a beneficência é necessário, então, inclusive, é mandamento, né? É mandamento. Então, nós não podemos deixar uma mãe dessa sem atender, sem dar assistência. Então, você, às vezes, teve seu bebezinho? Tive o bebezinho, irmã Helena, perdi todas as roupinhas, já não serve mais. Traga aqui na nossa sede mundial. Ah, sobrou fralda porque mudou o tamanho da criança. Traga na nossa sede mundial. Ou leve em qualquer igreja pentecostal, Deus e Amor. Sempre haverá alguém necessitado. Lembre-se que o próprio Jesus disse uma vez, sempre tereis os pobres convosco. Então, sempre haverá pessoas precisando da nossa ajuda e nós sempre teremos que estar prontos para ajudar essas pessoas. Abre a tua mão, o teu coração e venha juntar-se a nós neste propósito maior de amor ao próximo.
1: E Eliana, tem o pessoal que pode ajudar com material, com roupas, com fralda. Mas se a pessoa quer ajudar financeiramente, também tem alguma.
0: Também pode. Se você quer ajudar com roupas, sapatos, ou também pode ser materiais de higiene pessoal, você pode estar. Olha, deixa eu falar uma coisa para vocês. Tem muitas pessoas que não têm condições, por exemplo, mulheres, agora eu vou falar como mulher, de comprar absorvente. Então você pode fazer doação de absorvente, você pode fazer a doação de sabão, do que você quiser. Você pode, inclusive, né, as roupas íntimas de mulher, você pode estar doando em qualquer igreja pentecostal, Deus e Amor. Qualquer igreja está com as portas abertas e apta ali para poder receber a sua doação. Mas se você quer fazer uma doação do financeiro, preste atenção como você faz.
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0: E chegamos àquele nosso momento todo especial de meditar na palavra de Deus, exatamente. E estamos meditando em Provérbios, então vamos lá, Provérbios 3. Esse provérbio, eu vou dizer para vocês, é sabedoria pura, é algo assim que eu amo o livro de Provérbios, então eu amo meditar, né? Eu trago para o meu dia a dia exatamente o que está ali. Então, vamos continuar meditando, né, que já meditamos no programa anterior, em Provérbios 3. Só que dessa vez vamos fazer a leitura no versículo 9, que diz o seguinte: honra ao Senhor com os teus bens e com a primeira parte de todos os teus ganhos, e se encherão os teus celeiros de fartura e transbordarão de vinho os teus lagares. Oh, que palavra maravilhosa! Sabe o que isso significa? Esta palavra que está dizendo aqui, ela está instruindo a cada um de nós a entender. Porque eu digo para vocês o seguinte: Hoje, a Fundação Reviver, ela pode caminhar com as pernas, né, próprias, né? Porque a igreja também tem aí, né, um custo altíssimo. Então, temos os nossos irmãos que aprenderam que abraçar o próximo e atender a necessidade do próximo não é simplesmente se eu quiser, mas é uma ordenança. O Senhor Jesus nos deixou isso como mandamento. Ama o teu próximo como a ti mesmo. Então, como que você ama o teu próximo como a ti mesmo, vê ele passando necessidade e não estende a sua mão e não ajuda, não é? Então, a palavra de Deus, ela nos orienta em todo o tempo. E aqui diz para honrar com os teus bens. Então, quando você temos, né, ali o dízimo do Senhor que nós separamos, né? Que isso, para aquele que já é cristão, ele entende que é uma forma, é um investimento que nós fazemos em almas. Por que em almas? Porque através do nosso dízimo, eu não poderia estar aqui, ó. Tenho aqui, ó, junto comigo. Tem aqui o Cido que está trabalhando e tem aqui a Lari que está trabalhando conosco, olha. E eu tenho uma sobrinha com esse nome que está trabalhando conosco. Eu não, eu sou uma pessoa voluntária, mas para eles estarem aqui fazendo esse trabalho, tem os outros técnicos que estão aqui, todo mundo para estar aqui fazendo o trabalho, o que foi preciso? Foi preciso o seu dízimo, foi preciso a sua doação para que esses profissionais pudessem estar aqui. Então, abrimos as portas de todos os lados, porque são pessoas que estão sendo abençoadas, né? Com um salário digno, porque sim, aquele que trabalha é digno do seu salário, né? E estão aqui fazendo esse trabalho. Eu não poderia estar aqui de maneira que se não fosse pela ajuda de vocês, pelo dízimo de vocês, pelas ofertas de vocês, não é? E assim, da mesma forma, eu entendo que para poder fazer um trabalho de beneficência, para fazer um trabalho de ajuda ao próximo, nós precisamos do quê? Da ajuda de vocês. Eu sozinha não consigo, a nossa presidente sozinha não consegue, né? A nossa vice-presidente, a nossa irmã Débora não consegue, ninguém consegue, a diretoria da igreja não consegue, porque precisamos da ajuda de vocês. E esta palavra é uma palavra que diz aqui, ó, honra o Senhor com os teus bens e com a primeira parte dos teus ganhos através do seu dízimo. Esse programa que está chegando até você, a rádio que está transmitindo aí pelo mundo afora, até você, essa programação, ela só é possível por quê? Porque você dizimou, você ofertou na casa do Senhor. Desta forma, então, a bênção do Senhor chega até cada um que abre a sua mão e o seu coração. E aí vem o versículo 10 que diz o seguinte: e se encherão teus celeiros de fartura e transbordarão de vinhos os teus lagares. Que palavra tremenda! Que palavra maravilhosa, porque esta palavra está dizendo para você: tenha um coração solidário. Seja um doador, seja uma pessoa que beneficia outras pessoas, que atende a necessidade de outras vidas. Nós aqui, através das instituições Reviver, temos tido o privilégio de poder abençoar outras vidas. Quando você entrega o seu dízimo, viu? Devolve ali para o Senhor, porque ele te deu primeiro. Então, você está expandindo o evangelho de Jesus Cristo em toda parte onde esta palavra chegar. E quando você oferta para as instituições Reviver, o trabalho é completo. Por quê? Porque o dízimo, ele é usado para evangelizar, para abrir igrejas, para anunciar o evangelho. Só que com as igrejas abertas, vem o quê? A necessidade das pessoas que são menos favorecidas, que estão passando por situações difíceis na vida e precisam da nossa ajuda. Então, preste bem atenção. Quando nós devolvemos o nosso dízimo ao Senhor e contribuímos para o bem daquele que precisa, e preste bem atenção, que isso foi nos dado como mandamento de Jesus Cristo, um novo mandamento vos dou, né? Ele nos dá esse mandamento: ame a Deus sobre todas as coisas e ao teu próximo como a ti mesmo. Então, eu não estaria debaixo aí, né, desses mandamentos de Jesus Cristo se eu não abrisse a minha mão e o meu coração. E é por isso que eu sempre convido vocês a fazerem parte desse grupo de pessoas que entenderam o amor de Deus e estão espalhando o amor por onde quer que passa.
1: Amém.
0: É isso aí, chegamos ao finalzinho de mais um programa, com aquele coração apertado, com toda certeza. Por quê? Porque nós temos que deixá-los agora, mas lembrando que todos os dias, no horário das 18h30, Deus abençoe vocês e até a próxima programação. Deus abençoe também a vocês que estão nos acompanhando daí e abençoe também os nossos participantes aqui, não é?
1: Claro,
0: que a bênção de Deus esteja sobre a sua vida e sobre a sua vida também, em nome do Senhor Jesus. Lari, que Deus te abençoe, minha querida.
1: Amém. Um abraço, turma. Deus abençoe.
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0: 18:59.
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0: 19 horas.
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0: Ao som do hino, O Galileu, estamos começando mais um programa Voz da Libertação. Este programa que é um órgão oficial e também informativo da Igreja Pentecostal Deus é Amor.
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0: Com a sede mundial localizada na Avenida do Estado, número 4568, no bairro da Liberdade, São Paulo, capital, o trabalho da obra de Deus está a cargo da presidente, nossa querida irmã Ereni Miranda. Aqui em Curitiba, temos a sede estadual localizada na rua Pedro Ivo, número 744. E o trabalho da obra de Deus está na responsabilidade do pastor Jerry Borchardt. Aceitem a mais perfeita e doce paz do Senhor Jesus. Saudações aqui de sua irmã em Cristo, Aline Neves. Agradecendo pelo carinho da tua escuta. Juntos iremos até as 23 horas com o programa local aqui de Curitiba. Lembrando que a Voz da Libertação está no ar 24 horas, abençoando nossas vidas. Nos transmissores, agradeço, desejando que Deus abençoe nosso irmão Edson de Moraes, cooperando conosco nesta programação de quinta-feira, noite abençoada, hoje, 10 de setembro de 2026. E eu começo o programa aqui, amado ouvinte, convidando você para estar conosco no culto desta noite. Noite de bênçãos, de vitória que Deus tem preparado. E o endereço é muito fácil de você encontrar. Rua Pedro Ivo, 744. Igreja Pentecostal Deus é Amor, mais conhecida como o Pronto Socorro do Senhor Jesus. Corre, ainda dá tempo de você estar conosco. Agora são 19 horas com 8 minutos.
2: 7:08.
0: É, 7 horas da noite com 8 minutos. Vem pra cá, querido ouvinte. Aqui temos o estacionamento próprio para você que vem com o teu veículo, com a tua condução própria de meio de transporte. E para você que vem de ônibus, aqui pertinho do terminal do Guadalupe está a Igreja Pentecostal Deus é Amor. Então, para você que vem da região metropolitana, os ônibus aqui param no terminal de ônibus do Guadalupe. Para você que vem dos bairros também, tem várias linhas de ônibus que passam aqui pela estação do Tubo Central, Praça Carlos Gomes, Praça Rui Barbosa. Enfim, é muito fácil de você descer aqui bem no centro de Curitiba, na rua Pedro Ivo 744. A Igreja Pentecostal Deus é Amor está localizada na quadra que fica entre a rua João Negrão e a Travessa da Lapa. Nesta noite abençoada de quinta-feira, presente aqui trazendo a mensagem do coração de Deus aos nossos corações, a evangelista Maria Lorena, e nós já vamos ouvir aqui o convite. É para você que está decidindo se vem ou não, fica aí cocheando entre dois pensamentos. Eu te convido a tomar essa decisão, tomar essa atitude de fé e correr para a casa de Deus nesta quinta-feira abençoada.
3: Paz do Senhor a todos, quem cumprimenta, seu irmão em Cristo, presbítero Paulo Guzmão. Eu quero trazer um convite especial para vocês, para o prosseguimento da campanha Por Esta Causa Me Coloco de Joelhos, com a evangelista Maria Lorena. Será hoje, quinta-feira, rua Pedro Ivo, 744, centro de Curitiba. Estará presente também o vocal Shekinah, cantando louvores a Deus. Você é o nosso convidado. Deus abençoe a todos.
0: Aí está o convite com o presbítero Paulo Guzmão, servo de Deus que está aqui todas as quintas-feiras à noite com o vocal Shekinah. também orando pelo povo, orando por você, querido ouvinte. Vem para cá, vem participar nessa noite de bênçãos. E também ungindo com óleo no término do culto. Então vem receber a bênção de Deus, vem receber a confirmação da tua vitória. E nós vamos agora orar um pouquinho juntamente com a serva do Senhor que está ali no altar. Nossa irmã cooperadora Mari Rocha está ali orando no altar com a igreja e nós vamos clamar um pouquinho a Deus, apresentando a tua vida, você que tem mandado o pedido de oração aqui no WhatsApp. Vamos juntos agora orar com a serva do Senhor diretamente ali do altar.
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É bom estar na casa de Deus. Vem conosco, querido ouvinte, adorar ao Senhor nesta quinta-feira. Agora ainda são 19 horas com 19 minutos. Dá tempo para você estar conosco.

ver você aqui na casa de Deus buscando ao Senhor. Nós que somos humanos já nos alegramos e o Senhor nosso Deus, ele se alegra ainda muito mais em ver você aqui, querido ouvinte, ver também a tua família, aquelas pessoas que você tem trazido, tem convidado, e Deus se alegra e ele abençoa.

0: Vem para a casa do Senhor, louvar, adorar a Ele, também buscar a face dEle. É, querido ouvinte, vem agradecer. Você foi comprado por um alto e bom preço, pelo sangue de Jesus. Deus abençoe, já ouvimos aí o convite com o presbítero Paulo Guzmão, nesta noite de quinta-feira, daqui a pouco mais. A evangelista Maria Lorena pregando a palavra do Senhor no prosseguimento da campanha Por Esta Causa Me Coloco de Joelhos. Seja bem-vindo em nome de Jesus. Rua Pedro Ivo, 744, bem próximo aqui do terminal de ônibus do Guadalupe. Lembrando que com a campanha de hoje, em cada dia a campanha do horário com o respectivo pregador, temos campanhas abençoadas e em conjunto aquela campanha poderosa, os 300 valentes de Gideão. Então você é o nosso convidado a estar aqui buscando ao Senhor. Você que ainda não escreveu o teu nome no livro, seja bem-vindo a estar presente aqui anotando o teu nome, o nome da tua família, de amigos, conhecidos, vizinhos, colegas. Todas as pessoas que você queira, você poderá anotar o nome ali no livro e serão abençoadas juntamente com você. Vamos ouvir aqui testemunhos de pessoas que têm participado da campanha Os 300 Valentes de Gideão e têm sido abençoadas para a glória de Deus.
1: Fala com a irmã, como é que é o nome da irmã?
2: Divanir.
1: Divanir, a irmã entrou na campanha dos 300?
2: Sim.
1: E o que que estava acontecendo?
2: Ah, várias coisas, muitas coisas, irmãos.
1: O que que a irmã apresentou na campanha?
2: Dois milagres muito grandes Deus fez na minha vida esse mês. Eu vim na quarta-feira, dia 6, entreguei meus dois votos, né? O de setembro.
1: De outubro.
2: De outubro. De setembro eu já tinha pago. Aí eu entreguei, né? O de outubro e de novembro, em dia 6. E dia 7 era o aniversário do meu filho. E meu filho tava no mundo das drogas, irmão. Tava terrível, assim, sabe? Vendendo drogas. E aí eu entreguei nas mãos dele, chorei aqui, falei, Senhor, amanhã é aniversário do meu filho e eu preciso que o Senhor me dê esse milagre.
1: Quanto tempo das drogas? Muito tempo?
2: Muito tempo, irmão. Ele era afastado dos caminhos do Senhor e tava terrível, irmão. Tava até vendendo drogas, só que daí ficou devendo pros traficantes. A história é longa.
1: Aí a senhora entrou na campanha?
2: Entrei na campanha.
1: O que aconteceu?
2: Deus fez um milagre, irmãos. Deus trouxe meu filho de volta para casa e quarta-feira agora ele voltou, domingo ele voltou para Jesus. Voltou para Jesus.
1: Tá liberto ele.
2: Tá liberto, graças
1: a Deus. Olha só que lindo, irmãos.
2: E a minha vizinha, eu não posso deixar de falar da minha vizinha que tava com câncer, irmão. E ela chorando, pedindo para mim, para me ajudar em oração. Eu vim também nesta mesma campanha, entreguei ela nas mãos do Senhor. Falei, Senhor, eu creio que o Senhor pode curar ela do câncer.
1: A senhora fez uma campanha para sua vizinha?
2: Para minha vizinha também. Eu entreguei essa campanha aí dos 300, eu entreguei ela nas mãos do Senhor, meu filho nas mãos do Senhor, e Deus...
1: Foi confirmado o câncer?
2: Foi confirmado, ela contou quarta-feira passada lá na igreja, ela falou que ela foi no médico refazer os exames, pra começar a fazer a quimioterapia, irmão, e Deus tinha curado dois tumores no cabeça dela, irmão.
1: Meu Deus do céu, olha aí, ó, ao Deus de milagres aí, ó, o Deus que cura o câncer, dois tumores malignos?
2: Dois tumores, irmão, eu falei pra ela, falei, o teu nome tá lá na igreja, Pedro Iva, eu falei, eu creio que Deus vai fazer um milagre. Quarta-feira passada, ela contou a bênção lá na igreja, chorando, e eu chorei junto com ela. Falei, Deus é tremendo, irmã, Deus é maravilhoso. Falei, creio que Deus vai fazer um milagre. Deus fez.
1: Que lindo, que lindo. Lindo testemunho. Confirma o nome da irmã.
2: Meu nome é Divanir, eu congrego lá em Bateias, Campo Largo, eu sou obreira lá.
1: Vem de lá pra cá?
2: De lá pra cá. Hoje eu peguei o ônibus 6h40 da manhã lá.
1: Pra estar aqui?
2: Pra estar aqui.
1: Que lindo.
2: Na campanha agora dos meus projetos na mão.
1: E vai receber mais bênção. Quem crê nisso, diga amém.
0: É, vai receber mais bênção. As bênçãos de Deus são de uma fonte inesgotável. É o Senhor quem abençoa. É o Senhor quem confirma grandes vitórias para a vida daquele que se esforça. E através de quem vem, outras vidas são alcançadas pelo poder de Deus. Através dessas campanhas reveladas pelo Senhor. É a Divanir, ela recebeu a vitória. O filho estava fora de casa, andava por caminhos que não agradam a Deus e também entristeciam o coração da mãe. Às vezes um filho sai da casa, né, vai procurar trabalho, vai viver a vida independente e a mãe já fica triste, preocupada, fica com saudades. Mas olha só, querido ouvinte, Agora imagina um filho fora de casa, no mundo afora, perdido. E então a irmã de Vanir, como mãe, muito preocupada, ela viu ali que o filho precisava do socorro, da salvação de Deus. E ela colocou o nome do filho no livro, e o livro tem sido constantemente apresentado a Deus em oração em todos os cultos, também na vigília, na madrugada da sexta-feira. No Monte da Oração tem sido levado esse propósito desta campanha. E foi desta maneira que Deus alcançou o filho da Divanir. Ele que estava fora de casa, fora da presença de Deus, voltou para o lar, voltou para a presença do Senhor, para o caminho que é Jesus. E agora está livre e liberto. O filho que antes causava tristeza, motivos de choro, de angústia no coração da mãe, agora é o filho que a mãe tem motivo para agradecer a Deus e para se alegrar com a família. Que bênção, louvado seja o nosso Deus. Também a vizinha da Divanir, através dela, foi alcançada pela cura, o milagre. A vizinha estava com câncer, constatado ali pelo médico nos exames, dois tumores na cabeça. E através dessa campanha, a Divanir não duvidou e confiou em Deus, colocou ali o nome da vizinha. E a vizinha também foi apresentada a Deus em oração. E o milagre alcançou esta vizinha, que foi curada pelo poder de Deus. Então, querido ouvinte, o que você está fazendo? Por que você ainda não entrou conosco neste propósito? Corre o quanto antes, ainda dá tempo. Esta campanha iniciou no dia 3 de agosto e vai até novembro. Então, vem participar conosco e vem também ser abençoado você. E muito mais vidas através da tua presença na casa de Deus serão abençoadas, e testemunhos de fé nós ouviremos nesses próximos dias. Agora são 19 horas 29 minutos, já mudou 19h30. É 19 horas com 30 minutos. E nós vamos agora ao break, ao intervalo aqui no programa Voz da Libertação. E já já eu volto com você, não sai daí.
3: Hora certa, 19h30. 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
3: 7:31.
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4: Já estamos de volta com mais adoração.

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0: A Igreja Pentecostal Deus de Amor está orando, buscando a presença do Senhor, pois é uma ordenança bíblica. Clama a mim e responder-te-ei, e anunciar-te-ei coisas grandes e firmes que não sabes. Venha participar conosco do Ministério da Intercessão Global, que acontece em nossa Igreja Pentecostal Deus de Amor, sede estadual de Curitiba. E quem está encabeçando, amados ouvintes, este ministério maravilhoso é a serva do Senhor, evangelista Maria Lorena. E ela agora tem uma palavra importante sobre o Ministério da Intercessão Global. A paz do Senhor, irmã Lorena.
1: A paz, seu irmão Edmar, e com toda certeza, a nossa alegria é buscar a face do Senhor. Nós temos em vários dias, vários horários. Temos segunda pela manhã, das 7 da manhã até as 9h30, oração. Temos quarta pela manhã, das 7 às 9h30, oração. Temos sexta pela manhã, das 7 da manhã às 9h30 da manhã, oração. Temos sábado junto com o circo de oração, a partir das 8 da manhã até as 10. E terça-feira nós temos das 17 até as 19 horas. E quinta-feira.

0: às 9 horas, irmão Edmar, é horário para todos alcançar a oração, irmã Edmar.
1: Não tenha dúvida, realmente Deus preparou esses horários para que os nossos queridos ouvintes possam participar, possam buscar a presença do Senhor. Então, ouvintes, você que pode vir pela manhã, aí está o horário, ó. Segunda, quarta e sexta, das 7 às 9:30, e sábado de manhã das 8 às 10, e terças e quintas temos à tarde das 17 até as 19 horas, este momento da intercessão global. É ordenança bíblica para orarmos, né, irmã Lorena?
0: Com toda certeza, quando Deus disse para Jeremias, clama a mim. Jeremias estava em um momento de desespero. Ele não sabia o que fazer. Aí Deus disse: Jeremias, abra a tua boca e clama a mim, Jeremias. Quem sabe você está passando por um vale de desespero, momento de angústia. E a igreja Deus de Amor, ela está de portas abertas. Se vai se unir conosco, e unidos nós seremos mais fortes para clamar ao Senhor. E não somente oração global, temos também o relógio 24 horas, irmão Edmar.
1: Exatamente, um relógio de oração que não para, sempre irmãs orando, cada meia hora temos uma serva do Senhor ali, clamando, buscando a Deus. E para que você possa participar, minha irmã, do relógio de oração, nós vamos informar agora o WhatsApp da irmã Mirna Santos, ela que está responsável aí pelo relógio de oração. Ela vai colocar você então no grupo para você também participar. Então vamos tomar nota agora do número WhatsApp da irmã Mirna para você poder então falar com ela e ela colocar você no grupo. 41 99924 2405, repetindo mais uma vez, 41 99924 2405, irmã Lorena.
0: Que Deus abençoe a todos, se unimos em oração.
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3: Muito bem, agora são 19 horas com 41 minutos. Ouvimos aí o convite especial com a evangelista Maria Lorena, também nosso irmão Edmar de Santos. E olha só, querido ouvinte, a intercessão global amanhã pela manhã, sexta-feira, já a partir das 7 horas da manhã, a serva de Deus aqui com a igreja, orando. E nesta manhã de sexta-feira prossegue a campanha O Encontro com a Esperança. Evangelista Maria Lorena pregando a palavra de Deus. Pastor Jerry Bochart convida você, querido ouvinte. Também nosso irmão presbítero Fernando Zelinski, servo de Deus. Presbítero Luan. Uma equipe de servos e servas do Senhor presente aqui para orar, para que você seja abençoado nesta sexta-feira. Rua Pedro Ivo, 744, Igreja Pentecostal Deus é Amor, aqui no centro da capital paranaense. É, aqui bem no centro de Curitiba está a Igreja Pentecostal Deus é Amor, de portas abertas. Como bem disse a evangelista Maria Lorena, os dias são difíceis, as lutas vêm, os problemas. E Deus tem preparado a casa dele para você, querido ouvinte, estar aqui. A igreja está o dia todo de portas abertas até a noite. Lembrando que amanhã, sexta-feira, teremos também a vigília. Mas eu volto a falar do culto dessa manhã, presença aqui da evangelista Maria Lorena, prosseguindo a campanha O Encontro com a Cura. Presença. É o encontro com a esperança. Deus tem um milagre, tem a cura, tem a vitória para você, querido ouvinte. É o encontro com a esperança nesta manhã de sexta-feira, juntamente com a campanha Os 300 Valentes de Gideão. Ao meio-dia também tem mais milagre, tem mais curas e libertações. Tem aqui o servo de Deus, os obreiros da casa do Senhor, das 12 às 13 horas. E às 14 horas, mais uma vez, o servo de Deus, Diácono Geraldo da Costa, presente aqui com a campanha da sexta-feira à tarde. E nós já ouviremos aqui o convite, a confirmação do servo do Senhor, falando desta sexta-feira à tarde. Amanhã será dia 11 de setembro. Vamos ouvir então, vamos receber esse convite que você recebe aí ao teu coração e pode também estender a mais pessoas, para todos juntamente com você serem abençoados.
4: Do Senhor a todos os ouvintes do programa A Voz da Libertação. Quem

palavra de Deus, orando por divina revelação, na grande explosão de milagre, de curas divina, pode trazer os paralíticos, cego, mudo, surdo. Jesus está operando os grandes milagres. Hebreus capítulo 13, versículo 8. Jesus Cristo é o mesmo de ontem, hoje, eternamente. Os milagres não cessou. Jesus continua operando os grandes milagres. Anota o endereço, ouvinte, Rua Pedro.

com 7 anos de idade. O médico, a medicina me deu 3 meses de vida e Jesus me curou e deu a boa notícia. Ouvinte, para a glória de Deus, 52 anos de idade. Venha para cá esse mesmo, estaremos orando em teu favor. O que Deus fez na minha vida, vai fazer na sua vida e na sua família. Aguardamos a todos. Rua Pedro Ivo,

0: abençoa todos os ouvintes. Amém, Jesus.
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2: É o momento do Conta Bença, aqui da sede de Curitiba, Rua Pedro Ivo 744. Estamos aqui com a cantora, a irmã Ângela Gonçalves. Todos os ouvintes conhecem ela, uma serva de Deus, tem louvado a Deus. Qual é a bênção que a irmã recebeu na Igreja Pentecostal Deus e Amor?
3: A paz do Senhor, irmão Geraldo. É, na semana passada, né, na sexta-feira, eu vim aqui na sede, eu tinha ido num médico, e nos exames deu que eu estava com um nódulo no seio, e os médicos falaram que já estava 11 milímetros. E a gente começou ali, entrou numa batalha, né? Começamos a orar, pedir misericórdia de Deus, porque ele pediu mais outros exames para saber se era maligno, benigno. E eu vim aqui na sede, né? Pedi em oração pro o irmão orou em meu favor. E o irmão falou ainda assim, falou assim, olha, Deus tá falando, pode fazer os exames que não vai aparecer mais nada. E eu voltei lá no médico, fui fazer os exames agora na terça-feira, essa semana. E quando chegou lá, os médicos procurou, meu exame demorou muito, porque ele não tava entendendo, porque ele procurava e não achava mais nada. Ele falou, não tem nada aqui, como pode sumir assim um caroço de 11 milímetros assim de um dia pro outro? Ele falou, não tem como, faz uma semana que eu examinei você e você estava com isso. E realmente, o Senhor operou um milagre, porque Deus apareceu e eles não acharam mais.
2: É um grande milagre, né, Mângela? É um grande milagre, porque nódulo se fala câncer. O maligno não benigno. A partir do momento que falou que é um nódulo, é câncer, não é uma boa notícia. Se preocupa. E a irmã pediu oração e Deus fez um grande milagre. Recebeu a boa notícia.
3: Sim, pedi oração, orou a meu favor e a gente creu também, que a gente tem que crer, né? E eu fui lá, falei, não, vou fazer, repetir todos os exames e não deu mais nada, estou curada para a honra e glória do Senhor.
2: Igreja Deus e Amor é o pronto-socorro de Jesus, né, Mângela? Irmã, passa aqui o endereço da sede Curitiba para os ouvintes, vem receber a bênção.
3: O endereço da nossa igreja fica na rua Pedro Ivo, 744. Temos cultos todos os dias, em 4 horários. Deus tem bênção e milagre para todos nós, em nome de Jesus.
2: E agradecemos a irmã, ficamos até alegres em entrevistar a irmã aqui. E agradecer também a Deus por esse milagre, que é ele que fez, né, irmã? É Deus que fez o grande milagre, a gente orou, mas é Deus. E a irmã creu, a palavra é gratidão.
3: Sim, só gratidão. Gratidão, ó meu Deus, por este grande milagre. Foi um grande milagre, realmente.
2: Podemos falar, é projeto.
3: É projeto.
2: Deus abençoe. Segue aí, ouvintes, o programa Voz da Libertação. Amém.
4: É, nosso Deus é o Todo-Poderoso, ele cura. Nossa irmã cantora Ângela Gonçalves, ela foi ali, né, diagnosticada com esse nódulo. E ela estava bem preocupada, o médico também. E para tirar a dúvida, para confirmar ali se o nódulo, o câncer, seria benigno ou maligno, o médico pediu outros exames mais avançados. E ela voltou lá com a requisição do médico, né, com o encaminhamento, mas ela, confiando em Deus, ela pediu oração ao servo do Senhor, Diácono Geraldo da Costa. Ela esteve na casa de Deus louvando ao Senhor e pediu oração. E através da oração, vê o poder da oração, querido ouvinte. O nosso Deus, ele escuta, ele responde através da fé. E ele deu vitória. Da outra vez seguinte que a cantora Ângela voltou ao médico com os outros exames em mãos, o médico ali verificando o resultado do exame, e ele começou a olhar e tentar entender. E ele olhou e revisou. E ele disse para ela, olha, eu não estou entendendo o que aconteceu aqui, porque eu mesmo solicitei esses exames, você fez os anteriores, eu mesmo examinei e pude constatar que você estava com nódulo, né, estava ali com os tumores, e nesse exame agora não tem mais nada, como pode uma coisa dessas? É, mas a cantora Ângela Gonçalves, ela já sabe muito bem que o nosso Deus é o Deus que opera milagres, e ela pôde ali testemunhar diante do médico, e o médico reconheceu que foi um milagre de Deus mesmo. Então, querido ouvinte, tenha fé, não se desespere. que Deus ele tem todo o poder para curar, para reverter qualquer situação. Então venha receber a vitória, venha participar dos cultos, venha receber a oração dos servos do Senhor. Nessa tarde de sexta-feira, Diácono Geraldo da Costa, Rua Pedro Ivo 744, endereço da Igreja Pentecostal Deus é Amor, mais conhecida como Pronto Socorro do Senhor Jesus. E vamos ouvir mais testemunhos para glorificarmos o nome do nosso Deus e aumentarmos ainda mais a nossa fé nele.
2: Qual a bênção que a mãe recebeu na campanha dos 300 valentes? Conta a bênção.
5: Recebi a bênção, meu filho estava nas drogas, andava com mal companhia, bebia, fumava, foi liberto das drogas, não anda mais com mal companhia, as portas estavam fechadas, retornei ao meu trabalho e estou sendo valorizada pelos meus patrões. E a terceira benção é que tinha R$1.000 a mais na minha aposentadoria. Eu recebo 1.500, tinha 2.500.
2: Primeira benção, filho liberto das drogas. Segundo, retorno ao trabalho. A terceira benção, mais de R$1.000 em cima do pagamento. Abalou Curitiba, hein, irmão? Abalou Curitiba. Todas essas bênçãos, tá alegre, irmã?
5: Tô super alegre, super feliz. Nossa, agradeço a Deus por essas bênçãos, por essas vitórias, e creio que vem mais vitórias pela frente.
2: Aumentou a minha fé, irmã, aumentou a minha fé.
5: E através da minha perseverança.
2: Seu nome e seu endereço?
5: Florinda Araucária, Campina da Barra.
2: Recebeu a bênção, campanha dos 300 valentes. Grande é a sua fé, que Deus abençoe.
4: É, a irmã Florinda veio lá de Campina da Barra, veio receber a vitória, ela que estava ali com o filho no mundo dos vícios, estava perdido, a mãe muito preocupada, e Deus entrou com a providência, mais uma mãe que através de confiar em Deus recebeu a vitória, recebeu o milagre, e o filho foi liberto, está agora abençoado para a glória do Senhor. E ela também, imagina uma mãe com o filho nos vícios, no vício do álcool, das drogas, e ela de repente perde o emprego, é mandada embora, mas ela confiando em Deus, Deus reverteu também esse quadro, ela foi novamente chamada, quem sabe até ela estava ali pensando em procurar outro emprego, outra vaga em outro lugar, mas ela foi chamada no mesmo lugar que ela foi despedida, chamaram ela novamente, né, sendo ali com certeza mais abençoada em todos os aspectos. Inclusive, na aposentadoria dela, na conta bancária, apareceu R$1.000 a mais. Deus abençoando, Deus confirmando a vitória, a prosperidade de todas as formas. E essa nossa irmã feliz, feliz da vida, muito feliz, como ela mesmo confirmou ali para o nosso irmão Diácono Geraldo da Costa, que estava entrevistando, e Deus confirmando a vitória. Então, querido ouvinte, creia que com você será assim, da mesma maneira, Deus também vai te surpreender, Deus vai prosperar a tua vida de todas as formas, em todas as áreas. Tudo que você estiver passando, que você estiver precisando do milagre, receba em nome de Jesus através de comparecer nos cultos na Igreja Pentecostal Deus é Amor. Amanhã, sexta-feira, para você que não consegue estar durante o dia, temos também a oportunidade que Deus tem preparado à noite, com o PEMU, Projeto Evangelístico Missão Urgente. Inclusive, hoje teremos aqui o Espaço PEMU e os servos de Deus trazendo assim as informações, os detalhes sobre o pregador, os propósitos. Ferido pelo processo, curado pelo propósito, é a campanha que está em andamento, campanha de libertação, salvação de almas, transformação de vidas. E Deus operando de uma forma maravilhosa. Esse nosso Deus é poderoso, ele é forte.

0: É, querido ouvinte, a força de Deus salva, cura, liberta, transforma. Por isso, creia, confie, fica firme, tenha fé, persevera. É, esse é o segredo da vitória. É um segredo, como eu falo, que não tem mistério. É Deus revelando, Deus fazendo coisas maravilhosas, Deus se manifestando para que o nome dele seja glorificado em nosso meio. Agora são 19 horas e 59 minutos. Daqui a pouquinho nós já voltaremos aqui falando mais um pouquinho de muito que Deus tem feito e ainda fará. Agora nós vamos aqui ao intervalo, aos prefixos, à identificação da emissora. Na sequência, já vem aqui a propaganda obrigatória, gratuita no rádio, esse horário, né? Então nós vamos aqui, querido ouvinte, acompanhar este momento e daqui a pouco estaremos de volta com mais avisos da obra de Deus, adoração, louvores, oração. Daqui a pouco estarei interagindo com você, não sai daí.
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2: 20 horas em ponto. 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
26: 20 horas. E 5 minutos.
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0: Agora são 20 horas com 7 minutos. Nós vamos acompanhar um pouquinho o som do altar. Querido ouvinte, não podemos esquecer que o Rei, o Senhor Jesus, está voltando. Vamos acompanhar um pouquinho.

As oportunidades para os louvores, a abertura do culto, quando são 20 horas com mais 10 minutos. É, na casa de Deus, o povo do Senhor adora a Deus, adora ao Pai, ao Filho, ao Espírito Santo. E quando Jesus voltar, quando partirmos deste mundo, o louvaremos para sempre lá na glória. Lá na glória, enroscou a língua aqui, querido ouvinte.

0: mestre é do nosso Senhor e Salvador Jesus Cristo. Nós vamos aqui adorando ao Senhor, servindo a Ele. É, nos preparando mais e mais. É, falando na preparação para a volta do Senhor Jesus, para a vinda do Mestre. Estamos também em preparação para participarmos da Santa Ceia neste domingo. E também na segunda-feira vamos a este precioso convite.
1: A palavra do Senhor diz assim, Mateus capítulo 26, versículo 26, que enquanto estavam comendo, Jesus pegou o pão e deu graças a Deus. Depois partiu o pão e deu aos seus discípulos, dizendo: pegue e coma, isto é o meu corpo. Palavra de Deus, Mateus 26, 27, que diz assim: em seguida tomou o cálice e agradeceu a Deus. Depois passou o cálice aos seus discípulos, dizendo: bebam todos vocês, porque isto é o meu sangue, que é derramado em favor de muitos para a remissão dos pecados. O sangue que garante a aliança feita por Deus com o seu povo. Eu afirmo a vocês que nunca mais beberei desse suco até o dia em que hei de beber convosco no reino de meu Pai.
2: Atenção, povo de Deus! Nós teremos a Santa Ceia de nosso Senhor Jesus Cristo sendo celebrada domingo e também segunda. No domingo será às 9 horas da manhã e na segunda-feira Santa Ceia às 9, às 14 e às 19 horas. Será em nossa sede estadual, na rua Pedro Ivo, 744. É o dia importante que o povo do Senhor fará memória de Cristo.
1: Como pastor desta igreja, eu autorizo a todos que estão de posse. 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Oh, glórias! Oh, aleluia! 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Alabás, Turiana, alabaia! Aleluias! Louvado seja o teu santo e eterno nome! Como pastor dessa igreja, autorizo a todos vocês, podem beber. Aleluias! 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Aleluia! Oh, glória a Deus, aleluia! Oh, reclama, alabás,
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1: Aleluia! Oh, glória a Deus!
2: Em nossa sede estadual!
1: Ixa, alabá!
2: Rua Pedro Ivo, 744. Domingo, 9 da manhã. 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Aguardamos a presença de todos os irmãos e irmãs que estão em comunhão com Cristo, que está em comunhão com seu irmão na fé. Vem alimentar a sua alma.

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1: Está aí então esse convite tão especial, este comunicado para a Santa Ceia do Senhor Jesus. E como é bom servir a Deus, é maravilhoso. É um privilégio muito especial servir esse Deus bendito, esse Deus fiel. Eu volto a falar dessa sexta-feira, amanhã, pela manhã, a partir já das 7 horas, a intercessão global, presente aqui, evangelista Maria Lorena com a igreja. E o prosseguimento da campanha, o encontro com a esperança. Ao meio-dia até 1 da tarde, o segundo horário de culto, estão aqui os obreiros da Casa de Deus para orar com você e por você. À tarde, às 2 horas, terceiro culto desta sexta-feira, presença já confirmada do diácono Geraldo da Costa. E à noite é a vez, a oportunidade com o projeto evangelístico Missão Urgente. PEMU presente aqui para orar em teu favor, para que mais almas venham ser salvas, libertas pelo poder do Evangelho. E nós vamos ouvir testemunhos. Testemunhos de pessoas que foram alcançadas pelo poder do Evangelho genuíno e hoje também são ganhadoras de almas, como o exemplo do nosso irmão Jorge Ismael. Presbítero Fernando Zelinski entrevistou ele. Vamos ouvir.
2: Qual é o seu nome, irmão?
3: Meu nome é Jorge Ismael Leme.
2: Irmão Jorge, conte uma bênção, uma vitória que você recebeu das mãos do Senhor na igreja pentecostal, Deus e amor.
3: As bênçãos são bastante, né, irmãos? Era viciado na bebida alcoólica, era usuário de crack. Vim para a igreja, Deus amor, graças a Deus alcancei um milagre. Hoje sou batizado, desci as águas. Hoje, graças a Deus, estou aí também já trabalhando aí com o Senhor, né? Fazendo a obra do PEMU, aí levando a palavra do Senhor para as almas aí, né? Falando que o Senhor tem o poder para transformar, dar uma vida nova, né? Que o povo venha, compareça na casa do Senhor, né? Que Deus tem, aleluia, seus braços abertos, estendidos, né, para todos aqueles que vêm, né, em situações difíceis, oprimido, como a palavra do Senhor diz, vinde a mim todos aqueles que estáis cansados, oprimido, e eu vos aliviarei. E eu ouvindo essa palavra, eu vim para a igreja, graças a Deus, fui liberto da bebida alcoólica, fui liberto das drogas, que era uma droga difícil de largar. E graças a Deus hoje me sinto um homem feliz na presença do Senhor Jesus, agradecendo tudo que Deus nos faz, né, irmão?
2: Que benção, irmão. É uma benção estar na presença de Deus. Deus liberta os viciados, Deus liberta os cativos, aqueles que estão presos, o Senhor liberta. O que você tem para falar para os ouvintes que estão em casa agora nos ouvindo? Faça um convite para ele, meus irmãos.
3: Sim, eu convido as famílias, né, que venham, né, venha para a presença do Senhor. Venha buscar a sua bênção aqui na igreja pentecostal, Deus amor. Deus custa aqui de dia, de manhã, à noite, e as portas do Senhor estão abertas, aleluia, para todos aqueles que querem vir buscar um milagre, vir buscar uma porta de emprego, o socorro da família, uma transformação da vida, né? Então, vindo para a presença do Senhor, alcança a vitória, né, irmão?
2: Que benção, irmão, é benção. Que Deus abençoe pelo seu lindo testemunho, meu irmão. Que Deus abençoe por ter glorificado o nome do Senhor, porque aquele que conta o testemunho é glorificar o nome do Senhor. O irmão vem de onde?
3: Eu vim dali do Rebouça.
2: Que bênção, irmão. Que Deus abençoe a tua vida. Um bom culto para nós, em nome de Jesus.
3: Amém. Deus abençoe.
1: Deus abençoe. Amém. Deus abençoe o presbítero Fernando Zelinski, nosso irmão Jorge Ismael, compartilhando fé, contando como Deus é fiel, como Deus ele alcança o mais vil pecador. E o mesmo Deus que liberta, o Deus que transforma, é o Deus também que cura, sim, é o Deus médico dos médicos que opera por excelência. E a Juliana, a irmã Juliana, veio lá de Santa Catarina fazer tratamento médico aqui para a filha. E, na verdade, recebeu a cura, recebeu o milagre no pronto socorro do Senhor Jesus. E o presbítero Fernando Zelinski também falou com a Juliana. Vamos ouvir.
2: Qual é o seu nome, irmã?
4: Juliana.
2: Irmã Juliana, conte uma bênção que a senhora recebeu das mãos do Senhor.
0: A bênção que eu tenho para contar é que a minha filha Ana Clara, de apenas 5 anos, ela foi diagnosticada com uma doença rara. É, vindo aqui na sede de Curitiba, o tratamento dela está sendo na cidade de Curitiba. Ela teve esse tratamento aqui e ela foi até revelada justamente ali pelo irmão Fernando, presbítero Fernando, e que o Senhor estava tocando ali, né, mostrando para ele, para o seu servo, tocando na sua, no seu sangue, na sua medula, né? Ela teve aplasia de medula, foi diagnosticada com essa doença, mas o Senhor, ela teve que passar por todo esse processo para o Senhor garantir a vitória, né? O Senhor trabalhou grandemente na nossa vida, na vida dela, e ela está aí para a honra e a glória do Senhor Jesus.
2: Que bênção, minha irmã. Então, Deus faz milagre na igreja.
0: Faz, sim.
2: Deus não para, Deus não parou, Deus continua fazendo as coisas grandes.
0: Deus continua trabalhando e operando grandes maravilhas no meio do seu povo.
2: Que bênção, irmã, que maravilha. E a sua filha recebeu a vitória do Senhor. Eu creio que muitas outras pessoas também vão receber. O que a senhora tem para falar para esse ouvinte que nos ouve agora?
0: É, neste momento que os ouvintes estão nos ouvindo, eu digo para não desfalecer na fé. Porque a gente ainda serve um Deus vivo, um Deus que opera milagres. Só basta a gente crer no poder e nas maravilhas do Senhor Jesus.
2: Irmã, a senhora vem de onde?
0: De Florianópolis.
2: Olha aí, queridos ouvintes, os nossos irmãos vindo de Florianópolis receber as bênçãos do Senhor aqui na sede estadual em Curitiba. Venha também estar conosco cultuando na sexta-feira com o projeto evangelístico Missão Urgente. Que Deus abençoe, minha irmã.
0: Amém.
2: Deus abençoe pelo seu lindo e maravilhoso testemunho.
1: É, por isso é maravilhoso louvar esse Deus, adorar a Ele na beleza da sua santidade, é na casa dEle. Olha só, vocal Shekinah louvando e adorando a Deus neste momento.

0: É, querido ouvinte, vem para a casa de Deus. Toda quinta-feira, Vocal Shekinah está aqui louvando e adorando a Deus. É, Deus falando através dos louvores. E daqui a pouquinho, através da mensagem pregada, pegue aí a tua Bíblia. Pegue a espada, a palavra de Deus. Para você que não pode estar aqui, não vai conseguir chegar aqui, então faça desse programa, continue fazendo desse programa um verdadeiro culto de adoração a Deus. Já pegou aí a tua Bíblia? Daqui a pouco acompanharemos, né, uma parte da pregação. É, querido ouvinte, para você acompanhar o culto todo e cultuar a Deus, nada melhor do que você estar na casa dele. Aqui no programa nós podemos transmitir em partes o culto, mas na íntegra mesmo é estando na casa do Senhor. Pegue a tua Bíblia, daqui a pouco vamos ouvir a mensagem da palavra de Deus. Nem que seja um trecho, né? Visto que também às 21 horas, às 9 horas daqui a pouco, teremos a transmissão da Voz do Brasil. Nós vamos a um break, um breve intervalo, já já eu volto com você.
1: Hora certa, 20 horas e 25 minutos. 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
7: Já estamos de volta com mais adoração.

0: foi o sangue de Jesus, é o sangue de Jesus que nos resgatou, que nos salvou, que nos transformou. E é através do sangue de Jesus que nós somos purificados.
1: Foi o sangue de Jesus.
0: É através do sangue de Jesus que temos o perdão dos nossos pecados.
1: Que me redimiu.
0: E comunhão uns com os outros, é, temos esta alegria de servir a Deus em família.
1: Sangue de Jesus.
0: Porque o Filho de Deus derramou até a última gota do seu sangue, sangue inocente, lá na cruz, para nos dar a vida eterna, para nos dar o direito à salvação.

0: Aqui continuar falando do amor de Deus. Daqui a pouquinho teremos a transmissão do culto ao vivo.
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0: Só corrigindo aqui, por motivo de força maior, não será possível a evangelista Maria Lorena pregar a palavra nesta noite. E quem estará aqui nesta quinta-feira sendo a mensageira da palavra do Senhor será a cooperadora, nossa irmã Fernanda da Silva. Eu tenho certeza que Deus tem algo especial a falar no coração de todos aqui presente, e o pouquinho que ouvirmos também Deus falará conosco. Porque a palavra do Senhor é fiel, a palavra do Senhor é poderosa. Deus abençoe, querido ouvinte, você que além de ouvir, participa conosco, interagindo no WhatsApp, mandando teu pedido de oração. Deus abençoe no nome de Jesus, quero agradecer aqui a participação do nosso ouvinte pedindo oração para ele e a esposa, é o Daniel Barrios. Não sei se estou pronunciando corretamente. Deus abençoe o irmão Daniel, também a esposa Linda Mir, Deus abençoe o casal e toda a família, dando vitória, dando saúde, dando livramento. Também nosso ouvinte José Carlos, de Minas Gerais, em Morada Nova de Minas. Ele ouvindo a voz da libertação aqui e participando a larga distância, né, participando de onde ele se encontra através da Voz da Libertação, das campanhas dos propósitos, inclusive enviou aqui a contribuição, o propósito dele com Deus através do Pix, onde ele mandou o propósito, né, cumprindo o voto com Deus que ele fez. Também ajudando a obra assistencial da IPDA, que é a Fundação Reviver. Nosso muito obrigada, que Deus abençoe, irmão José Carlos, que Deus multiplique e recompense cada dia mais. A nossa ouvinte Neuza de Colombo mandando áudio, confirmando que está na escuta e também pedindo oração. Estaremos orando por ti e pela tua amada família, Neuza. Deus te abençoe, minha irmã. Tenho aqui também a mensagem, sempre ligadinho conosco, nosso irmão Paulo César. Ele diz, paz do Senhor Jesus, irmã Aline, liguei agora o rádio. Hoje já terminei a tarefa e estou aqui na audiência. Deus abençoe, irmão, pedindo aqui o nome do louvor. Já vou verificar qual louvor estava tocando no momento que o irmão mandou a mensagem. Deus abençoe. Agora que estamos interagindo com o ouvinte, temos aqui também a mensagem da Soeli, a Soeli deixando nomes aqui para a oração. Vamos apresentar a vida do Kleber, Maria, Soeli, Neuci, Oziel, Diego, Aline, olha só, tem até um achará minha aqui, o Victor, Natanael, Adrian, Cleiton, Cleverson, Mariazinha, Elaine, Maria Eduarda e Karen. Deus te abençoe, Sueli. Está ligadinha lá, já dando um sinal aqui de amém, de confirmação. Também nosso ouvinte Francisco no Pinheirinho, ligadinho conosco, participando. Deus abençoe. Ele comenta assim, mandando a mensagem, Jesus abençoe abundantemente a tua vida em nome de Jesus. Leva os nomes na oração. É o nome do Adriano, que está com bactéria na perna. E também a Ivone, o Bruno, o Tiago e família. Ele diz também, por gentileza, é o dono da casa aqui. Vamos orar pelo Tiago, também pela dona Ângela e família. Também a dona Ivete, o Bruno, o Tiago e família. Por todos, vamos orar também pelo nosso ouvinte, irmão Francisco. Como é bom interceder, orar uns pelos outros e Deus abençoe a todos nós. O nosso irmão Ed Carlos de Campo Largo, Ed Carlos Ribeiro, dizendo paz do Senhor Maline, estamos na escuta, Deus abençoe. Amém, Deus abençoe, irmão Ed Carlos e todo o povo de Campo Largo, a família. Deus abençoe.

Aqui a família da irmã Neuza, lá de Colombo, ligadinha. Agora quem está participando é a Adriana, nora da dona Neuza de Colombo. Amém, Deus abençoe. Ainda está completando a mensagem, vamos aguardar. E não esqueça, querido ouvinte, daqui a pouquinho o som diretamente do altar. Deus abençoe você que está acompanhando o programa o dia todo, agora à noite. Lembrando que estamos chegando mais cedo, a partir das 19 horas, já inicia o programa local aqui de Curitiba. Porque a Voz do Brasil, que antes ia ao ar a transmissão das 19 às 20 horas, agora vai ao ar das 21 às 22 horas aqui pelos 1210 kHz AM. Programa Voz da Libertação da Igreja Pentecostal Deus é Amor. 20 horas agora com 40 minutos. Deus abençoe você, querido ouvinte, que está todos os dias na companhia desse programa. Ouvinte de sempre, de todas as horas. Você de perto, você de longe. E você que hoje, agora mesmo, está nos ouvindo pela primeira vez, que Deus abençoe, seja sempre muito bem-vindo, em nome de Jesus. A Adriana, nora da nossa ouvinte Neuza de Colombo, está aqui pedindo oração por ela, pela família, pelo esposo. Nós vamos orar pela vida do Adriano. Deus abençoar o casal. E ela voltou sexta-feira para os caminhos do Senhor Jesus. E o inimigo se levantando, mas é bem assim, desse jeito, Adriana. Persevera que Deus vai te dar a vitória. O inimigo, ele se levanta, mas é para cair, em nome de Jesus. A vitória é do povo de Deus. Creia, creia, derrama as tuas lágrimas na presença do Senhor. Hoje você pode estar chorando, né, passando necessidade. Que Deus te ajude, que Deus te socorra. Mas em breve, se Deus quiser, logo, logo você estará chorando de gratidão e de alegria pela vitória que o Senhor dará na tua casa, na tua família. Irmã Cida também participando, deixando aqui áudio. E nós vamos orar pela irmã Cida, pela família. A oração é a chave, a oração é a certeza da vitória, é a certeza do milagre. O maior milagre que Deus opera é as almas se achegando aos pés de Cristo, vidas reconciliando com Jesus, como a Adriana está aqui contando essa bênção que ela retornou sexta-feira. Sexta-feira passada ela voltou para o caminho de Jesus e Deus vai trabalhar. Assim como Deus fez a obra na vida da Adriana, Deus fará na vida do esposo, vamos orar para isso, e Deus fará na vida de todas as pessoas que estão precisando do milagre, precisando de salvação. Já pegou aí a Bíblia, querido ouvinte? Daqui a pouquinho a mensagem, vamos acompanhar um trecho da pregação. Porque às 21 horas teremos a Voz do Brasil. E depois, às 22 horas, retornamos ainda com a programação local e juntos iremos até às 23 horas.

0: É, pegue a tua Bíblia, livro de aos Hebreus, é onde a cooperadora Fernanda da Silva vai ler a mensagem da palavra agora com a igreja. Vamos acompanhar.
1: No 17 da palavra de Deus, vai cantando.

que amém Jesus. E diz assim: pela fé ofereceu Abraão a Isaque quando foi provado. Sim, aquele que recebera as promessas ofereceu seu unigênito, sendo-lhe dito: em Isaque será chamada a tua descendência. Considerou que Deus era poderoso para até dos mortos o ressuscitar.

José, próximo da morte, fez menção da saída dos filhos de Israel e deu ordem acerca de seus ossos. Amém? Levante a Bíblia, levante a tua mão e diga: Senhor Jesus, eu vim aqui para te adorar. Recebe a minha adoração. Recebe o meu louvor. Fala, Senhor. Fala, Senhor. Fala que o teu servo, a tua serva, te ouve. Palmas que glorifique e exalte a Jesus. Glória a Deus. A palavra de Deus vem falar conosco através da fé. O que nos move para estar aqui hoje nessa noite? O que está nos movendo para que nós saíssemos da nossa casa, do nosso compromisso, dos afazeres, para estar na casa de Deus? A palavra de Deus vem nos ensinar a ter uma fé genuína, uma fé inabalável, para que não sejamos levados apenas por sentimento, apenas por emoção, mas por uma fé viva no nome de Jesus. E através de Abraão, o Senhor vem nos relembrar de uma fé viva. Ó, fé inabalável, aquele que teve a promessa de Deus: você vai sair da tua terra, do meio da tua parentela, e você vai seguir para o caminho que eu vou lhe mandar. Eu vou ordenar e você vai, Abraão. E no meio do caminho, com a idade já avançada, ele e a sua esposa Sara vão receber uma promessa de Deus, em que essa mulher estéril, ela geraria, ela teria filhos. E agora, com o corpo já cansado, envelhecido, a promessa ela se cumpre. Isaac nasce, mas mais uma vez

do invisível. E Abraão, ele vai gerar Isaac. Ele vai pegar Isaac no colo. Ele vai ver Isaac. Ele vai amar Isaac com todo o seu coração. É o filho da promessa. É o filho que Deus me deu. É a promessa de Deus, mas a sua fé será provada. Quem sabe alguém está sendo provada aqui hoje. Não como Abraão, mas você vai entender até o final do culto, porque você não veio aqui para vir de encontro, irmã Maria Lorena. Você veio aqui para vir de encontro de Jesus. Ele é poderoso. Ele é o dono de tudo. Ele é juiz. Ele é advogado. Ele é médico. Ele é maravilhoso. Nós precisamos colocar nossa fé em prática. Glória a Deus.

presente vai sair de mão vazia. Ninguém. Porque Ele é poderoso e Ele conhece a tua necessidade. Quem sabe a tua fé está sendo aperfeiçoada na dor. Quem sabe a tua fé está sendo aperfeiçoada no luto, na perda, na angústia, naquilo que você deixou lá na tua casa. E você está aqui para que o nome do Senhor venha ser glorificado na tua casa.

Isaac fosse oferecido naquele altar, naquele monte, Deus o ressuscitaria. Deus, ele já estava falando, e agora eu transmito à igreja, ele tem poder de ressuscitar sonho.

se ele ressuscita, pode o inferno inteiro se levantar. Se Deus quiser, ele vai bradar a sua palavra, o seu espírito em toda essa cidade.

0: agradeça a Deus por mais um dia de oportunidades.
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0: Nós vamos à propaganda eleitoral gratuita obrigatória, esse horário no rádio, depois a Voz do Brasil e às 22 horas a Voz da Libertação de volta com você. Até mais. Fique na paz do Senhor, até breve.
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2: 20 horas, 55 minutos. 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
2: 20 horas e 59 minutos.
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7: Selo de conformidade do Inmetro que garante a segurança do produto.
8: Capacetes, cilindros de gás natural e extintores de incêndio contam ainda com selo digital. Quem explica é Márcio Oliveira, presidente do Instituto.
10: Ele vai pegar a câmera, fazer a foto no QR Code e imediatamente vai ser direcionado para nosso atendente virtual. Ato contínuo, ela vai dizer selo falso ou vai dizer produto aprovado.
7: Hoje, na apresentação da Voz do Brasil, Luciano Seixas e Mariana Jungmann.
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7: A chamada taxa das blusinhas agora foi zerada de forma definitiva.
8: O imposto de 20% era aplicado sobre importação de compras de até $50, ou seja, R$250.
7: E agora serão aplicadas apenas taxas estaduais, o que reduz o custo desses itens.
11: O texto aprovado pelo Congresso Nacional e sancionado nesta quinta-feira acaba com um imposto de 20% sobre compras internacionais de até $50, a chamada taxa das blusinhas. A cobrança já estava suspensa desde maio com a edição da medida provisória. Agora, com a sanção, se torna definitiva. O ministro da Fazenda, Dario Durigan, explica como funciona hoje o acompanhamento dessas mercadorias que vêm para o Brasil.
12: O desembaraço é expresso. A gente recebe a informação do que vem das empresas desde antes de sair do porto de origem. Todas as empresas sentaram conosco e disseram: não, nós vamos padronizar a caixa. Então a gente sabe o que está dentro, de que empresa que vem, que está cumprindo com regra de proteção à criança e adolescente.
11: O fim da cobrança vale apenas para o imposto federal. As compras internacionais continuam sujeitas ao Imposto sobre Circulação de Mercadorias e Serviços, o ICMS, com alíquotas definidas pelos estados e pelo Distrito Federal. Serão realizadas avaliações periódicas dos impactos econômicos da lei e, caso sejam identificadas consequências, medidas poderão ser adotadas. A lei também zera impostos de importação de medicamentos destinados a doenças raras e negligenciadas sem similar nacional. Reportagem Luciana Colares de Holanda.
8: Vales do programa Gás do Povo referentes ao mês de setembro já estão disponíveis. O prazo começou hoje.
7: A informação é do Ministério do Desenvolvimento e Assistência Social, Família e Combate à Fome.
14: A frequência de recebimento do vale varia de acordo com a quantidade de pessoas que compõem a família. Por isso, a orientação é consultar os canais oficiais e verificar se há um vale disponível e até quando ele pode ser usado. Os canais oficiais são o aplicativo Meu Social, o portal Cidadão Caixa, o Disque Social 121 com ligação gratuita e o site gasdopovo.mds.gov.br. Repetindo, gasdopovo.mds.gov.br. Por estes canais, também é possível localizar as revendas credenciadas ao programa. A Secretária Nacional de Integração e Articulação de Plataformas Sociais Eletrônicas do MDS, Ana Lúcia Alonso, fala sobre a quantidade de vales disponíveis para cada tamanho de família.
32: O período é definido pela quantidade de pessoas na família.